0: veio buscar a bola lá no setor esquerdo, ainda na defesa o Grêmio, tenta sair calmamente para o ataque, mas não consegue, porque está completamente povoado todo o meio campo ali pelos jogadores do Botafogo. Vilhaçante de novo, Noriega livre no meio, recebeu no meio do campo, deu para Pavon, colocou na frente, tentou passar, não passou pelo Huguinho, desarme foi feito, o Grêmio estava saindo, agora é o Botafogo quem vai ao ataque. Montoro colocou na frente, chamou a tabela ali com Danilo, a bola na frente, salva Gustavo Martins, que carrinho salvador, Jason.
1: Se ele não salva, o Júnior Santos ia marcar o gol do Botafogo, porque ele apareceu cara a cara com o Everton, por baixo, preciso corte do Gustavo Martins, salvando o sistema defensivo do Grêmio, que tenta o empate, tá 2-1 para os donos da casa, na informação trilegal.
2: Debona.
0: Diga.
2: Na segunda parte de cobranças, o Maurício ex-Inter fez para o Palmeiras e agora o Rodrigues bateu e Carlos Miguel defendeu. Palmeiras em vantagem, valendo vaga na Libertadores.
0: 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Lá vai o time do Grêmio, lá vai Enamorado, tentando uma inversão de jogada lá do outro lado para Pavon, é um pouco atrás, ele busca, chegou, evitou a saída, ainda Pavon, volta no passe curto ali para Caio Paulista. Tá faltando um pouco de verticalidade aí, pessoal. Diogo, CCD, tá faltando mais contundência ao ataque do
3: Grêmio. Diminuiu, agora o Grêmio tendo que jogar, tá sentindo um pouco mais e claramente diminuiu a intensidade física, né?
4: É, o segundo tempo do Grêmio, né, César?
3: Não é tão bom como o primeiro.
4: É, o César me cutucou aqui, o segundo tempo do Grêmio é bem pior do que o primeiro.
3: Tá aberto ainda, dá pra achar uma bola aí e não perder esse jogo.
0: É, e tenta o Grêmio com o Enamorado aqui na ponta direita. Alex Telles, com a experiência que ele tem, segura legal a onda, tira a bola pra frente, tenta ali o Danilo Pereira, o corte foi feito pela defesa, Carlos Vinícius quase pega a sobra, voltou o Grêmio, Wallace de atacante, abriu na esquerda pra Pavon, balançou no marcador, ganhou dele, abriu pra bater, preferiu rolar, rolou, Noriega bateu, explode no Huguinho. E o Arthur Cabral consegue chegar aqui na lateral e evitar a saída, vai mexer o Botafogo.
1: Vai sair o 7, Júnior Santos, e tá entrando o 21, lateral esquerdo, Marçal, formado pelo próprio Grêmio. Marçal, camisa número 21 em campo, 7, Júnior Santos.
4: Vai dar uma fechadinha, né? Fecha. Sai um cara de lado e bota um lateral ali que tem mais condições de fazer marcação. A posse de bola do Botafogo agora no segundo tempo tá ali em 30%, quer dizer, o Grêmio tá tentando, mesmo sem tanta lucidez, organização, tá tentando. É, Botafogo no contra-ataque, o Grêmio tentando ser um pouquinho mais vertical.
0: Ele fecha como um zagueiro aí, o Marçal, me parece, ele faz uma linha, né?
1: É, ele fecha lateral que joga como zagueiro, né? Tá fechando a linha com os outros dois.
0: 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Palmeiras e LDU, Bertoncelo.
2: Agora a quarta cobrança do Palmeiras e o Lucas Evangelista desperdiçou. Antes o Piquerez havia feito, o Estrada pela LDU também tinha feito, por enquanto, placar de 3-2 para o Palmeiras, mas a LDU pode empatar, Debona.
0: E os pênaltis lá de Galo e Santos.
2: Começou agora. Primeiro pênalti pro Santos. Gabigol bateu e Everson defendeu. Começa, na verdade não é o Everson, né? O Gabigol bate, o goleiro do Atlético Mineiro pega e por enquanto a vantagem pode ficar com o Atlético Mineiro.
0: Pô, eu tava falando que o Atlético tinha goleiro, então não tem o Everson, né?
2: Não é ele hoje, é o Gabriel Delfim.
0: E ainda assim ele pegou.
2: É, e agora o Atlético Mineiro foi pra bola, bateu e fez. Então o Atlético Mineiro na frente, Gustavo Scarpa, 1-0 nos pênaltis.
0: Cruzamento, tentativa do Grêmio de Pavon, corta aqui atrás o zagueiro Justino, a sobra do Danilo Pereira, falta nele, o Alan se montou nele. Atenção, tempo e placar no futebol da Gaúcha. 29 jogados, segundo tempo no Engenhão, 2-1 pro Botafogo sobre o Grêmio, Bertoncelo.
2: Vale vaga na semifinal da Libertadores, Cornejo da LDU bateu e fez, por enquanto placar de 3-3 entre Palmeiras e LDU, e o Atlético Mineiro e Santos valendo vaga na semifinal da Sul-Americana, por enquanto 1-0 para o Atlético Mineiro.
4: E o Botafogo tá linha de 5 atrás, né, para se defender e evitar de tentar tomar o gol.
0: Pois é, Danilo Pereira sobe, foi agarrado ali pelo Wallace, mais uma falta dele, falta pro Botafogo, Jason.
1: E o detalhe sobre essa 5 que citou o Diogo, ela tá muito clara aqui, no campo de defesa, teve um momento que o Marçal até fez sinal para Alex Telles, sobe, Alex Telles, não, vou ficar. Agora o Renato e o Felipão lado a lado, na beira do campo, os dois conversam, e o Renato passou orientações, me parece, para o Wallace, ou Diego, de novo pro lateral direito do Grêmio. Wallace tá ali na área, Felipão e Renato conversando, falta pro Botafogo.
0: 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Falta pro Botafogo, pode chamar a qualquer momento aí, Bertoncelo, porque aqui vai demorar a cobrança, tá? Para atualizar essa informação importante, porque deveremos ter a definição lá do jogo do Palmeiras. Aqui é falta para Alex Telles, acho que vai mandar direto, hein? Não tem barreira.
1: Sem barreira.
0: Alex Telles bateu, Everton largou! Que loucura, cara! Bom, ele é goleiro, né? Mas ele espalmou pra frente, quase o gol do Botafogo, não tinha barreira, Jason.
1: Quem salvou ele foi o Vila Sante, porque o Alex Telles bateu forte, sem barreira, ele deu o rebote pra frente, o Arthur Cabral ia botar pro fundo da rede, o Vila Sante salva o Grêmio e salva o Everton. Escanteio para os donos da casa, que vencem por 2-1 na informação, Claro.
0: Alex Telles está colocado pra cobrança do escanteio. 31 minutos jogados, lá vai ele de canhota, levantou, Cabral subiu e meteu direto pela linha de fundo.
2: Palmeiras. Deu Palmeiras na cobrança que teve com Segovia. Carlos Miguel pegou mais uma e o Palmeiras, com a vitória nas penalidades por 4-3, está classificado para a semifinal da Libertadores, enfrenta o Fluminense. O Palmeiras, que é o próximo adversário do Grêmio, domingo aqui em Porto Alegre às 11 horas da manhã. 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
4: É a cara do Palmeiras, estava cutucando aqui o César, né? É a cara do Palmeiras, cascudo. Quando tu acha que tá morto, ele vai lá e ressurge, né? Tudo indicava que emocionalmente ia falir nos pênaltis, e aí um time cascudo, cabeça no lugar, classifica nos pênaltis depois de derrota.
1: TT e Matheus Nascimento no Grêmio logo mais.
0: TT e Matheus Nascimento, e é jogador do Botafogo, né?
1: Exatamente.
0: Atlético e Santos, Bertoncelo.
2: Por enquanto, 2-1 para o Atlético Mineiro. O Santos perdeu duas, fez uma. Agora o Fred Ex-Inter bateu e o goleiro Brazão defendeu. Por enquanto, o Atlético Mineiro em vantagem ainda, 2-1, mas o Santos pode empatar, Debona.
0: 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Amarelo me parece ali para Noriega,
1: hein? É o Noriega, tá tomando cartão amarelo por reclamação. Acho que nem foi pela falta, foi por reclamação.
0: Jogo de poucos cartões, né? Quase nenhum. É o primeiro?
5: Mas foi, foi pela falta, né? Foi pela falta. Por trás,
1: e, E sai ele com a número 8, entra o 30, o Matheus Nascimento. Tá saindo o Pavão com a 7 e tá entrando o 11, TT. E daqui a pouco vai ter troca também no Botafogo.
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3: O segundo tempo do Grêmio, o Grêmio não conseguiu ser forte, agora vai por tudo ou nada, bota o time todo pra frente, que precisa ser assim. O resultado não tá vindo no jeito, precisa ir na força, então o Grêmio vai tentar, mas vai dar espaço, vai lá, Debona.
0: Lá vai Vitinho, cortou o enamorado, cruzou pra Montoro, ajeitou no Danilo, que perigo, bateu, gol! De novo ele, gol do Botafogo, Danilo de novo, virou um passeio aquele lado, né, o lado esquerdo do Grêmio, Vitinho, Montoro, Danilo pro gol, Everton, sei não, hein, não alcançou essa, amplia o Botafogo no Nilton Santos, 33, Danilo, de novo ele, Jason.
1: Baita volante que tem o Botafogo e a seleção brasileira também, pelo lado direito, lado esquerdo no sistema defensivo do Grêmio, o Botafogo trabalhou essa bola e o Danilo, que no primeiro tempo fez com a perna direita, ele bate agora com a perna esquerda, uma bola rasteira da entrada da área, no canto esquerdo, Everton, a bola no gramado sintético fica muito rápida, ela entrou no cantinho esquerdo, o Botafogo amplia, 3-1, Diogo.
4: O Grêmio nesse momento do jogo, não deu nem pra sentir as mudanças, né, mas o Grêmio tá com 3 centroavantes, né, tá com o Vini, tá com o Matheus, tá com o Matheus Nascimento, Braithwaite um pouco atrás, TT, namorado, é o nome do jogo, é o Danilo, né, ele veio de trás, só tem o Vilhaçante marcando, o Grêmio acaba tomando o gol e agora vai ficar muito difícil de conseguir pelo menos empatar, César.
3: É, o Danilo faz o gol, o Grêmio tentou, se jogou pra frente. O Renato precisa ter, e o torcedor do Grêmio precisa ter tranquilidade. O Renato tá pegando um trabalho horroroso do Grêmio, horroroso em todos os aspectos, o grupo é horroroso, não é uniforme. O primeiro tempo deu para organizar um pouquinho na conversa, quando desorganizou um pouquinho o adversário, mudou alguma peça, o Grêmio já não conseguiu competir e tá perdendo um jogo de forma melancólica, mas com a cara do seu trabalho. Que o Renato salve o Grêmio, e eu confesso para vocês, olha, vai dar muito trabalho para salvar, porque realmente até o momento que a gente mostra uma fragilidade como poucas vezes a gente viu na nossa história.
2: E Danilo marca seu nono gol pelo Botafogo neste Brasileirão, o Grêmio chega a 60 gols sofridos na temporada. Botafogo, 11º colocado, 35 pontos, e o Grêmio, pior visitante do Brasileirão, não venceu ainda, 10 derrotas, é o 16º com 28.
4: Ah, e pior do que isso, ele salva, entre aspas, assim, né? O Botafogo, o Grêmio ganhando o Botafogo, ele recolocava o Botafogo no rebolo. O ponto negativo é que Filipão e Renato não conseguiram resolver o lado esquerdo de defesa. Independentemente das trocas, talvez os gols do Botafogo, logo quando pensava fazer alguma coisa, mas o fato é que o Grêmio perdeu o jogo por ali, né César? A gente puxa no sala, a gente discutiu muito, né? Imaginava que fosse jogar Cano, alguém
3: tinha. Que o terceiro
4: o Pavon entrou, foi pra
3: terceiro...
4: esquerda quando entrou o namorado pra tentar ajudar ali o lado esquerdo, mas.
3: Só acho que o terceiro gol, ele já é numa outra. Ele não entra na discussão do defensivo, porque
4: é que ali já tava.
3: Outra coisa.
4: O Grêmio tava com três centroavantes, né? Tava com o Vinícius, o Matheus Nascimento dentro da área, o Braithwaite Wade atrás deles, mas o TT e o namorado. Era só o Vilhaçante de volante.
3: O torcedor precisa ter consciência que vai. Que o Renato está encontrando, e eu acho que esse é o ponto, está encontrando um time que estava rebaixado, que seria rebaixado e de qualquer maneira, e é esse o quadro, é sair do rebaixamento. O Grêmio só não está entre os rebaixados nesse momento porque o Vasco não jogou com a Chape ainda. Se tivesse jogado, o Grêmio estaria entre os rebaixados, que é resultado do que o Grêmio fez. O Grêmio hoje é resultado da maneira como geriu o seu departamento de futebol, um grupo que não tem perna. O departamento de futebol do Grêmio acreditava que o trabalho era bom, só eles viam isso, ninguém mais via. Então é mais uma vez isso, o Diogo fala, eu acho importante, o Diogo coloca, mais uma vez perde na perna o jogo, mas perde também porque o adversário mudou algumas peças e o Grêmio não conseguiu mudar. O Grêmio colocou para jogar o enamorado. Parabéns.
4: E tem outra ainda, né, Debona? Você vê o Danilo, autor dos dois gols. É qualidade pura pra na hora de. É muita qualidade, é uma qualidade que o Grêmio não tem ali no setor de meio-campo, né? O Danilo, o primeiro gol, como você bem referiu, um tapa com muita qualidade, não pegou nem distância da bola. Ele teve dois chutes, finalizou no cantinho, acabou matando o jogo. Mas essa questão física é algo que era o meu temor do jogo. Como é que o Renato vai resolver o músculo dos jogadores? Como é que o Filipão vai resolver a questão muscular dos jogadores? E o Grêmio, mesmo fazendo um jogo de mais cadência no primeiro tempo, ele faliu de novo fisicamente na segunda etapa. Nem as trocas acabaram ajudando. O Pavon foi para a esquerda para tentar ajudar um pouco mais lá o Giovanni Cabral, que também faliu fisicamente. Ou o Grêmio resolve essa questão física, e não sei como vai fazer num período de tempo curto, ou ele corre muito risco de perder partida no segundo tempo. E mais ainda, né, Debona? O Palmeiras, do jeito que ele estava morto e renasceu, ele vem com o astral alto para jogar domingo para perseguir o Flamengo.
0: Marçal tem a bola para o time do Botafogo, ele toca na frente para Huguinho. Huguinho é agarrado falta. Ali pelo Matheus Nascimento, falta.
1: Debona, amarelo para Vilhaçante e teve troca no Botafogo. Saiu Montoro com a 10 e entrou 25 Alan. 25 Alan, saiu 10 Montoro. Na informação Tumeleiro.
0: 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Vai bater na bola aqui o goleiro Gabriel Batista, 3-1 pro Botafogo, 39 jogados do segundo tempo. TT no chutão pra frente, Carlos Vinícius corre atrás dela, Marçal chega, Carlos Vinícius tenta, Marçal tira, jogando a bola para Alex Telles, que toca no meio para Alan, ele não domina, então ela tá sobrando para ele, né? No qual eu obviamente vou votar, já quero votar agora para craque do jogo, Rádio Gaúcha Calçados, pegada para Danilo. É ele quem vem, é Danilo quem mete a bola na frente pro Danilo Pereira. Ingressou na área o Wallace, ele é rápido demais, ele mete a bola pela linha de fundo, Jason.
1: É porque o jogador do Botafogo ia receber pelo lado direito e ia girar batendo contra o gol do Everton. O Wallace na recuperação mandou pela linha de fundo, pediu falta, não levou, escanteio para o Botafogo. Daqui a pouco, Tiquinho Soares nos donos da casa.
0: O torcedor grita muito o nome dele aqui, né? Tá pedindo aí pro Tiquinho.
1: Isso aí.
0: Vou focar aqui só. Não pensa que eu vou entrar nessa tua brincadeira. Não. Tiquinho vai. Não,
1: mas só um pouquinho.
0: Tiquinho tá aquecendo.
1: Tiquinho vai entrar. É agora.
0: Alex Telles vai cobrar. Ah, ele já tá ali pronto pra entrar.
1: Tá ali.
0: Eu
1: vai
0: achei
1: entrar.
0: Que ele tava sendo chamado ainda, o Tiquinho.
1: Não, já tá, não, já prontinho tá pra entrar.
0: Alex Telles da bola. Perna canhota, atenção, autorizado, levantou na marca do pênalti, subiu muito para tirar o Gustavo Martins, vai sobrar na bola para Vila Sante, ajeitou pro meio ali para Enamorado, Marçal dividiu com ele, caiu, sentiu Enamorado, ela vai dar falta, ela deu, falta pro Grêmio, falta no Enamorado, Jason.
1: Que atingiu a cabeça do Enamorado, e ele caiu no gramado, mas já levantou, vai ter troca no Botafogo. Tá frio aqui no Rio, Tiquinho tava aquecendo pra entrar bem na partida. Sobe a placa, sai o 19 e entra o 9. O 9 é ele, Tiquinho Soares, e o 19 é o Arthur Cabral, quem deixa o campo.
0: Tomeleiro, ninguém facilita tanto. Atenção, tempo e placar no futebol da Gaúcha. ET dominou na área, Marçal tirou dele, sobrou pro Caíto, Caíto preparou pra chutar, também tiraram a bola dele, eu confirmo, 41 segundo tempo, 3-1 pro Botafogo, Bertoncelo.
2: E deu o Atlético Mineiro na Sul-Americana nos pênaltis, Arthur e Gabigol perderam suas cobranças, o goleiro Delfim pegou 3 e o Atlético Mineiro está classificado para a semifinal para enfrentar Montevideo City Torque ou Cienciano.
0: 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Aí o Paulista sobe, tira de cabeça, 42, Danilo tá ganhando ali na dividida do Matheus Nascimento, deu pra Tiquinho, Tiquinho meteu na frente, pra Danilo, foi pra ponta. Ameaçou fazer o cruzamento na ultrapassagem do Vitinho. O corte foi feito pelo Enamorado. Bom, Diogo, o que está ficando do Grêmio, do Felipão e do Renato? O que fica de urgente para eles providenciarem para domingo e para a sequência? O que fica de bom e o que é necessário arrumar ainda, hein?
4: Bom, o terceiro gol que o Grêmio toma é no modo suicídio, dava com 3 centroavantes, o Carlos Vinícius e o Braithwaite e o Matheus Nascimento dentro da área, o Braithwaite já de meia, enfim, tentando fazer alguma coisa para tentar empatar o jogo. O que fica é, primeiro, o Giovanni Cabral, ele dá uma resposta com a bola, mas sem a bola é uma dificuldade enorme. Ele foi o nome do jogo numa parte, mas comprometeu na outra parte. E se o Grêmio não resolver o problema do lado esquerdo, ele vai sofrer demais. Agora, a parte física, este é o meu temor. Porque a parte física...
0: Olha a chegada do Grêmio, cruzamento para a área, Gustavo de centroavante, torneou de cabeça, é gol do Grêmio! Gustavo Martins de centroavante! Tava ele, tava o Carlos Vinícius, foi o zagueiro que antecipou, surpreendeu a todo mundo do Botafogo, inclusive o goleiro. Mansamente a bola entra, o Grêmio desconta 43, Jason.
1: É a ironia, cheio de centroavantes, mas quem marca é o zagueiro, o TT, bem aberto pelo lado direito, ele levanta a bola dentro da área, Gustavo Martins, entre os defensores do Botafogo, ele pula mais alto, dá um leve desvio de cabeça aqui, faz com que a bola acaba subindo, passando pelo goleiro e morre no canto esquerdo. O goleirão ficou só observando. A defesa do Botafogo pediu impedimento, mas não levou. É gol do que desconta aqui no Nilton Santos. Agora, Grêmio 2, Botafogo 3, Diogo.
4: Acontece só como poderia acontecer no Grêmio, né? A bola aérea, Mas o gol do Gustavo Martins é de muita qualidade. Ele é um belíssimo cabeceador e o jogo agora tá aberto. O Grêmio vai buscar esse resultado no final, César.
3: É, vamos pra cima, vamos empatar esse jogo aí na marra, no coração. É o que tem para o momento e é o que nós vamos tentar fazer.
2: 13º gol marcado pelo zagueiro Gustavo Martins pelo Grêmio, quarto dele na temporada. Com a derrota, o Grêmio é 16º colocado com 28 pontos.
0: Tumeleiro, ninguém facilita tanto.
1: Virou atacante o Gustavo Martins. Não volta mais pra zaga, ele tá na região da intermediária, campo de ataque. Agora tá voltando pro meio campo, mas tá mais pro ataque do que pra defesa.
0: E o Renato volta a atuar lado a lado ali com o Felipão, né?
4: O Renato, aliás, assumiu o agora.
0: Pediu autorização, mas ele voltou pra zaga agora de novo, né? Tá mais Renato do que Felipão, hein, Diogo?
4: É, que a gente vê na imagem, o Renato agora tá de pé e falando, já tomando conta ali do jogo.
0: Sobe aqui TT, perde na dividida pelo alto para Alex Telles. Alan é quem recua. Vamos bater agora 45. Atenção para placa aí, hein, Jason? É o tempo que o Grêmio terá para buscar um empate.
1: 5.
0: Vamos até 50. Atenção. 45 jogados do Nilton Santos. Vai que tudo, vai com tudo lá pra frente o Grêmio. O Everton no lançamento longo de perna direita, tentando ali pra Bright White. Subiu Gustavo Martins, ele ganha todas na disputa, né? Todas pelo alto, pelo pé também. Vem pelo alto, vem na dividida, tenta enamorado, corta Vitinho para Botafogo. Vamos juntos nessa reta final. O Grêmio quer um gol de empate aqui no Rio.
1: Ficou de centroavante o Gustavo.
0: É, ficou de centroavante. O Grêmio tem a bola lá pelo lado esquerdo com Vilhaçante. Tá bem espetado por lá. Enamorado pediu, recebeu na meia canhota. Enamorado faz o lançamento na entrada da área pro Gustavo. Subiu, ganhou, Carlos Inicino, bateu pro gol, é gol!

0: 5 minutos e meio. O que era improvável acontece no Engenhão. Outra vez o Grêmio faz um jogo de reviravoltas contra o Botafogo no Rio de Janeiro. Porque sempre que houver uma crise na vida de um homem, é preciso recorrer ao coração. E o Grêmio fez isso, coração e alma, juntinhos ali na beira do campo, dando a bênção necessária. Carlos Vinícius num giro, num chute certeiro pro gol. Um gol que lembrou o Adriano contra a Argentina na Copa América. Num desvio outra vez determinante de Gustavo Martins. Ele parece ter 6 metros de altura. Grande como o Grêmio, grande como a história e o emblema de Felipão e Renato. Alma e coração, juntos o Engenhão empata o Grêmio, Jason.
1: Não é uma noite normal, o Rio de Janeiro ele tá diferente. Tá frio, tá chovendo. Na casa-mata do visitante aqui no Nilton Santos tem Felipão, tem Renato, tem zagueiro de centroavante. Mas tem gol impedido.
0: Anulou.
1: Anulou. A Edna levanta, faz o sinal. O Martins fez tudo certo, mas o Carlos Vinícius estava em condição irregular, não vale mais.
2: É, o impedimento semiautomático é muito rápido, né, Debona? Olha, o lance é muito ajustado, tá? Se o Carlos Vinícius estava à frente, era o ombro à frente. É daqueles lances que a gente não consegue ter a dimensão pela imagem que é mostrada. Claro, com o impedimento semiautomático tudo fica mais fácil, porque agora vai ter uma reprodução 3D da imagem para mostrar o que estava à frente, né? E agora a gente está tendo ali impedimento semiautomático, vai ser colocada lateralizada a imagem, e é o ombro, né?
3: Mas é muito,
2: é o ombro.
3: É pouquíssimo.
0: Os jogadores do Grêmio mostram um braço para ele.
1: É, o Kahneman tá ali enlouquecido,
2: é mostrando o braço. Ombro, né? É o ombro. É assim, é... Quanto mede o ombro do Carlos Vinícius, Debona?
0: Mede 27 centímetros.
2: 27 centímetros? Então ele estava 10 centímetros impedido.
0: Que pena, hein? Que pena, hein, CCD? Que pena esse gol anulado, hein?
4: É, que pena, porque seria no coração. Tem ainda jogo, mas seria no coração. E aí é preciso também dizer o seguinte, né? O anímico do time mudou, o time tá brigando. É, falta qualidade, gente. Tanto é que as duas jogadas são duas jogadas que passam pelo Gustavo Martins, que é zagueiro. Então é mais na base do coração do que no jogo. E vamos tentar resolver, vamos lá.
0: E vai, Grêmio! Enamorado na ponta canhota, dá pra empatar, hein? Dá pra empatar! Enamorado, abriu o compasso, vai levantar, vai sair, vai sair, vai sair! Pra fora, Carlos Vinícius, Jason!
1: E ele fica desesperado porque ele recebeu esse cruzamento que veio do Enamorado no bico da pequena área. Ele conseguiu o desvio de cabeça, atingiu a rede lateral, lado de fora. O Grêmio tenta um empate heróico no finalzinho do jogo. Tá 3-2 pro Botafogo, público 9.725. Para uma renda de R$278.407,50 aqui no Nilton Santos, da informação Tumeneiro.
0: 49,5, ele prometeu o jogo até 50. Todos os jogadores do banco do Botafogo pedem o fim da partida. O Grêmio vai ao ataque, sobe o ala, se ajeitou de cabeça para trás. Danilo tá ali para tirar de qualquer maneira para o Botafogo e chutar a bola pela linha de lado.
1: Não tem mais tática.
0: Não tem mais nada. Agora é alma e coração.
3: São os 3 centroavantes na área, mais o Gustavo Martins, que tá ganhando todas por cima.
4: Não tem mais tática há 20 minutos.
0: É, ganha todas pelo alto ali o Gustavo Martins. Matheus Nascimento deu um chega pra lá agora no Vitinho do Botafogo. Cai o jogador Vitinho. O jogo vai parar. Estamos batendo agora 50 minutos. Eu imagino que a placa vai subir com mais 2. Quer ver? É, acertei. Mais 2, né? Vamos até 50.
4: Essa aqui é a relação, né? O time do Luiz Castro jamais teria o Gustavo Martins lá na frente.
0: Vai cobrar no lateral, lá cai o Paulista e vai arremessar para a área. O Grêmio tem 6 jogadores na área. O lateral é para... Não, é possível. Ela deu reversão ou mandou cobrar de novo?
1: Cobrar de novo. A Edna tá falando com o Matheus Nascimento e o Vitinho de novo.
0: Lateral para Caio Paulista. Joga para a área, hein, Caio? Todo mundo do Grêmio tá lá dentro. 50 minutos e meio. Atenção, que demora pra cobrança. O Caio Paulista deu mais 2, 3 passinhos pra trás. Ela não autorizou ainda. Não autorizou, então ela tá esperando o VAR checar algo, hein?
1: É, tem revisão no VAR, só pode.
0: É. Ela não autorizou algo.
1: Só se é a agressão do Matheus Nascimento no Vitinho. Só se é isso. Porque o Vitinho caiu na área, pedindo isso pra Edna. E ela tá ali ouvindo o VAR.
5: Atenção, o jogo tá parado.
1: Ela vai pro VAR.
5: Vai pro VAR. O que, que pode ser aí, hein, Jory?
2: É, só se foi uma agressão aí, Debona, que na imagem aberta não deu pra perceber o que aconteceu efetivamente. Mas vai se ela pro vai pro agora. Monitor, vamos ver o que, que o VAR vai mostrar pra ela pra gente poder analisar junto.
5: É, ou pode ser um pênalti pro Grêmio, hein?
2: Pois é. Só se foi alguma coisa fora da disputa, Debona.
1: Não, o Matheus Nascimento e o Vitinho, eles estão ali conversando e o Matheus Nascimento tá falando pro Vitinho, eu só baixei o braço e faz o movimento com o braço esquerdo. E o Vitinho, não, faz sinal de negativo, não. Eu acho que é isso que está sendo revisado, pode ter vermelho pro jogador do Grêmio.
5: Pois é, 51 minutos jogados. Um fim de jogo com várias ocorrências, um gol milimetricamente.
2: É, ele dá uma cotovelada, ele dá com o braço para trás e acerta com o cotovelo no queixo do Vitinho. É, e o Vitinho cai depois de um segundo ali com delay, mas o jogador do Grêmio deu com o braço no rosto do adversário, jogo parado. Né? Poderia ser alguma situação anterior, mas não, é isso aí que vai acontecer. E a gente tá vendo a imagem ali, né? O Matheus Nascimento, ele dá com o braço para trás para livrar o jogador do Botafogo e dá no rosto. Atinge no rosto, agride o adversário. Ele vai ser expulso.
3: Esclarece uma dúvida, Diori. Esse lance aí era a cobrança de lateral. Permanece a cobrança de lateral para a área do Botafogo.
2: Isso aí, como não estava em jogo a bola. É, não, por exemplo, se fosse um soco do Vitinho no Matheus Nascimento, não seria pênalti, porque a bola não está em jogo. A não ser que fosse algo antes da cobrança de lateral, porque ela mandou não cobrar, né?
5: Edna sai do monitor agora e vem para pra sua decisão, né? Imagino que pra expulsar o jogador do Grêmio, né?
1: Não, não. Lateral pro Grêmio. Confirma apenas o lateral pro Grêmio, não tem cartão.
5: Então tá. 53.
1: Tudo isso pra nada, né?
5: Futebol. Caio Paulista, quem sabe o Grêmio, meteu pra área. Cruza fraco, tá tirando o Danilo, vai tentar pegar a sobra aqui, Matheus Pereira, de cabeça, TT, ajeita para a Vila Sante. No tempo corrido, 53, hein? 53, o Everton sai do gol, chuta a bola de perna direita pra frente, tenta no Gustavo Martins, cortou Alex Telles de cabeça. O Danilo Pereira tá impedido, nem foi na bola. 9,6, 53,5. O Grêmio pode ser o último ataque agora. Chutão pra frente do Caio Paulista. Corta a lã de cabeça. A sobra do Botafogo, lá vai Danilo. São 4 contra 3. Mais 2, então 51, 52, 54, 56. Nós vamos a 55 pelas minhas contas aqui. Arturo Chaves corta mais uma pro Botafogo. 54 agora. Vamos para o último minuto. Diego Caip, tome chutão pra frente. Lá no Enamorado, faz bom domínio. Meia canhota, abriu o compasso pra cruzar. É rasteiro, é ruim de novo o cruzamento do Grêmio. Tira, mas tira errado o Botafogo. TT volta para a Vila Sante. Vila Sante devolve a bola lá para Enamorado. É mais um cruzamento que é feito. Pode sair, Gustavo subiu, meteu para fora. Agora o que é o Gustavo Martins? A bola aérea, ele ganhou de novo, Jason.
1: Jogador mais perigoso do ataque do Grêmio é Gustavo Martins. Bola na área e ele dá um jeito de cabecear. Felipão e Renato em pé na área técnica, observando a reta final do jogo. Tá 3-2 pro Botafogo na informação, claro.
5: Terminou o fim de papo, 3 pro Botafogo, 2 para o Grêmio. Situação do Grêmio na tabela. 10 derrotas fora de casa, hein, Bertoncelo?
2: 10 derrotas, 4 empates, nenhuma vitória, 10% de aproveitamento, pior visitante deste Brasileirão. O Grêmio no momento é o 16º colocado com 28 pontos, a mesma pontuação que Vasco e Inter, que estão na zona de rebaixamento.
5: Do que tu gostou e do que tu não aprovou, hein, CCD?
4: Eu gostei do ímpeto do time, da vontade, acho que o primeiro tempo foi bom, o segundo tempo foi muito parecido com o que a gente vinha tendo nos outros jogos. Os jogadores mostraram que vão lutar até o fim, mas fica claro que falta qualidade, que o grupo é um grupo que não foi bem construído, não foi bem pensado, as contratações na sua grande maioria são jogadores insuficientes. E o Renato vai ter muito trabalho. Eu acredito que o Renato possa reverter, acredito que sim. A única salvação do Grêmio chama-se Renato Portaluppi. Vou repetir, a única. O trabalho que foi feito é um trabalho de rebaixamento.
5: Diogo Olivier, o Grêmio conhece mais uma derrota fora de casa no Brasileirão.
3: Não existe mágica, o Grêmio é um time desorganizado, ficou pouco ou quase nada, o trabalho do Luiz Castro, né? Um time que coletivamente não tem mecânica, não tem saída de bola, erra muito, né? Enfim, tem vários defeitos e o Grêmio penou por isso. Eu acho que o que pode se chamar de boa notícia, e a gente está falando de boa notícia, ou de notícia menos ruim, talvez seja melhor assim, dentro dessa régua baixíssima, né? Tô falando do troféu 16º lugar, tá, gente? Dentro daquela régua que eu costumo dizer que no caso do Grêmio, do Inter também, mas na dupla Grenal, não é que ela baixou, é que ela afundou na terra. É que eu não lembro de um Grêmio do Luiz Castro nessas desgraças fora de casa, assim, de perdendo jogos um atrás do outro, de terminar o jogo meio que, assim, não se conformando em perder a partida e tentando de qualquer maneira, mesmo que seja na bola aérea, estava com 3 centroavantes, mais o Gustavo Martins. E olha, teria empatado o jogo se não é alguns centímetros ali do Carlos Vinícius, né? Então, assim, essa questão anímica me parece que já está dada. O Renato já vai conseguir fazer isso.
4: Essa é a grande notícia.
3: Agora, a outra parte é muita coisa para fazer, né? Especialmente porque agora vem Palmeiras, assim, o futebol do Grêmio é muito pobre e as opções, e mais ainda, né? Quando entra o namorado com uma chance de tentar fazer algo, gente, é difícil, né? Para quem
4: Grêmio,
3: tá no comando.
4: O Grêmio entrou durante o jogo, o enamorado e o Bright White. O Bright White entrou para fazer parceria com o Carlos Vinícius. Quem foi o grande nome do Grêmio nos últimos 5 minutos? O zagueiro. Isso é a cara.
3: Gustavo Martins é impressionante, né? Isso é só tu levantar uma bola na área alta que ele toca na bola.
4: Ele fez um gol, deu passe ali pro gol anulado. Isso mostra e demonstra claramente a completa falência, assim, na construção do grupo, sabe? É triste, porque o Grêmio gastou bastante, né? Então a gente espera sinceramente que o Grêmio consiga, através do trabalho do treinador, do Renato, transformar um pouquinho essa falta de qualidade, Diogo, em um pouco mais de competição, um pouco mais de... Eu acho que a simplificação do primeiro tempo ela foi boa. O segundo tempo do Grêmio, o Grêmio tomou um vareio do time do Botafogo. O Grêmio vai na base da pressão e do coração, do anímico, e engrossa o jogo. Mas, tecnicamente, o segundo tempo foi muito ruim do Grêmio, muito ruim.
3: Ah, e essa parte física do Grêmio no segundo tempo? Eu não sei como é que o Grêmio vai resolver,
4: aparentemente,
3: não.
4: Também tem dificuldade. Então, vai ser um trabalho assim. O torcedor tem que ir amanhã na arena lá para receber o Renato e rezar, né? E rezar. Para que as coisas aconteçam.
3: Porque assim,
4: o César... O trabalho, Diogo, não é um trabalho de que possa dar um mínimo de confiança para quem tá vendo.
3: Eu tenho essa preocupação porque assim, ó, Vilhaçante caiu muito de rendimento. Ele não fez um bom jogo, né? Ele toma janelinha ali, mas ele cai muito de rendimento no segundo tempo, a parte física. Noriega, a mesma coisa, até acabou tomando cartão amarelo e teve de sair aí naquele modo meio suicida do Grêmio. O Krovinovic também some no segundo tempo, quer dizer, o Grêmio tá perdendo partidas, tá dando mais espaço no segundo tempo. O Botafogo não fazia gol em ninguém, acabou fazendo 3 gols no Grêmio, porque o Grêmio, ele dá muito espaço, especialmente no segundo tempo, e eu não sei como é que o Renato vai fazer para fazer os músculos do Grêmio terem mais força e o pulmão ter mais oxigênio. Isso aí não dá para resolver animicamente.
4: Não é da noite pro dia.
3: Vai ser bem difícil.
4: Não é da noite pro dia, é uma pena, porque a gente olha a tabela aqui, começa a fazer os cálculos que tem que fazer e a situação só piora, né? Porque tu vê, é inacreditável como que o Grêmio defendeu durante tanto tempo o trabalho que estava sendo realizado. É inacreditável que tenha acontecido isso, a defesa que o Grêmio fez aquele trabalho. Hoje, por exemplo, teve uma mudança que já justificaria qualquer dificuldade para quem perdeu 10 jogos fora de casa. Um time indignado antes do jogo acabar. Antes era um time passivo. Ah, estamos perdendo. Não, é que faz parte. Faz parte. O time vai evoluir. O treino é bom. O time vai evoluir. É um negócio assim, olha. É difícil de compreender.
6: Vijaçante, pelo Premier, volante do Grêmio. Vamos ouvi-lo.
7: Para botar a cara nesse momento, entender que o clube é muito grande para passar por esse momento. E domingo, com a nossa torcida, a gente vai tentar. Buscar os 3 pontos de novo para tentar dar a volta por cima no campeonato, que está sendo um momento difícil.
8: Em relação ao impedimento ali, chegou a ver a imagem ali, qual é a avaliação?
7: A gente lá sabe agora que tem um impedimento semiautomático, então não há tempo nem reclamar. Acho que é uma jogada muito fina, A gente buscou o empate, inclusive teve situações, mas como falei, é muito difícil avaliar com um resultado negativo, então o que fica agora é continuar trabalhando para tentar sair dessa situação.
2: Obrigado. A palavra do Vija Sante do Grêmio pelo Premier, ouvido aqui na Gaúcha, Débora.
5: 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Bom, eu votei no Danilo, quero saber o teu voto, Jason, pra quem é?
9: Dá, meu craque, calçados pegada, também o volante do Botafogo, Danilo.
5: Diogo Olivier.
3: Ah, sem nenhuma dúvida, Danilo, né? Com duas jogadas, ele teve janelinha, ele começou a jogada, finalizou, duas finalizações de altíssima categoria, ele decidiu o jogo, a qualidade do Danilo decidiu o jogo.
5: César Cidade Dias.
4: Eu fico com o Danilo também, mas a gente pode fazer aí uma referência ao anímico e botando na figura do Gustavo Martins. Se o Danilo foi o grande nome e decidiu o jogo, o Gustavo Martins engrossou o jogo numa característica muito positiva que ele tem, porque o Grêmio correu o risco de perder de forma passiva de novo e o Gustavo não deixou que isso acontecesse.
5: O voto do Diori Vasconcelos.
2: Danilo também para mim, o craque pegada.
5: Torcedor votou em quem, Bertoncelo?
2: Foi no Gustavo Martins, 33% dos votos. Ele chegou a 13 gols marcados pelo Grêmio e só nesse ano 4 gols feitos pelo zagueiro Gustavo Martins. Marcelo Debona.
5: O craque do jogo, Rádio Gaúcha Calçados, pegada ao volante Danilo do Botafogo, 2 gols marcados na vitória 3-2 sobre o Grêmio. Preços baixos no mês do cliente na farmácia São João, tua apreciação sobre a Edna que anulou no milímetro aí um gol do Grêmio, hein, Jory?
2: Sobre o gol anulado no milímetro, Debona, é um lance de ombro à frente. E o que que acontece quando tem um lance de ombro à frente, tá? Fica a sensação de que o impedimento foi dado pelo braço. A gente tá com a imagem na tela ali, fica a sensação de que o impedimento foi dado pelo braço. É importante dizer que o braço aberto do jogador do Botafogo não dá condição, porque o braço não serve nem para estar impedimento nem para dar condição. O que a gente tem que pegar como parâmetro é onde termina o ombro do jogador do Botafogo e onde termina o ombro do Carlos Vinícius. E ali, minimamente, o Carlos Vinícius está à frente. Então, esse é um ponto que o torcedor não vai entender. Porque o impedimento semiautomático, e aqui é a crítica que eu faço, veio justamente para dar mais clareza, para que acabasse com aquela coisa que aconteceu no jogo do São Paulo contra o Boca, da gente olhar a imagem e não ver o impedimento. Da gente olhar a imagem e não saber como foi marcado o impedimento, por que foi marcado o impedimento, cadê a irregularidade? E o impedimento semiautomático, em tese, resolve isso, porque muitas vezes a representação 3D que é feita do campo coloca assim aquela parede virtual em que aparece a parte do jogador que está à frente do adversário. Só que nessa imagem que é disponibilizada pela CBF não tem essa parede virtual, então fica meio naquela coisa assim, a linha vermelha subindo e mostrando o ombro do Carlos Vinícius que está à frente do ombro do defensor do Botafogo. Então o torcedor acaba ficando irritado porque fica com a sensação de que houve um prejuízo ou um robô que cometeu um equívoco. Só que Debona, levou um turno inteiro para a CBF colocar o impedimento semiautomático. Existe uma máquina estabelecendo ali as linhas junto com a equipe da cabine do VAR. O resto é conversa, Debona. O resto é conversa. Se a máquina disse que estava impedido, acabou. Está impedido. Não tem o que fazer. Gostaria que a máquina me mostrasse o impedimento com mais clareza, para que não ficasse esse debate maluco, assim, de que parece que o cara foi punido pelo braço, e não é o que aconteceu. Mas o recurso que a gente tem à disposição é esse, e ele tá nos dizendo que foi impedido, e a gente tem que aceitar.
5: Pois é, 3-2 pro Botafogo, próximo jogo confirmando, então, antes da pausa para a data FIFA, Bertoncelo.
2: Vai pegar um Palmeiras embalado por uma classificação nos pênaltis na Libertadores. Domingo, 11 horas, o Grêmio em casa, na estreia de Renato, ou a reestreia dele, vai enfrentar o Palmeiras. Palmeiras na Libertadores pega o Fluminense na próxima fase, Debona.
4: Só, Debona, cima do que o Diori falou, o problema é que a imagem, ela deixa dúvida. Ah, o equipamento, mas a imagem deixa dúvida. E quando tu tem dúvida sobre qualquer situação que diz respeito à decisão do jogo, ele enfraquece. Eu só acho que, torcedor do Grêmio que tá ouvindo, não vamos justificar pelo lance, tá, gente? Porque senão a gente enfraquece também o que tá acontecendo.
10: O jogo vai muito além de um lance.
4: Né? Muito além do lance, entendeu? Ah, poderia ter. Aí vai dizer, ah, o jogo era pra empatar. Não era pra empatar, né, gente? O Grêmio fez uma partida
3: no segundo tempo. O segundo tempo foi muito ruim. O que, que o Grêmio vai fazer, entendeu? César, pra resolver esse
4: pepino do segundo tempo? O Renato vai ter muito trabalho.
3: Olha, não sei.
4: Agora, é brabo, porque a imagem, o Jory tem toda a razão. A imagem, ela é mal feita, errada, meio amadora, assim, é um negócio meio varziano, sabe? Aí deixa dúvida, né? Cria dúvida. Mas eu não vou encarar o jogo de hoje por esse lance. Eu acho que o jogo de hoje fala muito mais sobre um monte de coisa que a gente tá vendo, né?
10: Muito bem, tô passando a bola pro Diori Vasconcelos, vai comandar o balanço final com toda a repercussão, a entrevista que promete muito hoje com o Felipão, né? E tudo que diz respeito a este novo modelo do Grêmio, com novas figuras, ou com a grande figura do Renato, mas que se repetiu em resultado, né? Mais uma vitória fora de casa, isso não pode ser apagado. O Grêmio ainda não ganhou fora e chegou hoje à 10ª derrota fora no Brasileirão, hein, Diori?
2: É isso, Marcelo Debona. A vitória ainda não veio, né? Muda o técnico, muda o astral, muda o ambiente, muda a atitude, mas segue o mesmo time, com as mesmas fragilidades e com o mesmo resultado fora de casa. O Grêmio perdeu para o Botafogo pelo placar de 3-2 e agora Marcos Bertoncello fica bastante pressionado para o jogo contra o Palmeiras, que briga pela liderança do campeonato e vem a Porto Alegre para ser o adversário gremista na arena, Bertoncello.
11: É isso, Diori. O Palmeiras embalado na classificação na Libertadores, passou pela LDU nos pênaltis, está classificado e ainda briga pelo título brasileiro. Domingo, 11 horas da manhã, a reestreia de Renato Portaluppi, Grêmio contra o Palmeiras. Diori, dos 28 pontos do Grêmio no brasileiro, 24 em casa e 4 fora dela. Ou seja, o Grêmio precisa muito da sua torcida para brigar contra o rebaixamento.
2: É, a vitória fora de casa ficou para depois. FIFA e o Grêmio precisa do resultado no próximo domingo para terminar a parada antes, ou melhor, fora do Z4 do Campeonato Brasileiro. E a gente vai projetar o jogo do Grêmio contra o Palmeiras. Tem a apresentação de Renato, estreia de Renato e provavelmente casa cheia, ingressos esgotados para o jogo de domingo na Arena do Grêmio. Bom, a partir de agora no balanço final nós vamos debater com os nossos comentaristas o que o Grêmio mostrou de diferente que pode dar alguma expectativa para o torcedor para a sequência do Campeonato Brasileiro. Como transformar a indignação e a virada de chave com a troca do comando técnico em evolução dentro de campo são as principais questões que você acompanha a partir de agora no Balanço Final.
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2: Vem junto com o balanço final, repercutindo a derrota do Grêmio para o Botafogo no estádio Nilton Santos. Jogo recuperado da 21ª rodada do Campeonato Brasileiro. O Grêmio perdeu, segue sem vencer fora de casa. E daqui a pouco a gente vai acompanhar a entrevista coletiva do técnico Luiz Felipe Scolari, que comandou hoje o Grêmio ao lado do novo técnico Renato Portaluppi, que estreia no próximo domingo como técnico tricolor. 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
6: ativa as notificações, manda tua mensagem e vota na interativa que tá perguntando. Tá perguntando, Bertoncello, pelo jogo de hoje, tu acredita que o Grêmio vai se recuperar com o Renato? Quais são as alternativas ali, Bertoncello?
2: Alternativa A, sim, acredito na recuperação. Alternativa B, ainda é cedo para dizer. E alternativa C, não vejo mudança suficiente. Pessoal pode participar, já são mais de 1.800 votos. Vai dando por enquanto, sim, acredito na recuperação, Diori.
6: Muito. Qual é a diferença percentual aí, Bertoncello, do sim pro não?
2: Vamos lá, o sim 45%, o não 39% e o ainda é cedo 17%.
6: Pois é, Diogo e CCD, eu acho que ainda é cedo para dizer. Mas o que o Grêmio mostrou no jogo de hoje, em relação àquilo que vinha sendo feito, especialmente nos jogos fora de casa,
3: Diori.
6: Fala, Jason.
3: Não, só para confirmar, tô aqui na sala de entrevistas coletivas, daqui a pouco chega Luiz Felipe Scolari.
6: Perfeito, perfeito. Jason Lisboa vai acompanhar a coletiva do técnico do Grêmio. Mas o que o Grêmio mostrou de diferente para trazer uma expectativa pro torcedor de que a resposta sim é a que deve ser votada?
13: Tá, assim, ó, primeiro, a régua do Grêmio tá afundada no chão, certo? Então, qualquer análise que a gente fizer aqui, todo mundo que tá nos ouvindo, nos acompanhando, tem de ter essa consciência, né? O Grêmio tá numa ele tem pontuação de rebaixamento, ele não gol de ninguém fora de casa, então se trata de evitar o naufrágio do Titanic, é troféu 16º lugar. O Grêmio fora de casa não ganhou de ninguém, inclusive hoje não ganhou de novo, o Botafogo tava muito mal nos últimos 5 jogos aí, tinha feito 2 pontos apenas, mas tu vê ali os números do jogo, se tu comparar esse Grêmio que tá péssimo fora de casa com outros Grêmios fora de casa, o Grêmio conseguiu finalizar mais, o Grêmio teve mais posse de bola, meio desorganizado no final ali, com 3 centroavantes e o Vilhaçante de volante, 2 ponteiros, enfim, bola na área, Gustavo Martins cabeceando. O Grêmio não sofreu tantas finalizações. Eu vi a Chapecoense ganhar, o Grêmio ganhar da Chapecoense, a Chapecoense chutar 20 bolas no gol do Grêmio. Isso não aconteceu hoje contra o Botafogo. Isso não resolve, é óbvio que isso não resolve. Isso não tem dúvida nenhuma, não vai resolver. O Grêmio tem de ganhar jogos, né? Perder, não vai adiantar ter números bons e jogar melhor. Mas eu entendo que animicamente o Grêmio, que jogou contra times tão ruins contra o Botafogo, hoje ele conseguiu dar uma resposta. Só que ele perdeu o jogo porque tu tem uma falência de um trabalho de 9 meses, em que pouco ficou coletivamente, tecnicamente. E essa parte física, para mim, é o grande buraco. Sabe, não tem como tu resolver questão muscular e pulmão em 2-3 semanas. E o Grêmio, fisicamente, ele sofre demais. São 3 jogos que o Grêmio perdeu, porque ele cai de rendimento terrivelmente no segundo tempo. Vilhaçante cansa, Krovinovic cansa, enfim, o time como um todo cansa. Esse é o problema mais grave.
4: Hoje o primeiro tempo do Grêmio foi bom, sabe? O Grêmio conseguiu jogar de uma forma diferente, no 4-2-3-1. Alguns jogadores claramente sentiram a parte física no segundo tempo, como o Krovinovic, que não tem característica para aquela função. Na verdade, eu não sei se ele tem característica para jogar uma partida inteira, aparentemente não. O Grêmio vendo o Giovanni Cabral, um jogador que do meio para frente ele tem alguma boa característica, do meio para trás é um jogador nulo. As coisas animicamente melhoraram, esse final de jogo deu uma ideia de que o Grêmio vai brigar, o que é melhor do ponto de vista do que o Grêmio vinha produzindo. Agora eu queria muito era compreender como que o Renato vai fazer para tirar um pouco mais de jogadores muito insuficientes, né? Hoje o Grêmio botou para jogar o TT, botou para jogar o Enamorado, botou para jogar o Matheus Nascimento, botou para jogar o Bright White. E quem resolveu foi o zagueiro. Quem resolveu foi o zagueiro, que foi lá fazer a função de centroavante e de alguma maneira conseguiu engrossar o jogo, né?
13: Isso é um ponto importante, assim, para responder bem objetivamente a tua pergunta, né, na comparação. Eu lembro de Grêmio e Vitória, eu tava olhando aqui os números. O Grêmio termina o jogo, ele perde pro Vitória, posse de bola a mesma coisa, o Vitória finalizando mais, né? Hoje o Grêmio termina ali, ó, com 66% de posse de bola. Não, 10-9, mais ou menos o mesmo número de finalizações, mas assim.
4: O Grêmio não teve no Campeonato Brasileiro o número de passes que teve nesse
13: jogo. Mas o que eu ia dizer é o seguinte, ó. No jogo contra o Vitória, César, o Grêmio tá perdendo o jogo e sai o Vinícius, entra o Brett Waite. Sai o Vilhaçante, entra o Nardone. entende? Não seis por meia dúzia.
14: O Grêmio não pressionou contra o Vitória.
13: Hoje, pelo menos, as trocas do Renato e do Filipão, olha, elas tentaram, sabe? Termina com três centroavantes, o Braithwaite mais pra trás e tenta fazer algo diferente.
14: O principal alento pro torcedor é exatamente essa possibilidade, né? O Grêmio entregou algo diferente. O Grêmio conseguiu trazer algo diferente do ponto de vista anímico. O torcedor se sentiu representado pela briga dos jogadores no final do jogo. Aí tem o lance duvidoso lá, daqui dessa imagem, que é uma coisa muito, muito ruim ali, deixa muitas dúvidas, mas que não deve justificar o resultado do jogo pelo que aconteceu ali, porque o jogo é muito maior do que aquele lance. Agora, a incompetência dos jogadores, do grupo, da construção do grupo, ela é latente e ela é vista todos os jogos. Por exemplo, a gente não consegue ver uma luz que dê segurança pro torcedor. Agora faltam 11. Tem que ganhar 6.
13: Mas tem uma outra questão, a gente vai tratar disso. É que essas derrotas que o Grêmio sofreu são 3 derrotas para adversários diretos, praticamente. Agora o Grêmio tem Palmeiras, lá adiante tem Cruzeiro. É, quer dizer, o buraco que o Grêmio Botafogo, se meteu nesses 3 hoje, últimos jogos é algo
14: Botafogo,
13: assim.
14: Faltam 11 rodadas, o Botafogo botou 7 pontos pro Grêmio.
2: É muita coisa.
13: O Grêmio ajudou o Vitória, perdendo pro Vitória. Eu tava vendo aqui os números do jogo, tá? O jogo com o Vasco, que o Grêmio perde. O Vitória, o Vasco tem 20 finalizações, termina com mais posse de bola.
14: O que assusta, sabe? O que assusta, hoje não. O que assusta, sim. A gente vê uma mudança de postura do time, dos jogadores, do treinador, dos treinadores hoje. O Renato e o Filipão mudaram o anímico do time, é visível isso. A briga no final do jogo é típica de quem tá, de que mudou o anímico. E o Grêmio não viu que o trabalho era morno, sabe? A gente só ouvia dizer que era muito bom o trabalho. Inclusive, publicamente. Não é só papo de bastidor, porque tem muito, né? Tem muita gente que gosta de falar no bastidor e chega na hora do público e não fala. Porque
13: graças a esse anímico, que hoje não foi suficiente,
2: mas o bastidor perdeu. Era elogiado também.
14: Não, eu sei, mas eu tô dizendo, era público isso. Público, o Grêmio dizia que o trabalho, o vice-presidente de futebol disse que a gente ia entender o resultado, porque o trabalho era muito bom.
13: Em resumo, a questão é saber se vai dar para consertar. Essa que é a verdade. E vai dar para consertar tudo que não foi feito?
14: Eu acho que essa é a boa notícia de hoje. Os jogadores vão brigar.
2: Sim.
14: Os jogadores vão brigar. Se vai dar, do ponto de vista técnico, para resolver, eu acho que tático, o Renato vai ajeitar, o Filipão vai ajudar e o Grêmio vai ser melhor taticamente. Acho que vai. A discussão é a parte técnica, o nível dos jogadores, enfrentamento de jogador com jogador. Será que é suficiente?
2: Esse é o grande ponto para mim. Essa é a grande pergunta para mim. Como é que transforma esse novo ambiente? E aqui, quando eu falo em novo ambiente, eu não estou falando só do astral do vestiário, da pressão que sai do ambiente do Grêmio que existia em relação à comissão técnica, e isso acaba gerando uma tensão interna muito grande. Sim. E quando troca o comando técnico, é como se estivesse abrindo a panela de pressão.
13: Uhum.
2: Né? Não vai explodir mais.
13: É uma boa analogia.
2: Não vai explodir. Agora, quando eu falo em mudança de ambiente, Diogo, eu falo também do ambiente para o torcedor. Porque quando tu vem para um jogo na arena, depois de perder... Quantos jogos fora de casa, Bertoncelo? 10?
15: 10 jogos. Dos 14, perdeu 10 e empatou 4.
2: Depois de perder o 10º jogo fora de casa, tu só consegue ter arena a teu favor porque o Renato tá à beira do campo.
14: Ah, claro.
2: E isso é um combustível. Claro. Agora, como é que tu transforma isso em uma evolução dentro de campo a teu favor porque o Renato tá à beira do campo?
14: Ah, claro.
2: E isso é um combustível. Claro. Agora, como é que tu transforma isso

0: o Grêmio pressionar em nenhum momento. O Grêmio não pressionou Vitória em nenhum momento. Os adversários
1: terminam com muito mais finalizações.
0: É, mas eu nem falo isso, porque a finalização pode ter sido antes do gol. Tô dizendo a pressão pode... Quem é que estava com medo no final do jogo? Era o Botafogo.
1: O Vasco terminou com um monte de posse de bola.
0: Exatamente. Então o Vasco termina o jogo passeando na arena.
1: O problema
0: é... O Vitória nunca se sentiu acuado. O meu medo, é um medo que ganha linha de desespero, já superou o medo. É que agora não tem o que fazer.
1: Sabe qual é a questão central,
0: agora é
1: César?
0: É rezar pro Renato acertar e o Grêmio conseguir lá 5, 6 bons jogos e escapar.
1: É isso que o Diori falou. Melhorar não adianta.
0: Quer dizer, na base do...
1: O Grêmio tava tão mal, o Renato vai assumir um Grêmio tão assim, em meio um clima de terra arrasada, coletivamente, tecnicamente, que talvez melhorar não adiante. Não adianta melhorar e perder. É. Só joga melhor, mas perde igual.
0: No futebol,
1: por um erro
0: a diferença
1: aqui, ali.
0: Dos bons para os ruins, ela está no diagnóstico e no tempo dele. Porque depois do fato, é muito fácil de ver. Quando cai ou quando ganha um campeonato, aí todo mundo faz o diagnóstico correto sobre as coisas. Agora, o segredo do futebol é tu entender o tamanho do problema e detectar ele a tempo de reverter. O Grêmio traz o Renato e o Filipão, ou no caso o Renato, depois da janela fechada. O Grêmio não consegue reverter. Para reverter tecnicamente, o Renato vai ter que tirar, o enamorado vai ter que ser um enamorado 2.0, o Giovani Cabral vai ter que ser o do Giovani Cabral 2.0, o Noriega vai ter que ser o Noriega foi muito mal hoje na linha de dois.
1: O Grêmio vai precisar que o Danilo Barbosa melhore.
0: Entendeu?
1: Esses jogadores que estão jogando
0: Barbosa,
1: repetidamente.
0: Por exemplo, que não, fisicamente não tá, a gente vê pelas escolhas do técnico, que não... Esse é o ponto. O Renato, a única salvação do Grêmio é o Renato fazer mais com esses jogadores, até mesmo do que eles podem.
1: Mas se essa parada aí da data FIFA, ela ajudar para fisicamente o Grêmio estar um pouco mais recomposto, já vai ser de bom tamanho, porque assim, o Grêmio não pode cair tanto no segundo tempo. Ele falhe fisicamente, é espaço para o adversário contra
0: hoje,
1: todo mundo.
0: Hoje, Diogo, eu nem acho, em determinado momento, o Grêmio tomou um gol bem no início do segundo tempo, inclusive quando estava brigando pelo jogo ali, eu discuto aquele lance do pênalti, né, do possível pênalti lá um pouquinho antes do gol.
2: No Carlos Vinícius?
0: É, mas o Grêmio estava, eu cito aquele lance não pela discussão do juiz, mas porque o Grêmio estava em cima. O Grêmio estava lá brigando para tentar fazer o gol da vitória. E o Grêmio sofre o gol, e a partir do gol que sofre, o Grêmio tenta mudar.
1: Sim,
0: o Grêmio se abre.
1: Aí é vilhaçante de volante.
0: É, um pouco depois.
1: Tá,
0: né?
1: Mas tudo bem, mas o Grêmio faz o segundo gol com três centroavantes de posição, obviamente, isso, né? Ele não estava disposto assim, mas era o vilhaçante volante, dois centroavantes na área. E dois ponteiros, quer dizer.
0: E o gol que o Grêmio leva, o terceiro gol.
1: Já é com essa formação. É a primeira bola que aparece com essa formação.
0: Aí os caras entram tocando a bola.
1: Faltou espaço atrás, só tinha o vilhaçante marcando.
0: Isso. Aí não
1: chegou
0: tem,
1: o Danilo
0: não
1: sobrando.
0: O Renato vai ter muito trabalho agora, é tentar fazer um ponto ou três pontos contra o Palmeiras, porque a tendência é uma tendência de entrar para a zona do rebaixamento. O Grêmio hoje só não está na zona de rebaixamento porque o Vasco não jogou.
1: Eu só faço uma vírgula, que é assim, essa eu acho que pode ser não tão crítico talvez, porque assim, o Grêmio vai para o intervalo empatando o jogo, tá melhor, né? Não muito melhor, mas tá melhor, e a gente alertou para a questão do lado esquerdo da defesa do Grêmio. Tem até um bastidor ali que o Jason disse, olha, o Kahneman veio conversar com o Renato. Eu até fiquei pensando assim, puxa, será que daqui a pouco não vem aí mais um zagueiro para fazer uma linha de 5 atrás, para tentar impedir aquela sangria que é as costas do Caio Paulista? Que olha, não dá para jogar. Caio Paulista e Giovani Cabral não podem mais jogar, essa dupla não dá mais. Tem que encontrar uma outra alternativa quando não tiver os titulares, o Marla, quando não tiver o Pedro Gabriel. Mas o Grêmio não atacou esse problema do lado esquerdo da defesa, e o Botafogo jogou de novo ali no segundo tempo e ali ganhou o jogo. Essa é a vírgula que eu faço.
2: Que o Botafogo construiu, né? Bom, o Bertoncello, o Grêmio joga contra o Palmeiras no domingo e depois, Bertoncello. Uhum.
3: O Grêmio tem 11 jogos até a reta final deste Brasileirão, sendo que 6 deles são em casa, e a gente falou muito como é importante o Grêmio somar os pontos como mandante, porque fora um fiasco, né? A campanha de 10% de aproveitamento. Então são 6 jogos em casa e 5 fora. Palmeiras em casa neste domingo, pausa para dar

0: da data FIFA, enfrenta o Remo fora de casa, Grenal em casa, Cruzeiro em casa, Coritiba fora, Atlético Paranaense em casa e Flamengo fora. E os últimos quatro jogos são Bahia em casa, Santos e Corinthians fora e Mirassol em casa.
1: Atenção, Jason Lisboa.
2: Vice de futebol do Grêmio, Rafael Lima, chega aqui na sala para fazer um pronunciamento. É o que informa a assessoria de imprensa do Grêmio. Igor Póvoa.
3: Depois a gente faz a entrevista coletiva do Felipão.
2: Rafael, vamos lá.
3: Por favor.
4: Boa noite a todos.
2: Vice de futebol do Grêmio.
4: Em primeiro lugar, eu gostaria de registrar o que para nós foi uma noite histórica, né? Com dois grandes treinadores dirigindo o Grêmio. E na sequência agradecer o Luiz Felipe pela disponibilidade de ajudar o clube nesse período de transição. A partir de amanhã, né, o Renato já toma pé do grupo e assume todos os treinamentos. Agradecer também e reconhecer o ímpeto da equipe do Grêmio, a entrega, né, em buscar um resultado adverso de 2 gols e ser prejudicado mais uma vez no Campeonato Brasileiro. O Grêmio empatou a partida aos 45 minutos do segundo tempo, num gol do Carlos Vinícius, que foi anulado pelo VAR no semiautomático do impedimento. As imagens, elas deixam claro que, no mínimo, aquele lance ele é inconclusivo. E o lance inconclusivo, mesma linha no impedimento, sempre foi a favor do ataque. O que a gente viu hoje aqui foi uma vergonha. A tecnologia servindo para prejudicar a equipe que fez o gol. E isso é uma vergonha porque são erros sistemáticos contra a equipe do Grêmio. Não me adianta nada a CBF vir no meio dessa semana reconhecer que o lance do gol do Carlos Vinícius estava em posição legal. Não adianta nada a CBF reconhecer que o lance dentro da área tinha que ter sido marcado um pênalti porque os pontos não voltam. O Grêmio foi prejudicado contra o Bragantino. A CBF reconheceu o erro e reconheceu que o gol foi mal anulado. O Grêmio foi prejudicado contra o Vitória e a CBF reconheceu que o jogador do Vitória tinha que ter sido expulso quando o jogo estava 0-0. E hoje o Grêmio foi prejudicado novamente. O que o Grêmio quer é ser tratado com igualdade no futebol brasileiro. Porque o que aconteceu hoje foi uma vergonha. É uma vergonha. São pontos retirados do Grêmio de forma sistemática. Não adianta profissionalizar a arbitragem. Não adianta criar comissão de arbitragem e não mudar os resultados dentro de campo. A gente está sendo prejudicado jogo após jogo e nada acontece. Ou a CBF cria vergonha na cara e começa a tratar o Grêmio com igualdade e começa a tratar o Grêmio de forma equânime com os outros clubes, ou uma coisa muito, muito, muito séria vai acontecer nesse campeonato. Porque a gente reclama, a gente é suspenso. Os jogadores reclamam, os jogadores são expulsos. E os árbitros seguem errando e seguem apitando. Os árbitros não são suspensos, os árbitros não vão para reciclagem e os erros seguem se repetindo. Então, só registrar hoje que mais uma vez o Grêmio foi prejudicado e mais uma vez o Grêmio perdeu pontos por erros de arbitragem. É lamentável o que vem acontecendo no futebol brasileiro nesse campeonato. Muito obrigado, boa noite.
2: Obrigado, aí, Rafael. A manifestação do Rafael Lima, vice de futebol do Grêmio, com relação aos erros, segundo o Grêmio, de arbitragem no jogo de hoje. Jory.
5: Olha, posso ir antes?
1: Claro.
5: Olha, eu compreendo muito assim o momento difícil do dirigente ali que vai falar. Respeito muito essa hora, né? Porque é uma pancada, o Grêmio tá num buraco. Talvez o Renato tenha visto que o buraco é mais fundo do que ele imaginava, né? É uma situação muito difícil do Grêmio. Mas assim, é difícil reclamar da máquina, né? É uma máquina aquilo ali, não tem o que fazer. Como é que a gente aqui vai dizer que a máquina errou? Bom, tem que reclamar de um parafuso, então, sei lá, eu, do chip. Claro que vai ser ajustado, vai, mas é um impedimento semiautomático, né? Que veio para reduzir essa questão do erro humano. Então, haverá muitos impedimentos, assim, de milímetros ou centímetros. Claro que é terrível, né? Agora, vamos combinar, o Grêmio não tá nessa situação de não ganhar de ninguém fora de casa por causa do impedimento semiautomático. Eu entendo a bronca, o momento ruim, mas, olha, reclamar da máquina é difícil, é bem difícil.
1: Fica complicado. É claro que a imagem, quando a gente tem um impedimento semiautomático, e na Copa do Mundo a gente tinha isso, e subia aquela parede virtual, Diogo, a gente vê exatamente a parte do corpo que está à frente. Nesse lance, a gente não tem essa parede para separar o que é

0: mesma linha do que é adiantado em relação ao adversário. O que é muito importante de dizer, tá? Paulo contra o Boca, que a Comebol não tem um impedimento semiautomático. E o São Paulo saiu reclamando que o impedimento não é possível de perceber o impedimento. Sabe? É claro que na Comebol é mais grave. Por quê? Porque o impedimento normal que é utilizado na Comebol é um impedimento que é totalmente feito pelo processo humano. Todos os processos são feitos pelo cidadão que está ali na cabine, pelo operador e pelo árbitro. No impedimento semiautomático, o semiautomático entrega tudo mais ou menos encaminhado para que a arbitragem possa fazer a interpretação que é com base nas questões de regra. Então, o que está sendo colocado aí, infelizmente, a gente não tem o que fazer. Não tem o que fazer, discutir com isso.
1: Qual é a outra alternativa? É tirar o impedimento?
0: Não tem que fazer.
1: O semiautomático, que foi tão...
0: Agora, é justo o impedimento tão milimétrico, não sei o quê? Bom, esse é um debate para a FIFA e para a International Board em abril do ano que vem. Para decidir se muda a regra do impedimento. Enquanto a regra for assim, é assim que a regra é. Faz parte, o que nós vamos fazer?
2: A reclamação também muito com relação a CBF ter nos últimos dias, né, Jory, ter reconhecido dois erros contra o Grêmio. No jogo do Vitória, o Kaique era para ter recebido o cartão vermelho e naquele momento o jogo estava 0-0 e seria expulsão.
0: E deveria ter sido expulso.
2: E seria a expulsão no momento em que o jogo estava no placar zerado.
1: Esse é uma reclamação.
0: Esse é um erro.
1: Procedente.
0: Só que daí ele fala assim, Jason, são erros sistemáticos contra isso, o Grêmio. Ele não veio pro microfone para dizer que a CBF reconheceu que o Carlos Vinícius devia ter sido expulso no primeiro Grenal da Copa do Brasil e não teria feito os dois gols no jogo da volta. Então assim, é sistemático contra o Grêmio só quando interessa pro Grêmio. Com todo respeito, sabe? Esse tipo de discurso é o discurso do dirigente que está desesperado. É o discurso do dirigente que não sabe mais o que fazer e contratou o Renato para resolver um problema que talvez não resolva. Com todo respeito ao Rafael Lima, ele fez um discurso que não vai resolver o problema do Grêmio. O discurso do Rafael Lima não vai dar pontos pro Grêmio no campeonato. O que vai dar pontos pro Grêmio é o Grêmio ter bons jogadores, João.
1: O Grêmio tem até um consultor de arbitragem, né? O Gaciba é o consultor de arbitragem. É difícil imaginar o Gaciba, por exemplo, com a experiência que tem, enfim, fazer uma crítica desse tamanho. Tem um pouco de política aí, eu compreendo também, né? Não sou aqui o Joãozinho Falcetto. Isso aí vai ter sempre, tentar uma pressão, tentar condicionar
0: o Gaciba tá é o primeiro certo. A saber que tá certo esse impedimento.
1: Então, o que eu digo, eu respeito muito o momento difícil, de dor, do cara ir ali reclamar, né? Meio que uma regra no Brasil, assim, fazer uma cobrança na arbitragem. Só que se fosse uma cobrança de interpretação, aí beleza, ok, como esse exemplo aí que lembrou o Jason, aí correto, não, tinha Kaique, de ser expulso mesmo, jogou, Kaique, beleza, perfeito.
0: O Kaique deu um soco no jogador do Grêmio.
1: Não, tu disse na hora.
0: Deu um soco.
1: É isso aí, perfeito.
0: Sabe, é um absurdo o lance.
1: Que hoje foi contra o Mamar, não dá pra reclamar assim, do chip.
0: E aí assim, ó, eu confesso que vou procurar um contato com a CBF, porque eu sinceramente assim, aí já é uma crítica com relação à diretriz. Eu não tô conseguindo entender o que a CBF tá querendo do VAR. Por quê? O lance do Kaique, que ele dá um soco no jogador do Grêmio, o VAR não interfere. Aí hoje no lance do Matheus Nascimento, que ele dá, que ele agride o adversário, não é o soco que o Kaique deu. É menos soco que o do Kaique.
1: Aliás, parabéns à Edna, que foi lá olhar e não caiu naquela história do condicionamento. Olha, o VAR chamou, então é pra fazer isso. Não.
0: Mas o Matheus Nascimento atinge o jogador adversário, agride o jogador adversário com a bola parada.
1: Mão com mão ali. Mas é a tua área, não vou me meter assim, nessa aí.
0: É mão com mão, mas quando ele faz pra trás, ele acerta o rosto do adversário.
1: Perfeito, mas talvez.
0: Sabe? Enfim. Mas assim.
1: Amarelo no máximo.
0: Mas o ponto é o seguinte: nesse lance o VAR interferiu. Qual é o critério pra interferir?
1: Esse tipo de levantamento, esse tipo de dúvida que tá fazendo é uma dívida procedente, é de conteúdo. Olha, uma interpretação aqui, outra interpretação lá, perfeito. Isso aí é do jogo, é do esporte.
0: Perfeito.
1: Todo esporte tem a questão da arbitragem. Agora, como é que tu vai reclamar do chip, do, sei lá, do algoritmo? Não tem como reclamar da máquina nesse caso, sabe? Fica complicado. A questão é que o Grêmio.
0: A direção
1: do Grêmio trabalhou erradamente
2: o conceito do Bragantino com o
1: técnico anterior, que entregou quase nada pro Renato e ele vai ter que tirar leite de pedra, ou sei lá, talvez mais do que isso, para tentar consertar os erros da gestão de futebol anterior.
2: O Rafael Lima também lembrou daquele gol contra o Bragantino, do Bright White, né? Que o Grêmio acaba perdendo lá em Bragança, e o juiz ele apita, né, de

0: e anula
1: ele apita
0: qualquer
1: antes,
0: possibilidade,
1: né?
0: de revisão no VAR, né?
1: É, ele apita antes, né, o lance, e de certa forma o lance para. É um lance complicado porque a gente não sabe o que ia acontecer se ele não tivesse apitado, né? O goleiro nem pula, né? Eu acho que é o Thiago Volpi, o goleiro do Bragantino naquele jogo, né? Nem pula no lance e tal, então assim, era o Thiago Volpi, né? Não sei se ele ia defender aquela bola de alguma vez. Mas assim, não dá pra saber, agora é isso. A reclamação, ela é seletiva, sabe? Quando tu tem
2: a questão é que o Grêmio não tá nessa situação em função de uma perseguição da arbitragem. Entendo que o Rafael Lima fez ali a crítica mais para marcar posição, para não deixar passar, embora seja muito esquisito uma crítica a uma máquina, né? As outras críticas podem ser feitas de interpretação sem problemas, né? Do jogo, mas criticar a máquina assim fica complicado. O fato é que, e eu acho que é isso que o Grêmio vai fazer, o Grêmio sabe que ele não está nessa situação por perseguição da CBF ou por 1 milhão de erros de arbitragem, não é por isso. Tá, porque houve um trabalho que foi mal avaliado, que foi mal feito, e que entrega agora para o seu grande ídolo um buraco que eu não sei se ele vai conseguir botar areia para tapar esse buraco, né? Porque olha, tem a parte física, tem a parte da confiança, tem jogadores que não têm condições de jogar o tempo inteiro, não tem alternativas para jogadores titulares que não têm, que não estão em condições, não tem ponteiros. O Enamorado não. Ele vai ter que melhorar muito para ele poder ser um extrema do tamanho do Grêmio. O Pavon era um desafeto, virou a solução. Então, me parece que a questão é que o Grêmio avaliou mal o trabalho coletivamente, individualmente algumas peças, e agora o Renato vai ter de consertar com o que tem à disposição. Eu sigo dizendo assim, eu estou preocupado com essa questão física, porque daí a parte anímica o Renato resolve, daqui a pouco organiza melhor as peças, fecha melhor ali em linha de 5 para não tomar um gol atrás do outro pelo lado esquerdo. Mas assim, fazer o músculo ter mais força e o pulmão ganhar oxigênio de uma hora para outra, não sei como é que o Renato vai fazer. É um buraco grande que ele vai ter de tapar.
1: Bom, a gente está com o balanço final depois da derrota do Grêmio para o Botafogo. 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
0: Felipão.
1: Tá chegando o Felipão, daqui Chegou. A pouco a gente traz outros destaques, traz também os recados da galera e mais informações com o Marcos Bertoncello na Central de Esportes. Jason.
0: Felipão tá por aqui. Felipão, Jason Lisboa, Rádio Gaúcha. Claro que eu tenho que te perguntar sobre o fato da noite, que foi você e Renato na beira do campo, por óbvio, né? Mas a gente tem que avançar para questões importantes do que aconteceu também. É mais uma derrota do Grêmio fora de casa, é uma pontuação de zona de rebaixamento, existe muita preocupação com relação a isso, né? Eu quero te perguntar sobre herança. O que o Renato vai pegar a partir de agora, né? Já para domingo? É algo que salva o Grêmio? Você, por conhecer o elenco, entende isso?
3: Posso dizer que salva o Grêmio, e vai fazer o trabalho dele muito bem motivado. O ambiente que nós tivemos hoje foi um ambiente muito bom. Constatamos que o vestiário se indignou bastante com a derrota, principalmente com nosso primeiro tempo, o jogo no total. E o Renato vai assumir este Grêmio. E daí ele vai tirar as consequências do seu trabalho. Ele vai fazer um trabalho que ele imagina ser para esse momento, para algumas situações que nós estamos vivendo. E acredito que ele vai fazer o trabalho que ele sempre fez pelo Grêmio, com qualidade. E com essa qualidade sendo acrescentada a atitude dos jogadores, nós teremos condições de sair do atual momento. Sobre? Área técnica, né? Ah, tá bom, né? Nós somos amigos há 50 anos, 40 anos. Quando eu jogava pelo Caxias, depois, quando fui técnico Só que não pude trabalhar com o Renato, porque um ano antes ele saiu, eu fui técnico do Grêmio em 87, ele saiu em 86. Trabalhamos juntos uma vez, acho que num jogo em Brasília, se não me engano. Nós somos amigos há muito tempo, nós temos uma situação que dificilmente outras pessoas têm como amizade. Então foi ótimo rever o Renato, trabalhar com o Renato, colocar a minha disposição de ajudar o Grêmio, porque o Grêmio sempre foi uma equipe espetacular e que me ajudou muito na minha vida. E quando o Grêmio precisava de mim, e nesse momento ainda não havia o Renato, porque só depois o Renato fez a sua inscrição no BID, mas aí já tinha eu aqui no Rio de Janeiro, e melhor, e os dois juntos do que ninguém. Então, conversamos, falamos bastante, trocamos ideias, fomos parceiros em algumas trocas, e ótimo, tá tudo bem.
4: E, Filipão, boa noite, Bruno Abichecker, Rádio Imortal. Duas atividades é muito pouco para tentar mudar algo que vem sendo construído ao longo de todo o ano, né? Qual foi o método utilizado pelo senhor, pelo Cauê Belmonte, novo auxiliar do Grêmio, para tentar mudar alguma coisa dentro do vestiário? Foram conversas que vocês tiveram, treinamentos na segunda e na terça-feira que tentaram algum posicionamento diferente? A postura do elenco hoje, ela foi diferente do que a gente vinha observando.
3: Sim, nós fechamos mais a equipe, nós tivemos um trabalho de área a área naquele setor. Nós sabíamos que o lado, quando atacado pelo lado direito, nós tínhamos que fazer uma cobertura pelo lado esquerdo para por dentro e coisa e tal, uma série de coisas assim que foram trabalhadas um dia para que houvesse um entendimento ou o conhecimento como nós nos portaríamos em tal situação, como nós nos portaríamos se precisássemos trocar o sistema, quem mesmo com os mesmos jogadores, como nós faríamos a sistemática dentro de campo com os mesmos jogadores, uma série de coisas assim. E isso num dia foi trabalhado e colocado em prática aqui, e acho que nós fizemos uma razoável partida, só não fizemos uma boa partida pro árbitro do VAR, esse ele deve ter ficado triste, mas fazer o quê? Eles estão apitando desse jeito, daqui uns dias vai ter o mesmo que está acontecendo em Brasília, vai acontecer com os árbitros, vamos ver, aliás, os árbitros não, com o VAR. Os árbitros estão ali, apitam. Só apitam aquilo normal dentro de campo ali. São quem manda neles é o VAR.
5: Felipão, aqui, Lucas Pilar, Bagé TV. Você falou sobre cobertura, né? Mas o que mais de problemas defensivos foi visto do que tinha o Grêmio, que é para ser corrigido a partir de agora? Porque a gente vê o Grêmio com alguns problemas já, não de hoje, mas sofrendo bastante com a parte defensiva. O que foi analisado por você, pelo Cauê, até pelo próprio Renato, para mudar a partir de agora?
3: São erros comuns, simples, que acontecem e que podem ser corrigidos com o decorrer do trabalho. E algumas situações de cobertura, quando eu quero falar, é que tu joga numa parte de campo, quando o lado direito está sendo acionado, o lado esquerdo faz isso, esse movimento contrário para dificultar, quando o lado esquerdo, o lado direito faz. Então, algumas coisas mínimas que eu sei que o Renato, já por ter trabalhado no Grêmio com alguns jogadores, já passou essa orientação. E é uma orientação um pouquinho diferente no sentido geral, mas que eu acho que, com a colocação do Renato, com os trabalhos que deverão ser feitos e tudo mais, ele poderá corrigir, desde que haja o entendimento do atleta. Sempre nós colocamos como técnicos algo que o atleta tem que acrescentar suas características para melhorar, e o atleta tem que gostar e querer fazer isso. E eu acho que isso o Renato vai conseguir passar a eles também.
6: Filipão, aqui, Nicole Ovick, do canal Diogo Ross Repórter. Nesses dois dias, e o que o senhor já vem acompanhando, o Renato, ele utiliza um esquema geralmente no 4-2-3-1. E hoje o Grêmio tem uma ausência de peças muito fortes, principalmente para esse esquema. Daqui a pouco falta um camisa 10. Foi conversado com o Renato, o senhor, nesses dois dias, e o que esperar daqui para frente, daqui a pouco uma mudança de esquema tático desse time, justamente para suprir essas ausências?
3: O esquema tático nós temos, podemos variar dentro de campo. O Kravinovic não precisa ser um jogador, pode jogar, podemos jogar com o Kravinovic fazendo o 4-4-1-1, o 4-4-2. Podemos variar porque temos o Pavon e temos o Jovane, temos mais dois volantes, Vilaçante e Noriega. Vai variar e vai ter condições de jogar dentro de um ou de outro sistema com o trabalho agora que o Renato vai passar os nossos atletas. Mas nós hoje podíamos jogar no 4-2-3-1, no 4-4-2, no 4-4-1-1. Tanto faz, porque nós tínhamos jogador, nós tínhamos as peças, nós temos as peças. Então, apenas não está dando certo alguma situação. Nós estávamos jogando bem, tomamos o gol. Tomamos o gol, se vocês olharem o gol que o Danilo fez, espetacular, tudo bem, mas ele estava passando da bola. E acontece, depois, acho que ninguém vai falar aqui. Eu vou falar, porque não ganho nada, não perco nada. O pênalti que o Vinícius sofreu, o VAR não chamou. O pênalti que deu, o gol foi anulado porque o ombro do atleta... Estão acabando com o futebol. Vão acabar com o futebol. Vai ter, daqui uns dias vão saber algumas coisas.
7: Felipe, boa noite. Claro que o tema é o jogo, né? Mas eu preciso lhe perguntar, porque talvez seja a última vez do senhor treinando, né? Talvez seja o final de uma era.
3: Era, eu já tinha me aposentado há tempo, né?
7: Eu queria que o senhor falasse dessa volta, né? O senhor foi chamado a ajudar o clube do seu coração. E se é o último jogo da sua vida como treinador?
3: Provavelmente sim. Provavelmente sim, mas como eu estou em atividade, não sei se o Grêmio vai. O Grêmio, uma hora dessa, vai precisar de uma situação diferente. Embora já estejamos trabalhando para que exista uma comissão permanente no Grêmio, para que não haja essa situação envolvida que eu fui colocado, porque nós não tínhamos outro técnico à disposição e não tínhamos outro técnico lá que trabalhasse conosco. Então eu já tinha encerrado em 2023. Agora para o Grêmio não precisou de mim. O Grêmio colocou que eu deveria estar, porque eu era a pessoa que estava vivenciando o ambiente do Grêmio e tudo bem. E eu pelo Grêmio tenho um carinho muito grande. Sou grato ao Grêmio por tudo que ele me fez. E se tivesse que fazer de novo alguma situação envolvendo a minha carreira esportiva ou a minha vida, eu faria de novo, porque o Grêmio foi muito importante na minha vida, é muito importante e não sei, tomara que seja o último.
8: Professor, boa noite.
3: Passar raiva com o VAR, meu Deus do céu, já passo raiva em outras ocasiões, passar com o VAR, não.
0: Tá aí, fechou. Felipão, na sua última manifestação como treinador, né? Como técnico do Grêmio também, 385 jogos, acho que é isso, né, Jory? 385 jogos como técnico do Grêmio. Felipão falando em sua última entrevista coletiva.
2: Não falando tanto das questões do jogo especificamente, porque não é ele que vai gerir essa falência do trabalho anterior, né? Não sei se depois vem mais alguém aí, se vem Renato, se vem mais alguém aí, o Geison, ou vai ficar no Felipão mesmo. Aí agora é a zona mista aí, se tiver. Acho que em princípio fica o Felipão mesmo. Porque a questão que o Grêmio tem de debater é como é que o Grêmio vai conseguir resolver os problemas herdados pelo não trabalho anterior, né? O Grêmio tem problemas físicos, o Grêmio tem jogadores contratados que não dão resposta, o TT, o Enamorado, investimentos pesados da direção que acabaram não dando resposta. A decisão de escolher o Renato foi acertada, né? O Renato sempre consegue dar resposta. As últimas quatro vezes que ele teve no Grêmio, ele conseguiu dar essa resposta imediata. E a gente está falando de imediata soma pontos para escapar do rebaixamento. né? O Renato tem todas as condições para fazer isso, e foi, foi um acerto o Renato, de ir atrás do Renato. Talvez tivesse de ter tido a consciência de avaliar o trabalho que não estava acontecendo. A gente vê no campo isso, né? O Grêmio não tem uma saída de bola mais consistente, não tem uma ideia de se vai pressionar alto, se não vai pressionar. Enfim, o Grêmio não criou alternativas para as extremas. Enfim, o Grêmio está cheio de problemas, né? Terminou o jogo com 3 centroavantes de posição, né? E aí o Gustavo Martins acabou tendo que ser o cara lá da frente para, numa bola aérea, tentar fazer algo diferente. O Grêmio teve muitos problemas para resolver. E o meu receio é que o Renato não tenha tempo para conseguir consertar o tamanho do buraco que foi cavado pelo trabalho anterior. E eu não estou dizendo aqui que o Luiz Castro é um técnico incompetente, não é nada disso, mas o trabalho dele no Grêmio não aconteceu. Às vezes não acontece por um milhão de variáveis, que não só o treinador, mas o fato é que o trabalho não aconteceu. E o Renato e o próprio Filipão hoje, eles herdaram um time com muitas deficiências, né? Muitas deficiências. O Botafogo é um time cheio de problemas e que conseguiu atacar o Grêmio várias vezes pelo lado esquerdo. Aliás, é a única vírgula que eu faço, né? E o Filipão acabou não respondendo isso especificamente, né? Por que que essa questão não foi atacada por ele, que estava ali à frente do comando, ou que treinou o Grêmio nesses dois dias. Mas o Grêmio tem que tentar esquecer esse episódio de hoje e fazer um jogo com a cabeça no lugar contra o Palmeiras, né? O Grêmio vai ter que jogar se defendendo melhor contra o Palmeiras, fazer um jogo de exceção para conseguir recuperar esses pontos que vem perdendo. Mas o tamanho do buraco, esse é meu receio, Jason. Eu tenho receio que o tamanho do buraco seja mais fundo do que o Renato poderia imaginar, né? Tomara para o Grêmio que não seja tão profundo assim para ele ser capaz de resolver, porque tem alguns problemas aí que eu não sei se ele vai conseguir resolver no curto prazo, e aí o sofrimento vai ficar transposto lá para frente, né? Quando ele tiver um pouco mais de mão no time do Grêmio.
1: Tem esse ponto também na tabela de classificação, né? O Grêmio é o 16º colocado, 28 pontos. Portanto, o Grêmio, Vasco e Inter têm 28. Mas, agora, quem tem o asterisco a seu favor é o Vasco.
2: Pois é.
1: Partida contra a Chapecoense, né? Exatamente. Então, assim, o Vasco empatando já passa o Grêmio. Então, assim, virtualmente, Diogo, a gente tem hoje Grêmio e Inter na zona de rebaixamento. Porque se o Vasco, ele, nessa partida atrasada, pontuar... empatar com a Chapecoense, a gente já teria Grêmio e Inter no Z4.
8: Pelo aproveitamento
1: já
8: do Marcelo,
1: já é? Sim. 27. Sim, porque o Vasco tem 35,9%, o Grêmio tem 34,6%.
8: Ou seja, os quatro últimos por aproveitamento tem Grêmio e Inter.
1: Perfeito. Isso mesmo.
2: Eu lá atrás, eu aventei essa hipótese, né? De dessa vez, porque a gente fica sempre naquela discussão, olha, o Chapecoense, o Remo, o Vitória tava ali, subiu, vai ficar sempre aquela vaguinha pro grande clube. Olha, mas do jeito que Inter e Grêmio não estavam jogando, tem espaço pros dois ali, e de fato eu acho que tem. Eu tenho até medo do que vai ser esse Grenal do dia 11 aí de outubro.
1: Vamos lá com o Giovanni Cabral aí, Geison.
0: Vamos lá. Autor do gol do Grêmio, né? Um, dois.
9: Temos que trabalhar agora com este novo treinador, vamos dar tudo como um grupo e vamos tentar melhorar no que nós estamos a fazer bem, e acredito que com o novo treinador, com as novas ideias, podemos melhorar.
0: Como é que foi para você hoje uma noite especial, né? Marcar pela primeira vez vestindo a camisa do Grêmio, e deu para ver a tua emoção correndo em direção ao Felipão. Por que aquela corrida até o Felipão e depois todos os jogadores também abraçando o treinador?

0: Filipão. E a expectativa que fica agora também, né, em cima do que disse o Filipão, Diogo, é pro que vem pela frente, né? Porque o Grêmio precisa dar uma resposta imediata no Campeonato Brasileiro.
1: É, o Giovanni Cabral é um ponto assim, importante de discussão, de debate da gente, né? Porque com a bola ele foi importante. Ele foi praticamente o meia, ele tem um gol que ele entra como centroavante vindo para dentro, finaliza bem, erra por um pouquinho só. Ele toma a decisão de cobrança de falta, eu acho que ali tem o dedo do Filipão de perceber que ele bate bem na bola. Normalmente é o Pavon, era o Pavon que fazia esse tipo de cobrança da bola parada com o Luiz Castro. É, ele foi importante, mas na outra parte, na fase defensiva, ele deixou muito a desejar. E aí, na hora de somar ao Caio Paulista, que foi muito mal, assim, defensivamente, bom, aí o Grêmio sofreu demais. Essa é a minha única vírgula do jogo, especificamente, né? Talvez o Grêmio devesse ter atacado no intervalo ali, essa sangria que estava acontecendo do seu lado esquerdo de defesa, porque foi por ali que o Botafogo, com todos os seus problemas, conseguiu ganhar o jogo. Mas o fato é que, para enfrentar o Palmeiras, tomara para o Grêmio que volte o Amuso. E se o Amuso voltar, ele vai ter consciência tática e ajudar defensivamente. Essa ou é o Grêmio que faça uma linha de cinco atrás, né? Para se defender melhor. Contra o Palmeiras, Grêmio tá se defendendo muito mal os lados do campo.
2: O Amuso volta contra o Palmeiras, essa é a expectativa. Ele já iniciou a semana treinando, mas foram dois treinos apenas, então o Grêmio não o relacionou para o jogo aqui no Rio de Janeiro, mas contra o Palmeiras ele vai ser reforço. O Grêmio se manifestou também no seu Twitter, nas redes sociais, com relação ao VAR, né? O VAR no futebol foi criado especificamente para corrigir erros claros e óbvios, mas mesmo assim entrega situações inacreditáveis como esta. A imagem é clara e óbvia para você, ou vem mais um fax pedindo desculpas.
0: Tá na tela, né?
2: A mensagem. Tá na tela aí, né, Jorge?
0: Tá na tela da nossa live a publicação do Grêmio em relação à imagem do impedimento semiautomático. Agora...
2: E vai fazer o Grêmio uma manifestação também. Está fazendo nas redes sociais, fez na entrevista coletiva e vai fazer uma manifestação também oficial na CBF com relação ao, para o Grêmio, o erro de hoje.
1: É, sabe que eu acho que seria interessante, assim, para a gente debater isso? O Grêmio tem um consultor de arbitragem, que é o Gaciba, Leonardo Gaciba, um baita árbitro, chefiou a equipe de arbitragem da CBF. Olha, de repente ele falar sobre isso, né? Ele tem mais capacidade não, mas ele entende mais desse assunto, ele já chefiou, enfim, pra ver qual é a opinião dele, porque o Grêmio tem um consultor de arbitragem, né? Daqui a pouco o Gaciba fala sobre esse assunto, né? Porque
0: Mas o Gaciba, Diogo, eu vou dizer uma coisa aqui, tá? Vou dizer uma coisa de total achismo meu, tá? Por conhecer o Gaciba e por conhecer de arbitragem, o Gaciba não vai vir falar que esse lance é um absurdo. O Gaciba não vai vir dizer que o Grêmio foi prejudicado nesse lance. Porque esse não é o papel do Gaciba. E o Gaciba não vai dizer o que ele não acha. Ele não vai dizer que o gol foi mal anulado porque ele acha que foi bem anulado.
1: Bom, então estamos diante de uma questão, né? O consultor de arbitragem, se é isso mesmo, né?
0: Não, assim...
1: Não, eu entendi o que quer dizer.
0: É um achismo meu, mas assim, eu duvido que o Gaciba tenha uma opinião diferente desse lance.
1: É que o problema é a questão ali da máquina. A gente pode discutir a máquina certa, a máquina erra, gente, mas assim, o que a gente tem que não seja um impedimento semiautomático? É como era antes, que todo mundo reclamava. Então agora tem um impedimento automático. O Vilhaçante, por exemplo, depois do jogo, ele diz, agora com impedimento semiautomático, praticamente impossível da gente reclamar, enfim... Porque se a gente acha que a máquina vai errar, então tira o impedimento semiautomático, e aí quando acontecer vai vir a reclamação que não tem impedimento semiautomático, né? É duro para o Grêmio, obviamente, né? Mas ali adiante possivelmente vai acontecer o contrário num lance desse ajustado, porque a gente não pode pressupor que tem um complô da máquina, né?
0: É, a grande questão que eu tenho, Diogo, em relação ao Rafael Lima, em relação ao Filipão, não, porque o Filipão assumiu essa, entre aspas, bronca na saída do Luiz Castro, mas o Rafael Lima, eu posso colocar os vice-presidentes eleitos, sim, eu posso colocar o Odorico, presidente Odorico, posso colocar o Pelaipe como executivo do Grêmio, posso colocar até o CEO do Grêmio, que é o Alex Leitão, e colocar o seguinte questionamento: onde estão os dirigentes desde que o Grêmio perdeu pro Vasco dentro de casa? O Grêmio perdeu para o Vasco e os dirigentes sequer estavam na sala de coletiva com o Luiz Castro. O Luiz Castro falou sozinho. O Luiz Castro foi demitido depois de um treino e se despediu do Grêmio. E onde estavam os dirigentes que até agora não falaram? Algum dirigente falou, Jason?
2: Depois da demissão do Luiz Castro?
0: Não, né? Não.

0: O Grêmio demitiu o Luiz Castro. O Grêmio fez um trabalho de 9 meses. Onde estavam, onde estão os dirigentes do Grêmio para falar sobre isso?
1: Mas é que eu acho que agora...
0: E mais do que isso, Diogo.
2: Vai ficar tudo na mão do...
0: E mais do que isso, o Rafael Lima hoje fez um pronunciamento. Ele não abriu para perguntas.
1: É, mas assim, claramente o Grêmio agora, amanhã tem entrevista do Renato. Agora é tudo com o Renato, né?
0: Eu aposto
1: que o Renato vai falar um pouquinho de arbitragem, né? Ele tem inteligência para capitalizar o torcedor, especialmente se ele entender que de fato teve um prejuízo grande, enfim. É, agora vai ficar tudo com o Renato.
0: Eu quero saber qual dirigente do Grêmio pode explicar por que o Nardoni erra um passe de 3 metros por jogo e entrega um jogo e custou 8 milhões. Eu quero saber qual dirigente que pode explicar por que o Grêmio não rende, não tem as peças para dar alternativa para o treinador. Eu quero saber por que o Grêmio insistiu tanto num trabalho que não levou não chegou na metade do trabalho, que era um contrato de 2 anos. Eu quero saber por que o Grêmio está demitindo um técnico com uma multa estratosférica que jamais foi pago a qualquer treinador. É isso que eu quero saber. E eu quero saber cadê os dirigentes do Grêmio, onde estão? Porque eles não aparecem desde a derrota para o Vasco. E agora somem. E a gente está aqui discutindo... Tá discutindo a chegada do Renato, a chegada do Filipão, tá discutindo um software que tem uma precisão de um equipamento. A gente tá discutindo um impedimento semiautomático, é um equipamento instalado na CBF, que foi brigado e solicitado pro começo do Brasileirão e iniciou no segundo turno. Olha, com todo respeito, Diogo, eu acho essa discussão uma coisa surreal. Surreal.
1: Do momento mais atônito do Grêmio, esse era o jogo do asterisco, são 3 derrotas para adversários diretos, assim, talvez o Grêmio não tenha nem dimensionado o tamanho do buraco que ele se meteu, né? O Grêmio vai ter que ganhar no Palmeiras.
3: É jogo.
1: Oi.
3: O Vila Sante vai parar aqui para falar, vamos ouvir o Vila Sante que foi capitão hoje, falando sobre essa derrota pro Botafogo. Vamos lá, vai falar o Vila Sante.
4: Não, obviamente no futebol sabemos que os resultados que mandam, né? Então acho que foi mais isso. A gente tentou sempre, obviamente, trabalhar muito com ele. Eu pessoalmente trabalhei pouco tempo com ele, né? Tava machucado, mas como te falei, a gente fica muito triste quando um treinador assim sai. Mas agora é pensar no melhor pro Grêmio, né? Tentar trabalhar, tentar sair dessa situação que é muito, muito ruim. E não, é isso.
3: Você viveu 2021, né, Vila Sante? É, ano de rebaixamento também. Estão acontecendo coisas parecidas que te deixam ainda mais preocupado nos bastidores, trocas de treinadores, enfim, isso é normal, mas há algo que te preocupa, que você viu lá em 21 e que possa estar se repetindo agora?
4: Não, esse ano eu cheguei na etapa final, né? Então é difícil falar o que aconteceu no ano todo. O que eu posso falar agora é que a gente está trabalhando muito para sair dessa situação, não tem outro caminho. Como eu falei para o teu colega, é um momento ruim, um momento difícil. O grupo sentiu muito a saída do treinador, ninguém quer que isso aconteça num grupo, né? Mas agora, com o professor Renato aí, a gente se conhece bastante. Conheço bastante o clube também, tem bastante tempo de clube, então a gente vai trabalhar muito agora pro jogo de domingo, depois na data FIFA vai servir para ele conhecer bastante o grupo também e tentar sair dessa situação.
5: Esse primeiro contato com o Renato novamente, como que o vestiário recebeu o Renato, essa primeira conversa que fez hoje, a gente viu um Grêmio um pouco mais impetuoso em campo, o que que ele fez de diferente para conseguir fazer que o jogo de hoje pudesse ter tido um resultado melhor?
4: Não, como falei, o professor Renato e o professor Felipão também são caras muito experientes, conhecem muito o que é o Grêmio. É difícil falar que a gente fez um jogo melhor hoje porque a vitória não vem, né? Então a gente sabe que precisa pontuar. Hoje era um jogo que a gente podia sair com pelo menos um ponto, acho que a gente mereceu muito. Falar dos erros da arbitragem também, acho que não compete nós, acho que o vice-presidente já falou sobre isso, então a gente, o que precisa agora é fechar o grupo, fechar com o treinador que chegou aí, trabalhar para o jogo de domingo, chamar o torcedor, a gente entende muito eles, o momento não está fácil, mas a gente somos os primeiros a querer sair dessa situação.
6: E como fazer, Vila, para o trabalho que vai começar amanhã, na teoria com o Renato, para chegar domingo e dar resposta para o torcedor que vai estar na arena?
4: Não, vai ser muito na conversa, né? A gente não vai ter tempo de muito tempo de trabalhar. A gente chega hoje, já amanhã recuperação pro jogo de domingo. Mas como eu falei, ele é um cara muito, não preciso falar, né? Ele é um cara muito experiente e vai passar muita confiança para nós. As ideias dele hoje já acho que vocês conseguiram ver. Mas falar sobre o resultado não ajuda muito. O que vai ajudar agora é o trabalho e tentar ganhar domingo.
3: Vila Sante na passagem aqui na zona mista em direção ao ônibus de Ori.
0: Perfeito, Jason Lisboa acompanhando a zona mista. Agora são 10:43, passou voando aqui o programa em 10:43.
1: Fez parte de uma mudança tática do Grêmio, que jogou no 4-2-3-1, não jogou no 4-1-4-1, ele jogou alinhado como Noriega, acabou tomando ali uma janelinha no gol do no primeiro gol do Botafogo. Foi no primeiro gol, né? Ou no segundo?
2: Gol do Danilo.
1: Foi no primeiro gol do Danilo. Danilo dá a janelinha, dá do lado, vai lá e depois no rebote ele faz o gol.
2: Começa ele errando o passe também, né?
1: É.
2: O lançamento, ele tenta fazer o lançamento para ataque, a bola interceptada.
1: Mas como claramente não é ele o vilão de nada, né? Me parece que o Vilhaçante é um exemplo. Ele volta depois de um ano de uma lesão gravíssima, né?
2: Isso.
1: O Marco já tá aqui com a gente. Fratura e ligamento, um tornozelo, e volta jogando uma partida atrás da outra o tempo inteiro, né? É essa questão física que eu acho que talvez tenha atrapalhado, e aí eu não sei como é que o Renato vai conseguir resolver.
0: 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Tem recado chegando antes da cotação aqui com o Marco Souza?
7: Tem sim, Jória. A interatividade muito forte pelo chat do YouTube, pelo WhatsApp da Gaúcha. O Frederico Castro fala que o Noriega foi terrível na partida. Observem ele em campo. Errou tudo, se escondeu no meio, não conseguiu nada. Errou passes básicos. Como evoluir com o meio-campo sem coragem de jogar? A mensagem do Frederico. O José Antônio de Vacaria vai no mesmo lado, mas aí cita também o Noriega, o enamorado, o TT, Caio Paulista, Bright White. Não merece investir a camisa do Grêmio, uma vergonha, a mensagem do José Antônio. O Leandro Jacobi fala, perdemos muito tempo com o Luiz Castro, muito tempo. Trocasse na Copa, estávamos pelo menos com 5-6 pontos a mais. Insistiram no nada, não tinha evolução e foram insistindo até abrir mão do Luiz Castro, a mensagem do Leandro. E o Érico de Porto Alegre, ele fala o seguinte, não adianta nada reclamar, o ponto perdido não vai voltar, mas sim, o Grêmio foi roubado hoje no estádio Nilton Santos. A interatividade aqui no balanço final, Jory.
3: Ô, Jory.
0: Oi, Jason.
3: O Botafogo botou uma nota no seu Instagram, uma nota oficial do clube, dizendo o seguinte: o Botafogo adotará as medidas judiciais cabíveis em face do CEO do Grêmio, Alexandre Leitão, pela absurda declaração ao término da partida. É de se lamentar que um clube da grandeza do Grêmio tenha em seu quadro de liderança um profissional de tão baixo nível, reconhecido no mercado por sua recorrente conduta desrespeitosa e desequilibrada com as pessoas ao seu redor nos clubes por onde passa. Aí tem aspas aqui do CEO do Botafogo, Eduardo Iglesias. Abre aspas. Esse senhor será processado e terá que justificar em frente ao juízo cada palavra dita, fecha aspas, pro CEO do Botafogo, Eduardo Iglesias. Eu não vi o Alex Leitão na concentração do Grêmio. Pode ter chegado depois, ou foi uma manifestação via rede social. Ele não está aqui no estádio, né? Então, ô Igor, o Alex Leitão esteve na concentração? Não, né? Ele não esteve no estádio.
0: Eu recebi aqui um print do Instagram. Mas eu não tenho, eu acho que o perfil dele é fechado, né, Jason? Bom. Então não sei como é que ficou isso daí. Não sei se alguém aí segue o Alex Leitão pra ver o que ele publicou na rede social, se o print que eu recebi efetivamente é verdadeiro.
3: É, futebol é muito cruel, ser roubado e perder para um time de picaretas, muito difícil. Leitão Alexandre, é o Instagram oficial do CEO do Grêmio. Então foi via redes sociais. E o Botafogo está prometendo, foi no Instagram dele, o Botafogo está prometendo processar o dirigente do Grêmio, que não esteve aqui no Rio de Janeiro, não veio para o jogo, mas através do Instagram fez duras críticas aí à arbitragem.
1: Tem que cuidar para não se perder nesse momento, assim, né? O Leitão é um CEO, ele tem uma representatividade, a expressão ali, picareta, se de fato foi isso que ele disse, né? é uma imputação, né, à instituição do Botafogo. E a gente já fez várias críticas no sala de redação, né, Diori e Marco, quem nos ouve, a gente fala todos os dias que assim, o futebol brasileiro é difícil, o Botafogo, o próprio Vasco com SAFs que deram errado e aí recuperação judicial e aí consegue antes de pagar dívidas, contratar jogadores e se reforçar. A gente fala várias vezes da questão ética disso, né? Mas a expressão picareta ali, se foi isso mesmo atribuída a ele, é uma questão complicada. O Grêmio tem de cuidar para não se perder e tentar focar em melhorar no campo, né? Porque o Grêmio não está nessa situação em função de erros de arbitragem. É que o Grêmio está jogando pouco. O Grêmio vem cometendo muitos erros coletivos, técnicos, né, há bastante tempo. O Grêmio acabou avaliando mal o trabalho do Luiz Castro, né, mesmo que o Grêmio tivesse esse ponto hoje, vamos aqui fazer um exercício de raciocínio, olha, tá bem, aquele gol tinha que ser válido, um ponto a mais, olha, mudaria a vida do Grêmio, porque todo pontinho é importante, né, para escapar do rebaixamento, mas o Grêmio seguiria sem ganhar fora de casa, não seria a décima partida, a décima derrota fora de casa seria
0: tá continuar na tela com ali 9. O print da rede social então do Alex Leitão ali.
1: É complicado, o Grêmio tem que cuidar para ter um pouco de cabeça no lugar. Dizendo
0: que foi roubado e perdendo para um time de picaretas, diz a publicação feita pelo dirigente gremista.
3: O Felipão, na manifestação dele, ele subiu um pouco o tom quando ele faz uma comparação, ele até fala, olha, o que está acontecendo em Brasília vai acontecer com o VAR também, no futebol brasileiro. Ele está fazendo aí uma ligação direta com corrupção, né, Jory? Ele está fazendo essa ligação direta, quando ele fala, olha, o que está acontecendo em Brasília, daqui a pouco vocês vão ouvir também no futebol, na arbitragem, aí ele cita, no VAR, ele fala especificamente do VAR. É uma relação aí perigosa, enfim, corajosa que faz o Felipão também.
0: A gente tem um contato, Jô, nesse momento com o Leonardo Gaciba, que hoje presta um serviço de consultoria para o Grêmio, para saber qual é a posição do Gaciba. O Grêmio se manifestou por meio do dirigente, o vice de futebol, o Rafael Lima. Eu quero saber do Gaciba qual é a visão dele e qual é o tipo de questionamento que o Grêmio vai fazer para a CBF. Gaciba, boa noite.
8: Boa noite, Jory. Boa noite, Guris.
1: Prazer. Boa noite. Boa noite, Gaciba. Bom falar contigo.
0: Prazer é nosso.
8: Estamos aqui dando uma olhada. Cara, eu amanhã, né, vou pedir um contato com a CBF, né, vou dar um pulo ali. CBF fica perto aqui da minha casa, aqui no Rio, e quero dar uma olhada nessas imagens aí, né? Se o cara me dissesse que a linha vermelha está na frente da azul, ok, né? Eu ia ter que engolir que 0,1 centímetro na frente da azul. Agora, pela imagem que foi exposta, pelo que eu analisei aqui, peguei a imagem, dei zoom, olhei, me parece que o que está na frente é uma linha amarela sobreposta sobre a linha vermelha, né?
0: Não sei se vocês viram. Eu não estou vendo linha amarela na imagem que a gente tem aqui. Pelo menos.
8: Olha no teu telefone.
0: No meu telefone?
8: Olha no WhatsApp. Eu te mandei um zoom agora há pouco da imagem. Você dá uma olhada aí para você ver. Que é
1: e essa imagem, Gaciba, estou te perguntando de novo mesmo, né? Essa imagem que a gente está vendo ali, ela está no ângulo exato que o software faz a conta aí, faz a medição ali, porque ela parece que ela está um pouquinho para cá.
0: Não sei é que na imagem isso. Que a gente tem, eu não vejo linha amarela, Gaciba, mas a resolução é. Não é uma resolução clara assim, né? Mas eu não vejo essa linha amarela aí.
8: Não, eu acho que eu te mandei. Deixa eu ver aqui.
0: Tu me mandou aqui, mas eu não vejo linha amarela. Eu vejo azul e vermelho só.
2: Tá, deixa eu aproveitar, Gaciba, para perguntar uma dúvida de quem é leigo. Eu sei que o senhor tem a expertise, o Diori também. Mas qual que é o ponto de corte? Onde é que o algoritmo, enfim, traça a posição do ombro para determinar se o jogador está impedido ou não?
8: Isso é o término, né, do que eles chamam de o término do ombro, né? Término do ombro. Então, isso aí é. Quem faz é o próprio computador, né? Que diz, eles juram que tem uma precisão muito grande nisso, né? E acima de tudo, o que eles estão colocando é que é o mesmo critério para todo mundo, né? Eu realmente, assim, eu via o programa. Temos que acreditar em parte tecnológica, certo, né?
0: Sim.
8: Nós temos que acreditar em parte, mas assim, eu acho que acima de tudo, o que a CBF deveria trabalhar e a própria empresa é em passar imagens que gerem credibilidade.
0: Perfeito. Né?
8: que o grande problema que existiu no árbitro de vídeo, ainda no sistema tradicional, aquele no primeiro, foi exatamente o fato de não ter essa credibilidade pelo fato de serem imagens que eram em diagonal. Então fazia-se essa projeção, a mesma projeção que é feita hoje, só que quem escolhia esse toque de esse final do ombro aí era o próprio árbitro de vídeo. Ele que escolheu o ponto para descer a linha, né? Agora é a própria máquina. Né?
1: Porque essa imagem diagonal, ela não é a imagem do impedimento, né, Gaciba?
0: É que a perspectiva atrai a visão, né? Mas para mim é assim, Gaciba.
8: São câmeras de 4K que são colocadas na beira do campo. Isso é uma grande vantagem, porque ela não existe chip em bola, tá? O sistema é diferente do que foi utilizado na Copa do Mundo. Né? Na verdade, são câmeras que são cruzadas, todas elas em 4K. E isso eu tive dentro da CBF, observei a maneira com que é feito, né? E o fato de ser 4K, o que que acontece? Eles têm muito mais frames, né?
0: Sim.
8: Pra questão da partida da bola. Mas isso é uma coisa que eu disse, ó, cara, inclusive nós perguntamos lá pra Federação Inglesa, nunca ninguém, que o Brasil questiona por natureza, né? Nunca ninguém quis ver a partida da bola, como é que é a imagem da partida da bola. E eles têm isso, né? Uhum. Eles têm isso. Eles deveriam colocar um pip na própria imagem mostrando o momento do contato com a bola. E eu acho que isso passaria mais credibilidade para a ferramenta.
0: Só para colocar um ponto pro Gaciba aqui, a minha grande crítica, Gaciba, já na transmissão, já na jornada, no pós-jogo, e que eu fiz aqui, é a seguinte. A CBF prometeu o impedimento semiautomático no começo do Brasileirão. Não conseguiu entregar. Entregou no começo do segundo turno do Brasileirão. Sim. A gente olha a Copa do Mundo, a gente olha a Premier League, olha as principais competições, e a projeção 3D que é entregue para o público é aquela que sobe uma parede virtual para mostrar o que que é e o que que não é impedimento. O que que tá, o que que não tá além dessa parede. Por que que a CBF não utiliza esse sistema? Foi passado para os clubes isso?
8: Não, e é exatamente, eles têm isso, né? Porque a da Premier
0: League... eles têm isso?
8: Tem. No programa tem. É que eu acho que nesse tipo de situação aí tu não ia conseguir convencer ninguém, né? Eles tentaram convencer com uma imagem lá que a linha vermelha tava na frente do...
0: Agora apareceu ali, ó.
8: Viu ali a linha amarela?
0: Não, é que agora apareceu aqui no... na nossa imagem da live ali, a imagem com a parede ali, ó.
8: Uhum. Não, tem, mas e aí?
1: Gaciba, e mas aí, olha só, o Rafael Lima, o dirigente do Grêmio, ele falou ali que foi roubado, enfim. O que que o Leonardo Gaciba diz desse lance? Qual é a tua avaliação? Tu acha que aconteceu? É algo que já dá pra dizer que foi isso aí?
8: Não, como é que tu qualifica? O termo esse eu não utilizaria.
1: Né, de jeito nenhum. Enfim. Mas como é que tu qualificaria o lance, enfim? Assim fica melhor.
8: Coisa de futebol. O que que acontece? Eu tenho que analisar em cima das imagens que me são dadas à disposição.
1: Perfeito.
8: Não é isso? Então, o que o torcedor tem, o que o coisa tem, foi como eu fiz agora nas últimas duas reclamações que existiram do Grêmio. Eu mando a minha análise técnica em relação às jogadas. E aí eu tô falando da jogada do jogo do Bragantino, gol anulado, né? Que não existiu a falta, né? E a questão do cartão vermelho que deveria ter sido aplicado ao jogador do Vitória, né, que deu um soco no Noriega, se eu não me engano, né, tentando tirar a bola dele, deu um soco nele, e a própria CBF admitiu que esse cartão vermelho tinha que ser aplicado. Agora, a respeito do árbitro de vídeo, o que eu posso fazer da linha de impedimento, e isso é que me causou uma estranheza, por isso que eu quero ir lá na CBF para tentar entender essa imagem que foi disponibilizada, eu, para mim, do que eu vi, a linha vermelha está exatamente sobreposta sobre a azul. E eu quero entender o porquê que existe essa linha amarela extra, né, na parte do jogador atacante, né, eu quero, eu quero

0: complementar, então.
1: E só para colocar que a gente. Essa imagem que eu questionei.
2: Eu nem estou colocando em xeque aonde que é colocada a linha no ombro.
1: Sim,
2: né?
1: Sim.
2: Até porque isso é um sistema monitorado. Então, isso aí quem faz é um computador, a gente não tem como afirmar que o computador acerta ou erra. Né? Eu acho que é muita responsabilidade para um software, né, determinar exatamente onde termina o ombro de um jogador e onde começa o braço.
1: Mas assim, o que a gente agora a gente tem na imagem da live ali, essa imagem que acabou não sendo colocada, digamos assim, na hora, assim, com mais veemência, que é a imagem dessa parede virtual que sobe ali, que não é exatamente o mesmo modelo que era utilizado na Copa, porque na Copa, quando acontecia isso, a gente via exatamente a parte do jogador de maneira mais destacada, a parte que estava à frente do penúltimo defensor. Agora, quando a gente olha a imagem que está colocada na nossa transmissão em vídeo agora, com o Carlos Vinícius e o jogador do Botafogo, com a projeção 3D, Gaciba, a gente percebe que o jogador do Botafogo está com o braço aberto, com o braço esticado, e boa parte do braço dele é a parte que está além dessa parede virtual, e o Carlos Vinícius está como se ele tivesse com o ombro escorado na parede virtual. Então, assim, claro que assim, o ideal para esse tipo de sistema é que ele consiga provar de maneira clara onde está a infração. Foi para isso que o impedimento semiautomático foi colocado, né?
2: Pelo menos se vende isso, né?
1: Pelo menos o objetivo é esse. Então ele precisa mostrar isso. Agora,
2: eu acho que o que eles conseguiram com o sistema gol no gol, com a bola, né? A bola realmente tem uma credibilidade, né, espetacular, né? Prova disso é que a bola passou, o cara pita o meio, todo mundo respeita, né? Agora, o impedimento, eu acho que eles ainda não conseguiram criar o que eles estão vendendo até agora, e o que o pessoal está dizendo, assim, é o mesmo critério para todo mundo.
1: Uhum.
2: Ok. Questão de critério, ok, né, pode ter uma precisão maior, uma precisão menor, é tudo realmente semi-automático. Por que ele é semi-automático? Porque ele não é automático, isso é uma pergunta que as pessoas fazem muito para mim, né, porque o computador, ele vai fazendo pips em todos os momentos de toque na bola, né, então todos os momentos que há um toque na bola, ele faz o pip. Então quem escolhe o momento do passe? Né, eu quero análise dessa jogada em 3D. Então é o momento do passe para o jogador que vai fazer o gol, no caso, né?
1: Sim.
2: Por isso que ele é semiautomático, ele não é automático, né? E aí é feita essa imagem virtual aí de quando sobe a parede e é mostrado para o árbitro de vídeo se o jogador está impedido ou está legal.
0: Gaciba, só também para entender, qual que é a avaliação do senhor no lance do Carlos Vinícius, que o Grêmio reclama pênalti também, para entender qual que seria, porque são os dois lances reclamados pelo clube. Essa marcação do impedimento e o lance do pênalti no Carlos Vinícius. Queria que a sua avaliação também.
2: Esse eu quero dar uma analisada com calma, mas pelas imagens que eu vi na transmissão, me parece que os dois jogadores estão fazendo a mesma ação. Me parece que o Carlos também está naquela disputa de espaço, também está agarrando o jogador defensor, né? Pelo que eu observei, mas lógico, né? Até que a gente tenha alguma outra imagem mais detalhada, a gente vai dar uma observada aí para ver se coloca adiante, para dar uma olhada na analisada do que o pessoal falou, se quem agarrou primeiro foi um ou quem agarrou foi outro, né? Ou não é claro o momento, porque tem muito isso, né? Tem que ser claro o momento do agarrar, né? De um jogador ter impacto no outro ou não no momento que ele está fazendo o cruzamento para dentro da área.
1: Perfeito, Gaciba, muito obrigado, um grande abraço.
2: Valeu, gente, boa noite.
3: Valeu, Gaciba,
1: valeu.
3: Vamos falar contigo.
1: Um grande abraço. Bom, deixa eu fechar aqui, eu vou te pedir, Marco, a gente tem que encerrar o programa, estourou tudo aqui.
0: Tá.
1: Os highlights da cotação em GZH, por favor.
0: A nota do Caio Paulista, bem baixa, por conta da falha nos três gols, né? Os três gols saíram nas costas dele, né? Nota 3 pro Caio Paulista. Também destacaria o Noriega, uma péssima partida do Noriega hoje, 4,5.
3: A melhor nota do Grêmio.
0: A melhor nota do Grêmio acho que foi do Giovanni Cabral pelo gol, 6,5. É isso aí, Jory.
1: Perfeito.
0: Quem quiser mais, lá em GZH.
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0: 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Ô Jason, teu destaque final aí, Jason.
1: O Botafogo deve 22 milhões de reais ao Grêmio pelas negociações de Natan Fernandes e Cuiabano. Acho que por aí explica o picareta utilizado pelo CEO do clube na reclamação no Instagram. Amanhã Renato será apresentado às 6 horas na Arena. Abraço, Jory.
0: Valeu, Jason Lisboa. 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
2: Temos assuntos para o sábado.
0: Temos assuntos amanhã. Mas agora, o Gaciba entrou com a gente aqui.
2: Foi ótimo.
0: De maneira muito clara. Muito clara. Muito esclarecedora. Ele traz os pontos dele. Mas assim, mas como eu disse antes, Diogo, o Gaciba não entrou no ar e disse que o gol foi legal, porque ele não tem essa informação, não tem essa precisão.
2: Minha pergunta para ele, se ele corrobora o que diz a direção do Grêmio, mas ele disse que vai pedir informações para tentar entender o que aconteceu, porque a imagem não foi conclusiva para ele.
0: Antes de dizer se foi ou não, ele vai na CBF para ver a imagem e entender. Agora, é aquilo que eu disse, a gente tem que acreditar na máquina. A gente tem que acreditar na máquina. A não ser que a CBF tenha uma imagem que não seja conclusiva mesmo, ou que tenha algo que mostre que houve uma falha e que reconheça essa falha.
2: Mas é um direito do Grêmio lá, pedir explicação, se a imagem não ficou conclusiva.
0: Não, e o Gaciba tem que ir lá e tem que esclarecer, é o papel dele, é o trabalho dele agora. Uhum. No fim das contas, o software está ali, a máquina está ali. Mas a máquina erra. Sim, a máquina erra. Mas como o Gaciba disse, o critério é o mesmo para todos os clubes.
2: E as dívidas do Botafogo, a gente não tem dúvida nenhuma que ele deve um monte, inclusive essas duas, né? Do Natan, enfim, não pagou. O problema é a expressão ali que o Alex Leitão usou ali, talvez de cabeça quente, que ela é mais ofensiva e pode ter algum tipo de implicação dentro dessa ideia aí de que, enfim, dívidas tem aqui e ali. Eu acho que talvez ele tenha se excedido um pouco ali a usar essa expressão picareta.
0: 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Cadê o texto aqui, Diogo? Sumiu o texto. 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É isso aí. Muito obrigado a todos pela audiência. Vem aí o Esporte Companhia e a gente segue no debate depois da derrota do Grêmio, projetando a estreia e a chegada de Renato Portaluppi a Porto Alegre. Até a próxima!
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2: 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Rafael Collin.
3: Vamos nessa então, meus amigos, começando mais cedo o Esporte e Companhia aqui na Rádio Gaúcha, 11:11, também em live até a meia-noite. Agora com um debate um pouco mais aprofundado, digamos assim, com participação dos ouvintes também, sobre o Grêmio do Filipão, o Grêmio do Filipão barra Renato, porque o Renato estava junto, e no domingo que vem a projeção do Grêmio do Renato no dificílimo jogo contra o Palmeiras na Arena. Mas, especialmente, o que você achou, o que nós aqui achamos sobre Grêmio e Botafogo, a derrota de 3-2 e a situação ainda mais preocupante do Grêmio em relação à zona do rebaixamento. No debate comigo, Marcos Bertoncello, o Diori também tá só tomando uma aguinha, né? Pra vir de novo aqui pro debate. E também o Marcos Souza, que vai detalhar as notas de GZH para todos os jogadores do Grêmio. Ele que deu praticamente uma manchete no finalzinho ali do balanço, tá bom? Então essa é a turma pro debate. Mas é óbvio que eu quero a sua participação no 996995218. Tá combinado? Vamos nessa então até a meia-noite. Antes, Bertoncello, já te dando boa noite e agradecendo mais uma vez por ficar comigo aqui pro debate, os jogos que movimentaram e ainda movimentam a Libertadores, a Sul-Americana, como é que tu tá, hein?
4: Tudo bom,
3: certo?
4: Colli, muito
3: tudo,
4: boa noite. Tudo certo. A quarta-feira foi luxuosa, né? Com muitos jogos importantes, muitos gols. A gente tá acompanhando ali a reta final de Corinthians e Estudiantes. 40 minutos do segundo tempo em Itaquera, 0-0. Na ida foi 1-1, então vamos ter pênaltis para definir quem avança para a próxima fase e quem vai pegar Flamengo ou Del Valle, que se enfrentam amanhã. Lembrando que hoje já tivemos duas disputas de pênalti. Tanto o Palmeiras, na Libertadores, que perdeu para a LDU em Quito por 3-2, mas passou nos pênaltis, quanto também na Sul-Americana, né? Um duelo brasileiro entre Atlético Mineiro e Santos, 4-2. O Atlético Mineiro forçou as penalidades e nos pênaltis o Galo passou.
3: O Galo passou, então. O Santos teve Neymar ou não teve Neymar?
4: Não teve, tá fora. Neymar por um bom tempo ainda.
3: É, por um bom tempo. Então tá. Então o Galo passou. Uma semifinal é Vasco e Boca.
4: Isso.
3: E a outra é Galo e
4: Montevideo City Torque ou Cienciano. Se enfrentam amanhã em Cusco. O Cienciano venceu por 2-0 o jogo da volta agora em Montevideo.
3: City Torque que tava no grupo do
4: Grêmio. Verdade, fez como campanha como líder, né?
3: É.
4: O Grêmio passou em segundo, foi pros playoffs.
3: Tu lembra como é que foram os confrontos do City Torque contra o Grêmio?
4: Venceu lá no Centenário 1-0.
3: E o City Torque venceu.
4: Isso, o City Torque vence na estreia 1-0 e no último jogo empata com o Grêmio aqui em 2-2.
3: Olha só, não perdeu pro Grêmio. Quando saiu o sorteio dos grupos da Sul-Americana, parecia que o Grêmio ia fazer uma passagem fácil, uhum, até pela primeira fase, mas não aconteceu. Sequer venceu esse Montevideo City Torque, que pode ser semifinalista da Copa Sul-Americana. Agora o Corinthians passando por maus bocados, hein? O Itaquerão lotado. E segue no empate, já tinha empatado na Argentina. Então, alerta de pênaltis. Claro, o jogo não terminou ainda, faltam alguns minutos, né, Bertoncello?
4: É, falta agora, a gente passou dos 40, né? Então, esse 0-0 vai colocando, ou não, ó. Olha o gol do Estudiantes.
3: Olha o gol, cara.
4: Foi só falar. Gol do Castro.
3: Que golaço, hein?
4: Não do Luiz Castro, do Castro só, tá? Gol do Estudiantes, uma jogada pela esquerda, cruzamento para a área de bate-pronto, né? A bola no ar, ele pegou forte, sem chance para o Hugo Souza. Corinthians 0, Estudiantes 1, acabando com a chance de ter 4 brasileiros nas semifinais da Libertadores. Que seria ruim, né? Por um lado, né?
3: Então, 4 brasileiros? Ruim. Eu acho que seria bonito. Seria Corinthians e Flamengo. Pô, Corinthians e Flamengo numa semifinal de Libertadores e a outra Palmeiras e Fluminense. Né?
4: É que eu não aceito que o Corinthians, assim, ele vem de 5 derrotas seguidas no Brasileirão. É o pior time do retorno. E aí estaria numa semifinal de Libertadores.
3: Pois é.
4: Sabe? Puxa, aí desmerece muito os outros times, né?
3: Não, e claro, Libertadores é. Eu ia falar agora do Vasco, né? É. Mas Vasco é sul-americana. Isso. Mas assim, o Vasco é outra curiosidade, né? Ele é semifinalista da Sul-Americana, ele é semifinalista da Copa do Brasil e tá na zona do rebaixamento no Brasileiro, né?
4: Exatamente.
3: Tu acha que o Vasco sai dessa zona do rebaixamento?
4: Eu acho que assim, Cole, meu destaque é que virtualmente a gente tem Grêmio e Inter no Z4 nesse momento. Porque pelo percentual, o Vasco já estaria à frente do Grêmio. O Vasco tem um jogo atrasado contra a Chapecoense. Então, assim, se ele empatar, já passa o Grêmio. Então, hoje, virtualmente, os dois gaúchos estão na zona de rebaixamento. Acho que o Vasco, ainda pelos investimentos, também deve escapar com certa folga. O problema é quem que sai ali, né? Grêmio e Inter teriam que tirar dois times que estão fora para colocar no Z4.
3: Aí
4: quem
3: é que tá. Quem Botafogo são? Acaba de disparar.
4: Exato.
3: A sorte, a gente transmitiu o jogo no fim de semana, Vitória e Mirassol. O Vitória chegou a abrir 2-0. O Vitória ia tá disparando ali também, se vencesse aquele jogo.
4: Correto.
3: Né?
4: Foi um bom resultado.
3: Como é que tá aí a tabela, então, da segunda página?
4: O Santos é outro time também, tipo o Vasco, que investiu tanto, né? Acho que tá fora, né?
3: Eu também acho que tá fora dessa disputa.
4: Foi eliminado da Sul-Americana, então pode focar 100% nos jogos que restam pra ele no Campeonato Brasileiro.
3: O Santos tá com 35?
4: 35, assim como o Botafogo.
3: Já foi pra 35. Tá.
4: Depois São Paulo, 33. São Paulo também?
3: Pode Depende ser. Do fim de semana, é São Paulo e Inter, né?
4: Inter, né?
3: É jogo de 6 pontos, ou o Inter
4: traz o São Paulo pra dança.
3: Traz pra dança, ou deixa o São Paulo viver outra realidade, né?
4: É saber como o São Paulo vai reagir, né? A eliminação ontem, as declarações também, né? De salário atrasado.
3: A crise
4: né? financeira, política que o São Paulo vive. Vitória 33.
3: Pois é, poderia ter ido já a 35 no fim de semana.
4: Esse é um time que, assim como o Grêmio, assim, se ele não soma pontos em casa, e como ele é um visitante muito ruim, ele tem uma gordura muito pequena.
3: Né? 33.
4: Então, tá aí. Corinthians, 32. E agora aí? Caindo da Libertadores, só tem um Brasileirão. E é outro time também, crise financeira, política. Teve impeachment do presidente, né? Mirassol, 29.
3: Bom, aí vem Mirassol.
4: Isso.
3: E
4: Grêmio Vasco, Inter.
3: E o Remo. Tá ficando Mirassol e Vasco, praticamente. E aí tem que ver o Corinthians ou o
4: Vitória,
3: São Paulo.
4: Falou ali,
3: São Paulo nunca caiu, né?
4: Não.
3: Tem isso também,
4: e
3: né?
4: E o Flamengo são os únicos.
3: Então, e o teu destaque, Marcos Souza, que também tá chegando aqui pro nosso debate.
0: O destaque, Colinha, essa tentativa do Grêmio de hoje, né? Apostar na fórmula de confiar e entregar ao Renato um vestiário que tem alguns jogadores ali com qualidade, mas né, o time fica muito abaixo do necessário em muitos momentos. A gente tem visto isso ao longo de todo 2026.
4: Estamos te pegando nesse mic, mas usa o fixo ali, Marco. Melhor.
0: Tá bem?
4: Deu pra te ouvir. Melhor. Agora sim.
0: Eu fico um pouco triste porque eu gosto de usar o
4: mic de mão.
0: O mic,
4: Tá, com chavezinha.
3: Fica mais à vontade.
0: Me sinto melhor. Mas, agora falando sério, assim, é complicado, Colin. O Grêmio hoje é o pior visitante do Brasileirão. O Grêmio tem 4 pontos em 14 jogos. É isso, Matheus?
4: 10 derrotas e 4 empates.
0: Então, assim, Chapecoense, Remo, times que a gente projeta que provavelmente vão jogar a Série B ano que vem, estão melhores que o Grêmio nesse fundamento, né? Então, se imagina exatamente o tamanho do trabalho que o Renato terá pela frente para fazer o Grêmio mais competente. E para facilitar, começa com uma barbadinha, né? Palmeiras aqui, 11 da manhã, no domingo. Então, assim, é complicado. A fase, a gente tá comentando ali com o pessoal da redação agora, o final de ano vai ser de fortes emoções aqui na imprensa gaúcha, porque se Grêmio e Inter seguirem assim, os dois vão jogar a Série B ano que vem.
3: Vamos avançar nessa discussão em seguida, mas tu tem as notas aí
0: Tenho. Vou pegar aqui,
3: peraí. Dos jogadores. Vamos repassar todas as notas aí dos jogadores do Grêmio nessa derrota por 3-2 para o Botafogo agora à noite.
0: Deixa eu achar aqui, Colin.
3: 11:20.
4: Olha, em live também.
0: Ah, né? Quase o segundo
3: estamos
0: gol.
3: Estamos em live também. Quantos mil, hein?
4: Arroba Gaúcho Esportes. 2.300 pessoas nos acompanham. Tem até superchat. O arroba De Riboli. Não existe mais mesma linha no impedimento, né? Estão acabando com o futebol. Sempre um milímetro para cá ou para lá. A mensagem que ele manda aqui no debate do Esporte Companhia. Críticas ao impedimento.
3: É que pode ser o jeito que fizerem a definição para impedimento, sempre vai acontecer uma discussão. Ah, mas por que que é tão mínimo esse ponto aqui? Ah, por que que não mudam? Aí, sabe? Tem que ter uma referência. Uhum. Tem que ter uma referência. E muitas vezes vai acontecer isso aí. Mas eu concordo, sim, que não tá. Essa, o jeito que mostram o impedimento é que não tá muito claro. É que a máquina hoje pode sim ter constatado que houve impedimento, ok, mas o jeito que mostram é que não fica muito claro.
0: Hoje, concordo, pela exibição na transmissão na TV, que é por onde a gente tem acesso às imagens desses lances, né, ficou realmente de forma confusa como foi posto, mas assim, o algoritmo, a máquina, é difícil acreditar que tem um complô para derrubar um dos 20 clubes, né?
3: É.
0: Que ao mesmo tempo, é viável que tenha erro, porque a gente está acostumado com futebol, né? Faz parte do futebol. Só que o Grêmio também tem que se ajudar um pouquinho, né?
3: Aí é que tá. É essa a discussão que eu quero avançar a partir de agora aqui, porque já, a gente já falou bastante dessa questão da arbitragem. Só que assim, eu vi um Grêmio muito parecido com o que a gente estava vendo. Eu, com todo respeito ao Filipão e com todo respeito ao Renato, tirar o Krovinovic inicialmente ali, eu acho que tu tira um pouco da única criatividade que o meio de campo tinha ali para abastecer atacantes. E depois, quando eles abrem o meio para colocar o Bright White e quem é que entrou junto com o Bright White?
0: Matheus Nascimento.
3: Não, e o TT.
0: O TT.
3: TT, né?
0: As quatro trocas do Grêmio. Me fugiu quem?
3: Entrou o Enamorado.
0: Enamorado.
4: Bright
0: White, Matheus Nascimento e TT.
4: Isso aí.
3: Isso aí.
0: Trocas do Grêmio.
3: Isso aí. Primeiro é
0: isso.
3: É Bright White tirando o Krovinovic, uhum, e aí tentando fazer o que o Luiz Cato já tentou fazer, tá? E depois, quando ele bota Matheus Nascimento e TT, dois atacantes, ele tira um volante. 30 segundos depois dá o terceiro gol do Botafogo.
0: Os jogadores entram e sai o gol, o
3: terceiro
0: gol
3: do Botafogo. Muitas vezes, entrou um minuto, gol, é a mão do treinador. Muitas vezes já aconteceu com o Renato isso aí. Uhum. Opa, entrou 30 segundos. E ele tem muita estrela de já ter feito muitas vezes isso. Mas dessa vez eles fizeram essa troca e deu 3-1 e ali pra mim acabou o jogo. Poderia sim, no final, do jeito que o Grêmio jogou ali, bola aérea e tal, ter empatado. Mas no geral ali, pra buscar o empate de forma organizada, eu não achei as trocas bem feitas do Filipão e do Renato.
0: Até a questão de ter posto mais gente na área colocou o Grêmio numa condição de fazer os gols do final, né? Tem isso também.
3: Tem.
0: Ao mesmo tempo deixou o time muito exposto.
3: Mas de um jeito, por exemplo, é o jeito de fim de jogo, né?
0: É, mas
3: aquele jeito, a última tática
4: pra um
3: possível.
4: Técnico, ou para dois técnicos que não comandaram o Grêmio nos últimos dias, o Filipão fez um treino, assim, realmente, que ele pôde botar alguma coisa que ele quisesse. Até o Gustavo Martins foi centroavante, né? Acho que ele tentou algo de diferente em relação ao Luiz Castro.
3: Uhum.
4: Enfim, não deu certo, como tu falou ali, foi meio desorganizado, mas ele tentou algo novo, assim, né? Botar o Matheus, o Bright White e o Carlos Vinícius ao mesmo tempo, né? Mais o Gustavo ali como centroavante.
3: Eu acho que ele abre o meio e o Botafogo faz 3-1 e... Ok, não sei. É que assim, o Grêmio é um castelo de papel, assim, ele é
4: muito frágil, né?
3: Frágil. O Grêmio como um todo é frágil. Só que ali tu...
0: Ih, vai dar confusão no jogo.
3: É. Confusão em Corinthians.
0: Corinthians pedindo pênalti.
3: O que houve ali?
0: No lance, bola na área. Então pedindo para que o juiz analise um possível toque de mão dos defensor do Estudiantes.
3: Vamos ver se foi ou não.
0: A bola passou.
3: Mais uma bronca. Pênalti, cara.
0: Pênalti.
3: Ah, o VAR vai chamar.
0: Vamos ver. Vamos descobrir, né? Foi muito pênalti.
3: Muito pênalti.
0: O cara usou o braço para ampliar o corpo, né, Diori? O termo técnico.
3: É um aquecimento para os pênaltis que virão.
4: Ele bloqueou com a perna e com o braço.
0: Mas o fato de ele ter tentado botar a perna não Não gera?
5: Não.
3: Não, porque...
5: Bloqueou com o braço e com a perna, né?
0: Ah, vai. Pronto, vai.
5: Goleiro de handball.
3: Se desviasse na coxa e fosse para o braço.
5: Tá indo com aquele braço aberto assim, desse jeito.
3: Também penal.
5: Tá chamando pênalti, né?
3: E o teu destaque sem ser arbitragem.
5: Sem ser arbitragem, é. Pony. Sem ser arbitragem, eu vou dizer o seguinte. O torcedor do Grêmio merece uma explicação... Ou merece declarações de quem comanda o clube nesse momento. Tá muito fácil ser dirigente do Grêmio. O Grêmio perde pro Vasco, e eu já tô ampliando o destaque. O Grêmio perde pro Vasco, nenhum dirigente fala. Ninguém fala. O Luiz Castro vai pra sala de coletivas e não tem nenhum dirigente no auditório. Nenhum dirigente no auditório. O Grêmio demite o Luiz Castro depois do treino... E a gente vê jogadores falando, ou a gente ouve jogadores falando, mesmo que brevemente. A gente ouve o Luiz Castro falando, mesmo que constrangidamente, mas a gente não ouve quem comanda o Grêmio falando. O Grêmio anuncia o Renato, e a única manifestação que a gente teve de um dirigente até agora foi um pronunciamento contra a arbitragem. E eu acho que a gestão que entrou aí para reorganizar o clube, para um ano de travessia, para uma série de coisas que foram prometidas, precisa... dizer algo pro torcedor. Não pode ser tão simples tentar corrigir o trabalho questionável feito até agora, simplesmente com a contratação de um ídolo. Contrata o Renato e ele que resolva, ele que lute. Contrata o Renato e ele vai ser o escudo. Aí não precisa, com todo respeito, mas não precisa eleição no Grêmio.
0: Informando para pênalti. Eu ia dizer outra coisa.
3: Confirmou o pênalti.
0: Informando o pênalti confirmado para o Corinthians nos acréscimos. Vamos ver quem vai. Parece que é o Memphis Depay com a bola?
3: Provavelmente.
0: Ele tava ali. Aí... Tá bem tranquilo o clima, né? É. O pessoal trocando carícias.
3: Aí provavelmente empata.
0: Eles vão tentando cavocar a marca do pênalti.
4: E o empata, termina.
0: Os jogadores do Corinthians estão todos parados.
4: Tem como goleiro Muslera.
3: Olha aí.
4: 41 anos.
0: Ah, é um cara que tem história, né?
4: Pois é. Estrela. Algumas histórias ruins também, né? Na Copa foi muito mal, né? Pela seleção
0: do. Dá pra ver no semblante do Muslera que ele tá muito confiante.
3: É.
0: Ele tá Johnny, assim, muito
4: pai contra a Muslera.
3: É que só pra... Tem Grêmio e Palmeiras domingo, né?
5: Sim.
3: Será que a direção.
5: Não,
3: você tá falando do presidente Odorico?
5: Não, tô falando do presidente Odorico, eu tô falando do o vice de futebol, qualquer um. Quem é que falou com o torcedor até agora? Sobre o trabalho, sobre a mudança, sobre o Renato chegar. Sabe? Até agora ninguém falou, Corin. Uhum. Por favor, o Grêmio demitiu um técnico que vai receber uma multa superior a 30 milhões. Quantos treinadores na história do Grêmio receberam mais de 30 milhões pelo trabalho realizado? Eu não tô nem falando do que ele recebeu até os 9 meses de trabalho, mas eu tô falando sobre, tirando o Renato, que ficou 5 anos no Grêmio, é um negócio fora dos padrões. O Grêmio tá pagando uma multa exorbitante pro técnico e ninguém falou ainda.
0: Cara, tá muito divertido as cenas lamentáveis do Corinthians e Estudiantes. O jogador do Corinthians tenta fazer um cordão humano pra proteger o Depay e também a marca do pênalti pros caras não estragarem. Aí todo jogador do Estudiantes vai lá e tenta falar uma coisa pro Depay e vem um jogador do Corinthians e tira. Tá muito divertido a cena.
3: E nisso já se vão uns 4, 5 minutos.
0: É, já foi.
3: Em que o pênalti...
4: É o último lance, né?
3: Será que o Muslera vai... Ele não foi bem na Copa, né?
0: Eu gostaria de ver que nem no início da cobrança de pênaltis do Palmeiras, que o Vitor Roque abre a cobrança de pênaltis com uma cavadinha.
3: Nossa!
4: Agora, primeiro pênalti.
0: Primeiro pênalti.
4: Uma cavadinha.
0: Cavadinha. Valendo o que? Quartas ou semi?
4: É semi? Semi?
3: Ufa, o Depay é capaz disso, hein?
0: Ele é capaz.
4: Ele é capaz de fazer isso.
0: Vamos ver se o Muslera se...
3: Vamos ver.
4: Será?
0: Memphis Depay na bola. Muslera.
4: Vai demorar, o hábito tá pedindo pro pessoal
0: não. O Caio invadir, Paulista, né? Que tentou imitar o estilo do Memphis Depay de usar a coisa na testa, né?
4: Vamos lá.
0: Tenso.
4: Pedro Raul ali brigando com o zagueiro, o Depay na bola.
0: Bola, bateu pênalti!
3: Barbaridade, cara!
0: Não pra dá fora. Pra acreditar. E um cara barato, Memphis Depay, pelo menos é um jogador que se
3: deu
0: paga.
3: Deu um bago.
4: Isolou.
3: Nossa senhora,
0: caramba.
4: Mas não te preocupa, né? Depay ganha não. Pouco, né?
0: O salário tá sendo...
4: O salário é bem baixinho. Fora a dívida, né? Fora a dívida.
0: É.
4: Cara, isso é maluco, né? Que o Depay saiu, né? O Corinthians não renova com ele.
0: Isso.
4: E aí o Depay, não, então tá, então vou colocar na justiça tudo que tu deve.
0: Aí recontrata o pai.
3: E aí, é verdade.
0: Aí ele volta, ele faz um vídeo super polêmico botando fogo na sede do Corinthians, criticando o dirigente, e tá aí agora. Tá aí. Queres as notas?
5: Colhe aí, e aí argumenta que é poesia, né? Que isso, é arte.
3: Que é arte. Vamos pras notas.
0: Let's go.
3: Vamos pras notas dos jogadores.
0: O Everton, Colin. Até o pessoal da calibragem me perguntou se eu não achei que poderia descontar um pouquinho dele pelo lance do terceiro gol. Eu achei que foi, assim, uma finalização muito no cantinho. Eu não achei falha do Everton em nenhum dos gols.
3: Ali o Botafogo chegou como quis, né? Ali o Grêmio entregou o gol pro deu o Estudiantes, só terminou o jogo.
0: Cacique Medina.
3: Então tá, e aí o que deu? 6?
0: 6 pro Everton.
3: 6.
0: Também nota 6 pro Diego Caio, tu acha que ele apareceu bem na combinação ali, provavelmente vai ser algo que o Renato vai trabalhar bastante, né? De ter os laterais apoiando muito. É uma marca do trabalho dele. Nota 6 pro Diego Caio. Nota 5,5 pro Wallace, que eu achei que hoje ele teve alguns erros meio estranhos na saída de bola, né? Ele tá tentando fazer mais do que ele precisa, nota 5,5. Gustavo Martins, nota 6, pelo gol principalmente, e por ter virado ali a referência daquela estratégia do Grêmio dos minutos finais ali, nota 6 também.
3: Como ele é bom na bola aérea ofensiva,
0: muito bom, né?
3: Ele fez aquele gol polêmico contra o Juventude, no Gauchão.
0: De bicicleta no último lance.
3: Ano passado.
0: Isso, com Quinteiros?
3: Foi 25.
0: Isso, 25.
3: É, e já teve outros jogos também que ele já
0: não,
3: chegou.
0: Ele tem se eu não me engano, o Bertoncelo falou, ele é o vice-artilheiro do time, não é? Coisa assim?
5: Gustavo Martins. No brasileiro. 3 gols.
3: Olha aí.
5: O Carlos Vinícius, 10. Hugo Gustavo, 3. Aí o restante ali é TT com 2. O Giovanni Cabral, 1 agora. O Pavon com 2, o Mac que já saiu tem 2, o restante tudo com 1 gol só.
3: E o Caio Paulista, uma
0: Caio
3: nota 5?
0: Paulista, nota 3.
3: 3?
0: Não, 3 gols pelo lado dele, 2 com participação direta em os outros atenções dele, nota 3 por isso.
3: Tá, isso não é erro do Filipão? O Gurizão não podia jogar?
0: O Pedrinho tava suspenso.
3: Tava suspenso, então tá. Então segue o baile.
0: O Noriega também achei uma atuação bem ruim do Noriega hoje. Ele deixou muito a desejar, principalmente com a bola no pé, né? Ele é meio bodoso, assim, ele toca pro lado, toca pra trás, faz toda uma pose, ele não dá uma dinâmica pro time, nota 4,5. Acho que, inclusive, vai ser candidato a perder lugar com o Renato. O Vila Sante também achei no padrão de Vila Sante de disposição, de correr, de entrega, mas hoje o Vila Sante errou muito tecnicamente, né? Ele perdeu vários lances.
3: Inclusive do primeiro gol.
0: É, exatamente.
3: Que ele é driblado pelo meio das pernas.
0: Nota 5. Pavon também, nessa mesma linha de avaliação de nota, disposição sempre, mas assim, pouco produção com a bola. 5. O Krovinovich hoje foi o meia do Grêmio, camisa 10 mesmo, já que ele joga com a camisa 10, né? Foi escalado assim. Acho que teve bons momentos, mas ele claramente também acabou o gás ali no início do segundo tempo e saiu. 5,5 para ele. O Giovanni Cabral, Colin, ele teve o gol de falta e acho que deu uma confiança para ele, tentou uns lances de efeito, ele deu uma subidinha de produção. 6,5 por isso, principalmente pelo gol de falta. Carlos Vinícius brigou muito mais com os zagueiros do que ele teve oportunidade de gol hoje, né? Tem sido uma tônica dele, inclusive. Nota 5,5 por conta disso. E aí começa as trocas. O Enamorado, acho que ele melhorou assim um pouquinho. Ele começou mal pela direita, quando ele foi pro lado esquerdo, ele melhorou um pouquinho, principalmente pelos cruzamentos, né? O Grêmio começou a botar a bola na área e ele teve essa participação, 5,5. O Bright White também tentou compor ali um ataque, fazer uma dupla por alguns instantes com o Carlos Vinícius, depois até. Quando entraram os 3, ele ficou um pouquinho mais e mais pelo lado e o Matheus Nascimento recuou, ficou o Carlos Vinícius mais de referência. 5,5 para ele. O Matheus Nascimento também entrou, mas assim, entrou, ele jogou mais recuado do que os companheiros, né? 5,5. E o TT, se não teve assim uma atuação brilhante, pelo menos o passe, o cruzamento pro gol do Gustavo Martins foi dele, né? Uma atuação importante. Acho que vai ser um jogador que o Renato vai apostar ainda. Nota 6 por isso.
3: Certo. Jori, tu já falou da arbitragem, tu já falou da necessidade de
5: alguém falar, né?
3: De alguém falar da direção do Grêmio.
5: Porque assim, eu não sei, talvez o torcedor esteja nem aí porque o dirigente vai falar, Colin, mas é que eu acho que é muito cômoda a situação de a gente tá vindo da terceira gestão que a gente tá vindo da terceira gestão do Grêmio que resolve as coisas com o Renato. E assim, não é um problema resolver com o Renato, porque o Renato é muito competente. É um ídolo do Grêmio, é uma estátua do Grêmio. E pra mim, tá? O Grêmio, pro Grêmio poder se livrar da necessidade de chamar o Renato pra poder acalmar os ânimos e dar paz pra quem tá trabalhando no futebol, o Grêmio tem que fazer um contrato vitalício com o Renato. O Renato sai quando ele quiser. Sai quando ele quiser. Sabe? Tu pode concorrer à presidência do Grêmio na próxima eleição, Colin, e contratar o Renato. Deu. Uhum. E aí vai, só vai lá, entendeu? Deixa que o Renato dá a coletiva. Deixa que o Renato resolve, deixa que o Renato mata no peito, entrega o vestiário pra ele.
3: Falta projeto no teu entendimento.
5: Não, então. O Grêmio até tentou fazer projeto, mas o projeto não se sustenta. Não existe um estofo no clube pra sustentar o projeto. Eu até acho que as tentativas que foram feitas nessa gestão foram válidas. E foram... algumas tentativas pareciam muito acertadas. Mas teve muita coisa que deu errado. E nessa hora que um projeto como o do Luiz Castro dá errado, um projeto de 2 anos... Tu simplesmente some e contrata o Renato. E tá tudo bem.
3: E o jogo de hoje, a escalação do Filipão / Renato, as explicações do Filipão, o que tu achou também, Jorge?
5: A escalação, Colin, a escalação do Grêmio, as escolhas do Grêmio e tudo que aconteceu no jogo só provam que não existe mágica no futebol.
3: É, o mesmo grupo.
5: Mesmo grupo.
3: Fraco.
5: Mesmo grupo. Quando tu vai mudar no segundo tempo e tu tem as peças que tu tem pra colocar, elas têm o limite delas. Onde é que pode estar a solução pro Grêmio? A solução pro Grêmio pode estar na capacidade monstruosa que o Renato tem de dar confiança pro jogador. A mudança de ambiente do Grêmio, ela tem o poder de levar 50 mil pra arena que vão aplaudir o nome do Renato, e que não aplaudiriam o Luiz Castro no jogo contra o Palmeiras. O Grêmio já começaria o jogo de domingo com um adversário a mais, que é a pressão. O Grêmio agora não tem mais a pressão. O Grêmio vai para um ambiente totalmente favorável, de 50 mil apoiando, abraçando a causa, jogando junto, apoiando até os erros dos jogadores. Esse vai ser o ambiente que o Grêmio vai ter na arena. E tu só acha, o Renato, Jorge, propicia isso?
0: Ah, eu não sei.
5: Tu acha que não?
0: Eu acho que um ambiente muito positivo, claro, mas assim, eu acho que alguns jogadores estão com a fatura muito alta com a torcida.
3: E o resultado de hoje modifica algo?
0: Eu acho que pouco, sinceramente. Mas eu acho que, por exemplo, alguns jogadores vão entrar vaiados. É. Não vão escapar da vaia na
5: nossa
0: escalação.
5: Eu acho que é apoio total.
0: Que o ambiente, os jogadores estão muito pressionados por conta da situação. Hoje o Grêmio está no Z4 pelo aproveitamento, né?
5: Eu acredito que o apoio vai ser incondicional pela chegada do Renato.
0: Não, nessa parte sim. É que eu acho que a situação, mesmo com um momento positivo, e com certeza se cria um momento muito positivo com a chegada do Renato, a tabela, ela ainda pesa. O jogador sabe que se o Grêmio não vencer o Palmeiras, vai ficar 15 dias na zona do rebaixamento. Então eu acho que isso pesa bastante.
5: Mas aí que entra pra mim...
3: Ah, que situação.
5: Mas aí que entra pra mim a grande capacidade do Renato. Existe uma coisa que o Renato é mestre em fazer, e que talvez só o Renato tenha essa capacidade no futebol brasileiro, que é, na conversa com o jogador, conseguir extrair uma confiança que o jogador não tinha até o momento. Aí tu vai dizer assim, tá, mas tu tá te apoiando em algo subjetivo? Claro.
3: Mas pra ganhar do Palmeiras, ele tem que conseguir isso com, não só com um jogador, não só com dois, ele tem que conseguir isso com os 11 que vão...
4: Mas ele consegue, Colin. Hã? Assim, o Renato, ele tem essa qualidade do sprint. Ele chega e resolve. Nisso que o Jory disse, eu concordo. Ele faz o jogador nota 5 achar que é nota 6. Tem uma confiança, entendeu? O nota 6 virar um nota 7, pela confiança. Né? O cara que não ia tentar um drible, com o Renato tenta. Tentar um chute, com o Renato tenta.
0: Mas isso é perigoso com alguns jogadores do Grêmio, né?
4: Mas eu trago o
0: próprio. Nada mais perigoso do que um ruim confiante.
4: O Vasco hoje é um bom time. O Vasco da época dele não era um grande time. E os 4 primeiros jogos do Renato no Vasco, ele faz 10 pontos em 12.
5: E ganha do Palmeiras.
4: A estreia dele é contra o Palmeiras em casa. Ele sai perdendo o jogo e vira o jogo. Ganha 2-1. Pega o Cruzeiro em Minas, empata em 3-3.
5: E é o Vasco.
4: Ganha o Fluminense, o clássico, ganha do Grêmio. Então em 4 jogos,
5: e é o Vasco de março.
4: É o Vasco de março. Não é o Vasco agora com o Colídio, com o Sousa. Não é esse
5: é
4: Vasco.
5: É o Vasco de março.
4: É o Vasco do David. Só. Uhum. Né, como centroavante. Então assim, o sprint que ele tem, e o trabalho dele mostra isso, que depois realmente quando precisa de algo a mais ele não consegue dar essa entrega, mas o sprint de fazer com que esse time tenha uma confiança maior e entregue mais, com vontade, enfim, alguma coisa assim, ele consegue dar.
0: Eu só acho que tem uma questão ainda que não vai ser superada, que é o Grêmio tem muitos jogadores com problemas físicos nesse momento. problemas não assim, lesão e tal, mas muitos jogadores cansados, muitos jogadores com dor muscular, de posições que não tem reposição. Os pontas, por exemplo, tem o TT, tem o Pavon, tem o Enamorado, o Giovani Cabral e o Amuso talvez volte nesse jogo. Sim. Então tem alternativa. Só que por uma função fundamental no time do Renato ele não tem, que é a meia. O Kulovinovic é um dos jogadores que estava assim desde o Grenal, que o Grêmio venceu 3x1. Desde o Grenal da classificação na Copa do Brasil, o Grêmio está com vários jogadores assim indo quase praticamente no sacrifício. O Vila Sante era um deles, o Kulovinovic era um, o Marlon tanto foi que, né?
3: Só aí já tem dois no meio de campo.
0: Exatamente. E os dois principais, né?
3: O Kulovinovic deu um toque diferente. Assim, ele não é craque, mas ele deu um toquezinho um pouco diferente no setor de articulação ali.
0: Convenhamos, Jory, no meu argumento em relação ao que tu projetou pra Arena, não tem como subir a plaquinha de substituição, sai 20 e entra o camisa 5 Nardoni, né? Sim, Arena, não tem como trocar.
5: Mas o Renato não vai botar o Nardoni, né?
0: Mas ele tá sem... Eu tô dizendo agora que ele tá com uma série de problemas físicos de jogadores na mesma posição, que é no meio campo. Volante e meia. Ele não tem? Não tem outro. O Doge tá fora. O Danilo Barbosa tá se adaptando fisicamente. Talvez tenha condição de jogar mais tempo. Quem vai jogar?
5: Cara,
0: se
5: ele
0: o Kulovinovic
5: vai...
0: não puder, o Vila Sante sentir...
5: O Renato só vai colocar o Nardoni no jogo se for uma circunstância do jogo que o Grêmio já tá com o jogo resolvido.
3: Até pra recuperar ele pro grupo.
5: É isso. Né? Até pra dar confiança pra ele e dizer pro vestiário que... Todo mundo tá junto
0: não,
5: e tal.
0: Pode ser.
5: Agora, tu imagina se o Renato vai começar com o Nardoni de titular no domingo.
0: Mas eu tô te usando...
3: não tem muita opção, né?
0: É isso que eu tô dizendo. Eu tô te dando um exemplo.
5: Mas joga com o Zorteia, joga com alguma outra opção.
0: Bom, mas aí tu abre mão de muita qualidade também, né?
5: É, não sei. O Zorteia é pior que o Nardoni hoje?
3: É que é contra o Palmeiras, né, Jory?
5: Sabe?
3: Ó, ali na tela, os jogos que o Grêmio tem pela frente, ó. É Grêmio e Palmeiras... É, se não ganhar, corre o risco de ficar na zona do rebaixamento durante a data FIFA.
0: Não, Colin, pra resumir, tá? O Grêmio pega o líder Flamengo pela frente ainda, o vice-líder Palmeiras, o terceiro lugar Bahia e o quarto lugar Atlético Paranaense.
3: E pega o Cruzeiro que tá ok.
0: O Cruzeiro acho que tava mais...
3: Sexto por aí.
5: Tá em sexto.
0: É, então assim, o Grêmio dos G6 pega 5.
3: Pega um Santos diferente na Vila Belmiro.
5: Pega a maioria em casa, né? Que é onde o Grêmio faz os seus pontos.
3: Mas e não fez difícil, agora, né? Contra o Vasco, difícil, né? Um, dois, quantos jogos? Seis em casa?
5: Isso, seis em casa
0: assim,
5: e cinco fora.
0: Para os times que estão brigando lá embaixo, o Grêmio perdeu pro Corinthians, o Grêmio perdeu
3: pro Vasco, o Galo,
0: pro Vasco, o Grêmio perdeu pro Vitória, o Grêmio não ganhou do Remo, o Grêmio só ganhou do Chapecoense e empatou com o Chapecoense fora, né? Então,
5: acho que quando perde pro Bragantino, o Bragantino também tava numa descendente.
0: Tava,
5: né?
0: O São Paulo tava numa descendente.
3: O jogo contra o Galo que eu falei é Copa do Brasil, não é
0: o Grêmio ganhou São Paulo.
5: Ganhou São Paulo.
3: Mas é assim, ó, é Grêmio e Galo, aí Flamengo e Grêmio. Esse jogo aí, cara, entre os dois jogos de...
5: Esse é o problema, né?
3: De Copa do Brasil, é um jogo perdido já.
0: Porque assim, a sequência do Grêmio, ou o Grêmio resolve a sua vida com o Z4 na volta da parada pra data FIFA, ou vai ser muito complicado ali no meio da disputa das semifinais da Copa do Brasil, tem que se preocupar com isso também.
3: É, mas pra resolver tem que ganhar do Remo lá.
0: Mas tem
3: que ganhar, tem que fazer ponto no Grenal.
0: Tem Remo, tem um confronto diretaço com o Inter.
5: Também. Né? Pode estar os dois no Z4, né?
0: O Cruzeiro na Arena, o Cruzeiro não tem mais nenhuma outra competição, só tem o Brasileirão.
5: Certo.
3: Então, esse jogo vai ter que ser
0: o Curitiba
3: assim,
0: que respirou bem contra o rebaixamento.
5: Mas eu vou ser
0: o Atlético Paranaense na Arena.
5: Mas eu vou ser bem honesto com vocês, tá? Eu não acho esse jogo contra o Palmeiras impossível.
0: Não é impossível. O Palmeiras não tá jogando muito tão bem assim.
3: Eu tô achando que é quase impossível.
5: Eu não acho impossível.
6: Tem que esticar muita corda aí que tá.
5: É isso. É o jogo da vida do Grêmio.
3: É, estica a corda, mas para um pouquinho.
5: É o jogo da vida do Grêmio com 50 mil. Palmeiras jogou na altitude hoje. Sabe?
0: Vai, olha, foi.
3: Mas é duro, cara. O Palmeiras é muito cascudo.
5: Foi duro.
3: O Palmeiras é muito cascudo.
5: Não, perfeito.
3: Ele busca força não sei de onde.
5: O Palmeiras também andou tropeçando no campeonato. A campanha do Palmeiras recente, tanto é que o Palmeiras perdeu a liderança pro Flamengo. Eu não tô dizendo que o Palmeiras é fácil.
3: Sim.
5: Agora, se o Grêmio for pro jogo da estreia do Renato na Arena com 50 mil, achando que é impossível ganhar do Palmeiras, então nem vai.
3: Ah, não, isso aí.
0: Impossível não vai ser, com certeza. A questão é só que, né, o Grêmio cavou o buraco, agora vai ter que achar um jeito de sair.
3: O problema é fragilidade técnica,
0: falta de opção, um momento muito difícil.
3: questão física que tu falou.
0: Física, tem.
3: Pra ganhar de um jogo assim.
0: Eu acho que a chegada.
3: Que o Barcelona tem que ser 90 minutos de
0: quarta. A chegada do Renato, ela ajuda e ajuda muito na questão anímica. Vai melhorar muito o ambiente. Alguns jogadores provavelmente vão jogar de forma que eles sentem mais confortáveis, o que facilita. A questão é que a tabela do Grêmio não vai mudar. O Grêmio hoje tem aproveitamento de Z4 e muitos dos seus jogadores não entregam em momentos chave.
3: Vocês acham que, aliás, as trocas
4: só
3: hoje...
4: Só uma coisa sobre os atletas, né? Hoje, essa vitória do Botafogo, que também é um time que não é um super time, né? E tá numa queda de desempenho muito grande, acentuada. O Tite vai ter um trabalho grande.
3: Não ganhava há 6 jogos,
4: mas, né? Mas o que aconteceu hoje?
3: O que aconteceu?
4: A qualidade, né? O Danilo e o Montoro tiveram as chances, troca de passes, qualidade, gol. Batida, gol. Aí, não tem como.
0: O Danilo não fazia gol de março.
3: Mas tu viu que depois que ele deu o drible no Vila Sante, abriu um clarão.
4: Sim.
3: Cadê o restante do meio de campo?
4: Aí lá. Que o Botafogo também deu esses espaços e chegava no Giovani,
0: e assim,
4: estava errado, no Pavon, estava errado.
0: A marca do Renato.
4: A marca do
0: Renato, tirando da Copa do Mundo de clubes com Fluminense, os times dele se defendem de uma forma que dá muito espaço para o adversário. Na Copa do Mundo de Clubes, não. Foi uma aula de retranca que ele conseguiu fazer em vários jogos. Olha, dificilmente aquele time do Fluminense sofria. E agora ele vai precisar achar soluções, porque esse time do Grêmio se defende muito mal. Hoje, curiosamente, fez 2 gols fora de casa. Acho que era o pior ataque fora de casa também, né?
4: E continua sendo com 8 gols só.
3: O Grêmio, então,
4: assim, 8 gols fora de casa.
3: O Grêmio do Renato perdeu um brasileiro porque se defendia mal.
4: Exato.
3: E ele deu várias entrevistas sempre dizendo assim, na época: eu prefiro que meu time ganhe de 4-3... sempre atacando e tal, mas assim, tem que ser equilibrado, senão vai dar o mesmo problema. Tem que buscar.
0: Você tá vendo os gols aqui agora, tá passando na Globo de novo. Olha como.
5: É que o Grêmio do Renato, do Soares, tinha o Soares pra fazer gol, né? Agora não tem o Soares, né? Por mais que tenha o cara dos Vinícius, que é uma máquina de fazer gols, o Carlos Vinícius não resolve os jogos como o Soares resolvia no Grêmio.
0: Vide, Grêmio e Botafogo no Rio de Janeiro.
5: É isso. É isso,
4: né? A virada histórica, hat-trick dele.
0: Esse lance ainda,
3: Jornal da Globo já tá
0: discutindo. Vai gerar muita discussão ali, né? Vai ser engraçado ver essa solução aí, qual vai ser pra CBF.
4: O que o Colin disse antes ali, a questão de tu passar a imagem uma credibilidade, assim, né?
0: Isso!
4: Não é desconfiado.
0: Não é, eu não acredito em hipótese nenhuma de que seja roubo, de que tenha dolo. Só que como foi exibido a imagem, acabou criando um debate sobre algo que não deveria ser.
3: Tu fica pensando, onde é que tá o impedimento
5: não
3: ali?
5: Não é debate isso aí. Não deveria ser debate.
3: Onde é que tá o impedimento ali?
4: Cara, lembra que mais ou menos em julho eu brinquei, bate, olha, tu acha que a imagem tá muito ruim, né? Em comparação com a Copa, com a Champions League, em comparação
5: Copa é muito
4: com a Premier
5: League.
4: Cara, isso aí.
5: Por mais
4: a Globo, no Tirateima, em 95, fazia algo que era melhor que isso aí.
5: Por mais que.
3: Tirateima.
4: O Tirateima também
0: tinha certinho. O Bertoncelo se entregou agora na idade.
4: Pô, velho, né? Mas assim, cara.
0: Mas tu tá bem.
4: Mas só não mostrava, né?
3: 50 anos.
4: Lembra que a Globo fazia o Tirateima, os bonequinhos, o desenho. Era isso aí, igual.
5: Por mais que a gente tenha na imagem que é passada, até. Demorei pra chegar aqui no estúdio, que eu tava gravando um vídeo ali para as redes sociais, para entrar lá no Gaúcho Esportes na sequência, e aí tem essa imagem que é utilizada, que até foi compartilhada pelo Grêmio nas redes sociais, que é a imagem da reprodução 3D do impedimento semiautomático, e aí sobe aquela parede virtual ali, só que ela não é exatamente como acontece na Copa do Mundo, sabe? Na Copa do Mundo sobe aquela parede, fica tudo branco o que tem para trás, e aí tu consegue ver exatamente em destaque a parte
3: que ficou impedida.
5: Nem que seja curtinha. Cara, é muito simples. Como a gente tá falando de um software, de um sistema de computador, tu tem 360 graus
3: tá
5: da imagem.
3: Tá aí na nossa tela aí, ó.
5: A gente tem na imagem ali, ó. Tu tem 350 graus da imagem, 360 graus da imagem, e mais a parte de cima, se tu quiser. Tu gira com aquela imagem pra mostrar o que tu quiser. Então tu pode criar uma parede nítida ali pra mostrar exatamente onde é que tá o impedimento. É muito simples.
3: Não pode gerar dúvida.
5: Não pode gerar dúvida.
3: Por isso que tá acontecendo essa discussão. E o Grêmio se agarra nisso.
5: Essa é a minha crítica, entendeu? Agora, a distância entre tu criticar uma imagem que não dá clareza e tu dizer que isso aí é um roubo ou que foi um erro grosseiro.
3: Aí já é.
5: É completamente diferente.
3: Bem diferente. E explicar isso aí, o resultado do Grêmio também não. Eu não consigo. Isso aí também não. Cara, o Grêmio no final, na bola aérea, no, naquela última alternativa de jogo.
5: A Real
3: tava conseguindo um empate heróico.
5: É, a Real.
3: Mas o Botafogo fez um desempenho, teve um desempenho melhor, que chegou a fazer 3-1, ou seja, o Grêmio ainda não melhorou.
5: A Real é que é um azar monstruoso do Grêmio esse lance.
3: É
5: um azar monstruoso, porque é um lance de detalhe.
3: Um bonito gol, inclusive.
5: Se o Carlos Vinícius, ao invés de estar com o corpo inclinado, ele tá com o corpo mais reto, ele já não tá em impedimento. Então, assim, não é aquele lance que o cara tá 2 metros à frente, que é grosseiro. Então o Grêmio acabou deixando de pontuar por causa de um negócio que é desse tamanhinho. E isso daí gera a sensação de quem tá buscando um empate heróico, de que é um balde de água fria. E aí vai gerar indignação, vai gerar tudo isso que tá gerando.
3: Marcou, brigadão. Um abraço,
0: gente, boa noite.
3: Bom descanso.
0: Até mais.
3: 11h50. Bertoncelo, brigadão.
5: Valeu, Colin, obrigado, viu?
3: Valeu.
5: O Grêmio volta, né? Agora, tá saindo de lá 6h.
3: E aí vai chegar na madrugada aqui.
5: Exatamente.
3: E o nosso colega Eduardo Picão, em seguida, vai estar no aeroporto Salgado Filho pra esperar e ver como é que vai ser aí a recepção à delegação, mas especialmente ao próprio Renato, né?
5: Exatamente, que vem junto.
3: Que vai pisar em Porto Alegre, porque ele tinha ido direto pro Rio, tinha ficado no Rio lá para receber o Grêmio, e agora vai chegar então para comandar o Grêmio pro jogo contra o Palmeiras. Valeu, Jory, obrigado.
5: Valeu, Colin, um abraço.
3: Outro. 11h50, a gente tem mais 10 minutos aqui de live e também de programação na Gaúcha, com mensagens dos ouvintes aqui no 996995218. 996995218. Tem um alerta aqui, ó. Aconteceu um acidente na Avenida Ipiranga. Um motociclista bateu em um carro e acabou caindo dentro do Arroio Dilúvio. Chegou agora faz 3 minutos essa mensagem aqui, que a gente já repassa para o nosso departamento de jornalismo para verificar. Só manda um ponto de referência aí, por gentileza, meu amigo, para a gente ter uma ideia, porque a Ipiranga é bem extensa. Bertoncelo, antes de realmente te liberar aí, né, já tinha me despedido, mas só repassa pra nós tudo o que aconteceu, como é que ficaram os resultados de agora à noite.
5: Bah, o que eu tô vendo nas redes, o que o Atlético Mineiro tá tirando a sarro do Neymar.
3: É.
5: Porque lembra no jogo de ida que o Neymar discutiu com os torcedores do Atlético Mineiro na Vila Belmiro, falou que ele era melhor que qualquer um dos jogadores do Atlético Mineiro, tirando sarro. Bah, cara, o perfil do Galo.
3: É.
5: Tanto no Twitter quanto no Instagram é só tiração de sarro com o Neymar. O Atlético Mineiro venceu o Santos nos pênaltis depois do 4-2 no tempo normal e se classificou para a semifinal da Sul-Americana. E na Libertadores tivemos o Palmeiras, que perdeu para a LDU por 3-2 em Quito, só que nos pênaltis Carlos Miguel, o goleiro, pegou 2 cobranças e o Palmeiras se classificou. Já o Corinthians foi derrotado pelo Estudiantes em Itaquera, 1-0. E o lance do jogo foi o pênalti no último lance, ou no último minuto, né? Que o Depay, o Memphis Depay, acabou finalizando para fora, isolou. O Corinthians deu adeus a Libertadores. Vamos ter Estudiantes contra Flamengo ou Del Valle. E na outra semifinal, Palmeiras contra Fluminense.
3: Valeu, obrigado.
5: Valeu,
3: Bertoncelo. 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A nossa live vai ficar por aqui, mas o Esporte Companhia vai prosseguir avançando pela madrugada na Rádio Gaúcha. Nós vamos juntos até às 3 da manhã, acompanhando a chegada do Grêmio no aeroporto Salgado Filho, aqui em Porto Alegre, no horário aqui da madrugada, logo no início da madrugada, por sinal. O colega Eduardo Picão estará no aeroporto Salgado Filho, vai conversar comigo também vai dar a opinião dele sobre a derrota para o Botafogo. Vamos falar também sobre o Internacional, que enfrenta o São Paulo no fim de semana. Se o Grêmio está numa situação delicada, o Inter não está diferente. É, e o risco dos dois caírem é enorme. Tem que haver uma reação o mais rápido possível. Vamos fechar nossa live por aqui, um abraço a todos, agradecendo a todos que colocaram a live no ar. Vamos pro intervalo comercial, tem notícia na hora certa e depois da hora certa a gente volta na Gaúcha com Esporte e Companhia.
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0: Zé Neto Cristiano.
1: Obrigado, Zé Neto Cristiano.
0: Quanta honra participar
1: desse vídeo. Zé Toscano de Mineiro, obrigado, Cuiabá.
0: Valeu, Cuiabá.
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3: Meia-noite e 11.

0: meia-noite e 15.
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0: 2:14.
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2: É inevitável.

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0: 5:08, temperatura na marca dos 7 graus. Estamos chegando para mais uma edição do nosso Bom Dia, Região dos Vales, da sua Rádio Encantado. Na manhã desta quinta-feira, hoje dia 17 de setembro de 2026. E o Bom Dia, Região dos Vales, tem a apresentação de Alexandre dos Santos, Lucas da Rosa e de Lamar dos Passos, na Central Técnica, o Leandro Marcos Vinck, o Rebite. Também teremos aqui na nossa equipe de apoio, daqui a pouco conosco, a nossa querida Rosane Colossi, e teremos a participação de toda a equipe de rádio jornalismo do Grupo Encantado de Comunicação, direção geral de Antônio Alberto Luca. Até às 9 horas, trazendo muitos destaques, muitas informações no Bom Dia, Região dos Vales, da sua Rádio Encantado. E você, claro, é nosso convidado a ficar ligadinho com a gente, nos acompanhar aí pelo velho e tradicional rádio, amigo, companheiro de todas as horas, lá no 104.7 FM. Você pode nos acompanhar pelo nosso canal no YouTube, no nosso site, o rdencantado.com.br, através do nosso aplicativo no celular. Baixe o aplicativo da Rádio Encantado no seu celular e acompanhe toda a nossa programação. Você pode nos acompanhar também através da nossa live lá no Facebook, onde você acessa a página oficial da Rádio Encantado, tem a condição aí de assistir o programa e também, é claro, mandar o seu recado, mandar a sua participação pra gente na manhã desta quinta-feira, deste quinto. Temperatura, repetindo, tá na marca dos 7 graus. Você pode também mandar o seu recadinho aqui pro nosso programa através do 37511580, que é o telefone da participação do ouvinte, ou no nosso WhatsApp, o 999-881543. 999-881543. São as formas que você tem, então, de ficar ligado conosco, de você interagir com a gente, de você mandar o seu recado, a sua participação. A temperatura está em 7 graus. Estamos aí com o Bom Dia, Região dos Vales, no ar aqui pela Rádio Encantado, num oferecimento do Laboratório Cepame e do Sicredi. 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Vamos trazendo já aqui as participações dos amigos ouvintes. O Miguel Martins, lá de Mussum, tá mandando seu bom dia para nós. A Luciane e o Marcos Franchini, lá na linha Alegre Caravaggio, em Mussum, também na nossa companhia, na nossa audiência, mandando aqui o seu bom dia pra gente. Obrigado aí pela companhia, pela audiência. É, recados que chegam na live, no nosso WhatsApp, melhor dizendo, o 999-881543, e também um bom dia pro amigo Renato Rickert. Na nossa live no Facebook, o Everaldo Silveira, a Vera Ferreira Araújo, a Mirti Zaidovain, a Leonilda Segato, a Neuza Volken, também a Neuza Marconi, a Roseli Boar, o Álvaro Belotti, a Elaine, o Alexandre Saldanha aí no Jardim do Trabalhador, o Noimar Borba, a Neiva Domingues, a Cleide Tasca, a Elis Tum, o Adriano Sonda e a Elisete Machado e o amigo José Lima. Pessoal que já está interagindo conosco, já está participando do programa, mandando aí o seu recadinho pra gente. 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Vamos trazendo aqui os destaques e as manchetes principais do portal UOL desta quinta-feira. Principais destaques do UOL. Memphis Depay isola pênalti no último lance e Estudiantes elimina Corinthians. Governo prepara proibição de apostas e jogos online por meio de medida provisória. Atlético Mineiro elimina Santos da Sul-Americana nos pênaltis. Palmeiras sobrevive a sufoco, bate a LDU nos pênaltis e pega o Fluminense na semifinal da Libertadores. Ainda na campanha em São Paulo, Flávio Bolsonaro usou o imóvel que pertenceu a cunhado de Vorcaro. Moraes mira vício processual e falta de provas de relação com Master como estratégia. Ainda como destaque, o Banco Central reduz Selic para 13,75% ao ano no último corte antes da eleição. O presidente argentino negou oportunismo eleitoral sobre Malvinas. Messi marca 100º gol. Inter Miami vence Cruz Azul e conquista título pela primeira vez. TSE proíbe uso da imagem de Jair Bolsonaro em santinhos de candidatos. Prefeitura de São Paulo apura 1 ano enriquecimento de fiscal que vistoriou o prédio que caiu. Morre jovem baleado na cabeça em abordagem no Rio de Janeiro. Policial militar está preso. E funcionária sente cheiro forte e acha corpo em chaminé de churrasqueira no Paraná. São as principais manchetes, os principais destaques do portal UOL desta quinta-feira. Agora são 5h14, 5h14. Vamos trazendo aí o Hoje na História, aqui no Bom Dia Região dos Vales, com o colega Lucas da Rosa.
1: Quinta-feira, 17 de setembro de 2026. Hoje é Dia Internacional da Música Country, Dia Mundial da Segurança do Doente, Dia da Língua Mirandesa e da Compreensão Mundial. Na religiosidade, hoje é celebrado São Roberto Bellarmino. Hoje, na história. Em 1793, durante a Revolução Francesa, o Comitê de Salvação Pública iniciou a repressão sanguinária conhecida como o Terror. 1843, foi inaugurada a Universidade do Chile. 1894, a Confeitaria Colombo foi inaugurada no Rio de Janeiro. 1934, a União Soviética passou a fazer parte da Sociedade das Nações. 1948, o conde Falk Bernadotte foi assassinado em Israel quando exercia seu papel de mediador para a resolução da questão palestina. 1957, a Malásia foi admitida como Estado membro da ONU. No dia 17 de setembro de 1962, nasceu a jornalista e apresentadora de TV brasileira, Fátima Bernardes. 1971, Carlos Lamarca, guerrilheiro da vanguarda popular revolucionária, foi morto com 5 tiros por uma patrulha militar em Ipupiara, no interior da Bahia. 1978, foi dado o primeiro passo para um acordo de paz entre Israel e Egito. 1980, o ex-presidente da Nicarágua, Anastácio Somoza, foi assassinado em Assunção, no Paraguai. 17 de setembro de 1985. No Brasil, aconteceu o primeiro grande apagão da história. 1988. Iniciaram os Jogos Olímpicos de Seul, marcado pela quebra de recorde olímpico dos 100 metros rasos de Ben Johnson, que pouco tempo depois seria afastado das competições por doping. 1994, começou a funcionar a maior estação de vigilância de ozônio e gases que causam o aquecimento da atmosfera, no Monte Valiguan, na China. 2001, a Bolsa de Valores de Nova York fechou com perdas históricas no primeiro dia de cotação após os atentados terroristas de 11 de setembro. 2013, o jogo eletrônico Grand Theft Auto V arrecadou mais de $500 milhões de dólares no seu primeiro dia de venda. Hoje na história, apresentação e produção, Lucas da Rosa.
0: 5:18, 5:18, tá aí o Lucas da Rosa trazendo pra gente o Hoje na História. Bom dia aqui pro Elvio Rodrigues, a Jaqueline Gastman, também conosco, Denis Lorenzon, lá da padaria Pão da Hora em Carazinho, e o bom dia também pra Isabel Damásio, pessoal aqui que manda o seu recadinho, manda a sua participação na nossa live no Facebook. No nosso WhatsApp, bom dia pro Rudimar Saldanha e também pro Gilmar Espader, turma aí que tá na nossa companhia, tá na nossa audiência. 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Conhecido por auxiliar na digestão, ajuda na sensação de leveza e contribui para o equilíbrio do organismo. 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Intervalo comercial. Depois do intervalo, a gente volta trazendo mais destaques, mais informações aqui no nosso Bom Dia, Região dos Vales, da sua Rádio Encantado. 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

0: 5:28, 5:28, temperatura na marca dos 7 graus. 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Mais participações dos amigos ouvintes por aqui. A Circe Giovanella é triste com a derrota do Grêmio ontem. Tá mandando aqui o seu bom dia. É, quem mais está conosco por aqui mandando o seu recado? O Adriano Sonda, o Paulo Antônio Fraporte, o Renato Gracioli, o Renatinho, o Heitor Buaro, a Eli Stum, a Ivaneide Carboni, a Ivanete Bazanella, a Marli Borniati e o Áureo Botoni. Obrigado aí pela companhia, muito obrigado aí pela audiência de vocês, pessoal que está interagindo conosco, também o Valdir Schmitz, a Isolde Tais, o Júlio César da Silva, também está mandando aqui o seu bom dia, a Maria Helena Gobi. Obrigado aí pela companhia, pela audiência de vocês, e ainda a Neiva Piva, a Lígia Souza e a Eva Freder. Recadinhos que chegam na nossa live no Facebook. Bom dia também para Suzana Marim. A temperatura está na marca dos 7 graus. É o Bom Dia Região dos Vales que está no ar aqui pela sua rádio Encantado. Agora, aqui em nossa programação, na manhã desta quinta-feira, vamos trazendo aqui boletim da Bárbara Escúcio, trazendo informações da Assembleia Legislativa Gaúcha.
1: A definição de uma data base foi um dos assuntos que levou os servidores a acompanhar de perto a reunião da Comissão de Constituição e Justiça. A proposta aprovada estabelece 1º de março como referência para o reajuste salarial do funcionalismo gaúcho. A medida está prevista na proposta de emenda à Constituição 305 de 2026. A iniciativa já havia sido discutida pela comissão no primeiro semestre, quando tramitava como PEC 304. O texto foi reformulado e reapresentado-se em pontos que geraram divergência, como a previsão do IPCA como índice de correção. Servidores, como o diretor-presidente do Sindicato dos Servidores de Nível Superior do Poder Executivo, Sintergs, Neucir Varnier, avaliou a reunião como um dia histórico.
2: Assim como tem na iniciativa privada, todos os anos há um reajuste, uma negociação, uma mesa de negociação, acordos coletivos, e o trabalhador da iniciativa privada, ele recebe uma reposição de perdas, negociado com o patrão. O servidor público, apesar de estar na Constituição desde 1988, nós estamos indo para quase 4 décadas sem esse dispositivo, que é uma data base, né? Isso vai atingir mais de 350 mil pessoas, pensionistas, aposentados, servidores da ativa, militares da reserva. Então é um dia histórico.
1: A presidente do Sindicato dos Servidores Públicos do Estado do Rio Grande do Sul, Aurélia Alves, também se manifestou.
3: Nós estamos com uma disparidade salarial entre os funcionários, que isso desagrega, isso fragmenta o próprio serviço e as próprias categorias, e isso vem unir as nossas categorias, isso vem nos dar voz junto aos governos, que pelo menos a gente tem uma data para discutir quando necessitamos de nossos aumentos.
1: E outra matéria aprovada pela CCJ também interessa diretamente aos servidores da segurança pública. O projeto altera o Estatuto da Polícia Penal, aprovado em dezembro de 2025 aqui na Assembleia. A proposição, que muda a escolaridade exigida para o cargo de técnico administrativo da Polícia Penal, aguardava a votação do parecer na CCJ desde o início de agosto, quando foi lido o relatório. Pela nova redação, passa a ser necessário ter diploma de curso superior para ocupar a função. O presidente do Sindicato dos Policiais Penais, Cláudio Desbecel, comentou o projeto.
4: Nós defendemos que todos os cargos tenham o mesmo nivelamento de nível superior, devido à sua complexidade, pois trata-se ali servidores que vão receber ofícios e vão repassar aos servidores e também ao judiciário. É importantíssimo ter esse nivelamento nos cargos.
1: Outros 6 pareceres de projetos de lei também foram apreciados e aprovados. Entre eles, está a proposta que dispõe sobre a presença de um fisioterapeuta nas maternidades e estabelecimentos hospitalares no Rio Grande do Sul. E ainda, o parecer ao projeto de lei que assegura o acesso ampliado à vacina hexavalente acelular a todos os bebês prematuros nascidos com menos de 37 semanas no estado. O imunizante protege contra 6 doenças em uma única aplicação. Da Assembleia Legislativa, Bárbara Escúcio.
0: 5:34, 5:34. 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Agora são 5:35. Bom dia aqui pro Newton Capelari, pra Gema Bronca, tá mandando seu bom dia. O Paulo Gritti também participando conosco no nosso WhatsApp. A Ivaneides Cartesini e o esposo Amarildo, os dois estão aí na nossa companhia, estão na nossa audiência e estão nos repassando aqui que estão tomando o amargo do colono e que é nota 10. Então tá bom, um abração para Ivaneide e para o Amarildo, estão na nossa companhia, na nossa audiência, e também aderiram aí ao Amargo do Colono, que está fazendo o maior sucesso. O nosso amigo Ricardo Dutra, o Ricardo aí do Quicorte, está mandando aí o seu bom dia. O Ricardo é outro que toma todos os dias o Amargo do Colono. Um abração aí pro querido amigo Ricardo. 5:36, 5:36. Vamos trazendo agora boletim da agência Rádio Web com a Valquíria Rios.
5: A indecisão sobre o futuro profissional marca boa parte dos estudantes no ensino médio. Dados de 2025 da OCDE, Organização para a Cooperação e Desenvolvimento Econômico, indicam que quase 40% dos jovens de 15 anos não têm clareza sobre qual carreira seguir. O cenário exige que as escolas ampliem o repertório dos alunos para além das carreiras tradicionais, em um ambiente de experimentação e utilizando estratégias como jornadas profissionais personalizadas. Para Paulo Rota, mestre em Educação e Tecnologia no Programa de Tecnologias de Inteligência e Design Digital, as escolas têm papel fundamental na orientação de carreira ainda no ensino médio.
6: É oferecer um leque de possibilidades de profissões, onde profissionais das mais diferentes áreas, inclusive mediante uma escuta dos estudantes de quais são as áreas de interesse, esses profissionais dão depoimentos e constituem mesas, e isso vai dando referências e repertório para os estudantes. Estudantes de universidade ou recém-formados também podem dialogar com os estudantes do médio. Isso aproxima essa discussão da jornada profissional, isso também traz boas referências.
5: Os dados da OCDE mostram também que o acesso a experiências práticas segue limitado, uma vez que apenas 35% participaram de feiras de profissões, enquanto 45% visitaram ambientes de trabalho ou acompanharam profissionais. Alisson Batista, especialista em gestão e administrador registrado no CRAMG, Conselho Regional de Administração de Minas Gerais, destaca a importância de aproximar os estudantes do ambiente universitário e do mercado de trabalho ainda no ensino médio.
7: Certamente o contato com profissionais que envolvem áreas aí inovadoras, áreas que estão sendo lançadas no mercado, e também da proximidade com startups e outras áreas afins, elas podem auxiliar em escolhas mais voltadas para o que o mercado vem exigindo. Então, com isso, o jovem ele consegue identificar uma possibilidade melhor para ele se desenvolver e, através disso, ele ter aí uma definição melhor das suas escolhas e se profissionalizar nessa área, seja através de um curso técnico ou de um curso superior.
5: A aproximação com o mundo acadêmico e com o mercado de trabalho também faz parte do processo, permitindo que os jovens visualizem possíveis trajetórias. Agência Rádio Web, produção e reportagem, Priscila Mendes.
0: Agora são 5:38. Está aí a Priscila Mendes trazendo informações da Agência Rádio Web aqui no Bom Dia. 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Prostavita e Atrofin. 5:39, intervalo comercial, a gente já retorna com a sequência do Bom Dia Região dos Vales, aqui pela sua rádio Encantado. O Sicredi está informando a temperatura. 7 graus.
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0: 5:46, 5:46, temperatura 7 graus, bom dia, região dos vales. 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É hora das informações agrícolas que estão chegando com o colega Claudinei Coferri aqui no Bom Dia.
1: E o plantio de soja está autorizado desde a última terça-feira aqui no estado do Rio Grande do Sul para produtores rurais que solicitaram a semeadura antecipada junto à Secretaria Estadual da Agricultura. O período habitual do plantio de soja neste ciclo seria a partir do dia 1º de outubro até 28 de janeiro de 2027. Mas pelo menos 80 agricultores já pediram formalmente para iniciar a semeadura da soja antes desta data. Com antecipação, os produtores querem aproveitar melhor a chuva e fugir um pouco da pressão das doenças, já que o histórico de chuvas aqui no estado geralmente vai bem até o mês de novembro. O principal motivo dos produtores para antecipar o plantio é diminuir os riscos de perdas. E a área de terra efetivamente incorporada à produção de grãos aqui no Brasil cresceu 54% nos últimos 49 anos, enquanto a produção nacional avançou 759%, segundo dados apresentados nesta semana pela Companhia Nacional de Abastecimento, a Conab. As informações foram divulgadas durante a apresentação do 12º levantamento da safra de grãos 2025-2026. De acordo com a série histórica da Conab, a área plantada com grãos passou de pouco mais de 37 milhões de hectares para 83 milhões no período, um avanço de 123%. Já a produção total subiu de 46 milhões para 361 milhões de toneladas. E a cultura do morango aqui na região apresenta volumes de colheita reduzidos, embora haja uma boa carga de frutos não maduros. Em relação ao aspecto fitossanitário, os produtores ainda enfrentam prejuízos pontuais, com a incidência de podridão de frutos, mesmo com medidas de controle adotadas. O preço do morango recebido pelos produtores está estável. Na venda direta para o consumidor, varia de 20 a 40 reais o quilo. Com as informações agrícolas, repórter Rádio Encantado, Claudinei Coferri.
0: 5:50, 5:50. Tá no soro, né? 5:50. 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Tudo bem, Lucas? Bom dia.
2: Tudo certo. Bom dia, Xande. Bom dia pro Rebete e todos os nossos ouvintes aqui da Rádio Encantado.
0: Chegando aí a Érica de Oliveira, trazendo o Bom Dia Saúde.
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4: A fragilidade física pode ter um impacto direto na saúde do cérebro, especialmente na terceira idade. Quando o idoso apresenta perda de força, cansaço frequente, dificuldade para se locomover ou depende cada vez mais de ajuda para as atividades do dia a dia, o risco de desenvolver problemas de memória e demência aumenta. O corpo e a mente estão totalmente conectados. Quando a saúde geral não vai bem, o funcionamento do cérebro também pode ser afetado. Doenças crônicas mal controladas, como diabetes, pressão alta e problemas cardíacos, contribuem para esse processo. assim como sedentarismo e a má alimentação. Por isso, manter o corpo ativo é fundamental. Exercícios físicos regulares ajudam a preservar a força muscular, melhoram a circulação e favorecem o funcionamento do cérebro. Uma alimentação equilibrada, rica em nutrientes, também é essencial para dar ao organismo a energia necessária para se manter saudável. Além disso, o acompanhamento médico regular permite identificar e tratar problemas de saúde precocemente. Atividades sociais, leituras, conversas e estímulos mentais também ajudam a manter o cérebro em atividade. Cuidar da saúde física ao longo da vida é um dos caminhos mais importantes para preservar a memória, a autonomia e a qualidade de vida na terceira idade. Com o Bom Dia Saúde para a Rádio Encantado, Érica de Oliveira.
0: Agora são 5:52, 5:52. Bom dia aqui para Nadir e Leodacir Segolini. Estão mandando seu bom dia pra gente, mandando seu recado, sua participação. Também o Renoir Pécia, a Juleide Barcelos, o Davi Saldanha, a Margarete estão na nossa audiência, o Evandro Teles em Vespasiano Correio, também a Hildegard e o Isidoro Kummer lá na Constância em Roca Salles.
2: Também chegou o peão, né?
0: Chegou ele.
2: De Lamar dos Passos, como hoje que... debota.
0: É, e ontem comeu uma sopa no capricho, né? Ontem de noite. 5:53, 5:53. Vamos trazendo agora aqui no Bom Dia Região dos Vales da Rádio Encantado, informações com a Beatriz Coanda, agência Rádio Web.
5: A justiça tornou réus os tios de Samile Valentina Borba Ramiro, de 4 anos, morta em agosto deste ano, em Porto Alegre. A decisão é da juíza de direito Cristiane Busato Zardo, titular da 4ª Vara do Júri da Capital, especializada em feminicídios. A magistrada recebeu a denúncia do Ministério Público contra o homem e a mulher, ambos de 22 anos. Com o início da ação penal, os dois passam a responder como réus. Eles serão citados para apresentar resposta à acusação no prazo de 10 dias. Segundo o Ministério Público, a menina morreu em decorrência de violência física cometida pelo tio e de omissão da tia. Os dois seguem recolhidos ao sistema prisional. A acusação enquadra o crime como feminicídio, praticado contra uma menina menor de 14 anos, em contexto de violência doméstica e familiar. O Ministério Público também aponta tortura, emprego de meio cruel, motivo fútil e recurso que dificultou a defesa da criança. A denúncia é baseada, entre outros elementos, no laudo de necropsia que identificou lesões em diferentes estágios de cicatrização, compatíveis com episódios de violência ocorridos em momentos distintos. O documento aponta que a morte foi provocada por politraumatismo pela ação de instrumento contundente. Com informações do Tribunal de Justiça do Rio Grande do Sul, Beatriz Coan.
0: Agora são 5:54, 5:54. 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
2: A Polícia Rodoviária Federal terá regras específicas para fiscalização nas rodovias federais durante as eleições deste ano. Portaria conjunta do Tribunal Superior Eleitoral, do Ministério da Justiça e da PRF determina que as operações não dificultem o deslocamento dos eleitores e evitem bloqueios ou retenções sem justificativa. Nos dias de votação, abordagens não poderão ser usadas para verificar infrações administrativas que não apresentem risco concreto. A regra também prevê comunicação prévia à Justiça Eleitoral em caso de bloqueios. A medida ocorre após as controvérsias envolvendo a atuação da corporação nas eleições de 2022.
0: Chegando agora, Christian Costa, da agência Rádio Web, trazendo mais informações.
6: A Assembleia Legislativa promoveu uma sessão solene em homenagem à Revolução Farroupilha. Deputados de diferentes bancadas se manifestaram na tribuna. Eles destacaram a Revolução, que começou no dia 20 de setembro de 1835. A bancada do PT aproveitou para celebrar os 400 anos das missões jesuíticas, que foram completados neste ano. Já a Federação União Progressista lembrou da cultura e valores em torno do marco do 20 de setembro. Eles incluíram autonomia e coragem como um legado que continua oferecendo referências importantes até hoje. A bancada do PL enfatizou a relevância da data histórica para o Rio Grande do Sul, mas avaliou que é urgente que o Estado retome o seu potencial de desenvolvimento. Agência Rádio Web, produção e reportagem, Christian Costa.
0: 5:57, 5:57. 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
2: Daqui a pouquinho tem as loterias aqui no Bom Dia Região dos Vales. 3 minutos faltando para 6. 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

0: 4, temperatura na marca dos 7 graus. Bom dia, região dos Vales, no ar aqui pela Rádio Encantado. 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Temperatura, repetindo, está na marca aí dos 7 graus.
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1: Agora são 6:05.
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1: Começamos as loterias hoje com o resultado do concurso 390.

0: da Mais Milionária que acumulou. Os números sorteados na Mais Milionária foram 2, 17, 28, 37, 46 e 49. 2, 17, 28, 37, 46 e 49. Os trevos sorteados foram o 1 e o 3. A Mais Milionária acumulou a estimativa de prêmio do próximo concurso no domingo é de 96 milhões de reais.
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0: Concurso 899 da Super 7 também acumulou os números sorteados por ordem de colunas. 5, 0, 0, 5, 1, 0 e 2. Repito os números sorteados por ordem de colunas da Super 7. 5, 0, 0, 5, 1, 0 e 2. A Super 7 acumulou a estimativa de prêmio para o próximo concurso, que acontece amanhã, sexta-feira, é de 8 milhões e 300 mil reais.
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0: Pois ontem também tivemos o sorteio da Dia de Sorte, concurso 1299. A Dia de Sorte ontem teve uma aposta ganhadora. Os números sorteados foram 4, 5, 8, 20, 25, 27 e 31. Repito. 4, 5, 8, 20, 25, 27 e 31. O mês da sorte foi o mês de abril. Uma aposta do Rio de Janeiro, capital, acertou as 7 dezenas e levou para casa mais de 250 mil reais. A Dia de Sorte tem o próximo concurso na noite de hoje, com prêmio estimado em 100 mil reais.
1: Bom dia aqui pro amigo Ademir Agostini, pro Josias Machado Mota, também pro Gustavo Araújo Pedersini, mandando aqui o seu bom dia. Quero mandar um bom dia também pro seu Valdir Araújo e a dona Irma Rênica, aí no Jardim do Trabalhador, estão sempre na nossa companhia, na nossa audiência.
0: Ontem também ainda sorteio da dupla cena, concurso 3009. Os números do primeiro sorteio da dupla cena: 1, 4, 12, 13, 31 e 42. Repito: 1, 4, 12, 13, 31 e 42. No segundo sorteio: 1, 5, 21, 25, 26 e 27. Repito: 1, 5, 21, 25, 26 e 27. A dupla cena acumulou a estimativa de prêmio para amanhã é de 4 milhões e 400 mil reais.
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0: Ontem ainda sorteio da Lotomania, concurso 2976. Lotomania que acumulou. Os números sorteados foram 2, 7, 20, 24, 25, 26, 29, 32, 33, 41, 47, 49, 53, 65, 78, 79, 91, 92, 93 e 95. Atenção, repito as 20 dezenas sorteadas na Lotomania. 2, 7, 20, 24, 25, 26, 29, 32, 33, 41, 47, 49, 53, 65, 78, 79, 91, 92, 93 e 95. A Lotomania acumulou a estimativa de prêmio para amanhã é de 2.600.000 reais.
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0: Concurso 7.119 da Quina ontem acumulou os números sorteados na Quina: 19, 20, 24, 70 e 77. 19, 20, 24, 70 e 77. A Quina acumulou, a estimativa de prêmio para hoje é de 1.200.000 reais.
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0: Retornando à Loto Fácil, o concurso 3.781 ontem acumulou. As 15 dezenas sorteadas na Loto Fácil foram 3, 5, 6, 7, 8, 9, 11, 12, 13, 16, 19, 21, 22, 24 e 25. Repito os números da Loto Fácil: 3, 5, 6, 7, 8 e 9, 11, 12 e 13, 16, 19, 21, 22. 24 e 25. A Loto Fácil acumulou, a estimativa de prêmio para a noite de hoje é de 5 milhões de reais.
1: 6:15. Bom dia, bom dia, bom dia aqui para Profilize, tá mandando seu bom dia pra gente, o Eleutério Lorenzon e a Nari Versetti, a Kátia e o Flávio lá na linha São Luís, o Nestor Hacke, a Luciana Proto, manda aqui o seu bom dia também, obrigado aí pela companhia, pela audiência.
0: Ontem também tivemos a Loteria Federal, extração 6.101, Loteria Federal, quinto prêmio, 26.469, 26.469. Bilhete vendido em Florianópolis, Santa Catarina. Quarto prêmio, 29.144, 29.144. Bilhete vendido em Ipiaú, na Bahia. Terceiro prêmio, 11.411, 11.411. Bilhete vendido em Bragança Paulista, São Paulo. Segundo prêmio, 3.456, 03.456. bilhete vendido em Niterói, no Rio de Janeiro. E o primeiro prêmio saiu para o número 47.125. 47.125. O bilhete foi vendido em Varginha, Minas Gerais. Repetindo os cinco prêmios da Loteria Federal, quinto prêmio, 26.469. Quarto prêmio, 29.144. Terceiro prêmio, 11.411. Segundo prêmio, 3.456. E o primeiro prêmio, 47.125, os números da Loteria Federal de ontem.
1: Agora são 6:17, fechou aí as loterias, aqui no nosso Bom Dia Região dos Vales da Rádio Encantado. É hora do recado da Erva Mate da Família. Tudo bem, Dila? Bom dia.
2: Tudo certo, maravilha. 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
1: Tá certo então, os aniversariantes de hoje, o Altamir Agnoleto tá completando aniversário hoje, a Letícia Saidefus, também o Marcos Meirelles, nosso ouvinte aí de todos os dias, o Neucir Barato, lá em Riqueza, Santa Catarina, é outro aniversariante de hoje, o Neville Orbach, em Itá, Santa Catarina, também aniversaria hoje, a Neuza Busoli, a Márcia Giongo, também aniversariante de hoje, a Mairi Giacomoli, é, um abração para Mairi, aí das Pitaias. Um abraço para ela aí que tá hoje completando aniversário. Meu sobrinho lá em Lajeado, né, que tá seguido aí na nossa audiência, o Anderson Pereira, o véio, completando aniversário também no dia de hoje. E o nosso ex-colega aqui do Grupo Encantado de Comunicação, Argel de Souza Leite, de Relvado para o Mundo, hoje completando aniversário. Um abração pro querido Argel.
0: Para quem quiser parabenizar o Argel, é o guri que tira foto e faz filmagem na Semana Farroupilha aqui em Encantado.
1: É verdade, quem vai lá no Encontro Farroupilha hoje à noite pode parabenizar aí, ou durante o dia também, né? Pode parabenizar o nosso querido Argel de Souza Leite, que está de aniversário.
2: Homem de Relvado, alô meu Relvado, tá? Tem mais alguém, Lucas?
0: Hoje também tá de aniversário a minha amiga Ana Júlia Farias aqui de Encantado.
2: Eu tenho ainda meu primo aqui, o Leonir dos Passos, lá do Jardim da Fonte, tá? Aline Magro, o Leomar Fontana Fleck, o Maurício da Rose e o Alessandro Bueno, aniversariantes então no dia de hoje, e para todos eles, muito mate. E mate do bom
0: é com erva mate da família.
1: 6:20, e as manchetes do setor policial de lá.
2: Motociclista fica ferido, vítima de um acidente de trânsito no alto do Parque Lajeado. Um acidente também com três pessoas feridas na BR-386. Homem indiciado por furtar mais de 230 mil reais do pai e disse que depois acabou dizendo que caiu em um golpe, tá? Polícia apreende revólver durante a operação policial em Lajeado e um casal foi preso por tráfico de drogas aqui em Encantado. Principais manchetes então da polícia que a gente vai ampliar pouco antes das 7 horas desta manhã.
1: Tá bom então. 6:21, tivemos aí as manchetes, os destaques do setor policial aqui no nosso Bom Dia Região dos Vales. Quero mandar um bom dia também para o nosso amigo Luan Sangali, que nos acompanha diariamente, diz que está sempre na nossa companhia, na nossa audiência, não tem o costume de ficar mandando mensagem, mas está sempre aí ligadinho conosco. Um abração para o Luan Sangali, bom dia para o Elton Lapi, o Josi Bazanella, o Chico e a Michele lá em Capitão também estão na nossa companhia, na nossa audiência. É, e o Bruno também manda aqui o seu bom dia. E o bom dia para o Rick Lutz e a Marisa, que estão mateando com a erva mate da família lá em Balneário Gaivota, Santa Catarina, e acompanhando a Rádio Encantado. E ainda o Tadeu Zarpelon Weber lá em Santa Teresa.
0: Daqui a pouquinho tem a previsão do tempo aqui no Bom Dia Região dos Vales. 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

0: 6:28. É, 9:09 alguma coisa. Temperatura 7 graus. Temperatura 7 graus, então, aqui no centro da cidade de Encantado. 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
1: Para quem já quer mandar o recado, 99 alguma coisa do Boca no Trombone é 99988-1543. 99988-1543 é o WhatsApp aqui da Rádio Encantado para o Boca no Trombone.
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1: Agora 6:30, tá na hora da previsão do tempo aqui no Bom Dia, que tem oferecimento da Ótica Regis.
0: 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Em nome da Ótica Regis, vamos trazendo na sequência a previsão do tempo aqui no Bom Dia, Região dos Vales, com o Luiz Fernando Nartigal, que vai trazer para nós um panorama completo a respeito do tempo aqui em nossa região, em nosso estado. Temperatura nesse momento na casa dos 7 graus. 7 graus a temperatura. Logo mais por volta das 6:45 teremos as informações também do setor policial aqui no Bom Dia, Região dos Vales.
1: Nosso bom dia para Neide Barossi Pave, também a Cláudia da Silva, mandando seu bom dia, Claudete Albo, Ademar Bertamon, Ivanete Belotti, a Carla Piaceta, a Cleide da Silva e também a Terezinha Simas Anon.
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1: Também conosco Pedro Pertilho, Jomir Stanislowski, Bento Gonçalves, Nelda Benini, Dulce Pedersini, Maria de Lourdes de Lázaro, Ari Batistella, Neuza Poleto Lancini, a Lola Scheid conosco, o Paulo Ricardo Castaldi, a Sereni Moreto, Clea Schumann, Clarice Baldiceira e também a Maria Clarice Schinemann, lá em Taquari, ligada na nossa programação.
0: Agora sim, Luiz Fernando Nartigal e as informações do tempo em nome da Ótica Regis. Nartigal, tudo bem? Bom dia.
2: Muito bom dia, Alexandre. Muito bom dia a todos. Alexandre, ar seco e frio permanece atuando sobre o território gaúcho nesta quinta-feira. Hoje, no Vale do Taquari, o sol vai predominar ao longo do dia, teremos amplos períodos de céu claro sem nuvens em muitas áreas, mas agora no começo da manhã podem ocorrer algumas formações localizadas de nevoeiro. A temperatura da madrugada ainda ficou abaixo dos 10 graus em boa parte da região, muitas localidades registraram temperatura entre 8 e 10 graus, mas em alguns microclimas, em algumas áreas com altitude superior a 600 metros, a temperatura chegou na faixa aí dos 5, 6 graus. Durante o dia, vai aquecer mais do que ontem e as máximas à tarde vão passar dos 20 graus com facilidade. Em muitos locais, as máximas devem atingir entre 22 e 24 graus. Na sexta, o sol predomina, mas podem ocorrer formações localizadas de nevoeiro no começo da manhã. Depois, no fim do dia, as nuvens aumentam. Haverá uma elevação maior da temperatura, mas ainda faz frio na madrugada. Nós teremos mínimas ainda caindo abaixo dos 10 graus em alguns pontos da região. Já as máximas à tarde devem chegar entre 23 e 25 graus. No sábado, muita atenção. Nós teremos aí muitas nuvens carregadas que vão provocar chuva ao longo do dia. Há risco de chuva forte localmente, com raios, trovoadas, e de temporais localizados, com vento forte e queda de granizo. Vai variar menos a temperatura. Nós teremos mínimas perto dos 15 graus, né, de 13, 15 graus de um modo geral, enquanto que as máximas devem atingir entre 19 e 21 graus. No domingo, muitas nuvens ainda vão provocar chuva na madrugada e manhã especialmente, mas no decorrer da tarde para a noite o tempo vai melhorar. Teremos uma temperatura subindo mais, as mínimas ainda vão ficar próximas dos 15 graus e as máximas devem chegar entre 23 e 25 graus. Alexandre.
0: Valeu, muito obrigado aí, Luiz Fernando Martigal, trazendo as informações do tempo aqui no Bom Dia. 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
0: 6 horas 35 minutos. É hora das informações regionais com Claudinei Coferri.
3: E para celebrar o Dia do Gaúcho, o município de Mussum organiza para o próximo dia 20 de setembro, a partir das 7h30 da manhã, na Praça Cristóvão Colombo, o evento Gauchando. Será um dia para reunir a comunidade, compartilhar um chimarrão, reencontrar amigos, acompanhar as apresentações e manter vivas as tradições gaúchas. Ao longo do dia terá jogos campeiros, mateada, almoço de integração, oficinas culturais, apresentações artísticas e show com Nicolas Pereira. A Secretaria Municipal da Saúde de Colinas informa à população de que hoje, quinta-feira, a farmácia do município, pela parte da tarde, estará com atendimento a partir das 13 até as 15h30. E amanhã, sexta-feira, dia 18, não haverá atendimento na sala de vacinas junto ao posto de saúde, em razão de capacitação profissional. E para celebrar o Dia do Idoso, o CRAS, Casa da Amizade do município de Roca Salles, realiza no próximo dia 1º de outubro mais uma edição do projeto Vivências 95+. O evento tem início às 13h30, junto à sede do Esporte Clube Concórdia. A partir das 14h, haverá uma roda de conversa com o médico Samir Kurimesh e logo após, a homenagem do projeto Vivências 95+, projeto coordenado pela assistente social Graziela Gueno Lorenzi. E como parte da campanha Setembro Amarelo, mês de valorização à vida, a Secretaria Municipal da Saúde de Coqueiro Baixo convida a população para prestigiar o espetáculo O Jogo do Tempo. Será uma apresentação especial que convida para a reflexão sobre nossas escolhas, sentimentos e a importância de cuidar da saúde mental e emocional. O espetáculo será apresentado no próximo dia 23 de setembro, a partir das 14h, no Ginásio Municipal de Esportes. E o Sinduscom Vale do Taquari realiza na próxima terça-feira, dia 22, o seminário Segurança do Trabalho para a Construção Civil, com o objetivo de ampliar o conhecimento e a conscientização do setor sobre prevenção de riscos, conformidade e práticas que contribuem para ambientes de trabalho mais seguros e sustentáveis. O evento é gratuito e tem início às 7h30 da manhã no Salão de Eventos da CIL, em Lajeado. Os interessados devem fazer a inscrição antecipada através do site sinduscomvt.com.br/seminário. Com as informações regionais, repórter Rádio Encantado, Claudinei Coferri.
0: 6:38, temperatura na marca dos 7 graus.
1: Funerária Garibotti informa. Nota de falecimento. Filhos João Batista, Evandro e Luciano. Noras, netos, bisnetos e demais familiares comunicam o falecimento de Alcira Coferri Luft, aos 84 anos. Os atos fúnebres estão sendo realizados na Capela Mortuária São Pedro, Encantado. O cerimonial de despedida será hoje às 4 horas da tarde no mesmo local e após o sepultamento no cemitério São Pedro, Encantado. Noticiamos o falecimento de Alcira Coferri Luft, aos 84 anos. Os atos fúnebres estão sendo realizados na Capela Mortuária São Pedro, Encantado. O cerimonial de despedida será hoje às 4 horas da tarde no mesmo local e após o sepultamento no cemitério São Pedro, Encantado, informou Funerária Garibotti.
0: 6:39, intervalo comercial, a gente já retorna com a sequência do Bom Dia Região dos Vales aqui pela Rádio Encantado. 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

0: 45 minutos, temperatura 7 graus. 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
0: Começando pelo Grêmio, que ontem perdeu pelo Brasileirão, jogo atrasado da 21ª rodada, o tricolor foi derrotado para o Botafogo no Rio de Janeiro por 3-2. O time foi comandado por Luiz Felipe Scolari. Os gols da partida: o jogador Danilo, 2 vezes para a equipe do Botafogo, e Montoro. Para o Grêmio, Giovanni Cabral cobrando falta e Gustavo Martins. O Grêmio segue em 16º lugar no Brasileirão, uma posição acima da zona do rebaixamento. Próximo jogo, domingo, 11h contra o Palmeiras, na Arena, em Porto Alegre, na reestreia do técnico Renato Portaluppi. O Internacional, pelo Brasileirão, joga no sábado, 9h, contra o São Paulo, no Morumbi, na capital paulista. O Inter tenta tentando aí deixar a zona do rebaixamento da competição. E o Juventude, pela Série B, volta a atuar no próximo sábado, 16h, quando enfrenta o Sport Recife na Ilha do Retiro. Juventude que divide a liderança da Série B com o Novo Horizontino, as duas equipes aí com 50 pontos ganhos.
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0: Chegando de Lamar dos Passos com as informações policiais aqui no Bom Dia, Dila.
2: 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Três pessoas sofreram ferimentos em um acidente de trânsito registrado ontem junto à BR-386 em Montenegro. Segundo as informações da Polícia Rodoviária Federal, um Nissan Versa, placa de Taquari, saiu da pista e colidiu contra uma placa no canteiro central da via. Uma motociclista ficou ferida gravemente em um acidente de trânsito registrado ontem no alto do parque, no Parque do Imigrante, isto é município de Lajeado. A condutora de uma bis de 45 anos de idade precisou ser levada então para atendimento hospitalar. O acidente também envolveu um veículo de passeio, cujo condutor não sofreu ferimentos. Um homem foi levado à delegacia de polícia suspeito de provocar um incêndio em uma casa, fato que ocorreu na noite da terça-feira, em Taquari. O morador, né, teria percebido a casa em chamas e iniciou o combate. Uma câmera de segurança instalada no móvel frontal, né, registrou toda a ação. Com as imagens, o suspeito então foi detido e levado para a delegacia. A Brigada Militar realizou na tarde de ontem o cumprimento de um mandado judicial de busca e apreensão no convento Lajeado. Durante as buscas no imóvel, os policiais localizaram um revólver 38 municiado. além de outras 8 munições. O responsável pelo imóvel não foi localizado no momento desta ação. A Brigada Militar prendeu na tarde de ontem um casal suspeito de tráfico de drogas aqui no município de Encantado. A ação contou com o apoio do sistema de vídeo monitoramento e o trabalho de policiais militares que acompanharam a Zafira, suspeita de realizar o transporte de entorpecente entre os municípios de Roca Salles e Encantado. O veículo foi localizado e abordado pelos policiais. Durante a ação, foram apreendidas porções de maconha e cocaína, totalizando 1,6 kg. O homem de 25 anos e uma mulher de 23 foram então presos. Já o senhor Milton Pacheco Coutinho, de 80 anos de idade, foi morto a tiros em Farroupilha. Uma equipe foi chamada para atender esta ocorrência, encontrou o senhor aí e levado para atendimento, não resistiu. O caso foi registrado, a polícia trabalha com a hipótese de que o idoso teria sido morto por engano, tá? O caso está ligado com um crime registrado na segunda-feira, quando Lucas dos Santos Amaral Dalva, 26 anos, foi morto a facadas. De acordo com o delegado Fernando Cruz Alexandre, o autor do homicídio de Lucas já foi ouvido pela polícia e no depoimento contou que a vítima estava roubando o carro no momento que ocorreu a agressão à faca. Ainda segundo o delegado, Coutinho então foi morto por engano no dia de ontem. Um homem de 30 anos de idade foi indiciado pela Polícia Civil pelo furto qualificado mediante fraude e abuso de confiança após suspeita de retirar mais de 230 mil reais da conta bancária do pai, que tem 56 anos, fato que ocorreu em Rio Pardo. O inquérito diz que teria criado o cidadão, né, uma falsa versão de que a vítima havia caído em um golpe virtual. Esta investigação total, né, ela iniciou lá no mês de abril, quando a vítima foi até a delegacia registrar que haviam desaparecido da conta bancária 238 mil reais. Como acreditava que tinha sido, que só ele tinha acesso à movimentação, o caso inicialmente foi tratado como possível golpe. Mas aí, de acordo com a polícia, o suspeito teria usado a narrativa de um golpe virtual para evitar que o pai descobrisse a participação no caso. Segundo o delegado Anderson Faturi, o investigado acumulava dívidas pessoais e enfrentava dificuldades financeiras. E por isso, acabou sacando 238 mil reais da conta do pai. No cumprimento das diligências na casa do suspeito, policiais também encontraram 2 armas de fogo e ele foi indiciado agora também por posse irregular de arma de fogo, fato que ocorreu no município de Rio Pardo. Estas então, Xande, as principais informações do setor policial nesta manhã aqui de quinta-feira, em nome da Almeida Monitoramento e também para a Ótica Regis. Só para a gente lembrar, né, que tem um bloqueio aí da estrada aí que dá acesso ou que vai para a Lagoa da Garibaldi, ainda no município de Encantado, no dia de hoje. Às 8, às 9 e às 10, abre às 10h10 e fecha, abre às 10h10 e fica interrompido até às 11h30. Abre às 11h30, fica aberto até às 1 da tarde, 13 horas, tá? E depois tem um novo fechamento às 13, às 14, às 15 e também a partir das 15 até às 16h30. E abre depois às 16h30. Então, esse trânsito, sim, essa interrupção para melhorias lá, ok?
0: Valeu. 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
1: 6h54, Sicredi informa a temperatura. 8 graus.

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0: 7:25, estamos de volta aqui com o Bom Dia Região dos Vales, aqui pela Rádio Encantado, oferecimento do Sicredi do Hospital Santa Terezinha. A temperatura nesse momento aqui no centro da cidade Encantado está na marca dos 8 graus.
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1: Agora, 7:26, tem o resumo de notícias aqui no Bom Dia Região dos Vales.
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1: Polícia Rodoviária Federal restringe bloqueios em rodovias nos dias de votação das eleições. Fora de casa, Grêmio perde para o Botafogo por 3-2 pelo Campeonato Brasileiro. Banco Central reduz juros básicos do Brasil pela quinta vez seguida. Mega Sena pode pagar 102 milhões na noite desta quinta-feira. Mais de 90 mil óculos piratas são destruídos em Porto Alegre. E quinta-feira será de sol e tarde quente no Rio Grande do Sul. Com o resumo de notícias, repórter Rádio Encantado, Lucas da Rosa.
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1: 7:28, o Claudinei Coferri nos traz as informações da economia.
2: E com o cenário político do país e a crise no STF, no radar dos investidores. O dólar fechou ontem com recuo de 0,06%, cotado a R$ 5,15. E com o mercado acompanhando as discussões sobre o futuro da inteligência artificial, após executivos defenderem uma desaceleração no avanço da tecnologia para tornar os desenvolvimentos mais seguros. A Bolsa de Valores de São Paulo fechou o pregão de ontem com recuo de 0,51%, nos 185.548 pontos. Em queda, o euro fechou ontem cotado a R$ 5,90. Cadernetas de poupança com aniversário hoje tem rendimento de 0,67%. E o índice de atividade econômica divulgado pelo Banco Central mostrou um recuo de 0,2% em julho, na comparação com o mês de junho. O cálculo é feito após ajuste sazonal, ou seja, uma forma de comparar períodos diferentes. O resultado representa a melhora em relação ao mês de junho, quando houve uma contração de 0,9% no indicador. Esse foi o segundo mês de queda do índice de atividade econômica. Na parcial do ano, o indicador tem avanço de 1,5%. Com as informações da economia, repórter Rádio Encantado, Claudinei Coferri.
0: Agora são 7:30, 7:30. 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
1: A Justiça Eleitoral do Rio Grande do Sul começa hoje a preparar as urnas eletrônicas que serão usadas nas eleições de outubro. O procedimento inclui a instalação e carga dos sistemas e dos dados necessários para a votação, além de testes e verificações dos equipamentos. Em Porto Alegre, o trabalho é realizado em um depósito da Justiça Eleitoral em Canoas. A preparação segue protocolos de segurança, auditoria e fiscalização e pode ser acompanhada por entidades habilitadas. O processo ocorre em todas as zonas eleitorais do estado e deve ser concluído até o dia 28.
0: Daqui a pouquinho, depois do intervalo comercial, tem o Boca no Trombone aqui no Bom Dia Região dos Vales, o espaço da participação do ouvinte. Manda para cá o seu recado, a sua reclamação, a sua reivindicação, sugestão, elogio. 3751-1580, 3751-1580 ou através do nosso WhatsApp, o 999-88-1543, porque logo mais tem o Boca no Trombone aqui no Bom Dia Região dos Vales, da sua rádio Encantado.
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0: 7h40, minutos, 7h40, temperatura na marca dos 8 graus, é o Bom Dia, região dos Vales, agora 9 graus já a temperatura, Bom Dia, região dos Vales, aqui pela Rádio Encantada, em nome do Sicredi, do Hospital Santa Terezinha.
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0: Nós vamos registrando aqui também uma homenagem de aniversário, né? O seu João Pederiva, aí no São José Encantado, tá completando hoje 82 anos, é, gremistão, ele tá sempre na nossa companhia, na nossa audiência, pai do nosso querido amigo João Carlos Pederiva, né? Seu João Pederiva, hoje então completando 82 anos, aí no São José, sempre ligadinho conosco, muita saúde, muita paz e muitas felicidades para ele. Obrigado aí pela companhia, pela audiência. O seu João hoje vai pagar a festa pra turma. Vamos ter fé, né?
2: Estamos convidados?
0: Acho que sim.
2: É, podemos ir?
0: Podemos ir, estamos disponíveis, né?
2: Convidado ou não convidado, vamos do mesmo jeito, né?
0: É, isso aí, estamos na pista, né?
1: Parece que vai ter churrasco.
0: Ah, churrasco. É. Saudade de um churrasco, né?
1: É bom.
0: É. Bom é arroz com carne desfiada, né?
1: Também. Depende do dia e a ocasião.
0: E a ocasião, é bom também, né?
1: Nosso bom dia também para o Nelson Luiz de Quadra, o Tair Tonello e também conosco a Ivanete Maria Turati Zimmer, nos acompanhando desde Sinop, no Mato Grosso.
0: Mas tem que ser na cumbuca, né, o arroz?
1: Sim. Sabe que uma vez, Xande, eu peguei, eu tava ajudando na cozinha e um dia alguém me pediu, me alcança ali uma pireca.
0: Pireca?
1: Aí eu olhei, uma o quê?
0: Sim.
1: A pireca.
0: A pireca.
1: Aí eu disse, que é isso? Aquele negócio ali. Aí eu disse, ah, tá, a cumbuca. Aí eu descobri que a cumbuca também é chamada de pireca.
0: Também é chamada de pireca, né? Tu usa a pireca, Dilamar?
2: É o pirex também, pode ser o pirex, né?
1: É. Não, mas daí o pirex é maior.
2: É maior.
1: É maior,
0: tá bom.
1: É.
0: A pireca é menor.
2: Não, a pirequinha.
1: É.
2: Uma,
0: tá bom.
2: Pirequinha.
1: Pireca.
2: Não sabia.
0: Uhum. Fica sabendo, então. O Lucas também é cultura.
1: Também é cultura.
0: 7h43.
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0: Falando nisso, a Ivaneide e o Amarildo Scartesini, eles tomam o Amargo
2: do Colono também?
0: Colono.
2: Tá bom,
0: mandou
2: então
0: hoje foto pra nós aqui, inclusive, né, do que ela comprou. E estão tomando todo dia, diz que é muito bom.
2: Muito bom.
0: É, um abração pra Ivaneide e pro Amarildo. E ontem encontrei também meu querido amigo Fabinho Medeiros e ele confirmou mais uma vez que segue firme e forte no Amargo do Colono.
2: Continua, né? Continua tomando Amargo do Colono. Bom, Jane, boca no trombone esta manhã. Primeiro fazer o convite, né, para as pessoas colaborarem com a PAI aqui de Encantado. Vem aí a primeira edição da Pizza do Bem. Primeira edição, Pizza do Bem, na sexta-feira, 9 de outubro. São pizzas congeladas, né, pronta para assar na tua casa. tem aí os sabores de calabresa, o frango, estrogonofe de carne e quatro queijos. Calabresa, frango, estrogonofe de carne e quatro queijos. Faça a encomenda na Pai ou ligue para o 995-39-4742. 995-39-4742. A retirada, então, ocorre na Praça da Bandeira, dia 20 e dia 9 de outubro, sexta-feira, das 11h30 até as 18 horas, das 11h30 às 18 horas. É o modo de você ajudar também a PAI de Encantada, né? É a primeira edição da Pizza do Bem, na sexta-feira, 9 de outubro, retirada aqui na Praça da Bandeira. São pizzas congeladas, né? Você leva para casa, pode fazer naquele dia, pode guardar para o final de semana, um dia que você assim desejar.
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2: Recebi também uma... A gente já recebeu alguém pro Boca no Trombone hoje, uma manifestação aí de uma moradora aí da comunidade de São Luís aqui de Encantados. Olha, a estrada aqui está bem complicada, está terrível em alguns pontos. Foi prometido uma questão de um capeamento asfáltico há um bom tempo aí e não foi feito até o momento aqui no Britador, que a informação que se tinha é que este capeamento iria até o Britador, ele não aconteceu. Diz, olha, a gente está cobrando então esse capeamento, mas principalmente o que nós estamos cobrando aqui é uma melhoria na estrada geral. Diz, olha, a estrada geral aqui que tem uma grande produção em nossa região, que passa por aqui, que vai a Coqueiro Baixo, que vai a outros municípios também, que as pessoas acabam utilizando muitos caminhões, uma produção muito grande em toda aquela região aí, que vai então a Encantado, que vai a Nova Bresca, que vai a Coqueiro Baixo, e a estrada, diz, olha, tá complicada, em alguns pontos ela tá péssima, né? Em alguns pontos ela tá péssima, não é que tá ruim, ela tá péssima em alguns pontos também. Também aqui agradecer ontem à noite, através da administração de Encantado, foi convidado então para um jantar, né, de confraternização com a imprensa, e esse jantar foi feito através do grupo, aquele grupo Religare, aqui de Encantado, na barraca da comissão organizadora ou da prefeitura aqui de Encantado, no 13º Encontro Farroupilha. Aliás, que é um grande sucesso o 13º Encontro Farroupilha de Encantado. Falando nisso, por volta de 8h15, 8h20, a gente vai entrevistar o Gaita, né? O Maurício Horn, que é da Gaita Produtora, e também o homenageado, né? Que é o Maurício Horn, para falar sobre este Encontro Farroupilha, que é um grande sucesso durante esta semana, e ela encerra então no próximo domingo. Então, agradecendo o pessoal da Religar e administração pelo convite ontem à noite para este jantar lá no acampamento Farroupilha de Encantado.
0: Falando no Encontro Farroupilha de Encantado, destacar que hoje o pessoal da patronagem do Grupo de Artes Nativas Anitta Garibaldi, lembra que a turma também do Anitta Garibaldi hoje vai fazer apresentações lá no parque, né?
2: Uhum. Quando foi o CTG? Hoje é o Anitta, né?
0: Isso, a partir das 19 horas. E participa também das oficinas, hoje às 9 às 14 horas, que são, na verdade, os encontros culturais com escolas do município. O pessoal do Grupo de Artes Nativas Anitta Garibaldi estará participando também desse trabalho aí com estas oficinas, na parte da manhã às 9 e na parte da tarde às 14. E depois à noite, então, às 19 horas, apresentações então do Anitta. E hoje, 21 horas, tem o show com o Quarteto Coração de Potro.
2: Eu acho que é extremamente importante, né? A gente vê que é extremamente importante isso. Não é apenas lá o acampamento e o churrasco e a reunião dos adultos, né? Ou a reunião que se tem aí durante o final de semana para tomar, durante a semana para tomar um refrigerante, tomar um gole também, né? E é extremamente importante essas oficinas que acontecem durante os acampamentos Farroupilhas que a gente tem aí, a Semana Farroupilha, acampamento Farroupilha, que se tem aí, extremamente interessante e importante para mostrar e demonstrar, né, a cultura do nosso estado do Rio Grande do Sul, aqui Encantado com o 13º encontro. Pessoal também solicitando aqui a rota do desenvolvimento até o Fontana às Escuras. Então, melhoria na iluminação pública da questão aí da rota do desenvolvimento. A outra que vem aqui é um recado para o pessoal dos caminhões que estão passando pelo Pinheirinho Marquês do Herval, para dar uma maneirada na velocidade. para dar uma maneirada na velocidade. Tem alguns pontos que é intransitável e alguns pontos o pessoal acaba exagerando na velocidade. Só tem muita criança, tem um trânsito intenso aí de veículos e também de pessoas e crianças que vão para a escola e pode acontecer algum tipo de acidente ali. Então, pessoal pedindo esta colaboração de quem precisa transitar por aí, principalmente a questão de velocidade.
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2: Também destacar aqui, mandaram pra gente aqui, agradecendo toda a equipe do Hospital de Encantado, Hospital Beneficente Santa Terezinha, principalmente o doutor Buaro, que há 2 meses atrás precisei deles, fui muito bem atendida por todos. O ouvinte manda pra gente. E também agradecendo a questão da saúde do município de Mussundes, ali também me ajudaram muito, fui muito bem atendido. Eu recebi também aí nesta semana aqui um outro elogio de uma pessoa que precisou levar o filho dela para um atendimento, no pronto atendimento do Hospital Benevicente de Santa Terezinha de Encantado, onde foi muito bem atendido. Só precisei levar o meu filho, foi no final de semana passada, durante a semana passada, e o filho estava com uma questão aí com essa mudança de temperatura, né? A doença viral, né? A doença viral aí, estava também com vômito, diarreia, dificuldade aí, diz ela, fomos muito bem atendidos no Hospital Beneficente Santa Terezinha de Encantado na última semana. Depoimento meu também ontem, precisei, estou fazendo aí uma bateria, uns exames, né? De rotina aí, estive aí no atendimento médico ontem, estive no hospital para uma ecografia na parte da manhã, também muito bem atendido, rapidinho aí, horário marcado, foi cumprido dentro daquele trabalho que está sendo feito, que está sendo realizado, e aí o pessoal também me fez um alerta, tá? Tem um QR Code lá no hospital, que as pessoas podem auxiliar e também fazer a avaliação médica do atendimento. Atendimento como um todo, atendimento geral do hospital de Encantado. Atendimento da recepção, atendimento de enfermeiras, atendimento do médico, atendimento de outras pessoas que trabalham lá no hospital. O pessoal está pedindo para que se faça também esta avaliação quando é atendido no hospital de Encantado, que a gente sabe, né? A maioria das pessoas não faz esta avaliação, ou tem dificuldade em fazer esta avaliação. Então, é um pedido que vem também do Hospital Beneficente Santa Terezinha, que se possa fazer a avaliação, que aí já tem aí registrado também. Olha, foi o atendimento em tal horário, tal dia, e aí pode se cobrar também dos profissionais que estão neste atendimento lá. Pode se cobrar dos profissionais. E a gente sabe, né, que o atendimento às vezes é um pouco mais demorado e cada pessoa que vai para lá, claro que a doença dela é sempre maior, a dor dela é sempre maior do que a dos outros, né? Isso a gente sabe e entende. Mas a gente também sabe e entende que muitas vezes deixa a desejar este atendimento e que principalmente aí a demora e a falta de informação. A demora e a falta de informação. Não se tem reclamação, dificilmente se tem reclamação do atendimento, mas é a demora e a falta de informação que se tem este entendimento aí. Então, mas que o pessoal possa fazer esta avaliação também como quando é atendido no Hospital de Encantado.
0: 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Mandando um bom dia aqui pro amigo Nelei Lanzini, pro Gilmar Possebon, o Gilmar tá no Ushima, com erva mate da família acompanhando a gente. Grande amigo Gilmar. O Ayalca Porto manda o seu bom dia, Neiva Canep Liohan, pessoal aí que manda o seu recado, manda a sua participação de lá.
2: Aliás, né, essa semana é a semana ali no Encontro Farroupilha e também perto do Gilmar, né? A comilança é muito grande, né? Principalmente da carne vermelha, né? Então, quem quiser fazer um cardápio um pouquinho diferente, né? Gilmar tem lá um peixe, né? Quem sabe lá agora pro meio-dia, pra noite, um peixinho grelhado, um peixe com legumes, na grelha hoje à noite também, aí pra fazer essa confraternização que é ideal, né? É bom dar uma dosada, né? E não apenas a carne, não apenas o churrasco em todos os momentos, tá bom?
0: Tá bom, então.
2: Acho que é isso que nós temos nesta manhã para o Boca no Trombone aqui da sua Rádio Encantado.
0: Valeu, Dila. Agora são 7:55. Tivemos o Boca no Trombone em nome do Amargo do Colono. A nossa ouvinte aqui, a Clarinda Damascini Lanzoni, quero homenagear a minha irmã Cristina Damascini, que está de aniversário hoje. Quem homenageia a sobrinha Valentina, o afilhado Rodrigo, o pai Darcy e a mãe Noeli. E ainda o cunhado Leandro, que ela seja muito feliz. Ela mora lá em Santa Catarina, Campos Novos, tá sempre aí acompanhando também aqui a nossa programação. Um abração para ela então, a Cristina Damascini, que hoje completa aniversário, saúde, paz e felicidades para ela. Bom dia também aqui pro amigo Duarte Dalpian, tá mandando o seu recado, o seu bom dia pra gente. 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Vamos agora a um breve espaço comercial. Depois do intervalo, a gente volta trazendo as informações esportivas e outros destaques, outras atrações aqui no Bom Dia, Região dos Vales. 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

0: 8:02, temperatura na marca dos 10 graus. 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
1: 8:03, está na hora das informações do esporte aqui no Bom Dia Região dos Vales. 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
0: Hoje teremos rodada aí do Campeonato Municipal de Futsal de Encantado, junto ao Parque João Batista Marquese. O primeiro jogo da noite, nas 19 horas, categoria sub-16, Vale dos Pinheiros enfrenta o Clube Atlético Navegantes. Logo depois, pela categoria de veteranos, Linha Argola joga contra a Vila Moça. Na categoria Força Livre serão dois jogos, Vale dos Pinheiros contra Santa Clara e São Roque contra o Clube Atlético Navegantes. Também destaque para o Campeonato Brasileiro da Série A, teve ontem uma partida, jogo atrasado da 21ª rodada, e Botafogo e Grêmio se enfrentaram no estádio Nilton Santos, no Rio de Janeiro. E o Botafogo acabou vencendo por 3-2. Danilo duas vezes e Montoro fizeram os gols do Alvinegro Carioca. Giovani Cabral cobrando falta e Gustavo Martins marcaram para a equipe gremista, que foi comandada ontem por Luiz Felipe Scolari. No próximo domingo, às 11 horas da manhã, o Grêmio enfrenta o Palmeiras na Arena em Porto Alegre, aí com a reestreia do técnico Renato Portaluppi. Já o Internacional, pelo Campeonato Brasileiro da Série A, joga no sábado contra a equipe do São Paulo, às 9:30 da noite, no Morumbi, na capital paulista. Entre São Paulo, então, no próximo sábado. Também destaque, aqui em nossa programação do Bom Dia Região dos Vales, para as competições internacionais que tiveram sequência ontem. Na Copa Sul-Americana, o Atlético Mineiro avançou para a fase semifinal. O Galo venceu o Santos ontem por 4-2 no tempo normal e voltou a vencer nos pênaltis pelo placar de 3-1. O Atlético Mineiro, agora na fase semifinal da Sul-Americana, enfrentará o vencedor de Cienciano e Montevideo City Torque, que se enfrentam hoje à noite. O Cienciano venceu a primeira partida por 2-0. E a outra semifinal da Copa Sul-Americana é Boca Juniors e Vasco da Gama. Primeiro jogo na Argentina, o jogo da volta no Rio de Janeiro. Pela Copa Libertadores da América, o Palmeiras ontem se classificou para a fase semifinal e o Corinthians foi eliminado. O Palmeiras garantiu a sua classificação num jogo eletrizante. Vencia aí a LDU por 2-1 até os 45 minutos do segundo tempo, quando a equipe equatoriana conseguiu virar o marcador e venceu a partida por 3-2, levando a decisão para os pênaltis, porque no primeiro jogo o Palmeiras havia vencido por 1-0. Nos pênaltis, o Palmeiras foi melhor, venceu por 4-3 e vai enfrentar agora o Fluminense na fase semifinal da Libertadores. Outro classificado ontem foi o Estudiantes de La Plata da Argentina, que venceu o Corinthians por 1-0 no Itaqueirão, em São Paulo. Detalhe deste confronto, que no final da partida, nos acréscimos, praticamente o último lance do jogo, o Corinthians teve um pênalti a seu favor e o Memphis Depay acabou isolando, né? Cobrando para fora, chutando por cima e perdendo a chance do empate de levar a decisão para os pênaltis. Estudiantes, então, classificado para a semifinal da Libertadores. E o Estudiantes, na semifinal, vai enfrentar o vencedor do confronto Flamengo Independiente del Valle, que jogam hoje às 9:30 da noite no Maracanã. Vantagem do Flamengo, que pode até perder por um gol de diferença, porque venceu a primeira partida por 2-0. Ontem tivemos rodada também completa da divisão de acesso do Gauchão e o Lajadense conquistou a sua primeira vitória. O Alve Azul, que luta contra o rebaixamento, venceu o Gaúcho de Passo Fundo por 1-0 na Arena Alve Azul em Lajeado, gol marcado pelo centroavante Júnior Viçosa.

0: Guarani de Venâncio Aires, outro representante da região, ficou no empate em um gol com o Aimoré no estádio Edmundo Faix, em Venâncio Aires. O Passo Fundo é o novo líder da divisão de acesso. Venceu ontem o Sportivo por 2-1 em Passo Fundo. O Veranópolis, que até então liderava o certame, ficou no empate em 0-0 com o Bagé. Ainda tivemos ontem Gramadense 0, Brasil de Farroupilha 0. A Apafute venceu Pelotas por 2-1. O Brasil de Pelotas derrotou o Santa Cruz por 2-0. E o Glória de Vacaria empatou com o União Frederiquense em 3-3. Jogos de ontem, então, do gauchão da divisão de acesso. Próximo jogo do Lajadense pela competição, no sábado, quando enfrenta a equipe do Aimoré, no estádio Cristo Rei, em São Leopoldo, às 15 horas, precisando aí de um resultado positivo para seguir na briga aí para escapar do rebaixamento a equipe do Lajadense, Lucas.
1: Pois um motorista de 45 anos foi preso por embriaguez ao volante após tombar um caminhão e atingir a estrutura de proteção do pedágio de Cruzeiro do Sul na RSC 453. O acidente aconteceu por volta das 11 da noite de ontem, no quilômetro 19 da rodovia. Segundo o comando rodoviário da Brigada Militar, o caminhão seguia de Venâncio Aires para Lajeado quando o motorista perdeu o controle. Parte da carga de couro ficou espalhada. O teste do etilômetro apontou 1,06 miligramas de álcool por litro de ar expelido. O motorista foi encaminhado à delegacia de Lajeado.
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1: E há duas semanas do primeiro turno das eleições, o Tribunal Superior Eleitoral começa hoje a enviar notificações aos eleitores pelo aplicativo e-Título. Os alertas terão orientações sobre serviços eleitorais, local de votação e combate à desinformação. O Tribunal recomenda que os eleitores consultem antecipadamente onde vão votar pela opção Onde Votar do aplicativo. O e-título também permite justificar ausência, pagar multas, emitir certidões e consultar o boletim de urna. O aplicativo é gratuito e está disponível nas lojas oficiais para celulares Android e iOS.
0: Tiago Gueno manda aqui o seu bom dia, o Ari Arese também participando conosco, mandando aí o seu recado, a sua participação pra gente. 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
1: Bom dia também pra Carmen Vicente, o Paulinho Menezes, ainda a Marlene Saline Zafari conosco, Genesi Terezinha Silva Martins, a Brunilde Miller, Maria da Ros. Também conosco a Cláudia Matos e o Volmir Saline mandando seu bom dia pela nossa live no Facebook.
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6: Oito horas 16 minutos, 8:16, 11 graus é a temperatura no ar aqui na programação da Rádio Encantado, né? O Bom Dia Região dos Vales, manhã então desta quinta-feira, 11 graus, como já disse anteriormente. 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Foi encontrada, né, a Carteira Nacional de Habilitação CNH do Jorge Luiz Radaeli. Atenção, Jorge Luiz Radaeli, alguém que eu conheço, tá? Carteira Nacional de Habilitação foi encontrada e está aqui na Rádio Encantado. Pode fazer, então, esta retirada aqui na 7 de setembro 792. Também foi divulgado ontem, né, através da administração de Encantado, aquele roteiro, né, que ocorre semanalmente para o cronograma de recolhimento do resíduo verde. A programação da próxima semana, de segunda a quinta, segunda dia 21 até quinta-feira dia 24. O recolhimento ocorre então nos seguintes bairros: Vila Moça, Porto 15, Nossa Senhora Aparecida, Perolim e Santa Clara. Segunda a quinta, então, Vila Moça, Porto 15, Nossa Senhora Aparecida, Parque Perolim e também no Santa Clara. E na sexta-feira, sempre na parte central de Encantado. Sexta-feira, então, no centro. E aí é solicitado, né, para que as pessoas tenham esta condição e esta ciência também, a consciência de colocar este resíduo verde, esse material que vai ser recolhido, nestas datas, para que seja feito este recolhimento. Não adianta, depois que passou o caminhão, a gente colocar lá o lixo verde, o nosso resíduo, para que não tenha essa condição de recolhimento, vai ficar por algum tempo, a cidade vai ficando cada vez mais feia, cada vez mais não apresentável, vamos dizer assim. A Liga Feminina de Combate ao Câncer do município de Mussum está convidando para a programação de abertura do Outubro Rosa, dia 1º. Onde terá uma palestra sobre saúde mental. O palestrante será o parapsicólogo Valmor Robano. Assuntos que serão abordados: somatizações, regressão de memória, hipnose, terapia indireta e formação de personalidade. Esta palestra sobre saúde mental, às 19 horas, no Salão Paroquial Mussum. Salão Paroquial, dia 1º. Lembramos sempre que a palestra é gratuita e haverá também o sorteio de brindes. Palestra gratuita e também o sorteio de brindes. Falava anteriormente sobre o Encontro Farroupilha, que a gente vai falar logo depois, né? Depois do intervalo comercial aqui na programação da Rádio Encantado. Só vamos lembrar também que no domingo, né? O município de Mussum estará promovendo na praça, em função da enchente, em função das catástrofes que ocorreram no mês de julho aí, o município de Mussum e de Roca Salles acharam por bem e de forma correta, né? Cancelar este encontro, esta semana farroupilha nesses dois municípios. Mussum vai promover no domingo, apenas no domingo, dia 20. É o Gauchando, o 20 de setembro do nosso jeito. Gauchando, o 20 de setembro do nosso jeito. Ali na praça, na Rua Coberta, às 7:30 tem a alvorada festiva, 7:30. A partir das 9 horas, jogos campeiros e mateada. Ao meio-dia, então, vai ser realizado um almoço de integração, onde cada família ou grupo de amigos pode levar a carne e preparar o próprio churrasco lá na praça, compartilhando espaço e um momento com a comunidade. Durante a tarde, tem programação com a apresentação de talentos do CRAS às 13:30, oficinas culturais e mateada às 14 horas. Às 15:30, a apresentação das invernadas do CTG Giuseppe Garibaldi Encantado. Às 16:45, a extinção da chama crioula. E a partir das 17 horas, o público poderá acompanhar o show de Nicolas Pereira, com muita música gaúcha, para fechar então a programação. Gauchando, o 20 de setembro, do nosso jeito, no município de Mussum, então no próximo domingo. Também vamos lembrando. Que está sendo realizado um trabalho aí na subida da Lagoa da Garibaldi e por isso há essa necessidade da interrupção do trânsito, né? Por algum tempo no dia de hoje. Por exemplo, agora, até às 9 horas está interrompido, das 8 até às 9 interrompido, às 9 horas vai abrir por cerca de 10 a 15 minutos, depois disso interrompe, às 10 horas uma nova abertura de 10 a 15 minutos. Depois disso nós temos então a interrupção até às 11:30, já no horário do meio-dia, para ter um pouco mais de agilidade e tranquilidade, até mesmo transporte escolar, nós teremos a abertura das 11:30 até a 1:10, fecha de novo, abre às 2, depois das 2 abre às 3 também, abre às 3 por cerca de 15 minutos no horário cheio aí, até às 4:30, depois das 4:30 também haverá então a questão aí de liberação até amanhã de manhã, esse horário para hoje. Amanhã, sexta-feira, também haverá este mesmo bloqueio, mas somente na parte da manhã. Somente na parte da manhã, então, haverá este bloqueio também no dia de amanhã, que é sexta-feira. Hoje, manhã e tarde, e amanhã apenas na parte da manhã. 8:22, 11 graus a temperatura. 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Sicredi e a temperatura. 11 graus.
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0: Desta forma, então, que a gente vem nesta segunda parte aqui, nessa última meia hora, né, do Bom Dia Região dos Vales, aqui na programação da Rádio Encantado, para falarmos sobre o Encontro Farroupilha. Estamos recebendo aqui o Maurício Ror, da Gaita Produções, né, e também o Mauri Ror, ele que é homenageado deste Encontro Farroupilha, 13ª edição, que está ocorrendo aqui no Parque João Batista Marquesi de Encantado. Tudo certo, Maurício, o Gaita, né? Popularmente conhecido por Gaita, né? Às vezes as pessoas, quem é o Maurício? É. Agora o Gaita todo mundo conhece, né?
1: É verdade.
0: Até porque é desde criança, né?
1: Desde muito jovem. Na Escola Farrapos aqui.
0: Bom dia.
1: Bom dia a todos. É, desde que eu tocava na Escola Farrapos, nas horas cívicas, nas semanas farroupilhas, então ali eu puxava minha gaita 8 baixos, e ontem tive o privilégio de estar no mesmo palco, no mesmo lugar, com o meu pai patrono e com minhas 2 filhas, tocando 2 músicas no mesmo palco. Isso depois de 44 anos.
0: Tu já 44 passou um troço anos.
1: Desse? Subimos no palco 44. De novo. Eu tocava todas as horas cívicas, eu ia com a gaitinha e tocava uma música.
2: Encontramos lá.
0: Só um pouquinho mais próximo aqui.
2: Nossa colega.
0: Mauri, bom dia.
1: Sim, a Márcia, que é a Márcia, diretora do colégio.
0: Sim, Márcia Graciola.
1: E já cantou uma, já fizemos uma integração musical para todos os alunos que aplaudiram, ficaram loucos lá. Tinha chula também, tinha essas apresentações. Isso aí marca a gente, né?
0: Sim.
1: E esse momento, então, ficou. Foi um presente, né? Minhas meninas têm 9 anos, né?
0: Uhum.
1: Então, foi muito legal.
0: E as duas também já vem,
1: tocando,
0: vem da família Gaita.
1: Estão tocando.
0: Vem da família do vô.
1: Vem daí.
0: Bom, a gente falar então sobre, começando isso então, como é que foi essa tua paixão? Começou do pai, com certeza, né?
1: Desde
0: jovem.
1: Desde muito cedo, assim, bastante música em casa, né?
0: Sim.
1: Eu tocava muito baile, muito fandango e outros conjuntos também, então sempre teve essa ligação em casa, né? Com música, e automaticamente já tinha uma gaita em casa, e não é que nem hoje quer ou não quer, é pega e vai tocar.
0: Sim.
1: Entendeu? Não
0: Sim.
1: tem? Ah, vou agora não, não, aquela hora tu vai tocar, deu, não tem conversa. Das 3 às 4 da tarde a gaita, depois quer ir caçar, quer ir pescar, quer andar de bicicleta, vai. 3 às 4 não tem conversa. Por isso que a gente... Por isso que eu aprendi na época, né? Porque tínhamos horários, né?
0: Sim.
1: E a gente cumpria essas coisas. Então a gente agradece hoje pelo empenho também, porque...
2: 1h30 era o Maurício, às 12h30 era a Tânia.
1: Então todo mundo tinha que fazer o seu ensaio de 1 horinha, não é muito, né?
0: Sim.
1: E como vale a pena, né? A gente forçar as crianças hoje, os filhos também, tem que dar uma forçadinha, porque se deixar, mais fácil
0: pegar, tuas
1: né,
0: filhas? Ah, não. Celular hoje é pensão.
1: E quantas horas tu fica aqui?
0: Ah, né? Várias horas.
1: E só fica rolando e o que tu vai aprender? Pouco assim.
0: Pouca
1: né?
0: coisa.
1: Então, outros tempos.
0: Muitos, outros tempos. E as tuas meninas? Também
1: as
0: foram.
1: As meninas têm agora, tem todas.
0: Induzidas por ti, pelo vô. Como é que é esse trabalho?
1: Eu
0: como
1: comprei 2 gaitas, né? Quando eu tinha uma gaitinha 48 baixos, aí surgiu uma outra oportunidade de comprar outra gaita igual. E deixei em casa. E elas foram crescendo. E aí, certa feita, eu botei tocar um pouquinho, fiz uma música, né? A primeira valsa, aquela. E foram tocando e tal. Mas na verdade, quando o pai assumiu, assim, porque parece que melhora, assim, quando é o vô, né?
0: Uhum. Tem mais respeito.
1: Aí, agora...
0: os filhos são assim, né? Tudo que as
1: que
0: outras...
1: do pai não...
0: Tudo que as outras pessoas, do pai e da mãe é difícil, né? Agora, se outra pessoa fala, é mais fácil,
1: então,
0: né? Parece mais prático.
1: Eles têm uma ligação muito forte com o vô, daí o pai vai toda semana lá e dá matéria e dá aula e dá... Então tá com ele.
0: E pra ti, Maurique, nasceu também com a gaita desde que tu toca a gaita desde que idade?
2: Pois é, o meu pai sempre gostou de música.
0: Uhum.
2: E antigamente, ele comprou um violão, meu pai.
0: Uhum.
2: Ele nasceu em 1920, meu pai. Aí, não conseguiu aprender, naquela época não tinha quem ensinava e tal, né? Aí ele trocou por uma bicicleta. Mais fácil, né?
0: Sim.
2: Pois é. E depois aí com os 10 anos, aliás, desde criança, sempre uma gaitinha de boca. E o pai dizia sempre: olha, daqui uns dias eu vou comprar uma gaita de mão. Era a gaita.
0: Sim. Tradicional
2: essa. É, e nós esperando, né? Tava, foi uma surpresa que nem aquele dia aí na rádio, como é que é?
0: Na Onda.
2: Ah, na Onda. Uma surpresa mais ou menos parecida. Chegou o tal de Eugênio Cocone de Palmas.
3: Eugênio Cocone.
2: Chegou, subiu todo o morro onde a gente morava.
0: Morava onde?
2: Ali, daqui descendo no pedágio, antes de chegar no pedágio, olhar à direita, em cima do mato.
0: Lá no top.
2: É, ali no top, aí tem umas varas de bambu que se vê. Sim. Assim, é uma floreira de bambu.
0: Uhum.
2: Aí chegou a gaita. Um certo dia chegou o velho lá com a gaita. Meu Deus do céu. Ah, ó. Eu me lembro até hoje do som, que eu ainda mexia nos
0: primeiro
2: baixos.
0: O
2: som da gaita, assim, na botoneira, assim, nos baixos. Eu lembro até hoje o som da gaita. Pensa bem. Aí a gente ia na roça, né? 6 filhos, né? Tinha que trabalhar.
0: Sim.
2: E ia pra roça os 3 irmãos, daí o pai dizia: tá, podem ir pra casa. Era uma correria assim, pra que ver quem chegava antes em casa pra pegar a gaita pra tocar.
0: Era em 6 ou tinha 1?
2: Sim, tinha, os outros tinham as pernas mais compridas, mais velho que eu, né? Eles chegavam antes sempre. E aí a gente foi aprendendo lá, os 3 irmãos, aí depois surgiu então o Instituto Musical Mascarenhas, aí pelo Ari Lopes.
0: O professor Ari, sim.
2: Conheceram, né?
0: Foi meu
2: grande
0: professor.
2: Um grande professor, diretor, bem organizado. Aí eu comecei a fazer aula em Palmas, tinha uma equipezinha lá que fazia aula. Depois, aí começou a diminuir o número de pessoas lá, de alunos. Aí comecei a vir de bicicleta para Encantado. Aí tinha uma gaita ali no Instituto Mascarenhas, que era ali onde é a Janizela hoje, por aí.
1: Em cima da Renner?
2: É. E depois mudou, o Instituto mudou ali, não tem aquela escada que sobe logo para lá do Janizela ali, não sei o que é hoje aí.
0: Era.
2: Aí eu comecei a trabalhar. Comecei a estudar música, então, com 12 anos e meio lá em Palmas. E depois, era para ser 5 anos de curso. Eu dei uma atropelada lá, né? Consegui fazer em 2 anos e meio.
0: Uhum.
2: Esse curso. Me formei com 15. E aí já comecei a dar aula, a trabalhar com 15 anos.
0: Sim.
2: Depois me formei em violão também. E comecei a estudar outros instrumentos também, né? Até eu já participei da orquestra, que já fui maestro aqui até por 3 anos, né? Aprendi a escrever partitura. E eu acho que o meu maior feito foi um método de gaita botoneira que não existia, né? Existia um método, não sei de onde aí, meio simples, com coisinhas bem fáceis. Aí, já que o Maurício estava na gaita de botão, a 8 baixos, eu vou fazer um livro. Comecei em 85. Esse livro me deu. Perdi bastante cabelo com ele. E branqueou também.
0: O que não perdeu, né? Ficou branco.
2: Bah, rapaz. Um cara que nunca viu o computador na frente, pegar um computador e falar com o Google. O Google é um grande amigo meu, tá louco? Me explicou.
0: Íntimo.
2: Bah, o que esse cara me explicou aí pra fazer, escrever partitura pelo computador? Aí ficou pronto, Maurício, em que ano? Faz 3 anos ou 4?
1: 21 foi, eu acho.
0: 21?
2: Em 21, tá. Esse método tá à disposição para quem quiser. Nas redes sociais é gaita.digital.
0: Gaita.digital.
2: Esse é o nome. Só por aí, né, que vai aparecer o nosso trabalho.
0: Tu tens ideia de quantos alunos passaram por ti?
2: Olha, não, eu acho que é difícil. Eu vou tirar mais ou menos, mas mais de 40 mil. Uf. A gente trabalhava por toda. Sim. A região, de Guaporé, Serafina Correia, Nova Brécia, Relvado, Putinga, Arvorezinha, Ilópolis, agora aqui para baixo Santa Cruz, Rio Pardo, Vera Cruz, Arroio do Meio, Lajeado, Porto Alegre, por todos esses lugares aí eu andei. E tem mais.
0: Sim.
2: Que agora no momento. Encantado também, né? Claro.
0: Sim, sim. Era sim. Filha, Encantada?
2: Aqui era a matriz, né?
0: Normal. E como é que foi, como é que é pra ti agora deixar esse teu legado pro filho e pras netas agora?
2: Não, né? Mas é muito bom isso aí. Sempre gostei disso. Até uma época ali, o meu piau, digo, né?
0: Sim.
2: Tentou de botar uma aeropateira, eu digo, eu acho que agora. Você foi.
0: Você foi a gaita.
2: Você foi a gaita. E depois não deu muito certo, eu acho. Voltou para a música. Aí começou a fazer os projetos e tal. E ó, é uma maravilha, né? A música, para mim...
1: Tá sempre junto,
0: tá
1: né?
0: Tá sempre.
1: Hoje
0: tá
1: sempre, não é o...
2: Tá sempre comigo.
1: Não é o principal, né? Da profissão, a gaita, né? Mas ela tá sempre junto, né? Sempre tem um... Uhum. Sempre tocando aí.
0: É, eu convidei o Gaita ontem pra vir aqui pra falar,
1: não
0: né?
1: É fácil, né?
0: É complicado, mais difícil ligar. Eu convidei o Gaita pra participar, disse, mas traz homenageado junto, né? Aí chegou agora há pouco aqui os dois com a Gaita. Disse, era pra trazer ou não era? Só prova que tá sempre junto, tá sempre.
1: Tá sempre aí.
0: Tá no carro.
1: Ela tá sempre no carro.
0: E Maurício até falava antes, né, que no dia que você foi convidado para ser o patrono este ano, homenageado deste encontro Farroupilha, estava ouvindo, foi lá no programa do nosso colega aqui, o Marcos Nunes Corrêa, da nossa rádio co-irmã, que é a Onda FM, né?
1: Uhum.
0: Você foi lá para participar, na verdade, de um programa, né? Normal, um convidado, como você foi em outras oportunidades, né? Foi isso que aconteceu.
2: Maurício.
0: E aí chegou lá ao vivo, né, o convite.
2: Oh, rapaz, eu digo, mas o que está acontecendo aqui? Fui lá para tocar duas músicas. Né? Aí o Marcos aí me olhou assim e começou a falar e eu fiquei surpreso. Ué, o que está acontecendo aí?
0: Não tá no script.
2: Mas não esperava. Mas fiquei contente com o
1: convite. E tá fazendo a parte dele, viu? Porque tá em todos os piquetes lá, volta e meia, tá tocando num, tocando no outro.
2: O único problema que tem
0: é o teu trabalho agora. Não,
2: é que tem algo que o músico às vezes precisa do combustível. Aí no outro dia o cara fica meio
0: esgualepado.
2: Cansado. E não tem como cair fora disso aí.
0: Sim.
2: Não tem.
0: Então é.
2: Da energia.
0: Aí, sim.
2: É uma boa energia.
0: Sim, entendi. Entendemos, né? E aí no dia seguinte. Mas acho que é isso, né, Maurício Gaita? A gente precisa, assim, homenagear as pessoas, sempre digo isso, né? Homenagear quando em vida, né? Depois que passou, tu pode fazer homenagem, mas é o importante.
1: O melhor é em vida, sim.
0: Melhor, exato. Pra pessoa participar, pra pessoa estar isso. Aí dizendo, ó, tu tá sendo homenageado porque tu tá aqui, né?
1: Melhor sim, com certeza.
0: E esse encontro Farroupilha que está sendo realizado no parque é um grande sucesso, né? Já falava anteriormente, falava em outros horários da programação aqui da Rádio Bem Cantado. 53 piquetes, isso?
1: 53, aham. 53 piquetes. Esse ano a gente está com um espaço novo ali, para quem não conheceu. É no estacionamento do parque ali, né? Então ficou. Pelas conversas que a gente tem
0: calçado,
1: ali,
0: né?
1: Bem calçadinho, acho que a gente achou o lugar aí. Claro, sempre tem coisa para adaptar.
0: Sim.
1: Né? E para ser mais assertivo, então, a gente já vai anotando aí já estamos pensando no próximo ano. Então, quem não foi ainda pode chegar lá. Sábado de tarde temos o primeiro festival Isto. Talentos Farroupilhas, né? Tivemos inscrições de Porto Alegre, Canoas,
0: Caxias do Sul,
1: Caxias, aqui de Encantado.
0: Espaziano Correia, Mussum.
1: Espaziano, Ilópolis.
0: Ilópolis.
1: É, então vai ser um festival, olha-te. Porque o Encontro Farroupilha tem já vários eventos dentro dele, né? Na parte musical e na parte gastronômica, né? Fora os piquetes, que tu vai lá, é uma loucura, né? De assados, de carnes, de peixe, de comida de panela, assim, a gente sempre tem várias, né? A gastronomia é vasta ali. Então a gente tem o Braseiro Brat, que é o segundo ano já que fazem umas especiarias, né? Então a gente não tem muito disso. Então nesse momento de setembro a gente tá tendo. que foi o pirarucu no passado, de 100 quilos. Esse ano é um búfalo, né, de 240 quilos.
0: Que foi assado já, né?
1: Então tem toda aquela logística, aquela, o dia que antecede, a preparação. Então isso faz parte do acampamento. E na parte musical, a gente teve o segundo Festival Nacional de Chula.
0: Ah, sim.
1: Né? Que já passou também, foi no primeiro fim de semana. E agora temos a primeira edição do Talentos Farroupilhas, que é só música, né? Então é um festival que tá se achegando aí.
0: Talentos, nós estamos falando da garotada, né?
1: É, até 16 anos. Isso que a gente quer proporcionar esse palco, né? Para começar a fomentar essa parte da música, né? Que é, a música é tudo, né? Tá sempre junto, né?
0: Sim.
1: Tu aqui sem trilha sonora não tem programa, né?
0: Não.
1: Sempre tem que ter a música. Então a gente vai aí junto com a Rádio Encantado, que foi a pedido do Luca ali para fazer o festival. As portas estão abertas para qualquer um, né? E a gente tenta organizar junto e fazer um bom festival aí. Tomara Deus.
0: É, a gente fez essa inscrição aqui na rádio, né? E tivemos então, depois disso,
1: as 10 classificadas.
0: A classificação, né? Das 10 melhores, interpretação ou também instrumental, né?
1: Isso.
0: Música.
1: Uhum.
0: E vão se apresentar no sábado a partir das 14h, né?
1: Isso, é 14 horas.
0: 14 horas lá no parque. E você falava aí do búfalo, falou da questão de outras, e não esquecendo que domingo tem o Costelão, né?
1: Esse é o de praxe, esse tá junto com nós desde a segunda edição. Né? São anos aí que esse pessoal pega junto aí.
0: É, o
1: dia 19 já começa a preparação, então,
0: sim, né?
1: Pro dia 20 servir, 20 ao meio-dia. Quem não tem ficha, pode reservar ficha com o Mustafa, que é do Bulicho, né?
0: Uhum.
1: Pode ir lá também almoçar.
0: Domingo, só sair de casa, chegar lá no parque para almoçar no Costelão. É, a gente falava sobre eventos que estão sendo realizados aí, e a questão, claro que o acampamento, ele sempre tem a questão da música e também da gastronomia mais vinculado, bastante vinculado a isso. Mas de algum tempo para cá, e a gente falava aí dos talentos também, a gente tem essa parte cultural que é extremamente importante. Hoje, por exemplo, também tem uma parte cultural da Anitta, começa agora, daqui a pouquinho, 9h, né?
1: Sim, já tem as oficinas.
0: Isso.
1: Terça-feira, segunda com a ecoterapia, terça com o Giuseppe. Ontem à tarde teve o Fandango lá com os Vecchietto lá de terceira idade.
0: Terceira idade.
1: Lotou, né?
0: Sim.
1: Se não tem, se lota certo, né?
0: Isso. E agora de manhã começa com o
1: GN.
0: O Grupo de Artes Nativos Anitta Garibaldi, né?
1: Isso aí. É. Passou o dia lá hoje.
0: Passou o dia lá hoje.
1: É.
0: Acho que é.
1: De manhã são 117 crianças e à tarde 98 crianças.
0: 117 mais 98.
1: E depois mais 98. Esse é o cronograma que a Stephanie passou, né? Para poder levar no parque. Então eles fazem as oficinas, depois fazem um bom passeio ali no meio daquela avenida, né?
0: Uhum.
1: E olha pros piquetes ali, dá uma volta ali.
0: Acho que o espaço local ali também ficou, é um novo espaço, é o primeiro ano que está sendo feito naquele local. A preocupação até do próprio prefeito era que terminasse aquele calçamento, né? Pro
1: deu
0: evento,
1: certo,
0: né?
1: Uh-huh.
0: E deu, mas foi ali nos 45,
1: foi
0: né?
1: Ali, é.
0: Foi nos 45, né?
1: Foi nos 45 na semana lá, nós estávamos aí, vai dar ou não vai dar?
0: Sim, porque
1: deu certo.
0: O evento começou no parque, ele veio pra praça, ele voltou agora pro parque, eu acho que agora de forma definitiva, né?
1: Sim, ali sim. Acredito que sim. Definitivo ali, né? Pra praça não volta mais, né? Era muito bom, né? Saudades da praça ali.
0: Sim.
1: Mas aí tem a fumaça. Mas... tem o barulho.
0: Não, tudo certo.
1: É 53 piquetes, tem que fechar várias ruas, sim, tem um estacionamento rotativo, tem bastante coisa que as pessoas sempre falavam, Magaita, é uma semana só. Só que para quem tá de fora é uma coisa, mas para quem executa é diferente, porque não é uma semana.
0: Não, não é uma semana, é um mês e meio, no mínimo.
1: Isso, Dilo. Mês, Dilo mês tem conhecimento
0: e meio de começar
1: do acampamento. Lá de Mussum, que ele faz parte. Não tem. Não tem conversa. É 30 dias para montar.
0: Sim.
1: Então a bateção de martelo, a xaropice ali para quem. E não adianta, tem que respeitar.
0: Sim.
1: Não, mas é mais do que ninguém subir, né?
0: Mas acho
1: quando ficou muito grande.
0: Sim.
1: Tá, né?
0: Sim.
1: Tem que.
0: E que bom que ficou grande, né?
1: Sim. Sim.
0: Porque a gente fala o seguinte, tipo, lá em Mussum não tem um parque de eventos, né?
1: Sim.
0: O local dos eventos é na praça.
1: Mas é lindo demais, bom, ali é o lugar certo.
0: É o local certo, exatamente.
1: Muita vizinhança também, assim que eu vejo.
0: Não tem tanta vizinhança. Mas aqui em Cantado nós temos o Parque João Batista Marques.
1: Sim.
0: Que é um lugar diferenciado.
1: Para eventos, né?
0: Para eventos. E acho que agora o local aí tinha essa dificuldade também de montar as barracas, fazer aí mais pro lado daqui, tem a parte da grama também aí, se chove tem dificuldade. Agora aquela rua, aquela avenida lá...
1: Avenida Farroupilha, Batista.
0: Avenida Farroupilha. É. Tá bom, pode ser Avenida Farroupilha.
1: Calçamento. AVS, né?
0: Exatamente. E pode ser feito não só acampamento.
1: Não, né? Já abriu outro olhos para fazer outras coisas ali.
0: Evento, exato.
1: Pode até botar um palco fixo, alguma coisa coberta ali, para os visitantes, né? Sempre ter algum domingo, fazer alguma... Né?
0: Uma atividade.
1: Mas isso aí ficou um luxo.
0: Também lembrando que no domingo também tem a cavalgada, né?
1: É, domingo é o desfile, né?
0: É o desfile.
1: Que tem a cavalgada inserida
0: desfile,
1: e tem
0: é o desfile, né?
1: E o desfile, para quem quiser participar, sai da esquina da Beneduzzi ali, né?
0: Uhum.
1: E a gente vem reto ao parque, então.
0: Sobe aqui na Júlio.
1: Sobe a Júlio, Santo Antão.
0: A Júlio, sim.
1: E vem. Uhum. Até o...
0: Severino Gosto Preto até o parque.
1: É, e aí vai ter caminhões, né? Carros, cavalos, né? E vão fazer esse trajeto ali, então. Seguro, com a polícia já todo junto ali pra gente fazer um belo desfile. O pessoal tá se preparando e bem. Então, quem puder ir para as ruas no domingo, às 10 da manhã, a gente sai ali da esquina do Beneduzzi.
0: A esquina democrática, né?
1: Esquina democrática, tinha esquecido.
0: É, o nome.
1: Ou melhor, pro pai, lá no Café Haiti.
0: Ah, também, né? Os mais antigos eram no Café Haiti, exato.
1: É, ali no Haiti.
0: Que é onde que é a Beneduzzi hoje, né? tá.
2: Sim, porque
0: eu lembro.
2: Os caras iam lá tomar um cafezinho.
0: A gente lembra disso.
1: É legal aquela esquina quando tinha o Haiti. Até eu lembro, era novato, mas...
0: Eu também sou jovem há mais tempo, tá?
1: Vocês são mais.
0: Mais que tu, né? Menos que o Maurinho e mais jovem há mais tempo. Bom, hoje também, ó, além da atração agora durante o dia, hoje à noite o show com o quarteto, aliás, o quarteto Sim Coração de Potro, né? Um grande show também.
1: Hoje eu nunca veio pra Encantado.
0: Nunca veio pra Encantado?
1: E estamos esperando um público bacana, porque estão chamando nas redes aí pra saber de horários e coisas. Acho que vai dar uma noite boa ali. A noite tá boa, né?
0: Sim.
1: Tá sem chuva, tá um... Estamos com uma semana boa, né?
0: Sim.
1: Tem, até pro final, sábado.
0: Pro final de semana tem uma previsão de chuva, né?
1: Tem uns milímetros aí pra cair, mas...
0: Vamos
1: lá, tá tudo certinho lá.
0: Também não tem semana Farroupilha sem chuva.
1: Não tem problema.
0: Amanhã tem dupla Encantadense, né? No palco.
1: Amanhã nossos amigos da Elias, né?
0: Que tocam de tudo, e também na gaúcha.
1: E aí fazem um repertório para música gaúcha, porque lá no Encontro Farroupilha não pode, né, ter outro repertório,
0: Sim,
1: porque senão perde um pouco das origens, né? Então,
0: não, tá correto.
1: Então, piquetes ou shows, a gente procura manter o repertório tradicional.
0: É. O Zé que é o Ronald, né? Zé e Elias, o Zé que o nome é Ronald, né?
1: É verdade.
0: Né?
1: E eu, sim. Tava lá ontem.
0: Conversei com eles ontem.
1: Se a média lá.
0: Conversei com eles ontem lá. É. Uma dupla que faz muito sucesso, que é Encantado no geral, né? Muito boa mesmo, né? Tocam qualquer tipo de gênero musical, inclusive a questão gaúcha. Foram teus alunos? Os dois?
2: O Elias. Gaiteiro.
0: O Elias foi teu aluno.
2: Mas falando em gaiteiro, ontem eu fiquei surpreso com o gaiteiro do
1: Contagem regressiva.
2: O guri...
1: Rui do meio, o Jair. Muito bom o guri.
2: Tirei o chapéu, olha, vou dizer uma coisa. O guri é bom de gaita. Ele tem uma pietanese italiana. Mas fiquei surpreso. Já sabia em outra época que ele participou... lá em Santa Teresa, no encontro dos italianos que
0: Sim
2: cantam, né?
0: Sim.
2: Se reúnem. Já fiquei meio de olho. Esse guri tá bom de gaita, mas agora melhorou bastante.
0: Ele é jovem, né?
2: Ele é um guri jovem, né, e tal. E faz a coisa certinho, né? Ele tira os detalhes da música, entendeu?
0: Uhum.
2: Dos serranos, qualquer.
0: Sim, qualquer.
2: Ele tem uma cromática muito boa. E cromática quer dizer um exercício, né?
0: Sim.
2: Muito, muito especial, né? Então, parabéns àquele, não sei o nome dele, mas é da contagem regressiva, o gaiteiro muito bom. E a equipe muito organizada também.
0: Sim. É. Bom, então, para amanhã, no sábado, tem o Fandango com o Grupo Tá Agarrado, além de todos os piquetes lá, que é ótimo, né? No domingo a gente já falava sobre o desfile, né? O Costelão, a extinção da chama crioula às 16h, e depois o encerramento com Lincoln Ramos e Grupo.
1: É.
0: Te confesso que não conheço. Fui pesquisar, fui buscar uma música mais do Lincoln Ramos, mais nativista, isto?
1: Isto. Ele nunca veio também. E vai chegar ali pro show às 16h, o Lincoln Ramos, então, e Grupo. A gente avisa também que a gente tem prazo de alimentação, tem uma área kids ali para as pessoas levarem suas famílias também participar do encontro. Então, o encontro é familiar, para os amigos.
0: Próprio estacionamento
1: dentro do parque, ali, né? Dentro do parque. É gratuito também o estacionamento. Então, a gente reforça o convite.
0: E tem sempre os colaboradores. Sempre,
1: né, Dida? Não tem como, né?
0: Fazer evento, né? Não se faz evento sem ter os
1: patrocinadores,
0: os colaboradores.
1: Aí, pois é, a gente. Sim. Esse ano, infelizmente, a gente não teve uma aprovação da LIC, né? A gente teve um financiamento aqui do Procultura, que é um FAQ aqui que a gente conseguiu pro show do quarteto somente. Obviamente ajuda, mas a LIC que a gente aprovou no ano passado, não. Mas temos aí o patrocínio governamental, Prefeitura Municipal, patrocínio ouro do Sicredi, prata Baldo e Brate Supermercados, o bronze é de Ciamed, Dali Alimentos, Estampa Gaúcha, Preto Veículos. A realização da Gaita Produtora e o apoio da Câmara de Vereadores de Encantado esse ano também, né? Entrou junto com o evento e das entidades tradicionalistas, o Anitta Garibaldi e o Giuseppe Garibaldi.
0: Que também é extremamente importante essa participação aí. E todo aquele trabalho que é feito também através do município da Gaita, produtor que faz, é responsável por montar os piquetes, fazer esse trabalho,
1: piquetes, Eu acho que todo mundo tem uma parte, né? Os próprios piquetes,
0: sim.
1: Nossa, quando a gente entrega ali a parte nossa, que é da montagem do piquete, da instalação da água e da luz, eles entram, né? E aí, sim, cada um se ajeita de um jeito e fica lindo os piquetes, né? A gente agradece também o empenho deles, né? Porque é uma mão, né?
0: Sim.
1: Tem que gostar, né, Dila?
0: Tem que gostar.
1: E outra.
0: Porque é muito trabalho. É bastante trabalho.
1: E é sempre os mesmos, né? Do piquete. Aqueles dois, sim, três ali.
0: Os dois, três que trabalham. Na hora de comer o churrasco, tem um monte de gente. Na hora de lavar o espeto e acender o fogo, tem pouco, né? Na hora
1: de acender o fogo. A gente conhece já um por um lá. Sim, quem é os piquetes. O piquete e tal, é aqueles dois que faz a mão.
0: É.
1: Mas tem que ser assim, não adianta.
0: Mas é isso mesmo. Isso em qualquer. Maurício, rapidamente, isso é em qualquer atividade, né?
1: Qualquer atividade.
0: Pois não.
2: Pois é, esse ano tivemos o prazer de fazer o início da Semana Farroupilha, o lançamento, com a Orquestra de Acordeões, onde participaram as duas netas, né?
0: Sim.
2: Na frente, tocaram duas músicas. Uma, Querência Amada, e a outra, em homenagem a Giuseppe Garibaldi, O Sol é Meu. Fizeram na gaita, saíram até mais ou menos.
0: Sim.
2: E o grupo tem ali na participação, tem pessoas de Lópolis que vêm nessa orquestra de gaita. E começou em 4 de maio. Então a gente só teve tempo para preparar umas músicas gaúchas, né? E aí deu tudo certinho lá no parque. Fizemos a abertura.
0: É, e por falar nisso...
2: Temos um hino rio-grandense.
0: Fala de gaita, né? E outro espetáculo que eu acompanhei ontem à noite foi a Orquestra Jovem de Encantado.
1: Fico bonito?
0: Nice!
1: É bonito aquele sopro lá, né?
0: Maravilhoso, legal, né? Maravilhoso também ontem.
1: No passado eles foram também.
0: Exato. Assim, essa parte...
1: Melhorou, né?
0: A parte cultural, a parte de integração, a parte de levar também o jovem, né? Sempre diz que o jovem...
1: E é nosso, né?
0: Exato.
1: Da casa,
0: sim,
1: aqui,
0: sim,
1: né?
0: Sim.
1: Isso é bacana.
0: Sempre diz, o jovem que tá lá no campo de futebol, ele não tá pensando em porcaria. Jovem que tá num
1: tem que ter CTG, esse tempo,
0: no,
1: né?
0: Anitta, num grupo tradicionalista ou numa entidade tradicionalista, também não pensa em porcaria, é nessa forma que a gente precisa. Obrigado, Gaita.
1: Muito obrigado a nós aí, mais uma vez pela oportunidade.
0: Obrigado. Então, vamos encerrar então o programa aqui com mais uma música, né?
2: E adesso.

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1: Agora são 9:02, 17,5 graus a temperatura no Vale do Taquari. Nossa unidade móvel chama Lucas da Rosa. Onde você está? Bom dia.
2: Bom dia, Igor. Bom dia para todos os ouvintes da Rádio Encantado. Eu estou aqui na RS 130, na entrada da linha Palmas, em Encantado, logo após a praça de pedágio. Aconteceu, então, um acidente de trânsito nesta manhã de quinta-feira aqui, um acidente, inclusive, com vítima fatal, envolvendo um caminhão caçamba e também um motociclista. Motociclista que acabou colidindo contra este caminhão na entrada da linha Palmas e foi a óbito no local. Ainda vítima sem identificação. A polícia, o comando rodoviário da Brigada Militar está no local, também o SAMU, a equipe do Corpo de Bombeiros realizando este atendimento. O trânsito da rodovia apresenta um pouquinho de lentidão, mas quase mínima, quase nada de lentidão, bem mínima, porque o acidente foi justamente na entrada da linha Palmas. Portanto, quem se desloca no sentido Encantado, Lajeado e também Lajeado Encantado, talvez encontre mínima coisa de lentidão aqui nas proximidades da Praça de Pedágio de Encantado. Reforçando, é um acidente com vítima fatal envolvendo um caminhão caçamba e também um motociclista, coisa de lentidão aqui nas proximidades da Praça de Pedágio de Encantado. Reforçando, é um acidente com vítima fatal.

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2: Oba, oba, oba! Bom dia, bom dia, bom dia, bom dia pra você. 9:11, 18 graus e a temperatura no Vale do Taquari. Quase dando boa tarde, né? Do jeito que nós estamos atrasados hoje. Cruz e incrédulo. 17 de setembro de 2026, senhoras e senhores. Quinta-feira com quê de quase sexta. Não é o que a gente queria, matar quase, hein? Tá pertinho, tá ali. Dá pra sentir o cheiro já. Ô, coisa boa. Eita, nós. É a nossa quinta-feira, você sabe, a gente recorda, mata saudade, senhoras e senhores. É o nosso show da manhã retrô. O melhor dos anos 50, 60, 70, 80, 90 e um pouquinho dos anos 2000. A partir de agora, vão pintar no seu rádio. 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Vamos começar assim, então, ó, bem de boa, bem tranquilo, bem sereno, bem suave. 1999, senhoras e senhores, o rei do pop, pra gente abrir muito bem o nosso show da manhã, é o Michael Jackson, Black and White. Ui! 519-9988-1543 para você participar da Volume no Rádio. Você tá na minha...

0: O Carlos, mesmo que seja eu, vai, eu. O homem pra chamar de seu. 1982, pintando no seu rádio, senhoras e senhores, nessa manhã maravilhosa de quinta-feira. Michael Jackson, Black and White, em 1999. 9:19, 18,5 graus é a temperatura no Vale do Taquari. Vamos organizando a nossa caixa comercial, claro, mandando um abraço pros nossos parceiros. 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Agora sim, só pra dar um brilho, só pra dar um brilho. 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Vamos à previsão do tempo com a Metsul Meteorologia.
1: Ar seco e frio permanece atuando sobre o território gaúcho nesta quinta-feira. Hoje, no Vale do Taquari, o sol vai predominar ao longo do dia. Teremos amplos períodos de céu claro sem nuvens em muitas áreas. Mas agora no começo da manhã podem ocorrer algumas formações localizadas de nevoeiro. A temperatura da madrugada ainda ficou abaixo dos 10 graus em boa parte da região. Muitas localidades registraram temperatura entre 8 e 10 graus, mas em alguns microclimas, em algumas áreas com altitude superior a 600 metros, a temperatura chegou na faixa aí dos 5, 6 graus. Durante o dia vai aquecer mais do que ontem, e as máximas à tarde vão passar dos 20 graus com facilidade. Em muitos locais, as máximas devem atingir entre 22 e 24 graus. Na sexta, o sol predomina, mas podem ocorrer formações localizadas de nevoeiro no começo da manhã. Depois, no fim do dia, as nuvens aumentam. Haverá uma elevação maior da temperatura, mas ainda faz frio na madrugada. Nós teremos mínimas ainda caindo abaixo dos 10 graus em alguns pontos da região. Já as máximas à tarde devem chegar entre 23 e 25 graus. No sábado, muita atenção. Nós teremos aí muitas nuvens carregadas que vão provocar chuva ao longo do dia. Há risco de chuva forte localmente, com raios, trovoadas e de temporais localizados, com vento forte e queda de granizo. Vai variar menos a temperatura. Nós teremos mínimas perto dos 15 graus, né? De 13, 15 graus de um modo geral, enquanto que as máximas devem atingir entre 19 e 21 graus. No domingo, muitas nuvens ainda vão provocar chuva na madrugada e manhã, especialmente. Mas no decorrer da tarde para a noite, o tempo vai melhorar. Teremos uma temperatura subindo mais, as mínimas ainda vão ficar próximas dos 15 graus e as máximas devem chegar entre 23 e 25 graus.

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0: volta aí, senhoras e senhores, 9:28, 19 graus e a temperatura no Vale do Taquari. Vamos mandar abraço pra audiência, bora! Alô, Verônica Duarte pediu Shakira Antologia. Deixa pra nós, deixa comigo então, que a gente vai tocar daqui a pouquinho. Abraço e obrigado pela tua audiência.
1: Bom dia, Igor.
0: Bom dia.
1: Com o grupo Dominó, todos menos comigo.
0: Ô, louco!
1: Eu ia te pedir Noites de Terror. Mas vou ter mais um pouco de esperança e deixar pra outro dia. Abraço, obrigada.
0: Valeu, um abraço, obrigado pela audiência. É, eu vi, tu viu só a tristeza, cara, na voz de Circe Giovanella. Rapaz do céu. Quem que foi aquilo ontem, Circe? Que loucura, hein? É, o jogo do Grêmio ontem tava. Fazer o quê, né? Fazia. Nem vamos falar nada, né? Vamos deixar quieto, né? Vamos deixar quieto. Alô, Neto Santos, pedindo aí a música da Bonnie Tyler, isso, né, meu querido? Abraço, obrigado pela audiência. Alô, minha querida Verinha, o pessoal do Autopassos, obrigado pela audiência. Os oferecimentos vocês já sabem, mas como sentiu minha falta por não incomodar a mais a patroa? Estou a chamando de pudim. Muito bem! A Verinha agora virou pudim, segundo o Neto Santos. Tá certo, então. Beleza, né? Abraço pra vocês aí. Vai dormir na casinha do cachorro. Vai provocando aí, vai. Alô, André Luiz Schneider. Abraço pra toda a família da linha Frank Westphalia. Tudo de bom.
2: Bom dia, Igor.
0: Oi.
2: Você roda a música Manhãs de Setembro pra mim.
0: Ô, louco.
2: Você me atendeu. Muito obrigada. Um bom dia pra você.
0: E se eu não atender, tu vai fazer o quê? Agora fiquei curioso pra saber agora. É, Manhãs de Setembro com a Vanusa. Muito bem. Pior que eu tenho duas versões da música aqui, vou ter que escolher uma aqui. Vamos escolher qual aqui? A de 73 ou a de 99? Vamos escolher a de 99, que é a mais conhecida. Alô, Yalca Maria Porto, um beijo pra você, tudo de bom. Bom dia, Igor, roda Laura Larry Coria. É isso mesmo? Deixa eu dar uma pesquisadinha aqui, muito bem. Ah, a Laura Branigan, isso. Beleza, abraço, minha querida Sueli Baggio. Alô, pessoal do Curtume de Mussum, obrigado pela audiência. Tere Lisboa pediu Chiquitita do ABBA. Rádio Encantado, todo mundo ouve. Valeu, obrigado pela audiência. Alô, Tere. Vamos tocar daqui a pouquinho. É boa essa aí, hein?
2: Bom dia, meu amigo Igor.
0: Bom dia.
2: Como é que tu tá?
0: Bom.
2: Tudo certo? Aqui tudo. Uma música de Jair Giovanni.
0: Ih, rapaz. Começaram a ligar no WhatsApp.
2: Vani, da tua escolha ali, pra ti, pra minha família, pro meu sobrinho, pro meus cunhados.
0: E pra mim?
2: Pro meu esposo, José Antônio.
0: E pra mim?
2: E pra mim também.
0: Ah, pra ti, tá bom.
2: Pra nós arrastar o pé aqui e dançar.
0: Show!
2: Uma bem bonita, DJ Giovanni. E Rádio Encantado, todo mundo ouve. E eu também. Não deixo de escutar.
0: Valeu!
2: Gosto da companhia de vocês.
0: Valeu, Angélica Ferreira. Abraço pra ti e pra todo mundo de Mussum. É Mussum. Essas coisas de Mussum não tem explicação. Alô, Marcelo Lorenzon, da Padaria Bebê. Ele mandou a foto ele mandou um print, na verdade, da foto que tiramos ontem no piquete da prefeitura. O jantar da imprensa, hein? Tá uma maravilha. Eu, o Leandro Marcos Vink, o Rebite de Lamar dos Passos, Daniel Alves e o nosso querido José Raimundo Tramontini estávamos presentes. Sim, nós da Rádio Encantado. Teve outros meios de comunicação também, tinha lá o pessoal da Rádio Encanto, do Grupo A Hora, do Força do Vale, do Jornal Opinião, enfim, toda a galera, o pessoal da imprensa da prefeitura, todos, pessoal da Antena também, acho que sim, né? Abraço pra todo mundo da imprensa de Encantado, tudo de bom. Alô, prefeito! Tava bom demais da conta janta, hein? Rapaz, pode fazer mais vezes, hein? A gente aceita, né? Tá louco?
3: Bom dia, Igor, tudo bem?
0: Bom!
3: Tu pode tocar uma música dos Bidis,
0: Massachusetts.
3: Pode ser?
0: Pode ser.
3: Mentira.
0: Massachusetts.
3: Dos Bidis.
0: Tá bom.
3: Bem bonito.
0: Tá show de bola.
3: Tá bom? Bom dia, obrigado.
0: Valeu. Tchau, tchau. Abraço, minha querida e maravilhosa Maria Isabel. Tudo de bom. Obrigado pela audiência.
4: Fala, Igor. Tranquilo? O Alex, o Chuleto. Estamos instalando as ouve-trampas, a armadilha da mosquito da dengue, Mussum, aí acompanhando vocês. Um abraço. Fica com Deus, meu querido.
0: Valeu.
4: E pra mim?
0: E aí?
4: Ih, fui eu, perdão.
0: Foi ele que me ligou. Valeu, Alexandro Chuleta. Abraço pra ti, meu querido. Obrigado por levar a gente na carona. Vamos de boa, vamos tranquilo, vamos sereno, que é só quinta-feira, meu queridão. 28 para as 10. Vai.

0: aqui na Antologia, música de 1995, pintando no seu rádio, senhoras e senhores, mais um pedido de ouvinte, antes ainda, Bonnie Tyler, música de 1984, Holding Out for a Hero, foi bonito, né? Mais ou menos, né? Eu fiz o Fisk, Wizard. 20 para as 10, temperatura em 19,5 graus no Vale do Taquari. O Dilamar dos Passos rapidamente vai trazer as principais informações da área da polícia. Dilamar, bom dia, tudo certo?
1: Tudo certo, bom dia para ti e para todos os nossos queridos ouvintes da Rádio Bem Encantado. 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Pois bem, um acidente de trânsito foi registrado agora na manhã de hoje, né? Na entrada de Palmas Encantado, que provocou a morte de um motociclista, ainda não identificado, não divulgado o nome. A informação dá conta de que um caminhão fazia uma conversão quando houve o choque, então, com esta motocicleta. Um adolescente de 14 anos de idade procurou a DPPA em Lajeado, juntamente com o pai, dizendo que foi agredido com um taco de beisebol por um homem de 32 anos de idade. Já dois homens de 27 e 33 anos de idade foram detidos ontem à noite, suspeito de furto de fios e cabos na área central em Lajeado. Já um cidadão de 30 anos de idade foi indiciado pela Polícia Civil, meu caro Igor, pois teria desviado da conta do próprio pai R$238 mil. O pai percebeu essa movimentação estranha no mês de abril, procurou a polícia. No primeiro momento foi dito que era um golpe, né? Mas depois foi descoberto que, na verdade, quem fez o desvio foi o próprio filho para pagar as contas. R$238 mil.
0: Alô, seu Edemar, se tivesse dinheiro aí na conta,
1: não. Tira logo.
0: Tira logo. Eu já, ó.
1: Ou não passa a senha, né?
0: Melhor não, né?
1: Não assina nada. Que é o teu pai, né?
0: Não assina nada, né? Não assina nada aí, ó. Pelo amor de Deus,
1: Bom, ontem à tarde, a Brigada Militar também prendeu um casal aqui encantado, suspeito de tráfico de drogas. Eles estavam transportando dentro de um veículo Zafira, tá? No sentido de Roca Salles para Encantado, cerca de 1,6 kg de maconha e cocaína. O homem tem 25 anos de idade e a mulher, 23, foram presos ontem. Também destacando que três pessoas ficaram feridas, vítimas de um acidente de trânsito na BR-386 em Montenegro no dia de ontem. Além disso, lá em Candelária, um cidadão, né? Teria fugido da polícia e parou quando terminou a gasolina. Terminou a gasolina.
0: Tá difícil pra todo mundo,
1: hein? Tá difícil pra todo mundo.
0: Tá feio.
1: Mas se não tem gasolina, não adianta querer fugir da polícia, né?
0: Não adianta nada.
1: Foi detido quando terminou a gasolina no veículo.
0: Esquece, né?
1: Já um caminhoneiro foi enquadrado por embriaguez ao volante. O teste de etilômetro apontou 1,06 miligramas de álcool por litro de ar expelido. Ele perdeu o controle de direção de um caminhão na 453 em Cruzeiro do Sul. O teste de etilômetro apontou que ele estava completamente no gole.
0: Pô, loucura.
1: Completamente no gole.
0: E aquele acidente de trânsito também, né, Gila?
1: Agora de manhã?
0: Acidente de trânsito.
1: Já falei, motociclista.
0: Com vítima fatal, isso, aí, né?
1: Já falei agora há pouco, né?
0: Se você que transita aí, já sabe, abre.
1: 130, né?
0: Isso, né?
1: Acesso a Palmas.
0: 130, bem de boa, tranquilidade, você, nosso motorista. Nossos sentimentos aos familiares também, a vítima não foi identificada ainda, né?
1: Uhum.
0: Mas a gente já deixa aí a nossa solidariedade. Uma notícia triste aí na manhã desta quinta-feira aqui na nossa região, um acidente com vítima fatal acontecendo aí então nas proximidades de Palmas em Encantado. Colisão envolveu então um caminhão e uma moto.
1: Isto.
0: Ocasionando então o óbito do motociclista.
1: Motociclista que não teve o nome divulgado, então a gente vai estar aí acompanhando também. Caso do réu, Almeida Monitoramento e Ótica Regis e as informações policiais.
0: Muito obrigado, Gilamar. Abraço pra ti, trouxe as informações da polícia aqui no nosso show da manhã. Vamos fazer o seguinte, são 15 para as 10, 19 graus e meio a temperatura. A gente vai pra um rápido intervalo comercial e na volta tem muito mais show da manhã, não sai daí. 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

0: Olha, nós de volta aí, senhoras e senhores, 9 para as 10, 20 graus, e a temperatura no Vale do Taquari, é o nosso show da manhã nas zonas queridas da Rádio Encantado. 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
0: Com certeza, abraço, 2 para as 10.

0: Chiquitita 1979, senhoras e senhores, pintando no seu rádio nessa manhã maravilhosa de quinta-feira, senhoras e senhores. O melhor dos anos 50, 60, 70, 80, 90 e um pouquinho dos anos 2000, pintando no seu rádio. Antes ainda, o Dominó cantando Menos Comigo. Ui, 10 horas e 6 minutos, 20 graus e a temperatura no vale. Na volta do break, tem muito mais show da manhã pra você. Não sai daí, você está ligado na melhor.
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2: E nós estamos de volta. 10 horas e 10 minutos. 10 e 10. A hora da coincidência. Faz um pedido aí. 10 horas e 10 minutos. Temperatura tem 20 graus e meio no Vale do Taquari. Tudo certinho? Tranquilo? Numa boa? Como é que também? Sereno, suave. Excelente quinta-feira, meu povo. Vamos lá? Quinta-feira. E a gente recorda o melhor dos anos 50 até os anos 2000. 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Vamos lá que tem muito recado de ouvinte. Quero mandar um abraço aqui pra Duda. Fala, Duda.
3: Oi, Igor. Oi. Bom dia, tudo bem? Bota essa música aí pra nós que eu te mandei aí em cima, pra minha avó Regina e pra minha mãe. Pra ti também, abraço, quintou.
2: Quintou, valeu Duda, abraço pra toda a tua família. Obrigado pela audiência de sempre.
4: Bom dia, Igor.
2: Bom dia.
4: Tudo bem? Aqui é a Doraci Sgarri, de Doutor Ricardo.
2: Fala, Doraci.
4: Eu gostaria de ouvir a música Princesinha, se for possível.
2: Princesinha.
4: E pra eu e meu marido, nós vamos escutar, eu e o meu esposo Hélio Sgarri.
2: Tá bom.
4: Se for atendida, desde já agradeço. Muito obrigado.
2: Valeu, Doraci.
4: Todos os dias eu ouço o Rádio Encantado.
2: Show de bola. Obrigado pela audiência. Abraço para você e pro teu excelentíssimo. Obrigado mesmo pela companhia. A Cleide Tasca mandando o seu bom dia. Alô, Cleide, tudo de bom? A Eliane Giacomoli mandando uns abraços para toda a família lá que tá na linha Quinta em Antagorda. Os netos, o Luca, a Rafaela e a Maria Vitória. Abraço, tudo de bom. Alô, Loici Terezinha Dutra. Bom dia, estou de férias na escuta do programa maravilhoso. Valeu, Loici. Obrigado pelo teu carinho, obrigado pela audiência. Merecidas férias, hein? A Adriane Gobi tá junto conosco também. Alô, Adriane, tudo de bom. Ali, ó.
5: Bom dia, Igor, tudo bem? Bom. Aqui é a Fátima. Hoje um dia lindo, 2, 3 dias de sol maravilhoso. Exato. É uma bênção.
2: Uma bênção mesmo, é isso.
5: Adoro
2: aí.
5: Adoro o sol.
2: Eu também.
5: Põe uma música bonita aí, pode ser uma música com a Grupo ABBA. E ofereço pra todos que estão em escuta, pra minhas amigas, minhas vizinhas e pra vocês.
2: Muito obrigado.
5: Um abraço e uma ótima quinta-feira.
2: Valeu, Fátima Isabel. Fim. Tudo de bom. Obrigado pela companhia de sempre. A Luciana Firmino Pereira tá levando a gente na carona. Obrigado pela companhia. Luciana, abraço. Tudo de bom. Bom dia, Igor. Olha, nós aqui de novo nas quintas top, curtindo muita, muita música boa. Massa essa programação. É o Ângelo e o Rafael. Tamo na obra com o volume no talo. Se der, toca DJ Bobo, isso? Vamos providenciar aqui o DJ Bobo, senhoras e senhores. Vamos tocar o It's My Life ou Everybody? Acho que é Everybody, né? Everybody, será? Ah, é que essa aqui do DJ Bobo é lenta, né, rapaz? Vamos escolher uma boa aqui do DJ Bobo pra tocar daqui a pouquinho, tá, meu querido? Abraço, tudo de bom, pessoal da obra, sempre ligado aqui na Rádio Encantada. Aí sim, hein? Abraço! Quem mais tá aqui?
6: E... Bom dia, Igor! Nunca estivemos tão perto da sexta.
2: É verdade, né?
6: Nessa semana, claro.
2: Nessa,
6: né,
2: semana, óbvio.
6: Se der aí, toca uma do Rock 7. Qualquer um.
2: Olha aí, rapaz.
6: Se tiver mais a mão aí. Tá, guri?
2: Show de bola.
6: Obrigado, abraço.
2: Um abraço.
6: Uma boa quinta aí.
2: Obrigado, meu queridão.
6: Sérgio Sebem, no Sul.
2: Grande, Sérgio Sebem, abraço pra ti. Tamo junto, meu querido. Vamos tocar uma das boas aqui do Rock 7 daqui a pouquinho. Pode deixar comigo, então. Bom dia, Igor, tudo bem? A Sandra de Encantado. Quero pedir uma música, se possível, da Eliana de Lima. Volta pra ela. Vou procurar aqui no nosso sistema, tá bom? Sandra, obrigado pela companhia de sempre. Tudo de bom. Ainda a Cláudia Matos mandando o seu bom dia. Oi, domingo vai ter churrascão na barraca Vaquianas. Isso, Vaquianas do Vale Mussum. Barraca da Marlene, é isso mesmo? É a Beatriz Lorenzon. Falei de lá, mas todos estão convidados. Muito bem, a gente aí ia ficar com ciúmes, né, Beatriz? Mas tá bom, né? Tá bom, tudo bem. Vamos, a gente já vai dar um pulo aí, pode deixar. Abraço pra Rosane das Almas, mandando seu bondinho. Davi, Saldanha, Margarete, pedindo a música do Zezé e Luciano. Abraço, tudo é bom.
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2: Creedence, senhoras e senhores, pra gente recordar, matar saudade. Essa aqui é boa demais, os anos 80. 10h15, bom dia. Excelente quinta-feira.

das manhãs de setembro, 1999, pintando no seu rádio Creedence. Pra gente recordar também, matar a saudade, 10h21, hein? 20 graus e meio no Vale do Taquari. 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

0: Estamos de volta, senhoras e senhores. 10h28, 21 graus e a temperatura no vale. Vamos lá que tem recado de ouvinte. Solte sua voz.
1: Na quinta-feira pra ti. E eu te peço uma música bem bonita pra nós aqui de casa, pro Navido Joel, Neneta Lana e a Maria Cecília.
0: Fechou.
1: E o meu neto.
0: Esse aí.
1: Natanael, que tava de aniversário ontem.
0: Tá certo, valeu. Abraço, Janete Pereira. Tudo de bom. Bom dia, Igor. Aqui é o Elvio Rodrigues, mais conhecido como Neguinho do Batalhão, antiga Vila Militar de Mussum. Se puder, toca hoje Olhar 43. Muito obrigado. Desde as 5 da manhã nessa rádio maravilhosa. Forte abraço, valeu. Abraço então aí pro Neguinho do Batalhão, antiga Vila Militar de Mussum. Abraço, Elvio Rodrigues. Pode deixar que a gente vai tocar o Olhar 43 daqui a pouquinho, meu queridão. Baita pedido. O Diego, bom dia, pessoal da Decontec. Ligadinho na Rádio Encantado, se possível, toca um AC/DC. Claro, meu queridão. Um abraço. Alô, pessoal da Decontec. Queremos vocês aqui, é? Rapaz, vamos tocar uma clássica. Tocar o Black in Black, pode ser aí, rapaziada. Abraço e obrigado pela audiência. Bom trabalho aí, tamo junto. Ainda o Serginho do bairro Navegantes tá ligado junto conosco, grande Serginho. Abraço pra ti, tudo de bom. Vamos falar de coisa boa? Vamos lá? 10h29, vamos falar com ela. 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
0: 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DJ Bobo, mais um pedido de ouvinte, 29 para as 11, 21 graus e a temperatura no Vale do Taquari.

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0: de volta, senhoras e senhores. Excelente quinta-feira, o nosso show da manhã. 18 para as 11, 21 graus a temperatura no vale, hein? Vamos lá, vamos encarar, bora. Quem é que tá aqui no nosso WhatsApp? Vamos ouvir.
1: Oi, bom dia, tudo bem?
0: Tudo bem.
1: Eu queria uma música com a irmã Galvão, se puder. Eu sei que eu acho que não vai dar tempo, mas se puder, quero que tu manda pra todas as minhas amigas. Não adianta falar uma, né? Daí eu tenho que falar o nome de todas. Então é pra todas.
0: Tá bom.
1: Tá bom?
0: Certo.
1: Um abraço pra vocês e pra vocês da rádio. Tá bom?
0: Tá bom. Tchau. Abraço. Ó, o passarinho. Até o passarinho quer conversar com a Rádio Encantada. Maravilha, hein? Alô, dona Inilda. Pessoal de vez fazendo correia. Bom demais, hein? Abraço. Tudo de bom e abraço pra todas as suas amigas. Alô, pessoal de Vespasiano, tudo de bom.
2: Bom dia, Igor.
0: Oi.
2: Quintou. Eu queria uma música do Grupo Green, se possível.
0: Do Grupo
2: Green. Oferecer pra Suzy Antônia, pra Green. Ney e pra Odete Schmidt.
0: Tá bom.
2: Que eu encontrei ontem no centro de Roca, sabe?
0: Louco.
2: Um abraço pra ela.
0: Tá certo.
2: E pra vocês.
0: Ah, muito obrigado.
2: Tchau, tchau.
0: Valeu, um abraço, minha querida Márcia Benini, sempre ligada junto conosco, tudo de bom. A Sandra Reis e Roca, gostei do Dominó. Valeu, Sandra, obrigado pela companhia. E a Luciana e o Marcos Franchini também estão sempre ligados junto conosco, tudo de bom, meus queridos. Eu vou fechando todas, hein? Passando a régua, por hoje tá bom, né? Vou deixar vocês com essa aqui, ó. Essa é boa, rapaz. É pra fechar o programa com chave de ouro. RPM Olhar 43, música de 1985. Volta amanhã, se Deus quiser, a partir das 9 com mais um show da manhã, beleza? Fiquem com Deus que eu vou com ele. Se comportem, crianças. Não façam nada que eu não faria. Abre o olho, hein? É, beijo, tchau.

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4: Bom dia, amigos, bom dia, amigas. Está no ar o programa informativo de Roca Salles aqui pela Rádio Encantado 104.7 FM. 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Hoje é quinta-feira, dia 17 de setembro de 2026. Uma quinta-feira com predomínio do sol, tempo seco aqui na região. Temperatura agora na marca dos 21 graus, 42% a umidade relativa do ar. 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A diretoria do Grupo dos Amigos da Melhor Idade de Roca Salles convida seus integrantes para a programação do próximo sábado, dia 19 de setembro, o baile da Melhor Idade em Arroio do Meio. A saída do centro da cidade será às 10 horas e 45 minutos da manhã. As inscrições com Sibila Hermani, contatando pelo fone WhatsApp 9814-6478. A diretoria da Associação Ecumênica da Terceira Idade de Roca Salles convida seus associados para a programação do próximo sábado, o baile da Melhor Idade em Encantado. A saída do centro da cidade será ao 12:30. As inscrições até amanhã, às 16 horas, contatando com a diretoria pelo fone WhatsApp 9641-8252. A diretoria da Associação Ecumênica da Terceira Idade de Roca Salles também organiza uma excursão para as águas termais de Piratuba, com saída de Roca Salles dia 9 de outubro, às 20 horas, e retorno no dia 12 de outubro. Atenção! As inscrições para os associados até o próximo domingo, dia 20 de setembro. Quem não é associado e quiser participar da viagem, pode se inscrever para a lista de espera. contatando a diretoria da associação pelo fone WhatsApp 9641-8252. Comunicado da Associação Ecumênica da Terceira Idade. A Secretaria Municipal da Saúde comunica o roteiro de atendimento com a unidade móvel de saúde no interior do município nesta semana. Atendimento com o Dr. Gabriel Ortega e mais técnica de enfermagem. Hoje, quinta-feira, pela parte da tarde, unidade móvel de saúde com atendimento na comunidade da linha Arroio Augusta Baixa. Lembrando que são disponibilizadas 12 consultas médicas com atendimento na comunidade da linha Arroio Augusta Baixa. Lembrando que são disponibilizadas

0: da Farroupilha. Sorteio realizado na última terça-feira à noite e que ainda não compareceram junto à SIC para fazer a retirada dos brindes. Os consumidores que ainda não retiraram os prêmios são os seguintes: Marisa Costa e Werner, Bernardete Locatelli, Jair Andrade, Andressa da Silva, Aldoir Zinck, Marister Ferreira, Cajane Ponizio, Loreno Dente, Sônia Ertal, André Klein, Suziele Ferreira, Laura Lang Preto, Adelar Gribin, Gabriel Trojan e Davi Luca Rager. Esses consumidores, contemplados na promoção, sorteio Farroupilha da SIC e Roca Salles, devem comparecer junto à SIC, ao lado do clube, para fazer a retirada dos prêmios. Para mais informações sobre o horário de atendimento e a retirada dos brindes, entrar em contato com a SIC pelo fone 99625-1670. 11 horas 6 minutos, temperatura 21 graus. 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
1: Um abraço, Claudinei, uma boa semana a todos nós e promoção tem na São João.
0: Obrigado, Amanda Klauk, gestora da Farmácia São João de Roca Salles. Convite do CRAS para celebrar o Dia do Idoso. Acontece no próximo dia 1º de outubro, junto à sede do Concórdia. O evento Projeto Vivências 95+. O acolhimento será a partir das 13:30. A partir das 14:00, haverá roda de conversa com o Dr. Samir Kuri Mesh, que vai trazer dicas valiosas para uma vida longa e saudável. O encontro abordará temas como atividade física, alimentação, saúde da mente, relações sociais e cuidados para uma vida com mais saúde, autonomia e qualidade. Após a roda de conversa, haverá também a homenagem do projeto Vivências 95+. O convite é do CRAS Casa da Amizade para o encontro do dia 1º de outubro a partir das 13:30 na sede do Concórdia. 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

0: 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Hoje aqui no programa temos a participação da médica especialista em saúde mental, doutora Verônica Buzzata. A clínica da doutora Verônica Buzzata conta com uma nova terapia alternativa, a constelação familiar. E a doutora Verônica Buzzata vai falar um pouco mais, vai explicar o que é a constelação familiar, essa nova terapia alternativa da clínica. Doutora, bem-vinda ao programa, bom dia, tudo bem?
1: Bom dia, Claudinei, bom dia aos ouvintes. Constelação familiar nada mais é do que reposicionar as pessoas dentro de um sistema. E aí, quando eu falo sobre sistema, Claudinei, é independente entre família, organizacional, então empresas, relacionamento, pai e filho e até com o próprio corpo. Então é uma forma de organizar o sistema para que a vida seja um pouco mais tranquila e mais leve e a gente solte alguns pesos que não nos cabe mais. Indicado para todo mundo que quiser resolver problemas. O que traz a constelação? Ela traz muita clareza do que você está vivendo e por que você está vivendo certas coisas na sua vida. Então, a partir do momento que você tem essa consciência, essa clareza, você pode fazer alguns novos movimentos para ter uma outra qualidade de vida. Então, assim, a constelação é para todo mundo que deseja olhar para o que realmente precisa. E algo muito importante eu trazer aqui, Claudinei, é o seguinte: muitas vezes a gente tem medo de olhar para o que precisa. Porque toda questão que a gente tem, que dói, que machuca, é um receio a gente olhar. Porque a gente sabe que vai doer, vai machucar. Mas é o único caminho para ter uma liberdade de vida. Porque às vezes a gente carrega pesos que não são nossos.
0: Doutora Verônica, qual é a importância da constelação no dia a dia da pessoa e qual o impacto que traz, principalmente nas relações pessoais?
1: Impacta muito, Claudinei, porque olha só, a gente se conecta com o nosso parceiro através das nossas feridas emocionais. Então, quando a gente se libera de algumas feridas, a gente pode levar esse parceiro para um novo patamar, se liberando também das dores dele, ou a gente busca uma nova forma de olhar para esse relacionamento. Então, dentro de um relacionamento, ele pode trazer muita clareza, muita mudança de comportamento, de posicionamento. É excelente. A constelação é uma decisão. Então, você precisa decidir olhar para a tua história. A gente vai olhar para a história da pessoa que decidir. E aí, a gente faz com pessoas, com bonecos. Então, pode ser feito de várias formas. Com pessoas, vai ter mais pessoas. E aí, eu entendo que é um receio olhar para isso, porque parece que todo mundo vai saber da história, mas a pessoa vai trazer o que ela se sentir confortável de trazer. E com os bonecos é somente eu e a pessoa que decidi fazer a constelação.
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1: 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A gente entra em contato com essa pessoa que deseja e organiza um horário.
0: Doutora, também estamos na campanha Setembro Amarelo. campanha de conscientização sobre a importância da prevenção ao suicídio e quem ressalta a importância para o cuidado com a saúde mental. Qual é a mensagem que você quer deixar para o nosso público ouvinte sobre este tema?
1: É um tema muito importante e, na verdade, Claudinei, a gente teria que abordar a saúde mental todo ano, não é só no setembro, né? Mas o setembro amarelo, ele nos traz uma reflexão de quantas pessoas estão sofrendo em silêncio. Porque a maioria das pessoas que estão sorridentes, estão bem, elas provavelmente elas estão querendo mascarar uma dor que só elas sabem o que estão sentindo. Então, esse mês é um mês de reflexão e autopercepção do que você está sentindo de verdade. É soltar aqueles medos, aquelas inseguranças, de mostrar, talvez, por uma crença que é, não pode sentir, que é frágil, que é fraco. Mas olhar para você de verdade, lá no fundo, e entender o que você está vivendo. E pedir ajuda quando for necessário. Porque pedir ajuda, ao contrário do que muitas pessoas acreditam, é um ato de muita coragem. Tem que ter muita coragem para falar que você não está bem, que você precisa de ajuda. E soltar aquela armadura de dar conta de tudo, de ser forte o tempo todo e olhar para você com muita responsabilidade.
0: Doutora Verônica Busata, médica especialista em saúde mental. Para quem quer mais informações, para quem quiser conhecer a clínica, dias e horários de atendimento aqui na clínica.
1: É de segunda a sexta e aos sábados, apenas o primeiro sábado do mês. Então, a gente diminuiu a carga horária dos sábados, mas durante a semana continua normalmente.
0: Vamos repetir o fone Whats para contato, para agendamento de consultas.
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0: Doutora Verônica Busata, muito obrigado pela participação, pelas informações e um bom dia, um bom trabalho.
1: Obrigada, Claudinei, obrigada por me receber aqui novamente. É sempre uma honra trazer aqui muitas informações para você e para os ouvintes. Obrigada.
0: 11:17, 21 graus. Comunicado do Conselho Municipal dos Direitos da Criança e do Adolescente, o CONDICA, para eleição suplementar para o Conselho Tutelar. Uma vaga para membro de titular, além da formação de cadastro. As inscrições encerram amanhã, dia 18, junto à Câmara de Vereadores. A eleição para uma vaga de titular no Conselho Tutelar de Roca Salles será no dia 29 de novembro, junto à Câmara de Vereadores. As inscrições são gratuitas e devem ser realizadas presencialmente até amanhã, junto à Câmara de Vereadores. 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
1: 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Atenção, proprietários de imóveis rurais. O presidente do sindicato, Gilmar Berstein, informa quais as localidades que serão atendidas hoje, quinta-feira, dia 17, e também na próxima semana, para a confecção do ITR e INCRA 2026 no escritório do sindicato.
2: Dia 17, Júlio de Castilhos. Dia 21, Marechal Deodoro. E dia 22, Barão do Triunfo e Barão do Rio Branco. Se houver alguma alteração de venda ou compra no último ano, trazer a certidão do imóvel e documentos, identidade e também CPF. Se não puder vir no dia da sua linha, tá, a partir do dia 22, poderá vir qualquer dia e qualquer horário fazer seu ITR INCRA 2026 aqui no escritório do sindicato. E o prazo se encerra no final deste mês de setembro.
3: 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Nova edição amanhã.
1: 11:21, portanto, confecção do INCRA ITR 2026 hoje, proprietários de imóveis rurais da Júlio de Castilhos Alto e Baixo. 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A Comunidade Católica Santo Antônio e Comunidade Luterana São Pedro, da linha Borges de Medeiros, Serrinha, Roca Salles, convidam para a festa de seus padroeiros e reinauguração da Igreja Luterana. Será no próximo dia 27 de setembro. 10 horas, celebração de culto ecumênico. Meio-dia, almoço servido nas mesas, com carne de res, suíno, frango aipim com farofa, pão, cuca e saladas. Valor do cartão antecipado, R$55. Cartões antecipados à venda na Fruteira do Alemão, com Joelo Sueli, no Minimercado Getânia e no Mercado Cumer, também com a diretoria. No dia da festa, o valor do cartão é de R$60. Pela parte da tarde, reunião dançante com musical Nova Versão. Apoio Metalúrgica VF, Bronzatti Materiais de Construção e vereador Noel Luiz Schaefer. Vem aí a festa de Nossa Senhora Aparecida na comunidade da Aparecida Pinheirinho, Roca Salles. Dia 11 de outubro, programação 10 horas, procissão saindo da Igreja Matriz de Mussum, com bênção de veículos na chegada. 10:30, celebração de missa. Meio-dia, almoço servido nas mesas, com galinha recheada, massa caseira, carne de res, suíno, pão, cuca e saladas. Valor do cartão do almoço, R$65. Pela parte da tarde, reunião dançante com animação da banda Revelação. Apoio dos vereadores Noel Luiz Schaefer e Ismael Cago. E vem aí a festa de Nossa Senhora do Rosário na comunidade da linha Rui Augusta Baixa, dia 18 de outubro, 10:30, missa com bênção de objetos religiosos. Meio-dia, almoço servido nas mesas, com a tradicional galinha recheada. Valor do cartão, R$60. cartões antecipados com a diretoria na Pincelar Tintas, loja e mercado de Beto Fim e na distribuidora de bebidas Botega. Para o almoço, somente cartões antecipados à venda. Pela parte da tarde, a reunião dançante com musical Revelação Musical. 11 horas e 25 minutos, apresentamos o programa informativo de Roca Salles aqui pela Rádio Encantado 104.7 FM. Programa que volta amanhã, a partir das 11 horas da manhã. A todos os ouvintes, um bom almoço, um bom dia. Na sequência da programação, vem aí o recado do AGF e depois o Jornal do Meio-Dia.
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5: 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Hoje, quinta-feira, 17 de setembro de 2026, Santo do Dia, São Roberto Bellarmino. Mensagem de hoje: viver é acalentar sonhos e esperanças, fazendo da fé a nossa inspiração maior. É buscar nas pequenas coisas um grande motivo para ser feliz. Aniversariantes de hoje: Denise Pedrotti Roca Salles, aquele abraço. Silvano Bagatini, Carla Borba, Luiz Henrique Costa Grassi, Franciele Pasqualeto, Daniele Silva do Amaral, Raquel Bagatini, Tatiane Potric, Márcia Giongo, Juliane Carbone, Reuvado, alô meu Reuvado, aquele abraço. Marcelo Henrique Luci, Adir Moresco Antagorda, Diane Elisa Dalprá. Aos aniversariantes de hoje, que Deus lhe dê muita saúde e muita paz. 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
1: Onze horas 30 minutos, eu sou José Raimundo Tramontini. Estou iniciando aqui na Rádio Encantado mais uma edição do Jornal do Meio-Dia. 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Comigo na edição desta quinta-feira, 17 de setembro, na Central Técnica, Érica de Oliveira, dividindo a bancada de apresentação, o radialista Lucas da Rosa. Bom dia, ouvintes. Bom dia, Érica. Bom dia, Lucas.
2: Bom dia, Tramontini. Bom dia, Érica. A todos os nossos ouvintes, internautas ligados aqui na programação da Rádio Encantado FM 104.7, no Jornal do Meio-Dia desta quinta-feira, que tem hoje na história o programa Voz do Trabalhador Rural, do Sindicato dos Trabalhadores Rurais de Encantado e Doutor Ricardo, e claro, os informativos de Vespasiano Correia e Mussum, Hora das Comunicações, Previsão do Tempo, Informações da Economia, da Polícia e do Esporte, aqui na Rádio Encantado FM 104.7.
1: Jornal do Meio-Dia, edição desta quinta-feira, que tem como principais destaques:
2: Encantado inaugura na segunda-feira novo berçário industrial no bairro São José.
1: Estrada EN 315 recebe pavimentação e calçadas na Lagoa da Garibaldi, em Encantado.
2: Bom Retiro do Sul entrega moradias para famílias atingidas por enchentes no dia 29.
1: 30 alunos se formam em cursos de instalações elétricas e solares em Encantado.
2: Reuvado avança nas obras das novas escolas para transformar a educação do município.
1: Obras da nova ponte do Jacarezinho avançam com a concretagem do primeiro pilar.
2: Prefeitura de Encantado constrói geomembrana para armazenar dejetos na agricultura.
1: Quarteto Coração de Potro se apresenta nesta quinta no Encontro Farroupilha.
2: Inscrições para o Campeonato Municipal de Vôlei de Reuvado seguem até a terça-feira.
1: São destaques na área da polícia.
2: Motociclista morre vítima de acidente de trânsito na 130 em Encantado.
1: Caminhoneiro é preso por embriaguez ao volante em Cruzeiro do Sul.
2: Polícia indicia homem por furto de mais de 230 mil reais do próprio pai em Rio Pardo.
1: Brigada Militar de Encantado prende casal por tráfico de drogas.
2: O esporte:
1: Grêmio perde para o Botafogo em jogo atrasado do Brasileirão.
2: Lajedense ganha a primeira na divisão de acesso do gauchão.
1: Palmeiras supera a LDU nos pênaltis e vai enfrentar o Fluminense nas semifinais da Libertadores.
2: Atlético Mineiro vence o Santos nos pênaltis e se classifica na Copa Sul-Americana.
1: Hoje será disputada a quinta rodada do Municipal de Futsal de Encantado.
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1: Agora 11 horas 33 minutos.
2: As obras da nova unidade básica de saúde de Marques de Souza, localizada no centro da cidade, devem ser concluídas até novembro. Segundo o engenheiro Douglas Scherer, da DGS Construtora, os trabalhos avançam nos acabamentos e na infraestrutura externa, incluindo pintura, calçadas e estacionamento. O prefeito Fábio Merz destaca que a estrutura será mais ampla e moderna, oferecendo melhores condições de atendimento à comunidade.
1: Pois os planos de saúde terão de cobrir mamografia digital sem restrição de idade, quando houver indicação médica. A nova regra da Agência Nacional de Saúde entra em vigor a partir de 1º de outubro e retira as diretrizes que limitavam a cobertura do exame. A medida amplia o acesso à mamografia para pessoas que necessitem da avaliação conforme orientação médica.
2: Encantado inaugura na próxima segunda-feira o novo berçário industrial do município no bairro São José. O espaço conta com 13 módulos destinados a pequenos e médios empresários conforme contratos de uso. Nesta primeira etapa, 7 empreendedores serão instalados no local. A estrutura substitui o antigo berçário do bairro Navegantes, onde está sendo construído um prédio habitacional com 32 apartamentos para famílias atingidas pelas enchentes.
1: Pois a quinta-feira começou com temperaturas baixas no Rio Grande do Sul, mas o frio está perdendo força ao longo do dia. A previsão indica a presença de sol entre nuvens, elevação gradual dos termômetros e ausência de chuva em todo o estado. As mínimas variavam hoje de 2 a 12 graus no amanhecer, enquanto as máximas podem alcançar 27 graus na tarde de hoje. A previsão do tempo você acompanha aqui no Jornal do Meio-Dia.
2: Temperatura neste momento já subindo na marca dos 20 graus, agora são 11 horas e 35 minutos.
1: Agora Lucas da Rosa nos traz o Hoje na História.
2: Quinta-feira, 17 de setembro de 2026. Hoje é Dia Internacional da Música Country, Dia Mundial da Segurança do Doente, Dia da Língua Mirandesa e da Compreensão Mundial. Na religiosidade, hoje é celebrado São Roberto Bellarmino. Hoje, na história. Em 1793, durante a Revolução Francesa, o Comitê de Salvação Pública iniciou a repressão sanguinária conhecida como o Terror. 1843, foi inaugurada a Universidade do Chile. 1894, a Confeitaria Colombo foi inaugurada no Rio de Janeiro. 1934, a União Soviética passou a fazer parte da Sociedade das Nações. 1948, o conde Falk Bernadotte foi assassinado em Israel quando exercia seu papel de mediador para a resolução da questão palestina. 1957, a Malásia foi admitida como Estado membro da ONU. No dia 17 de setembro de 1962, nasceu a jornalista e apresentadora de TV brasileira, Fátima Bernardes. 1971, Carlos Lamarca, guerrilheiro da vanguarda popular revolucionária, foi morto com 5 tiros por uma patrulha militar em Ipupiara, no interior da Bahia. 1978, foi dado o primeiro passo para um acordo de paz entre Israel e Egito. 1980, o ex-presidente da Nicarágua, Anastácio Somoza, foi assassinado em Assunção, no Paraguai. 17 de setembro de 1985. No Brasil, aconteceu o primeiro grande apagão da história. 1988. Iniciaram os Jogos Olímpicos de Seul, marcado pela quebra de recorde olímpico dos 100 metros rasos de Ben Johnson, que pouco tempo depois seria afastado das competições por doping. 1994, começou a funcionar a maior estação de vigilância de ozônio e gases que causam o aquecimento da atmosfera, no Monte Valiguan, na China. 2001, a Bolsa de Valores de Nova York fechou com perdas históricas no primeiro dia de cotação após os atentados terroristas de 11 de setembro. 2013, o jogo eletrônico Grand Theft Auto V arrecadou mais de $500 milhões no seu primeiro dia de venda. Hoje na história, apresentação e produção, Lucas da Rosa.
1: Obrigado, Lucas, que nos trouxe Hoje na História. Agora aqui no Jornal do Meio-Dia, o programa do STR, a voz do trabalhador rural.
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1: Bom dia, Gilberto.
3: Bom dia, José Raimundo Tramontini, como é que estamos? Bem? E a nossa saudação, então, aos ouvintes do programa a voz do trabalhador rural, em especial associados, clientes do Sindicato de Trabalhadores Rurais de Cantar Toricato. Assuntos de hoje, uma delas é com referência então ao Senar, né, que ele montou uma estrutura, um centro de formação profissional rural no município de Hulha Negra, né, onde então tem todo um trabalho específico, né, de capacitação para os produtores e trabalhadores rurais, e principalmente em tecnologias, vamos dizer, que hoje estão mais recentes, né, que estão sendo trabalhadas dentro no nosso meio rural. Então tem de tratores, plantadeiras, colheitadeiras, drones agrícolas e agricultura de precisão. Os cursos eles acontecem em momentos variados, né, dentro de uma estrutura já pronta. Claro que tem que ter o deslocamento até esse local, né, a Hulha Negra, e as despesas lá durante o dia, deslocamentos que tem, são por conta do Senar. Então é uma oportunidade, né, para as pessoas poderem também aprender. Se tem algum interessado, a gente sei que já teve pessoas que nos procuraram, principalmente com referência a drones. Tem essa possibilidade, claro que tem que ir até Hulha Negra, ficar lá, acho que é uma semana, se não me engano, desses drones também, mas aí temos que avaliar. Mas é um curso disponível e também sem custo, né, para fazer, né, assim, porque um curso desse tem um custo bastante elevado, fosse fazer ele no interior. Então é uma estrutura diferente, importante, né, cria essa possibilidade então para quem quiser participar. Qualquer coisa nos procure, nós não tínhamos nenhum encaminhamento, agora como é início, também a gente terá que fazer alguns ajustes, ver qual documentação que precisa, mas está em aberto, então procura o sindicato, né, a gente tem como dar andamento. Nós temos supervisores também que nos dão auxílio nessas questões. Na verdade tem fila de espera também para participação, mas existe essa possibilidade. Então caso haja algum jovem, sempre esses casos são todos para maiores de 18 anos, né? Mas então tem essa possibilidade desses cursos importantes. Também, referente ao Senar, a gente tem previsto para o ano de 2027 em torno de 30, pouco mais de 30 eventos, considerando os de formação profissional rural e os de promoção social, né, para a nossa região, para a nossa micro-região, que são 9 municípios, né? Então, agora encerrando o ano, temos mais alguns. Nós temos até o Leitec, que é um programa está acontecendo no município de Toricato, Encantado e Relvado, são os 3 municípios envolvidos, e que é um grupo então que está encerrando esse programa para esse ano. A nossa ideia seria de montar um novo grupo, né, para Encantado ou para a nossa região. É um programa bastante importante, ele tem todos os setores, né, da cadeia produtiva do leite, aonde é feito todos os meses, então é feito um evento com todo o grupo, né, às vezes tem já com temas definidos, né, e a cada tema então também um acompanhamento na propriedade. Então um dia de treinamento, um dia com todos juntos e depois um meio-dia, na verdade, na propriedade, analisando então as questões que envolvem cada propriedade, inclusive as questões que envolvem a questão do solo, né, produção de terneiras, manejo de vacas, manejo de vaca seca. Então cada evento tem essa possibilidade. Então esse são eventos limitados, né, são para grupos de 8 a 10 produtores, mas que a gente tem que ver os resultados, né, nesse grupo que está se formando agora no final de novembro. Outra questão também que a gente lembra, nós estamos então em andamento o nosso programa de forageiros, encerrando praticamente as inscrições, mas temos um pequeno valor ainda disponível que podemos utilizar, né? Então se algum dos associados e associadas ainda tiver interesse no uso, né, no programa de forageiras, né, que é um programa do governo do estado, onde o sindicato entra com a estrutura, né, e todo na verdade se faz um, o STR faz um financiamento, e desse financiamento então há um rebate de 50% no valor que é repassado direto aos produtores. Então um programa muito importante, né? Nós devemos estar agora comercializando em torno de 700 quilos, por exemplo, de braquiária, que é uma semente que mais cara, né, que dificulta às vezes o pessoal a fazer o investimento, e que temos uma boa aceitação, né? Há limites, né? Limitadores, na verdade, na compra, na verdade, de R$1.000 de sementes, que são as forageiras anuais, né? Paga 500, mas se for utilizar, por exemplo, nas mudas, sementes e mudas perenes, o valor passa para R$2.000, então vai pagar 1.000. Então, um programa muito positivo, né? Nós vimos que o ano passado também as pessoas, a produção e as sementes também são todas sementes que são específicas, não se pode utilizar qualquer semente, né? São sementes selecionadas de alta produção e dão resultado a campo, e resultados muito bons que a gente tem acompanhado. Outra questão também que tem é referente a lei estadual, né, que alterou o sistema de arrecadação e contribuição para o Fundes, o Fundo de Desenvolvimento de Defesa Sanitária Animal do Rio Grande do Sul, estabelecendo uma nova forma, então, de contribuição para os produtores de bovinos e bubalinos, né, os búfalos. Isso, então, tem uma previsão agora, então, de uma cobrança, né, de R$1.33 por animal, né, nós já citamos no programa passado também, ele será através de um boleto, né. Inclusive, nós temos a Secretaria de Agricultura do município que irá emitir, então, esse boleto, né, de forma que possa, para facilitar, né, tem que acessar, na verdade, o site do Fundes e fazer esse pagamento. Na verdade, ele vem, outro dia estava conversando com um associado nosso, a preocupação que você tem, como vem com mais um valor a ser pago. Mas, na verdade, é um fundo que ele já existia, quem paga... quem produz leite, né, a produção de leite já descontava esse valor, também dos suínos, dos frangos, é para fortalecer o sistema de defesa animal. Então, também entra a questão de, nos casos de ter que abater animais por para aquelas doenças que são, envolvem o rebanho, né, por exemplo, tem tuberculose, a própria questão da aftosa, né, que teve problemas sérios, né, há mais tempo, e também a organização da própria sistema de vigilância a nível de estado, né. Então isso é importante, é um valor que não é tão grande, né, é R$1.33 por animal, né, para nossa região. Claro que sempre é despesa, mas é importante também ter uma certa garantia no momento de dar, de quando ocorrer problemas, né? Então, e a base de cálculo é sobre os animais que foram cadastrados ou que estão cadastrados na inspetoria veterinária de cada município. Outro assunto, nós só reforçamos a questão da participação na questão de todos os proprietários de terras rurais, né? Que agora, até o final do mês de setembro, nós temos o ITR, né, e conforme todos os anos nós fizemos, né, estamos então fazendo esse trabalho junto ao sindicato, e quem então tiver a necessidade, e todos, né, na verdade, porque senão haverá multa e também tranca CPF, todas as questões que envolvem a produção rural, e nesse caso está ligado à Receita Federal. Então estaremos fazendo até dia 30 de setembro a questão dos cadastros de ITR. E com isso, nós estamos encerrando o nosso programa, desejando a todos bom almoço, boa semana e até a próxima quinta-feira. José Raimundo Tramontini.
1: Obrigado, Gilberto Zanatta, que apresentou a voz do trabalhador, a Rural aqui no Jornal do Meio Dia. Agora, Érica de Oliveira nos traz o informativo de Vespasiano Corrêa.
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5: 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Na programação da Paróquia São João Batista, hoje, quinta-feira, às 14 horas, Missa da Saúde no Salão Paroquial. Às 19h30, Missa na Comunidade Nossa Senhora do Carmo, na linha Dona Isaura, com intenção de um ano de falecimento de Gildo Miquelon, 13 anos de falecimento de Gladys Miquelon e o falecido Gustavo Miquelon. Amanhã, sexta-feira, às 19h30, Missa na Comunidade Santo Adalberto, na linha Ernesto Alves. No sábado, às 10 horas, Missa no Capitel Santo Antônio, na linha Borges de Medeiros. Às 14 horas, Missa na Comunidade São José, linha Zambicari, primeira secção. Às 15 horas, Missa na Comunidade Nossa Senhora das Graças, na linha Capoeira Grande. Às 19 horas, Missa na Matriz. E no domingo, às 9 horas, Missa na Matriz. E às 14 horas, Missa na Comunidade Nossa Senhora do Caravaggio, na linha Visconde do Rio Branco. Aviso da Emater. A Emater, em parceria com a Prefeitura Municipal, comunica que está com as inscrições abertas para a oficina sobre cultivo de morango e tomate. O evento vai ensinar técnicas de cultivo, manejo e produção voltadas para o consumo doméstico. A oficina acontece no dia 18 de setembro, a partir da 1h30, no auditório da EMEB. Interessados devem procurar o escritório da Emater para fazer sua inscrição. Convite. A comunidade de Rui Barbosa convida você e sua família a participarem da festa em honra à Nossa Senhora Aparecida, no dia 11 de outubro. A missa tem início às 10h30 com o Padre Rafael. Almoço ao meio-dia, com massa caseira, galeto, carne de res, pão e saladas diversas. O valor dos ingressos, 65 para adultos e crianças de 7 a 12 anos pagam R$30. À tarde, haverá reunião dançante. Convidamos a todos para o segundo torneio de bocha na cantina do Tite. Será no dia 19 de setembro, com início a 1h30 em Vespasiano Corrêa. O valor da inscrição é de R$70. A premiação, em primeiro lugar, R$500. Em segundo lugar, R$400. Em terceiro lugar, R$200. Em quarto lugar, 150 e em quinto lugar, o valor de R$100. Os confrontos serão definidos por sorteio. Cada jogador inicia o torneio com 4 vidas. O vencedor mantém as vidas e o perdedor perde uma vida. Ao perder as 4 vidas, o jogador é eliminado do torneio e os 5 primeiros colocados recebem a premiação. 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A diretoria, juntamente com a comunidade de São Judas Tadeu, povoado Mulinari, tem a honra de convidar você e sua comunidade para participarem da festa em honra a São Judas Tadeu, que será realizada no dia 27 de setembro. Na programação, às 10h30, Missa em Honra a São Judas Tadeu, celebrada pelo Padre Rafael. Ao meio-dia, almoço. Às 14 horas, baile animado pelo musical Novo Tempo. A rifa será sorteada durante a festa. Valor do ingresso será de 65 para adultos e crianças de 7 a 12 anos pagam R$30. Reservas de ficha devem ser feitas até o dia 25 de setembro pelos fones 51998790877 com Darley ou 996873456 com Alcindo. Desde já, agradecemos a sua presença. 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Este foi o informativo de Vespasiano Correa, aqui pela Rádio Encantado.
1: Obrigado, Érica, que nos trouxe o informativo de Vespasiano Correa.
2: 5 para o meio-dia, 21 graus a temperatura. Nós vamos cumprir o nosso intervalo comercial e ao meio-dia o horário político obrigatório gratuito aqui na programação da Rádio Encantado. Voltamos meio-dia e 25 com o informativo de Mussum.
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16: 12:25, vamos então às notas, avisos e comunicados do informativo desta quinta-feira. Na programação religiosa da paróquia Nossa Senhora da Purificação, hoje, dia 17, às 15 horas, terço da saúde na Gruta Nossa Senhora de Lourdes, ao lado da Matriz. Amanhã, sexta-feira, 19 horas, celebração da palavra na capela do bairro Fátima. Sábado, dia 19, às 7 da manhã, tem o dia de Nossa Senhora da Salete, terço no monumento de Nossa Senhora da Salete. Sábado, 18 horas, missa na Matriz. Lembramos que todo dia 13 do mês, 19 horas, terço da família na capela do bairro Fátima. 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Lembramos que o horário de funcionamento da Biblioteca Pública Municipal, Rui Barbosa, sempre à tarde, entre 13 e 17 horas. 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Atenção, produtor rural. Está em fase de declaração do ITR e do INCRA. Lembramos que o seu prazo se estende até o próximo dia 30 deste mês de setembro. Após a data, estarão sujeitos a juros e multas. Se possível, leve declarações antigas. Lembramos que a declaração deve ser feita na Prefeitura. Atenção, produtores rurais. A Prefeitura informa que está aberto o período para solicitação de horas máquinas para serviços nas propriedades. Agricultores interessados devem comparecer na Prefeitura para realizar a abertura do protocolo. 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Convite para a festa. A comunidade 28 de setembro convida para a festa em honra ao padroeiro São Francisco de Borja, dia 18 de outubro. Às 10h30, celebração de missa. Ao meio-dia, o almoço. Valor de ingresso, R$65 adulto, R$30 para crianças de 7 a 12 anos. Reserva de ingressos com Ivete Zílio, 999-530854. Ou Leonice Poletti, 993-99-3000. À tarde, a animação ficará por conta de Zé Elias e Banda. 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A Secretaria de Obras comunica à população que o recolhimento realizado nas quintas-feiras nos bairros e sexta-feira no centro é destinado exclusivamente para entulho. É importante não misturar entulho com lixo doméstico. Quando o material for misturado, o recolhimento não pode ser realizado. 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A Liga Feminina de Combate ao Câncer Mussum comunica que continua abrindo a sede sempre nas quintas-feiras à tarde. Lembra também que necessita do apoio de todos para cumprir o compromisso com assistidos. Quem quiser pagar mensalidade pode retirar o carnê e fazer o pagamento na farmácia Manipulares ou com voluntária. Outras formas de ajudar são adquirindo itens à venda na sede, a doação de tampinhas ou também através do Pix. Mussum comemora o Dia do Gaúcho com programação especial na Praça Cristóvão Colombo. Mesmo sem a realização da tradicional Semana Farroupilha, Mussum terá um momento especial para celebrar o Dia do Gaúcho. Domingo 20 de setembro, o município promove o Gauchando, o 20 de setembro, do nosso jeito. A atividade inicia às 7h30 com alvorada festiva. Às 9 horas haverá jogos, campeiros e mateada. Ao meio-dia, almoço de integração, onde cada família ou grupo de amigos poderá levar a carne e preparar o próprio churrasco na praça, compartilhando espaço e um momento com a comunidade. Durante a tarde, a programação segue com a apresentação de talentos do CRAS às 13h30. Às 14 horas, tem oficinas culturais e mateada. Às 15h30, a apresentação das invernadas do CTG Giuseppe Garibaldi. A tradicional extinção da chama crioula ocorre às 16h45. E encerrando as atividades, a partir das 18 horas, o público poderá acompanhar o show de Nicolas Pereira. 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Vem aí a tradicional festa em honra a Nossa Senhora Aparecida, na comunidade Aparecida Pinheirinho, Roca Salles, dia 11 de outubro. A procissão sairá da matriz às 10 horas, com benção de carros e celebração religiosa às 10h30. Ao meio-dia, o almoço. À tarde, a animação ficará por conta da banda Revelação. 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Lembramos que na programação religiosa, hoje, quinta-feira, às 15 horas, Terço da Saúde, na Gruta Nossa Senhora de Lourdes, ao lado da Igreja Matriz, em Mussum. Com isto, nós apresentamos aqui na Rádio Encantada e Jornal do Meio-Dia, o informativo de Mussum, prometendo voltar na programação amanhã, sexta-feira, 12 horas e 25 minutos, José Raimundo Tramontini.
17: Obrigado, Gilamar, que nos trouxe o informativo da Princesa das Pontes aqui no Jornal do Meio-Dia. Agora, 12 horas e 35 minutos, vamos à nossa próxima atração.
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26: Agora, 12:41 na programação da Paróquia São Pedro de Encantado, hoje, quinta-feira, às 15h, a Missa da Saúde na Matriz. Amanhã, sexta, missas na Matriz ao 12:15 e também às 18h30. Sábado, 14h30, missa na Comunidade São Roque. Às 15h, na Capelania do Cristo Protetor. Também no sábado, às 18h30, missa nas comunidades Nossa Senhora das Graças, Santo Antão e na Matriz. Domingo, 8h, missa na Comunidade Santo Agostinho, 8h30 na Matriz, 9h, Comunidade São João Batista, 9h15, Comunidade São Carlos, às 10h30, missa da Criança na Igreja Matriz, às 10 horas da manhã, missa da Criança na Matriz, às 10h30, sim, a missa na Capelania do Cristo Protetor, e às 18h30, missa na Matriz, com a Novena das Famílias.
27: Atenção! Vem aí a festa em honra à Nossa Senhora da Paz na Linha Anitta, em Encantado. É domingo, dia 27 de setembro. Na parte da manhã, às 10h30, missa. Ao meio-dia, almoço servido nas mesas com carne de res, porco e frango. Massa, maionese, pão, cuca e saladas diversas. Animação, essência musical. Festa em honra Nossa Senhora da Paz, na Linha Anitta, em Encantado. É dia 27 de setembro.
26: No dia 10 de outubro, tem grande jantar dançante na comunidade Nossa Senhora Aparecida em Encantado. Jantar que será servido nas mesas, ou melhor, jantar que será servido às 8h30 da noite. 8h30 da noite com a tradicional lasanha, frango, porco, carne de panela, além da sobremesa. Logo após, baile com Zé e Elias. O valor da ficha é de R$ 65. Como parte da programação, será realizado nos dias 7, 8 e 9 de outubro, o tríduo com início sempre às 18h30, com a missa. Encerrando as celebrações, no dia 12, segunda-feira, às 9h30 da manhã, procissão pelas ruas do bairro e após a missa na igreja do bairro Nossa Senhora Aparecida, Vila Popular Encantado. Não esqueça, dia 10 de outubro tem grande jantar dançante na comunidade Nossa Senhora Aparecida em Encantado. Participe! 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
27: Anote na sua agenda, festa em honra Nossa Senhora do Rosário e Santo Antônio, na linha Brás Charléu, em Mussum. É dia 27 de setembro. Na parte da manhã, missa. Ao meio-dia, almoço com churrasco. À tarde, reunião dançante. Festa em honra Nossa Senhora do Rosário e Santo Antônio, na linha Brás Charléu, em Mussum. É dia 27 de setembro. Faça sua reserva até o dia 24. Participe. 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
26: A Semana Farroupilha do CTG Lança Crioula de Antagorda segue com tudo. Hoje, além da Feira do Livro, oficinas culturais, apresentação das invernadas, jantar especial e dois grandes shows baile, Os Serranos e Grupo Vento Negro. Amanhã, sexta-feira, a festa continua com a apresentação artística e bailes imperdíveis com Joca Martins e Portela e Os Guris. Semana Farroupilha do CTG Lança Crioula de Antagorda, no Parque de Eventos Aldir João Bisleri, em Antagorda. Esperamos você. Apoio CTG Lança Crioula, Cantina Todo, Restaurante de Caxias do Sul, Blanger Transportes, Mioto Alimentos e Administração Municipal de Antagorda.
27: Atenção! Comunicamos que a partir do mês de outubro, a transmissão da Missa da Saúde às 15 horas às quintas-feiras será exclusivamente via Facebook da Rádio Encantado. Desta forma, para ouvir a celebração da Santa Missa, você deve acessar a plataforma do Facebook aqui da Rádio Encantado FM 104.7.
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27: Atenção, eleitores de Reuvado. A 67ª Zona Eleitoral informa mudanças nos locais de votação. Quem votava no Salão Comunitário da Linha São João passa a votar na Escola Municipal de Educação Infantil Amiguinhos da Natureza. Já quem votava na Escola Estadual José Plácido de Castro mudou para o Ginásio Municipal de Esportes.
26: A Paróquia São Pedro de Encantado reforça o comunicado de que nos dias 25, 26 e 27 de setembro acontece o Encontro Internacional da Juventude Escalabriniana, a Juves, no Salão da Comunidade São Carlos do Jacarezinho. As inscrições são feitas na Secretaria Paroquial. Atenção, lideranças! Por motivo de força maior, a Assembleia Paroquial, impossibilitada de ser realizada na data prevista, como em data posterior, foi antecipada para o dia 22 de setembro, a próxima terça-feira, às 7 horas da noite, no Centro de Evangelização. Reiteramos a importância e a necessidade da participação dos membros do CAI, todas as coordenações das comunidades, lideranças e coordenações das pastorais e movimentos da paróquia. O novo plano diocesano de pastoral vai exigir adaptações em todos os setores. Desde já agradecemos a compreensão e reforçamos a nova data, 22 de setembro, às 7 horas da noite, no Centro de Evangelização.
27: Agora, 12 horas 53 minutos. 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
26: 7 minutos faltando para a 13h, a Érica de Oliveira nos traz a previsão do tempo.
3: O tempo permanece firme no vale no começo da tarde, com presença de sol entre períodos de nebulosidade. Após uma manhã de temperaturas baixas, os ventos do quadrante norte contribuem para a elevação das marcas nos termômetros. A temperatura varia entre 8 e 25 graus. Amanhã, o dia terá predomínio de tempo estável no vale, com o sol aparecendo entre variações de nebulosidade. O início do dia será marcado por temperaturas baixas e possibilidade de nevoeiro pontual. Ao longo das horas, o ar aquece gradualmente, garantindo uma tarde de temperaturas agradáveis. Os termômetros devem marcar entre 9 e 25 graus. E o sábado será de mudanças nas condições do tempo. A nebulosidade aumenta no decorrer do dia, com a chegada de áreas de instabilidade, favorecendo a ocorrência de chuva em diferentes momentos. Há possibilidade de pancadas mais intensas e temporais isolados. Com maior cobertura de nuvens, as temperaturas permanecem amenas, variando entre 15 e 22 graus. Com os dados do Núcleo de Informações Hidrometeorológicas da Univates, Érica de Oliveira.
27: Obrigado, Érica, que nos trouxe a previsão do tempo.
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27: Atenção para esta dica aqui do Jornal do Meio-Dia.
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27: Agora aqui no Jornal do Meio-Dia, Claudinei Coferri nos traz as informações econômicas.
4: E apesar das tensões em torno do conflito no Oriente Médio e do fenômeno climático El Niño, o Banco Central decidiu ontem cortar os juros pela quinta vez seguida. Por unanimidade, o Comitê de Política Monetária do Banco Central reduziu a taxa Selic em 0,25 ponto percentual para 13,75% ao ano. A decisão era esperada pelo mercado financeiro. Desde junho de 2025 a março deste ano, a Selic ficou em 15% ao ano, o maior nível em quase 20 anos. E a Caixa Econômica Federal iniciou hoje os pagamentos de setembro do programa Bolsa Família. Os primeiros a receber serão os beneficiários com número de identificação social, o NIS, com final 1. O dinheiro será disponibilizado nos últimos 10 dias úteis de cada mês, de forma escalonada. Cadernetas e poupança com aniversário hoje tem rendimento de 0,67%. E com o mercado financeiro repercutindo a decisão do Copom, que decidiu ontem reduzir a taxa básica de juros pela quinta vez consecutiva, o dólar fechou a manhã de hoje com queda de 0,38%, cotado a R$5,13. No mês de setembro, a moeda norte-americana acumula desvalorização de 0,55% frente ao real. Com as informações da economia, Repórter Rádio Encantado, Claudinei Coferri.
27: Obrigado, Claudinei Coferri, que nos trouxe as informações econômicas nesta quinta-feira, 17 de setembro.
26: A temperatura está subindo já na marca dos 22 graus. Daqui a pouquinho tem as informações da polícia no Jornal do Meio-Dia. Agora faltando 2 minutos para uma.
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4: Treze horas, 3 minutos, estamos de volta com o Jornal do Meio-Dia.
5: Temperatura na marca dos 23 graus de Lamar dos Passos e as informações da polícia.
6: 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O motorista, 45 anos de idade, de Itapiranga, Santa Catarina, foi preso ontem por embriaguez ao volante ao tombar o caminhão na RSC 453 em Cruzeiro do Sul. A carga de couro que era transportada se espalhou fora da pista. No teste do etilômetro, acusou 1,06 miligrama de álcool de litro de ar expelido, confirmando o crime de trânsito, e ele foi preso. Uma perseguição policial terminou de forma curiosa em Candelária. Os policiais avistaram um veículo Toyota Fielder que aparentava estar com excesso de peso. Ao se aproximar, a guarnição percebeu que o condutor estava com um comportamento inquieto. Em consulta à placa, foi verificado que o veículo estava com licenciamento vencido. Os policiais então deram ordem de parada e o condutor desobedeceu e fugiu. Foi então iniciada a perseguição até o momento que, em uma estrada vicinal, no interior do município, o veículo simplesmente parou pela falta de combustíveis. Na abordagem, o jovem ainda tentou enganar a guarnição, dizendo o nome do irmão. Na checagem, os policiais descobriram que estava foragido à justiça. Uma motociclista ficou ferida, vítima de um acidente de trânsito ontem no Parque do Imigrante, em Lajeado. 45 anos de idade, conduziu uma bis. Três pessoas sofreram ferimentos, vítima de um acidente de trânsito junto à BR-386, em Montenegro. Foi registrada, então, uma saída de pista de um Nissan Versa. A Brigada Militar realizou ontem, quarta-feira, o cumprimento de um mandado de busca e apreensão no bairro Conventos, em Lajeado. Registrada, então, uma saída de pista de um Nissan Versa. A Brigada Militar realizou ontem, quarta-feira, o cumprimento

0: 1,6 kg de maconha e cocaína. Dois homens, 27 e 33 anos, foram presos ontem à noite, quarta-feira, suspeito do furto de fios e cabos na área central em Lajeado. Com o suspeito de 27 anos de idade, foi localizada um alicate. Com o homem de 33 anos, um alicate e uma faca de serra. Com eles, né, proximidades, também havia um saco contendo fios e diversos canos de cobre provenientes de ar-condicionados. Uma bicicleta que estava com suspeitos também foi apreendida. Um adolescente de 14 anos de idade relatou que foi agredido com um taco de beisebol na tarde de ontem em Lajeado. A ocorrência foi registrada junto à DPPA como lesão corporal. O fato teria ocorrido em frente ao supermercado. A vítima diz que um homem de 32 anos teria utilizado um taco para atingi-lo no braço. O suspeito também teria dado um tapa no rosto do jovem. O adolescente relatou que a agressão teria ocorrido porque o homem acreditou que ele e os amigos pretendiam agredir uma terceira pessoa. Um homem de 28 anos ficou gravemente ferido após sofrer agressões ontem no bairro Imigrantes Estrela. Segundo o boletim de ocorrência, a brigada foi chamada após a vítima dar entrada no hospital apresentando múltiplas suspeitas de fraturas pelo corpo. Durante conversa com policiais, a vítima relatou que foi agredida com uma barra de ferro por três homens, 19, 31 e 39 anos. Ainda conforme o relato, a vítima afirmou que foi ameaçada de morte caso identificasse os autores da agressão. Permanece internado. Foi identificado como Milton Jorge Lermen, 50 anos de idade, o motociclista que morreu em um acidente de trânsito nesta manhã de quinta-feira na RS 130 Lajeado. Morador de Arroio do Meio, ele trabalhava como atendente comercial na agência dos Correios em Mussum e seguia em direção ao trabalho quando colidiu em um caminhão próximo ao acesso de Palmas. Já um homem de 30 anos de idade foi indiciado, né, pela Polícia Civil por furto qualificado mediante fraude e abuso de confiança após suspeita de retirar mais de R$ 238 mil da conta bancária do pai de 56 anos em Rio Pardo. Segundo o inquérito, o suspeito teria criado uma falsa versão de que o pai havia caído em um golpe virtual. A investigação começou no mês de abril, quando o pai informou que 238 mil haviam desaparecido da conta. Como acreditava que apenas ele tinha acesso à movimentação bancária, o caso inicialmente foi tratado como golpe. De acordo com a polícia, o suspeito teria usado a narrativa de um golpe virtual para evitar que o pai descobrisse a participação no caso. Segundo o delegado Anderson Faturi, o investigado acumulava dívidas pessoais e enfrentava dificuldades financeiras e teria utilizado o dinheiro, então, para quitar estas dívidas. Estas, então, as principais informações policiais aqui no Jornal do Meio Dia, da Rádio Encantado, em nome da Almeida Monitoramento. 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
1: Obrigado, Dilamar, que nos trouxe as informações da polícia.
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2: Uma e onze, daqui a pouquinho tem as informações do esporte no Jornal do Meio-Dia.
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0: 13h17. Estamos de volta com o Jornal do Meio-Dia.
1: A temperatura neste momento aqui no centro de Encantado está na marca dos 23 graus.
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1: Alexandre dos Santos chega no Jornal do Meio Dia com as informações do esporte.
4: Hoje será realizada a quinta rodada do Campeonato Municipal de Futsal de Encantado, com jogos a partir das 19 horas no Parque João Batista Marquese. Primeiro jogo da noite, categoria sub-16, Vale dos Pinheiros enfrenta o Clube Atlético Navegantes. Categoria de veteranos, segundo jogo da noite, Linha Argola enfrenta a equipe da Vila Moça. E logo depois, pela categoria Força Livre, serão dois jogos. Vale dos Pinheiros contra a Nacional do Santa Clara e São Roque contra o Clube Atlético Navegantes. Ontem foi realizado um jogo atrasado do Campeonato Brasileiro da Série A, ainda da 21ª rodada. Botafogo e Grêmio se enfrentaram no Nilton Santos, no Rio de Janeiro, e o Botafogo levou a melhor, vencendo pelo placar de 3-2. Danilo duas vezes e Montoro fizeram os gols do Botafogo. Giovanni Cabral e Gustavo Martins marcaram para a equipe gremista. Com o resultado, o Grêmio segue em 16º lugar no Campeonato Brasileiro da Série A, com 28 pontos ganhos, uma posição acima da zona do rebaixamento. Ontem, o Grêmio foi comandado por Luiz Felipe Scolari. Já no próximo domingo, às 11 horas da manhã, quando enfrenta o Palmeiras na Arena em Porto Alegre, o tricolor será comandado por Renato Portaluppi, recentemente contratado, e que fará a sua reestreia como treinador gremista. Já o Internacional, pelo Campeonato Brasileiro da Série A, tem jogo no sábado, quando enfrenta o São Paulo, na capital paulista, às 9 da noite. O Juventude volta a jogar pelo Campeonato Brasileiro da Série B no próximo sábado, quando enfrenta o Sport Recife às 16h30 na Ilha do Retiro. O Juventude é o segundo colocado com 50 pontos ganhos. Mesma pontuação do Novo Horizontino, que é o líder do certame, mas no saldo de gols a equipe paulista leva vantagem. O Sport Recife, adversário do Juventude no próximo sábado, é o nono colocado com 41 pontos. E o Atlético Mineiro está na fase semifinal da Copa Sul-Americana. O Galo ontem venceu o Santos por 4-2 no tempo normal. Como havia perdido o primeiro jogo por 2-0, a decisão foi para os pênaltis. E nos pênaltis o Atlético venceu por 3-1. Agora, na fase semifinal da Sul-Americana, o Atlético Mineiro enfrentará o vencedor do confronto entre Montevideo City Torque do Uruguai e Cienciano do Peru, que jogam hoje às 21h30. No primeiro jogo, o Cienciano venceu por 2-0 e vai com vantagem para esta segunda partida. A outra semifinal da Copa Sul-Americana será entre Boca Juniors e Vasco. Primeiro jogo na Argentina, o jogo da volta no Rio de Janeiro. E o Palmeiras está classificado para a fase semifinal da Libertadores. A equipe paulista garantiu a sua vaga ontem. Jogando no Equador, perdeu para a LDU no tempo normal por 3-2. Mas, como havia vencido o primeiro jogo por 1-0, a decisão foi para os pênaltis. E nos pênaltis, o Alviverde paulista venceu por 4-3. Na fase semifinal da Libertadores, o Palmeiras enfrentará o Fluminense. O tricolor carioca eliminou na última terça-feira a equipe do Platense da Argentina. Ontem, quem também se classificou para a semifinal da Libertadores foi o Estudiantes, que venceu o Corinthians no Itaqueirão, em São Paulo, por 1-0. No primeiro jogo na Argentina, havia ocorrido empate em 1-1. Hoje, o Estudiantes vai conhecer o seu adversário da fase semifinal. Flamengo e Independiente del Valle do Equador se enfrentam às 21h30. O Flamengo leva vantagem, pois venceu a primeira partida por 2-0. E o Lajadense conquistou ontem a sua primeira vitória no Campeonato Gaúcho da Divisão de Acesso de 2026. O Lajadense derrotou o Gaúcho de Passo Fundo na Arena Alve Azul em Lajeado por 1-0, gol marcado por Júnior Viçosa. O outro representante da região na divisão de acesso, o Guarani de Venâncio, empatou em 1-1 com o Aimoré no estádio Edmundo Faix, em Venâncio Aires. O Passo Fundo assumiu a liderança da competição ao vencer o Esportivo por 2-1, lá no Vermelhão da Serra, em Passo Fundo. O Veranópolis, que até então era o líder do certame, ficou no empate em casa com o Grêmio Bagé em 0-0. Também tivemos ontem, pela divisão de acesso, Gramadense e Brasil de Farroupilha, que empataram sem gols, a Pafute, que derrotou Pelotas por 2-1 em Caxias do Sul, o Glória, que empatou com União Frederiquense em 3-3, e o Brasil de Pelotas, que venceu Santa Cruz por 2-0. Com as informações esportivas, repórter Grupo Encantado de Comunicação, Alexandre dos Santos.
0: Obrigado, Alexandre dos Santos, que nos trouxe as informações do esporte.
1: Agora 13h30 e com elas encerramos o Jornal do Meio-Dia desta quinta-feira. Agradecemos a tua companhia e audiência, prometendo voltar amanhã às 11h30. Vem aí na sequência da programação da Rádio Encantado, Claudinei Coferri, o show de bandas. Tenham todos uma boa tarde.
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0: 22 minutos agora, faltando para as duas. 24 graus. Tarde de sol aqui no centro da cidade de Encantado, a cidade do Cristo Protetor, aqui no Vale do Taquari. E aí, tudo bem contigo? Maravilha, maravilha. É, salve, salve a quinta-feira, esse dia 17 de setembro de 2026. Está começando aqui pela Rádio Encantado 104.7 FM. A programação musical na tarde desta quinta-feira. Hoje vamos juntos até as 3 horas. Pois hoje temos a Missa da Saúde direto da Igreja Matriz São Pedro Encantado. 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Amargo do Colono, e aí, já tomou teu Amargo do Colono hoje? É, se ainda não, teu organismo está sentindo falta, né? 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E a partir de agora, tua participação aqui no Show de Bandas pelo telefone 3751-1580. Também pelo WhatsApp aqui do estúdio no 99988-1543. 20 minutos faltando agora para as duas. Bora curtir mais uma edição.
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Musical JM, aqui na programação do Show de Bandas e o Barquinho Azul. Antes você curtiu uma banda Corpo e Alma. Nos Bailão. Mandando uma boa tarde pro Jardel Agostini. E a galera da Tercom trabalhando aí no Bom Pastor e Lajado. Obra da Movesco. Uma boa tarde da quinta-feira para vocês. Um bom trabalho. Obrigado aí pela audiência, obrigado pela sintonia. Sétimo Sentido com banda Brilhação Aposta.

0: Agora pontualmente 14 horas, 14h, a temperatura 24 graus, né? Subiu um pouco a temperatura na tarde desta quinta-feira, esse dia 17 de setembro. É o show de bandas, é a trilha do bailão aqui na 104.7 FM. Bora lá, vamos juntos até às 15h hoje, né? É, logo mais, daqui a pouquinho, a missa da saúde, direto da Igreja Matriz São Pedro, em Cantáculo. E a tua participação aqui no show de bandas é pelo telefone 3751580, também pelo WhatsApp 99988-1543. 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Dá uma conferida aí na loja Modesta. 14h02 e a tua participação aqui na programação do Show de Bandas. A Tere Lisboa na Santa Clara em Encantado na escuta da programação. Tá pedindo aí o Cleiton Borges Porcelanato. A Marli Konsler tá dizendo boa tarde na escuta do programa. E hoje, meus parabéns, vai para meu irmão Edilson Konsler. Ele que tá de aniversário, né? Parabéns, felicidades, muita saúde, muita paz, muita alegria, tudo de bom para o Edilson Konsler. Circe Giovanella aí no centro do Encantado, boa tarde, Circe, obrigado aí pela audiência, obrigado pela participação. Oi, boa tarde, banda música para minha esposa Denise Pedrotti. E o irmão gêmeo que estão de aniversário hoje, o Abelar Chiesa. É o Adelar Queza quem tá falando, sempre ouvindo a programação do Show de Bandas aqui na Marcenaria nos Móveis Queza. A Denise e o Daniel de aniversário hoje, completando 45 anos. Alô, Denise, alô, Daniel, parabéns, felicidades, muita saúde, muita paz, muita alegria, tudo de bom. Grande abraço aí pro Adelar Queza. Aí na Marcenaria nos Móveis Queza, na 21 de abril, em Roca Salles. Sempre na escuta também da programação do Show de Bandas. Maravilha! Bom trabalho para vocês aí, obrigado pela companhia. A família Franchini, Linha Alegre Caravaggio, interior de Mussum, também ligada, curtindo a programação. Boa tarde para Luciano e pro Marcos e também para a filhota, a Brenda. Pessoal cuidando aí da parreira, né? Simon Estormóveis que tá dizendo boa tarde, manda a música para nós aqui na obra. Estamos trabalhando aqui na comunidade da Rua Augustalta, em Roca Salles. Abraço aí pro Cláudio Honori Estormóveis, que o Nori, o Natalinho e também o Simon. Pedindo a música Diga Locutor. A Alda também ligada, curtindo a programação do Show de Bandas. É, o pessoal aí de Doutor Ricardo, obrigado aí pela audiência, obrigado pela companhia, pedindo se possível a música Vestido Azul, então bora curtir.
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é a banda Millennium, aqui na programação do Show de Bandas, Cor de Caramelo. Antes você curtiu por aqui o musical São Francisco, Vestido Azul. A participação aqui na programação da Terezinha Petroli, fazendo banda música aí pra minha irmã Marisete, também pra minha amiga Rafaela de Encantado. É a Terezinha Petroli, lá no litoral em Imbé, pelo aplicativo, acompanhando a gente, né? Uma boa tarde, obrigado aí pela audiência, obrigado pela companhia. O operador de escavadeira hidráulica, Valmir Teó, que tá trabalhando na escuta da 104.7.

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0: agora são 2:26, 2:26. É uma temperatura agora de 24 graus. Tarde desta quinta-feira, esse dia 17 de setembro. É o show de bandas aqui na 104.7 FM. Vamos juntos hoje até às 3. 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Mandando uma boa tarde, desejando um bom trabalho para a turma da construtora do Tarso Reale. Trabalhando aí pelos lados de Antagorda na tarde desta quinta-feira, né? Um abração todo especial aí pro Diogo Farias, alô Cuque. Abração também pro Adilson Garcia, pro Polaco, pro Negão, né? E a galera tá avisando aí pro Negão, né? Que vão dar um despertador de presente pra ele pra não atrasar mais, né? Ah, o pessoal tá trabalhando no Centro do Encantado hoje, é isso? Não estão em Antagorda, hoje estão no Centro do Encantado. Tá bom então, uma boa tarde pra vocês, um bom trabalho. Obrigadão aí pela audiência, obrigado pela sintonia. Gustavo Giraldi, é o pintor, tá na lida, tá no trabalho, tá oferecendo música aí pra turma do Bagé. A moçada trabalhando aí no São José em Encantado e também tá mandando um abração aí pro Jadir Spediorini. A Nelita Estefane, linha Capoeirinhas, interior de Relvado, tá dizendo que tarde maravilhosa, de céu azul, de sol brilhando, temperatura agradável, semana toda linda, né? É, vamos aproveitar, né? Porque final de semana tem previsão de chuva. Abraço aí pra Nelita Estefane, boa tarde pra vocês no interior de Relvado. O Adair Konzler em Carlos Barbosa também ligado, curtindo a programação, tá pedindo uma música da banda Alma Nova, toca na sequência. A Gladys Radaeli é no Batingão, em Roca Salles, também na sintonia do programa, tá pedindo, se possível, Os Atuais Rio Azul. Um abração aí pra Gladys Radaeli. Obrigado aí pela audiência, obrigadão pela companhia. 2:29.
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0: Ah! Alma Nova aqui na programação do Show de Bandas. Pedido do Adair Konzler, lá de Carlos Barbosa. É a terra do Alma Nova, Carlos Barbosa.

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1: 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Dois amigos falando sobre amores mal resolvidos. Aquela pessoa que tá sofrendo, deprimida. 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Meu caso é diferente. 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
1: 13, agora faltando para as 3, 24 graus, tarde de sol aqui na região. Daqui a pouquinho a mista da saúde. Vamos lá para a loteria do Rio, a extração das ruas. É, caneta e papel na mão, anotando os números da extração da loteria do Rio. Quinto prêmio, 6.137. Quarto prêmio, 9.026. Terceiro prêmio, 3.880. Segundo prêmio, 5.700. E o primeiro prêmio da loteria do Rio, 9.781. 9.781, o primeiro prêmio da loteria do Rio, extração das duas. Lembrando que logo mais às 18h30 tem a Loteria da Sorte. Claro, você acompanha aqui na Rádio Encantado 104.7 FM. 12 agora, faltando para as 3, mandando uma boa tarde, desejando um bom trabalho, agradecendo a companhia, a audiência. Alô, Eliseu Rock Zene. Aí da Autoelétrica RS de Roca Salles, né? Sempre sintonizando também a Rádio Encantado 104.7 FM. É, de manhã à noite, né? Abraço aí pro Eliseu Rock Zene. Uma boa tarde de trabalho, obrigado aí pela audiência, obrigado pela sintonia. Oi, boa tarde, aqui é a Sandra dos Santos, aqui da Lavagem e Borracharia do Centro de Roca Salles. Manda uma música para nós escutarmos aqui na Lavagem. Um abraço também pro Zé, pro Luiz Fernando e pra Cláudia. É, o pessoal que curtiu aí a banda Passarela, né? Uma boa tarde da quinta-feira pra vocês, obrigado aí pela audiência, um bom trabalho. Abração aí pro Zé, também pro Luiz Fernando, pra Sandra e pra Cláudia. A galera da construtora do Tarso Reale trabalhando aí no Centro do Encantado na tarde desta quinta-feira. Essa galera aí da construtora do Reale. Um abraço aí pro Diogo Farias, a Lucuque, também o Negão, a Dilson e o Polaco. E a galera vai comprar um despertador aí pro Negão não atrasar mais o serviço, né? Tá bom então. É, e há pouco deu pane no rádio aí. Agora tá tudo certo, já deu um tapa no rádio, já voltou a funcionar, né? Uma boa tarde de trabalho para vocês, obrigado aí pela audiência, obrigado pela companhia. Pessoal aí da construtora do Tarso Real, valeu, Coque. Ronaldo Fraporte e a galera da obra também ligada, curtindo a programação, pedindo Rainha Musical Fígado de Aço. É, tão pedindo aí pro Igor, né? O fardinho que foi. Ah, o fardinho de cerveja que ele perdeu, né? E não pagou a aposta ainda, Ronaldo. Que coisa séria, né? Então tá, vamos pagar essa aposta aí, tá bom, Igor? Uma boa tarde, obrigado aí pela audiência, obrigado pela companhia, pessoal da construtora do Ronaldo Fraporte. É hora de fechar o show.
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1: Fechando com o musical, são 7, Vida Bagunçada. Show de bandas volta amanhã a partir da 1:30 da tarde. Na sequência, Missa da Saúde.

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0: Em nome do Pai, e do Filho, e do Espírito Santo.
1: Amém.
0: A graça de nosso Senhor Jesus Cristo, amor do Pai, e a comunhão do Espírito Santo estejam convosco.
1: Bendito seja Deus que nos reuniu no amor de Cristo. Irmãos, Jesus perdoa nossos pecados quando nos arrependemos e tomamos a decisão de voltar a amar a Deus e aos irmãos. Cristo não nos julga, mas nos oferece a salvação.
0: Reconheçamos as nossas culpas para celebrar dignamente os santos mistérios.

0: Deus Todo-Poderoso, tenha compaixão de nós, perdoe os nossos pecados e nos conduza à vida eterna.
1: Amém.
0: Oração. Ó Deus, vós que criais e governais todas as coisas, volvei para nós o vosso olhar, para sentirmos a ação da vossa misericórdia. Dai-nos a graça de vos servir de todo o coração. Por nosso Senhor Jesus Cristo, vosso Filho, que é Deus, e convosco vive e reina na unidade do Espírito Santo, por todos os séculos dos séculos.
1: Amém. O Senhor é bom, e sua bondade se mostra na eterna e invencível misericórdia para com todo pecador arrependido. Ouçamos.
2: Leitura da primeira carta de São Paulo aos Coríntios. Irmãos, quero lembrar-vos o evangelho que vos preguei e que recebestes, no qual estáis firmes. Por ele sois salvos, se o estáis guardando, tal qual ele vos foi pregado por mim. Do outro lado, teríeis abraçado a fé em vão. Com efeito, transmiti-vos em primeiro lugar aquilo que eu mesmo tinha recebido, a saber, que Cristo morreu por nossos pecados, segundo as Escrituras, que foi sepultado, que ao terceiro dia ressuscitou, segundo as Escrituras, e que apareceu a Cefas e depois aos 12. Mais tarde apareceu a mais de 500 irmãos de uma vez. Destes, a maioria ainda vive e alguns já morreram. Depois apareceu a Tiago e depois apareceu aos apóstolos todos juntos. Do último, apareceu também a mim como um abortivo. Na verdade, eu sou o menor dos apóstolos, nem mereço o nome de apóstolo, porque persegui a igreja de Deus. É pela palavra de Deus que eu sou o que sou. Sua graça para comigo não foi estéril. A prova é que tenho trabalhado mais do que os outros apóstolos, não propriamente eu, mas a graça de Deus comigo. É assim, em resumo, o que eu e eles temos pregado, e é isso o que crestes. Palavra do Senhor.
3: Graças a Deus.

A mão direita do Senhor fez maravilhas. A mão direita do Senhor me levantou. A mão direita do Senhor fez maravilhas. Não morrerei, mas ao contrário, viverei para cantar as grandes obras do Senhor.

meu Deus, e eu vos bendigo e agradeço. Vós sois meu Deus, eu vos exalto com louvores.

0: O Senhor esteja convosco.
1: Ele está no meio de nós.
0: Evangelho de nosso Senhor Jesus Cristo segundo São Lucas.
1: Glória a vós, Senhor.
0: Naquele tempo, um fariseu convidou Jesus para uma refeição em sua casa. Jesus entrou na casa do fariseu e pôs-se à mesa. Certa mulher, conhecida na cidade como pecadora, soube que Jesus estava à mesa na casa do fariseu. Ela trouxe um frasco de alabastro com perfume e, ficando por detrás, chorava aos pés de Jesus com as lágrimas, começou a banhar-lhe os pés, enxugava-os com os cabelos, cobria-os de beijos e ungia com o perfume. Vendo isso, o fariseu que o havia convidado ficou pensando: se este homem fosse um profeta, saberia que tipo de mulher está tocando nele, pois é uma pecadora. Jesus disse então ao fariseu: Simão, tenho uma coisa para te dizer. Simão respondeu: Fala, mestre. Certo credor tinha dois devedores. Um lhe devia 500 moedas de prata, o outro 50. Como não tivessem com que pagar, o homem perdoou os dois. Qual deles o amará mais? Simão respondeu: Acho que é aquele ao qual perdoou mais. Jesus lhe disse: Tu julgaste corretamente. Então Jesus virou para a mulher e disse a Simão: Estás vendo esta mulher? Quando entrei em tua casa, tu não me ofereceste água para lavar os pés. Ela, porém, banhou meus pés com lágrimas, enxugou-os com os cabelos. Tu não me deste o beijo de saudação. Ela, porém, desde que entrei, não para de beijar meus pés. Tu não derramaste óleo na minha cabeça. Ela, porém, ungiu meus pés com perfume. Por essa razão eu te declaro: os muitos pecados que ela cometeu estão perdoados, porque ela mostrou

0: muito amor. Aquele a quem se perdoa pouco, mostra pouco amor. E Jesus disse à mulher: teus pecados estão perdoados. Então os convidados começaram a pensar: quem é este que até perdoa pecados? Mas Jesus disse à mulher: tua fé te salvou, vai em paz. Palavra da salvação.
1: Glória a vós, Senhor.
0: Estimados irmãos e irmãs, como nos diz São Paulo, quero lembrar-vos do evangelho que vos preguei e que vocês receberam, no qual estáis firmes. É por isso que estão aqui. Estão aqui porque estão firmes no evangelho que receberam. Se não fosse assim, quem sabe onde estariam? Paulo deixa claro para os a quem ele está escrevendo que o evangelho é para ser seguido assim como foi ensinado, não é para ser mudado. E se alguém muda alguma coisa, não é para ouvi-lo, porque só no original do evangelho é verdadeiro. Se for trocado, se torna falso. Então, abraçando a fé seria o caminho da salvação. Sem abraçar a fé não teria salvação. O mesmo evangelho que Paulo recebeu, ele ensinou, e o resumo disso é que Cristo morreu pelos pecados, que foi sepultado e que ao terceiro dia ressuscitou e apareceu a São Pedro, apareceu aos discípulos de Emaús, apareceu a todos os apóstolos, apareceu também a mais de 500 pessoas de uma vez só, para demonstrar a sua forma de salvação para nós, para a humanidade, demonstrar que ele tem poder sobre a morte. Então, também nós, com esta certeza de que nos contam os evangelhos, podemos confiar na salvação que vem de Jesus. Jesus aparece a Paulo e Paulo se converte. E Paulo recebe, por graça de Deus, aquilo que ele aprendeu sobre a salvação. E ele então começa a ensinar de um modo muito trabalhoso, trabalhando mais que os demais apóstolos, ele diz, porque ele não merece aquilo que ele está fazendo, mas Deus o escolheu assim mesmo, mesmo tendo sido ele perseguidor de Cristo e dos cristãos, ele foi escolhido. E justamente talvez por isso, por ser um ferrenho defensor da fé, é que ele foi escolhido para que pudesse realmente defender a fé com todas as suas forças. Então, ele tem trabalhado amplamente com os apóstolos ensinando a palavra de Deus. Mas, como ele diz, não é ele propriamente quem trabalha, é a graça de Deus que está com ele, que trabalha para divulgar a fé. Assim também nós, se fizermos algo de bom, não pensemos que o fizemos somente por nós, mas pela graça de Deus que está em nós. Nós também podemos fazer algo de ruim, é quando não aceitamos a graça de Deus e aceitamos as tentações do demônio, aí podemos fazer algo de ruim. Mas sempre que nós ouvirmos a palavra de Deus e procurarmos pô-la em prática, vamos fazer coisas boas. E por isso, como nos diz também o refrão do Salmo, devemos dar graças ao Senhor porque Ele é bom, porque a sua misericórdia é eterna. Deus é misericordioso, Deus é cheio de vontade de perdoar e Ele faz maravilhas em nosso favor. E o salmista diz: não morrerei, ao contrário, viverei para cantar as grandes obras do Senhor. Que também a nossa vida seja para cantar as grandes obras do Senhor. E que a nossa vida, as nossas palavras sejam para louvar o Senhor, nunca que sejam para desprezar ou ofender ao Senhor. No Evangelho, vemos esse fariseu que convida Jesus para uma refeição na sua casa, e Jesus vai com seus discípulos. E uma certa mulher, considerada pecadora por todos, ela vai porque ouve falar que Jesus está aí, e ela se põe atrás de Jesus e chora. Ela chora porque sabe dos seus pecados e sabe do ensinamento de Jesus, que pede para mudar de vida. E ela sente que Jesus é acolhedor e perdoa. Então ela chora, ela seca as lágrimas que caem sobre os pés de Jesus com seus cabelos e unge os pés de Jesus com o perfume que ela tinha no vaso de alabastro. E isso faz com que o fariseu se escandalize, de certo modo. Como pode que esse senhor, que diz ser profeta, que se considera um mestre, não saiba que essa mulher é pecadora? Mas justamente aí Jesus toma para fazer um momento de ensinamento. Um ensinamento de que o importante é o perdão e saber mudar de vida. Como essa mulher se arrependeu e quer mudar de vida, Jesus percebe que ele perdoou os pecados dela, e ela então retribui com essa forma de cuidar dos pés dele. E ele acaba ensinando também o fariseu que quem perdoa mais recebe, tem mais gratidão, que recebe mais perdão, tem mais gratidão. A quem é perdoado menos, fica menos agradecido. E Simão, o fariseu, entende isso. Então, também nós, creio que sabemos dos nossos pecados e sabemos quanto somos perdoados por Deus. E por isso devemos estar muito agradecidos por saber do perdão dos nossos pecados. Cada um segundo o que conhece de si mesmo, é importante que saiba agradecer a Deus por ser perdoado pela misericórdia de Deus. Quando Jesus pede a Simão, o fariseu, quem dos dois que foram perdoados, o que foi perdoado 50 moedas ou o que foi perdoado 500 moedas, quem estaria mais agradecido? Ele responde corretamente: aquele que recebeu o perdão de 500 moedas. Então, também nós sabemos qual é o tamanho do nosso pecado, devemos saber agradecer mais a Deus do que se tivéssemos apenas alguma falta leve. Mas é importante que os muitos pecados que nós cometemos tenhamos consciência, para que ao ter consciência possamos pedir perdão. Aqui nos diz Jesus: eu te declaro, os muitos pecados que ela cometeu estão perdoados. E fala isso ao fariseu e aos que estão convidados para o almoço. Mas eles não entendem porque um homem pode perdoar pecados. Quem vai entender é a mulher. A mulher entende porque se sente aliviada. E Jesus diz a ela justamente: teus pecados estão perdoados. E os convidados ficam a pensar: quem será este homem para que possa perdoar pecados? Mas Jesus diz à mulher: tua fé te salvou. E é pela fé que nós também seremos salvos. Por isso, procuremos realmente fazer crescer a nossa fé e fazer com que as nossas obras sejam sempre fundamentadas na fé. Na fé na palavra de Deus, que nos guia, que nos faz ver onde estamos e que nos faz ver o caminho correto. A palavra de Deus sempre nos ilumina e nos faz caminhar no caminho do bem. Se nós caminharmos conforme a palavra de Deus, com certeza Jesus nos salvará no último dia. Que assim seja.

0: preces da comunidade. Ó Pai, queremos acolher vosso perdão misericordioso que nos ressuscita para a vida, por isso vos pedimos, Senhor, escutai a nossa prece.
1: Que a Igreja se decida a seguir incondicionalmente Jesus, caminho único de também com Ele ressuscitar para a vossa plena vida divina, rezemos.
2: Senhor, escutai nossa prece.
1: Que Jesus, em seus ensinamentos e atitudes, seja o Evangelho que queremos para nós e para todo nosso irmão e irmã, rezemos.
2: Senhor, escutai nossa prece.
1: Que Jesus nos leve a vencer todo o preconceito que sempre nos coloca acima dos outros e como melhores do que eles, rezemos.
2: Senhor, escutai nossa prece.
1: Pelos doentes, para que não se deixem abater pelas dores e sofrimentos, mas que tenham sempre os olhos fixos na cruz do Senhor, confiando a Ele os seus sofrimentos com fé e esperança, nós vos pedimos.
2: Senhor, escutai nossa prece.
1: Por Jurei de Castódio, hoje recordamos, para que Deus, nosso Pai de misericórdia, acolha em seu reino eterno e conforte a família enlutada, pedimos.
2: Senhor, escutai nossa prece.
1: Oração pelas vocações.
3: Jesus, Mestre divino, que chamaste os apóstolos a vos seguirem, continuai a passar pelos nossos caminhos, pelas nossas famílias, pelas nossas escolas, e continuai a repetir o convite a muitos de nossos jovens. Dai coragem às pessoas convidadas, dai força para que vos sejam fiéis como apóstolos leigos, como sacerdotes, como religiosos e religiosas, para o bem do povo de Deus e de toda a humanidade. Amém.
0: Dai-nos, ó Pai, viver vosso perdão para com todo irmão e irmã que era contra nós, por Cristo nosso Senhor.
2: Amém.

0: Oremos, irmãos e irmãs, para que o nosso sacrifício seja aceito por Deus, Pai Todo-Poderoso.
1: Receba, Senhor, por tuas mãos esse sacrifício, para a glória do seu nome, para o nosso bem e de toda a Santa Igreja.
0: Inclinai-vos, Senhor, as nossas súplicas e acolhei benigno as oferendas dos vossos fiéis, a fim de que os dons que cada um trouxe em vossa honra sirvam à salvação de todos, por Cristo nosso Senhor.
1: Amém.
0: O Senhor esteja convosco.
1: Ele está no meio de nós.
0: Corações ao alto.
1: O nosso coração está em Deus.
0: Demos graças ao Senhor nosso Deus.
1: É nosso dever e nossa salvação.
0: Na verdade é digno e justo. É nosso dever e salvação dar-vos graças sempre e em todo lugar, Senhor Pai Santo, por vosso amado Filho Jesus Cristo. Ele é a vossa palavra pela qual tudo criastes. Ele é o nosso Salvador e Redentor, que se encarnou pelo Espírito Santo, nasceu da Virgem Maria. Ele, para cumprir a vossa vontade e adquirir para vós um povo santo, estendeu os braços na hora da sua paixão, a fim de vencer a morte e manifestar a ressurreição. Por isso, com os anjos e santos, proclamamos vossa glória, cantando a uma só voz.

0: Na verdade, ó Pai, vós sois santo, fonte de toda a santidade. Santificai, pois, estes dons, derramando sobre eles o vosso Espírito, a fim de que se tornem para nós o corpo e o sangue de nosso Senhor Jesus Cristo.
1: Enviai o vosso Espírito Santo.
0: Estando para ser entregue e abraçando livremente a paixão, Jesus tomou o pão, pronunciou a bênção de ação de graças, partiu e o deu a seus discípulos, dizendo: Tomai todos e comei, isto é o meu corpo que será entregue por vós. Do mesmo modo, no fim da ceia, ele tomou o cálice em suas mãos e, dando graças novamente, o entregou a seus discípulos, dizendo: Tomai todos e bebei, este é o cálice do meu sangue, o sangue da nova e eterna aliança, que será derramado por vós e por todos para a remissão dos pecados. Fazei isto em memória de mim.

0: Mistério da fé.
1: Anunciamos, Senhor, a vossa morte e proclamamos a vossa ressurreição. Vinde, Senhor Jesus.
0: Celebrando, pois, o memorial da morte e ressurreição do vosso Filho, nós vos oferecemos, ó Pai, o pão da vida e o cálice da salvação, e vos agradecemos porque nos tornastes dignos de estar aqui na vossa presença e vos servir.
1: Aceitai, ó Senhor, a nossa oferta.
0: Suplicantes vos pedimos que, participando do corpo e sangue de Cristo, sejamos reunidos pelo Espírito Santo num só corpo.
1: O Espírito nos una num só corpo.
0: Lembrai-vos, ó Pai, da vossa Igreja que se faz presente pelo mundo inteiro, que ela cresça na caridade em comunhão com o Papa Leão XIV, com o nosso Bispo Itacir, os bispos do mundo inteiro, os presbíteros, os diáconos, todos os ministros do vosso povo.
1: Lembrai-vos, ó Pai, da vossa Igreja.
0: Lembrai-vos também na vossa misericórdia dos nossos irmãos e irmãs que adormeceram na esperança da ressurreição, de sétimo dia de Jurei de Castoldi, e de todos os que partiram desta vida. Acolhei-os junto a vós na luz da vossa face.
1: Concedei-lhes, ó Senhor, a luz eterna.
0: Enfim, nós vos pedimos, tende piedade de todos nós e dai-nos participar da vida eterna com a Virgem Maria, Mãe de Deus, São José, seu esposo, os apóstolos e todos os santos que neste mundo viveram na vossa amizade, a fim de vos louvarmos e glorificarmos por Jesus Cristo, vosso Filho. Por Cristo, com Cristo e em Cristo, a vós, Deus, Pai Todo-Poderoso, na unidade do Espírito Santo, toda a honra e toda por todos os séculos dos séculos.
1: Amém.
0: Obedientes à palavra do Salvador e formados por seu divino ensinamento, ousamos rezar. Pai nosso, que estais nos céus, santificado seja o vosso nome. Venha a nós o vosso reino. Seja feita a vossa vontade, assim na terra como no céu. O pão nosso de cada dia nos dai hoje. Perdoai as nossas ofensas, assim como nós perdoamos a quem nos tem ofendido. E não nos deixeis cair em tentação, mas livrai-nos do mal. Livrai-nos de todos os males, ó Pai, e dai-nos hoje a vossa paz. Ajudados pela vossa misericórdia, sejamos sempre livres do pecado e protegidos de todos os perigos, enquanto aguardamos a feliz esperança e a vinda do nosso Salvador, Jesus Cristo.
1: Vosso é o reino, o poder e a glória para sempre.
0: Senhor Jesus Cristo, dissestes aos vossos apóstolos, eu vos deixo a paz, eu vos dou a minha paz. Não olheis os nossos pecados, mas a fé que anima a vossa Igreja. Dai-lhe, segundo o vosso desejo, a paz e a unidade. Vós que sois Deus, com o Pai e o Espírito Santo.
1: Amém.
0: A paz do Senhor esteja sempre convosco.
1: O amor de Cristo nos uniu. Cordeiro de Deus, que tirais o pecado do mundo, tende piedade de nós. Cordeiro de Deus, que tirais o pecado do mundo, tende piedade de nós. Cordeiro de Deus, que tirais o pecado do mundo, dai-nos a paz.
0: Felizes os convidados a participar da ceia do Senhor. Eis o Cordeiro de Deus que tira o pecado do mundo.
1: Senhor, eu não sou digna que entreis em minha morada, mas dizei uma palavra e serei salvo.

0: Glória ao Pai, ao Filho e Espírito Santo, como era no princípio, agora e sempre. Glória ao Pai, ao Filho e ao Espírito Santo, como era no princípio, agora e sempre. Jesus manso e humilde de coração, fazei o nosso coração semelhante ao vosso. Alma de Cristo, santificai-me. Corpo de Cristo, salvai-me. Sangue de Cristo, inebriai-me. Água do lado de Cristo, lavai-me. Paixão de Cristo, confortai-me. Ó bom Jesus, ouvi-me. Dentro de vossas chagas, escondei-me. Não permitais que me separe de vós. Do espírito maligno, defendei-me. Na hora da morte, chamai-me e mandai-me ir para vós, para que com os vossos santos vos louve por todos os séculos dos séculos. Amém. E pedimos para Nossa Senhora que esteja sempre conosco, nos protegendo. Ave Maria, cheia de graça, o Senhor é convosco. Bendita sois vós entre as mulheres, e bendito é o fruto do vosso ventre, Jesus. Santa Maria, Mãe de Deus, rogai por nós, pecadores, agora e na hora da nossa morte. Amém.
1: Oração. Senhor, o vosso dom celeste penetre nossas mentes e nossos corpos, para que em nós prevaleça sempre não o sentimento, mas a força deste sacramento. Por Cristo nosso Senhor.
0: Amém.
1: Nesse momento pedimos a Deus que abençoe estes pãezinhos, para que possamos reforçar nossa alma e nosso corpo através deles. Que a bênção do Deus Todo-Poderoso desça sobre eles, em nome do Pai e do Filho e do Espírito Santo.
0: Amém.
1: O Senhor esteja convosco.
0: Ele está no meio de nós.
1: Abençoe-vos o Deus Todo-Poderoso, o Pai, o Filho e o Espírito Santo.
0: Amém.
1: Ide em paz e o Senhor vos acompanhe.
0: Graças a Deus.

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De clima da semana Farroupilha, estamos começando mais um Gaita e Viola. A partir de agora, você comigo, Luma Boa, para as Farmácia Central Associadas, Garibote Assistência Familiar, Magazine Luiza, o chimarrão para erva mate seco, cor verde intensa, sabor marcante e qualidade que acompanha o gaúcho em todos os momentos na sua própria compra. 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Encantos, lancheria, sorveteria e choperia. Alô, Badinha, alô, Grazi, Cassiano, Vini, Júlio, Chico, um abraço pro Guedes, um abraço também pro Victor, né? O pequeno Badizinho lá, toda a turma, pessoal da Encantos, lancheria, sorveteria e choperia também com a gente. Na primeira hora, gente, cá, lavagem, Bonzão Móveis, Amargo do Colono, Agência Aqua e Ronaldo do Shopping. 4:09, temperatura agradável, 25 graus, na tarde linda desta quinta-feira. Adeus, Mariana, Valdir e Carlos Magrão, naquele clima da semana Farroupilha, só música gaúcha, hein? Hoje e amanhã, aqui no Gaita e Viola.

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9: Vamos lá, de volta aqui no Gaita e Viola. Um abraço pro Giovanni aí, pra toda a turma da Mundial Tintas, né? Obrigado pela companhia de vocês, pessoal tá ligadinho com a gente, acompanhando aqui o nosso Gaita e Viola. Daniel Butzel, Ademar, a Sandra, pessoal da Daniel Veículos também com a gente, um abraço pro Badim, pessoal aí da Encantos, Lancheria, Sorveteria e Choperia. Alô, Paulinho aí da Barbearia Fagundes, um abração aí pro pessoal na Padaria Bebê também com a gente. Um abraço pro Nadi, lá em Mussum, lá na lancheria do Nadi, também ligado com a gente. E um abraço pro barbeiro Chorinho, lá na barbearia do Chorinho, lá em Mussum. Pessoal da DVJ também com a gente, um abraço aí pro Júnior, pro Beto, pra todo o pessoal. Obrigado pela sintonia, uma ótima tarde. 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Um abraço pro meu amigo Dirceu, lá de Mussum, né? O Bota Branca tá ouvindo a gente, grande Dirceu, tá ligado aqui no Gaita e Viola, pessoal lá da MS de Mussum também, um abraço pro Márcio, pra Sinar, um abraço pro Jorginho, é, toda a turma lá da MS de Mussum. Também acompanhando, um abraço pra Mari e pro Juarez aí da Fubica Bordados, aí no Porto 15. A Loici Terezinha Dutra tá na escuta do programa, aí no Jardim do Trabalhador, aí no Doutor Ricardo, né, Loici? É, Doutor Ricardo, né? Um abraço aí pra Loici Terezinha Dutra e pra Circe Giovanella também tá com a gente. Um abraço também pro seu Hilário e pra dona Eva Dutra, aí do Nova Morada, né? É, a Circe Giovanella também com a gente. Um abraço pra vovó Anália, pra Carla, lá na farmácia Manipulares de Mussum. E um abraço pro Eleutério e também pra Ana Versetti. Obrigado pela companhia de vocês. Vamos lá, a Circe tá triste hoje, né, Circe? Pois é, rapaz, o Grêmio perdeu pro Botafogo ontem. Foi garfiado o Grêmio ontem, né? Foi garfiado o Grêmio, rapaz. O juiz apelou pra cima do Grêmio ontem, né? Um abraço aí pra Circe. Walter Moraes, cavalo caramelo?
8: Cavalo.
9: 4h27. Vizinho.

Aí os nativos, Castelhana, Pedro Neves, João Saudade, Walter Moraes, Cavalo Caramelo, um símbolo de resistência aqui no Gaita Viola. Pra você ligadinho com a gente, uma ótima tarde. Um abraço pessoal da Bronzatti, meu amigo Pingo, um abraço pro Jefferson também. Pessoal lá de Casa Nova, doutora Riele Zamboni, aí próxima à escola Érico Veríssimo, uma ótima tarde. Lá no Mercado Pio também, pessoal, tá ligado no Gaita Viola. Um abraço pro Elton aí do restaurante Marsala, toda a turma, obrigado pela sintonia. Meu amigo Santos Zonato, um abraço pro Sacola, grande Sacola. Também acompanhando a gente, um abraço pro Pitol aí das lavagens Pitol. O Elias e a Simone, lá da Elias e Companhia. Também um abração aí pro Mustafá, grande Mustafá. Pessoal lá na padaria Bebê também, o Diego e o Diego lá no bairro Fátima e Mussu na oficina. Também acompanhando a gente, alô Derque aí da Construvale, um abraço pro Derque. O Guilherme lá na Júlio de Castilhos em Roca Salles, um abraço. Quem mais aqui? Marcial Dalazen, boa tarde, manda um abraço para o pessoal da Barra do Zeferino. Então um abraço aí para toda a turma, né? Da Barra do Zeferino, dona Maria Schneider também tá ouvindo o programa. O Anderson Miranda de Mussum também tá ligado com a gente, um abraço aí pro Anderson. É só música gaúcha, tá, Anderson? É só música gaúcha. Bom, um abraço aí pro Anderson Miranda lá de Mussum. Fala, Dani, manda um abraço pro Negão, diz pra ele acordar cedo. O Diogo Farias, um abraço aí pro Diogo, tá ouvindo o programa também, tá mandando um abraço então pro Negão acordar cedo, né? É, tá certo então. Um abraço, Diogo. Obrigado pela companhia, pela sintonia. O Negão tá dormindo demais aí, Diogo? É, tá dormindo demais, não tá acordando cedo, né? É, rapaz. Quem mais aqui tá ligado com a gente? Acompanhando, alô, Ramon Mazarino. Um abração aí pro meu amigo Ramon, o Luiz lá, em Vespasiano Correia, no Recanto do Nono. Meu amigo Aristeu de Conto tá sempre ligado no Gaita e Viola, o Azulão lá em Jacarezinho também. Um abração pessoal aí no Bar e Mercado Zanon também, grande Zanon. Um abração, hein? O vovô do Bento, né? O vovô do Bento, rapaz, o Zanon. Um abração, obrigado pela sintonia de você. Miro Saldanha, Lírios e Abelhas, 18 para 5.

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Reclamação do Jaime Caetano Brau, bochincho aqui no Gai TV Viola. 2 minutos faltando para 5. Um abraço para Juliana, pessoal aí do Ponto das Estações, no bairro Porto 15. Próximo sábado tem Renan Júnior fazendo a festa, vai ter almoço, vai ter costelão. Um abraço aí para toda a turma no Ponto das Estações, no bairro Porto 15, né? Pessoal tá ligado com a gente. Próximo sábado, hein? É, tem Renan Júnior, o cantor do Madrugada Gelada, fazendo a festa. Um abraço pro Eliseu, meu amigo Eliseu Matos de Oliveira lá de Mussum, também tá ligado com a gente, tá pedindo aqui uma música do Baitaca. O Maicon Cardoso, uma música pra galera na obra, mais apaixonado da obra, o Porquinho, música, esse cara sou eu. É só música gaúcha, gente, né? O Gaita e Viola no clima da semana Farroupilha, a gente desde terça-feira só tá rodando música gaúcha e vai até amanhã sim aqui no Gaita e Viola, tá bom? São 2 horas de música gaúcha aqui no programa, a gente não tá aderindo aqui às outras músicas. A Verônica Scheid Duarte também tá pedindo aqui uma música do Baitaca. E um abraço pra Márcia Benini, pra Suzy Antônia e pro Johnny de Azevedo, pessoal lá de Roca Sali. Olha o fogão a gás, a lenha aí, ó. 1 faltando para 5, daqui a pouco os aniversariantes do dia.

5:05, Baitaca, fogão a gás ou a lenha, Grupo Rodeio, Iguaria Campeira, 5:06, 25 graus a temperatura, Magazine Luiza, também com a gente, Pizzaria Casa de Florença, em Encantado, peça pelo link nas redes sociais, né? @ Casa de Florença Pizzaria, ou 519-9575-5952. Garibote Assistência Familiar, Jordani, também a Trofim, Erva Mate Seco com a gente, o chimarrão do Gaita e Viola, Bons Móveis, Loja Modesta. 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Aniversariantes de hoje, quem é que tá de aniversário hoje, completando mais um ano de vida? A Letícia Saldifus tá de aniversário hoje, parabéns aí pra Leti. A Alessandra Gonçalves, a filha da Risoleta, tá de aniversário hoje, parabéns aí pra Alessandra. Janaíne Gelati Garancini, parabéns aí pra Janaíne, né? Aí do Gelati Bicicletas, né? A Janaíne Gelati Garancini tá de aniversário hoje. Aline Margel, também tá de aniversário hoje, farmacêutica Aline. Letícia De Luca, parabéns Letícia. Solange Pocarri, né? Também tá de aniversário hoje. A Raquel Luiza Bagatini, a Márcia Jongo lá de Roca Salles, a Joana Capitânio e o Anderson Pereira também tá de aniversário nesta quinta-feira, dia 17 de setembro. Parabéns a todos os aniversariantes do dia de hoje. O Anderson, a Joana, a Márcia, a Raquel. É quinta-feira, dia 17 de setembro. Parabéns a todos os aniversariantes do dia de hoje. O Anderson, a Joana.

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Marcelo Oliveira, Moço Domeiro e Moça Bonita, João Chagas Leite, Ave Sonora, Gaúcho da Fronteira, participação do Paulo Costa, tá bombando o Vaneirão. 29 faltando para 6, 24 graus a temperatura, depois do intervalo tem mais.

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1: Vamos lá, 5:37. Um abraço pro Marcos e pra Luciane lá na Linha Alegre, a Carmen Pez e Mussum, Alciria Solange Tomazini, aí de Roca Salles também estão acompanhando o nosso programa. Um abraço aí pro Alcir e também pra Solange. 23:06, 24 graus a temperatura. César Oliveira e Rogério Melo lá na fronteira.

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1: Vamos lá, na reta final do Gaita e Viola, 9:06, nesta quinta-feira, dia 17. Quero mandar um abraço aqui pra Clarinda, minha amiga Clarinda tá ouvindo o programa. Obrigado pela companhia, me mandou uma foto aqui, rapaz, de quando eu era piá. Aí quando eu era garotinho, foi, se não me engano, foi numa intersérie da escola Heitor Peretti, né? Foi lá no campo da Screc, né? Bons tempos, né? Há mais ou menos uns 25 anos atrás, né? 24 anos atrás, por aí. Uma foto que a Clarinda mandou aqui, né? Legal, Clarinda, bela recordação, né? Eu ainda com cara de piá, né? É, eu era novinho nessa época, né, Clarinda? Pois é. Obrigado pela bela recordação que me mandou aqui. Gente, estou fechando por aqui o nosso Gaita e Viola desta quinta-feira. Agradecendo a sua companhia, a sua sintonia. Agradecendo você que esteve com a gente. Amanhã o Gaita e Viola traz também mais 2 horas de música gaúcha. Nossa homenagem aqui pela Semana Farroupilha. Desde terça-feira só tocando música gaúcha. Amanhã, né? Amanhã sexta-feira, dia 18, vamos fazer a mesma coisa, né? 2 horinhas aí de música gaúcha também. Vou fechar com os Farrapos, Chimarreando ao Pé do Fogo. Gente, boa noite. Na sequência, a hora da Ave Maria, depois tem o Claudinei Coferri com o Fim de Tarde.

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1: Olá, com alegria chegamos até vocês, ouvintes, para a oração da Ave Maria. Desejamos que a graça do Senhor Deus e os cuidados maternos de Maria Santíssima cheguem a todos os vossos lares. No mês da Bíblia, comentando as passagens bíblicas que nos falam de Maria, escolhemos hoje o trecho de São Lucas, no capítulo 2, versículos de 1 a 7, onde lemos assim: Naqueles dias, o imperador Augusto publicou um decreto ordenando o recenseamento em todo o império. Este primeiro recenseamento foi feito quando Quirino era governador da Síria. Todos iam registrar-se, cada um na sua cidade natal. José era da família e descendência de Davi. Subiu da cidade de Nazaré, na Galiléia, até a cidade de Davi, chamada Belém, na Judéia, para registrar-se com Maria, sua esposa, que estava grávida. Enquanto estavam em Belém, se completaram os dias para o parto, e Maria deu à luz o seu filho primogênito. Ela o enfaixou e o colocou na manjedoura, pois não havia lugar para eles dentro da casa. Este é o relato do nascimento do menino Deus, esperado por todos, anunciado pelo anjo, acolhido por Maria e José. O menino Jesus veio ao mundo, nasceu. Nasceu como uma criança pobre qualquer. Não entrou no mundo chegando num palácio de reis, mas nasceu na humildade e pobreza normal de tantas crianças da época. Nasceu e foi enrolado em panos e colocado na palha da manjedoura, pertinho dos animais que eram abrigados à noite, junto ou ao lado dos membros da família. Certamente que Jesus não se importou com os animais e nem com a palha, mas sim com a acolhida que encontrou naquele lugar junto das pessoas simples. E, por outro lado, deve ter sentido a rejeição por parte dos poderosos e do rei Herodes, que depois empreendeu uma perseguição para matá-lo. Rezemos por todos quantos procuram acolher Jesus e se comprometem com ele, vivendo bem a cada dia. Ave Maria, cheia de graça, o Senhor é convosco, bendita sois vós entre as mulheres e bendito é o fruto do vosso ventre, Jesus. Santa Maria, Mãe de Deus, rogai por nós, pecadores, agora e na hora de nossa morte. Amém. Por intercessão de Nossa Senhora, Mãe dos Migrantes, e de São João Batista Scalabrini, invoco a bênção de Deus e a proteção dele sobre vocês, queridos ouvintes. Afaste de vós todos os males, doenças e tristezas. Abençoe-vos e proteja-vos o Deus Todo-Poderoso, Pai e Filho e Espírito Santo. Amém. Boa noite, fiquem com Deus e Maria. Eu volto amanhã. Até lá.
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4: Agora são 18h04, 23 graus, salve, salve, essa quinta-feira, esse dia 17 de setembro 2026. Está começando aqui pela Rádio Encantado 104.7 FM. Mais uma edição do fim de tarde. 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
4: Final da tarde desta quinta-feira com céu claro, tempo seco aqui na região. Começando com Henrique Juliano, Vidinha de Balada.
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1: Você curtiu aqui no fim de tarde, Gabriel Diniz, Jennifer. E antes, Gustavo Lima com William e Marcelo Tsunami. Seis horas e 15 minutos, 23 graus, céu claro, tempo seco aqui no centro do Encantado. Vamos aos destaques do fim de tarde desta quinta-feira, dia 17. Desfile Farroupilha deve reunir cerca de 100 cavaleiros em Encantado domingo. Desfile faz parte da programação do 13º Encontro Farroupilha. A saída está marcada para as 10 horas da manhã da Rua Júlio de Castilhos, próximo à Casa de Cultura. Há 16 dias do primeiro turno, o governo anuncia reajuste de 15% do programa Bolsa Família. Grêmio perde para o Botafogo em jogo atrasado pelo Campeonato Brasileiro. Tricolor do técnico Renato Portaluppi foi derrotado por um placar de 3-2. No próximo domingo, a equipe do Grêmio enfrenta na Arena o Palmeiras às 11 horas da manhã. 18 horas e 16 minutinhos.
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1: Vitor e Léo, oh, vida boa.

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1: Agora 18 horas e 25 minutinhos, temperatura 23 graus. Final da tarde, começo da noite desta quinta-feira, com céu claro, tempo seco aqui na região. 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Atenção para esta informação, repassada pela Secretaria de Obras e Serviços Urbanos de Roca Salles. Um caminhão com pane mecânica está trancando nesse momento o desvio pela estrada do Picão. Desvio que é utilizado aí principalmente por caminhões para a parte alta e parte baixa do Vale do Taquari. Portanto, um caminhão com pane mecânica está trancando nesse momento a estrada aí do Picão. O pessoal está tentando solucionar o mais breve possível. Mecânica desse caminhão aí, mas por enquanto está trancado o trânsito nesse local, portanto não é um bom momento aí para se acessar e se desvio pela estrada do Picão. Daqui a pouco tem a loteria da sorte.
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1: Marília Mendonça, ausência.

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1: Agora 18 horas e 34 minutos, 22 graus, chegou a loteria. Loteria da sorte desta quinta-feira, esse dia 17 de setembro. Caneta e papel na mão, anotando os números da extração da loteria da sorte. Quinto prêmio, 589. 0.589. Quarto prêmio, 4.288. 4.288. Terceiro prêmio, 1.876. 1.876 terceiro. Segundo prêmio, 381. 0.381. E o primeiro prêmio da loteria da sorte de hoje, o primeirão, 7.383. 7.383, o primeiro prêmio da loteria.

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0: 13, faltando para as 19 horas. Repeteco agora da loteria: quinto prêmio 589, quarto prêmio 4.288, terceiro prêmio 1.876, segundo prêmio 381 e o primeiro prêmio da loteria 7.383. 7.383, o primeiro prêmio da loteria. Já já a previsão do tempo.
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10 minutinhos faltando agora para as 19 horas. Hora agora da previsão do tempo. Amanhã, sexta-feira, o tempo segue firme aqui na região. O sol aparece intercalado por períodos e maior nebulosidade. Nas primeiras horas do dia, pode acontecer a formação de nevoeiro isolado. Temperatura mínima amanhã 9 e a máxima à tarde 25 graus. Sábado, o dia começa com tempo firme. O sol ainda aparece entre nuvens aqui na região. No entanto, ao longo do sábado, instabilidades avançam sobre todo o estado, provocando aumento da nebulosidade. Com isso, podem acontecer pancadas de chuva, que podem ser localmente fortes. Temperatura mínima sábado 15, a máxima tarde 22 graus. Os dados são do Núcleo de Informações Hidrometeorológicas da Univates, previsão do tempo. Vem aí as últimas músicas do programa de hoje, depois a Voz do Brasil. Fechando com Edson Hilton, quem me viu, quem me viu.

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1: Olá, boa noite.
2: Boa noite para você que nos acompanha em todo o país.
1: Quinta-feira, 17 de setembro de 2026.
2: Vamos aos destaques do dia.
1: Ação contra o comércio de celulares irregulares.
2: Operação Última Chamada tem como alvo cerca de 200 estabelecimentos comerciais em 15 estados. Luana Karen.
3: 50 inquéritos policiais foram instaurados. Também foram realizadas prisões em flagrante e 635 aparelhos celulares foram recuperados.
1: Semana Nacional de Trânsito traz como tema Desacelere, seu bem maior é a vida.
2: E especialistas discutem como a ciência pode atuar a serviço da vida nas ruas brasileiras. Cleide Lopes.
4: O objetivo é transformar conhecimento científico em prevenção.
1: ECA Digital completa um ano.
2: Estatuto trouxe novas regras para que as plataformas digitais garantam a proteção de crianças e adolescentes na internet.
1: Os principais avanços são destacados em entrevistas por IAG Miola, diretor da Agência Nacional de Proteção de Dados.
5: Uma mensagem central dessa legislação para as plataformas digitais que, a partir de agora, elas têm um dever de atuar preventivamente para evitar que danos e riscos para crianças e adolescentes sejam consumados.
2: Hoje, na apresentação da Voz do Brasil, eu, Mariana Jungmann e Nazi Brum.
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2: Uma operação em 15 estados para desarticular o comércio de celulares roubados.
1: Numa primeira fase, foram enviadas notificações a pessoas que compraram aparelhos com notificação de roubo no programa Celular Seguro.
2: Com base nessas informações, foi montada a Operação Última Chamada, com foco nos comerciantes que estavam vendendo esses aparelhos.
3: Pelo menos 200 estabelecimentos comerciais localizados em 15 estados foram alvo da segunda fase da Operação Última Chamada, voltada ao enfrentamento de irregularidades relacionadas à venda de aparelhos celulares. O ministro da Justiça e Segurança Pública, Wellington César Lima e Silva, destacou que a operação pretende quebrar a cadeia que envolve o roubo e o furto de celulares.
6: A única forma de combatermos o crime organizado, bem como outras modalidades de criminalidade comum, é exatamente através dessa atuação integrada de todos os órgãos.
3: Como resultado da ação desta quinta-feira, 50 inquéritos policiais foram instaurados. Também foram realizadas prisões em flagrante e 635 aparelhos celulares foram recuperados. Cerca de 280 policiais participaram diretamente da operação nos 15 estados. O secretário nacional da Receita Federal, Robson Barreirinhas, alertou que os consumidores devem consultar o e-mail do aparelho sempre que for comprar um aparelho celular por meio do site ou do aplicativo Celular Seguro. O e-mail é o número de identificação único e global, que funciona como o CPF de um telefone celular. Segundo Barreirinhas, essa consulta deve ser efetuada mesmo no caso da compra de celulares novos.
6: Esse cuidado tem que ser feito também na aquisição de celulares novos em lojas não tão conhecidas, porque em uma das ações aqui nós encontramos caixas de celular novo, caixa vazia. Para que serve isso? Muitas vezes para esquentar o celular roubado. Às vezes, mesmo com aparência de novo, é importante que o cidadão, quando não seja de uma loja conhecida, verifique o e-mail para ver se aquilo lá não é produto de roubo.
3: Já a recomendação para os cidadãos que tiveram o celular roubado é que indiquem os dados do aparelho na plataforma Celular Seguro. Na internet, o site Celular Seguro pode ser acessado pela conta gov.br. Já o aplicativo está disponível para baixar de graça nas lojas de aplicativo para celulares. Reportagem Luana Karen.
2: E as Forças Integradas de Combate ao Crime Organizado, as FICOS, divulgaram os resultados da Operação Força Integrada 4, de combate ao tráfico de drogas e de armas, à lavagem de dinheiro e a organizações criminosas violentas.
1: Foram cumpridos cumpridos em 20 estados, 173 mandados de busca e apreensão, além de 137 prisões.
2: Também foram apreendidos 18 veículos avaliados em R$1,5 milhão, além de 7 armas de fogo, 49 munições, 11 quilos de cocaína e 90 quilos de maconha. Os bens bloqueados somam R$510 milhões.
1: As FICOs estão presentes em todo o país, com 41 unidades que promovem o compartilhamento de informações de inteligência e atuação integrada.
2: Uma oportunidade para empresas privadas ou públicas que estão com pendências na Receita Federal.
1: Até o dia 10 de novembro, elas poderão ajustar os pagamentos de PIS, PASEP e COFINS sem a incidência de juros de ofício.
7: A regularização é destinada a empresas privadas, órgãos públicos e entidades sem fins lucrativos que pagam PIS, PASEP e COFINS. A iniciativa faz parte da ação de regularização de créditos da Receita Federal e busca o ajustamento espontâneo das obrigações tributárias. De acordo com a Receita, existem inconsistências que somam R$1,3 bilhão. Os avisos para regularização foram enviados pelos Correios e para a Caixa Postal do Contribuinte no portal ECAC, o Centro Virtual de Atendimento. Para fazer a regularização, não é preciso comparecer às unidades da Receita, nem enviar comprovação das retificações. O prazo para que esses contribuintes façam os pagamentos sem a incidência de juros de ofício vai até o dia 10 de novembro. Após essa data, a Receita Federal vai realizar novas verificações e os contribuintes que não efetuarem os pagamentos serão fiscalizados. Na última edição dessa ação, foram regularizados R$900 milhões. Thaísa Vitória para a Voz do Brasil.
2: Há um ano, o Brasil dava um passo importante para garantir os direitos das crianças e adolescentes. Era sancionado o ECA Digital.
1: Inspirado no Estatuto da Criança e do Adolescente de 1990, que foi um marco para a proteção dos pequenos, o ECA Digital trata das obrigações das plataformas com a segurança deles, também no ambiente virtual.
2: Mais cedo, eu conversei com o diretor da Agência Nacional de Proteção de Dados e a Gemiola sobre os avanços desse novo marco legal e as mudanças que estão sendo implementadas para uma navegação mais saudável nas mídias digitais. Acompanhe. Diretor, bem-vindo à Voz do Brasil para a gente falar desse marco que é a criação do ECA Digital, né? O que que o senhor destaca como principais avanços trazidos por essa legislação ao longo desse período?
5: Tem uma mensagem central dessa legislação para as plataformas digitais, que é que a partir de agora elas têm um dever de atuar preventivamente para evitar que danos e riscos para crianças e adolescentes sejam consumados, para que eles aconteçam nas plataformas digitais. Então é um dever de agir de maneira preventiva e proativa. As plataformas têm que, desde a concepção do produto que oferecem para crianças e adolescentes, durante toda a operação desse produto, tem que tomar conta, né? Tem que tomar medidas para que esse produto seja muito seguro para crianças e adolescentes. Isso se concretiza em uma série de obrigações que essa legislação cria para as plataformas digitais no Brasil. Então, por exemplo, as plataformas com o ECA Digital passam a ter um dever de adotar medidas que evitem que crianças e adolescentes sejam expostas a conteúdos ou práticas que podem colocar em risco a sua integridade física, como práticas conhecidas de incentivo ao suicídio ou automutilação. É uma outra obrigação muito concreta que o ECA Digital traz é o dever das plataformas digitais de prevenirem que o uso da plataforma ou do serviço digital seja compulsivo, excessivo por crianças e adolescentes. Então há um dever aqui de mudar, né, incentivos que as plataformas às vezes fazem para um uso para as crianças e adolescentes ficarem conectadas excessivamente, né, de maneira, ou seja, são medidas para evitar o vício nas plataformas digitais. Um outro exemplo são obrigações das plataformas garantirem que crianças e adolescentes tenham contato apenas com conteúdos que sejam adequados à sua idade. E para mencionar um último exemplo aqui de uma obrigação das plataformas digitais criadas pelo ECA Digital, está a obrigação de que as plataformas ofereçam mecanismos de supervisão parental. O que significa isso? Ferramentas para que os pais, as mães, os responsáveis por crianças e adolescentes consigam acompanhar o uso das redes sociais e das plataformas em geral por crianças e adolescentes e fazer escolhas para que esse uso seja o mais seguro para essa criança e para esse adolescente. Então, ganhar o uso das redes sociais e das plataformas em geral por crianças e adolescentes e fazer escolhas para que esse uso seja o mais seguro.

0: prazo para as plataformas se adequarem a isso. O que que elas precisam fazer até o início do ano que vem?
1: Para cumprir uma obrigação que eu mencionei aqui, de garantir que crianças e adolescentes tenham contatos com conteúdos que são adequados à sua idade, a plataforma precisa saber se o usuário é ou não uma criança ou um adolescente. Então precisa aferir a idade deste usuário. E o ECA Digital dá uma mensagem muito clara, principalmente para aqueles conteúdos, produtos e serviços que são considerados proibidos para crianças e adolescentes do ponto de vista da lei brasileira. Então, o álcool, o tabaco, as bets, né, os serviços de aposta, os conteúdos pornográficos, isso é considerado pela lei brasileira proibido para menores de 18 anos. Então, o que o ECA Digital nesse caso faz é proibir aquela autodeclaração. Então, o ECA Digital diz, ó, não funciona mais simplesmente ter aquela mensagenzinha de dizer eu tenho mais de 18 anos e poder acessar. Tem que ter um mecanismo que funcione de maneira adequada e efetiva. O que a NPD fez quando o ECA Digital entrou em vigor em março desse ano foi estabelecer um cronograma para que as plataformas consigam se adequar a essa obrigação, porque ela é uma obrigação também tecnicamente complexa, né? Então a NPD já em março desse ano publicou uma série de orientações para as empresas dizendo, ó, o que a gente espera desses mecanismos que vão ser adotados, que vocês devem adotar para aferir idade, é que eles tenham algumas características, que eles sejam confiáveis, como diz a lei brasileira. O que que significa isso? Eles têm que ter acurácia, ou seja, eles têm que acertar a idade do usuário, né? Então eles têm que ter alguma confiabilidade de que eles vão analisar de maneira adequada qual é a idade daquele usuário. Outra característica que a NPD diz que é importante é eles têm que ter robustez. O que que significa isso? Não pode ser fácil fraudar esse mecanismo, senão ele não vai ser efetivo. Então a gente viu alguns, sair na imprensa antes mesmo do ECA Digital entrar em vigor, exemplos de crianças ou adolescentes que simplesmente, por exemplo, num mecanismo de aferição de idade que faz o reconhecimento facial, pintam uma barba para se passar por uma pessoa adulta. Se o mecanismo de aferição de idade não consegue identificar que isso é uma fraude, isso é um mecanismo que ele não é confiável. E tem que ser mecanismo também, outra característica importante, que respeitem a privacidade, que protejam os dados dos usuários. Então a NPD começou orientando as plataformas sobre de que maneira elas devem adotar esses mecanismos. E o que a gente está fazendo desde março agora é detalhar esses requisitos técnicos para que as plataformas saibam exatamente o que que a NPD, que é o órgão regulador responsável por fiscalizar essa obrigação, espera das plataformas, e a NPD também já começou a fiscalizar. Então a gente já começou uma fiscalização, que a gente chama de monitoramento, que é para saber em que medida as empresas estão se adequando a essas obrigações. Quando o detalhamento técnico do que a NPD espera em relação a essa obrigação de aferição de idade estiver pronto, e a gente espera que isso aconteça nas próximas semanas, a NPD vai entrar numa nova fase, que é uma fase de fiscalização, aí eu diria a todo vapor. Que daí todo mundo sabe o que que se espera, todas as plataformas sabem o que que se espera dos mecanismos de aferição de idade, e aí a NPD vai começar a cobrar integralmente o cumprimento dessa obrigação. A gente já está monitorando, ou seja, já estamos acompanhando quem está adotando e estamos em diálogo com quem ainda não adotou e tem que adotar esse mecanismo de verificação de idade para entender como é que essas empresas estão planejando cumprir a lei, já que conforme o cronograma que a NPD divulgou, a partir de janeiro do ano que vem haverá uma cobrança muito intensa de que esses mecanismos estejam plenamente em funcionamento no nosso país.
0: E tem um outro prazo vencendo hoje também, que é o dos relatórios de transparência que eles têm que apresentar, né? Quais são as informações que têm que estar nesses relatórios?
1: Perfeito. Esses relatórios de transparência são algo também muito importante, uma obrigação nova que o ECA Digital trouxe para as plataformas. E é uma obrigação muito relevante, eu diria, porque é a maneira pela qual o ECA Digital obriga as empresas a prestarem contas de como é que elas estão atuando para cumprir todas as obrigações do ECA Digital. E hoje, como você muito bem ressalta, é o prazo que a NPD determinou para as empresas fazerem a publicação, pela primeira vez no Brasil, desse relatório de transparência. Quem é que tem que publicar esse relatório de transparência de acordo com a lei? Todas as empresas ou plataformas que tenham pelo menos 1 milhão de usuários, que sejam crianças e adolescentes. E tem a obrigação de publicar um relatório de transparência nos seus próprios sites, em português, para que todos os usuários no Brasil consigam compreender, contendo informações como quais são os canais de denúncia disponíveis dentro dessa plataforma para receber denúncias e como é que essa plataforma processa eventuais denúncias, né, de violações que estejam acontecendo dentro da plataforma. Outra informação que precisa conter esse relatório de transparência: as empresas vão ter que mostrar dados sobre quantas denúncias recebem, como é que processam, né, essas denúncias, como é que moderam conteúdos, como é que fazem a moderação de contas, né, se decidem, por exemplo, bloquear determinados usuários por respeito às regras da plataforma ou às regras do ECA Digital, como é que isso funciona. E um terceiro conjunto de informações também muito importante que deve constar nesse relatório de transparência

0: diz respeito à avaliação de impacto das plataformas sobre os seus próprios serviços, ou seja, as plataformas vão ter que publicar ou publicizar quais são os principais riscos que identificam nos seus produtos e serviços para crianças e adolescentes. Então, é um conjunto de informações muito importante para que a sociedade brasileira como um todo consiga acompanhar de que maneira as plataformas estão se adequando e cumprindo essas obrigações criadas pelo ECA Digital no Brasil.
1: Muito bem, nós conversamos com o IAG Miola, diretor da Agência Nacional de Proteção de Dados. Muito obrigada, diretor, pela sua entrevista à Voz do Brasil.
0: Obrigado.
2: Empresas de transporte que pagarem abaixo do peso mínimo do frete agora correm o risco de serem punidas.
1: A Agência Nacional de Transportes Terrestres, a ANTT, vai suspender o registro das transportadoras que descumprirem de forma recorrente o valor do frete.
3: A Agência Nacional de Transportes Terrestres, a ANTT, iniciou os procedimentos para suspender cautelarmente empresas que descumprem de forma reiterada o piso mínimo do frete rodoviário. A suspensão do Registro Nacional de Transportadores Rodoviários de Cargas, o RNTRC, vai ser publicada no Diário Oficial da União e terá efeito 72 horas depois. O prazo pode variar de 5 a 30 dias para empresas que acumularem mais de 4 autuações em datas diferentes, no período de 6 meses, quando houver risco de continuidade das irregularidades. A fiscalização foi reforçada por novas regras que ampliaram o controle das operações de transporte. A repetição das infrações também pode levar ao cancelamento do RNTRC por até 2 anos e a multa de até R$1 milhão. As medidas não se aplicam ao transportador autônomo de cargas que atua exclusivamente como contratado. Claudimário Carvalho, para a Voz do Brasil.
1: A Semana Nacional de Trânsito começa amanhã, 18 de setembro.
2: O tema é desacelere, seu bem maior é a vida.
1: Este ano foi feito um debate de como colocar a ciência a serviço da vida no trânsito.
2: O objetivo é traçar novas estratégias para diminuir os acidentes de trânsito no país.
4: Os acidentes de trânsito causam cerca de 1.200.000 mortes por ano no mundo, segundo a Organização Mundial da Saúde. E o Brasil ocupa o segundo lugar no número de óbitos por esses sinistros. Durante a abertura da Semana Nacional de Trânsito, especialistas em trânsito e segurança viária nacionais e internacionais discutiram pela primeira vez como colocar a ciência a serviço da vida no trânsito. Os técnicos vão usar como ponto de partida dados do Centro Nacional de Estudos de Sinistros de Trânsito na investigação preventiva de acidentes graves. Criado em maio, o Sinest é inspirado no modelo do CENIPA, que investiga acidentes aeronáuticos. Para o ministro dos Transportes, Jorge Santoro, o objetivo é transformar conhecimento científico em prevenção.
5: O CENIPA é referência não só no Brasil, mas no mundo inteiro, e a gente foi beber dessa experiência para a gente poder avançar num novo ciclo de estudos em que a gente consiga produzir materiais fundamentais para a gente avaliar o que precisa ser feito para a gente poder ter uma agenda de correção. O trabalho nosso aqui é identificar as causas, buscar novos caminhos para resolver esses problemas e para a gente evitar novos acidentes.
4: A ideia é abrir um espaço de diálogo, cooperação e construção conjunta para aproximar experiências internacionais da realidade brasileira. Para o secretário nacional de trânsito, Adroaldo Catão, com o Centro Nacional de Estudos de Sinistros de Trânsito, o Brasil inaugura um novo modelo de gestão de trânsito.
6: O debate tem que se dar sobre os dados e até que ponto aqueles dados podem ou não levar a iniciativas A, B, C e analisar as consequências, analisar os resultados. Isso é muito importante.
4: A Semana Nacional de Trânsito 2026 vai de 18 a 25 de setembro, período em que o país amplia a mobilização e a reflexão sobre a segurança viária e sobre a responsabilidade que cada um tem na construção de um trânsito mais seguro. O tema das ações de 2026 é Desacelere, seu bem maior é a vida. Reportagem Cleide Lopes.
1: Bom, como nós ouvimos aí na matéria da Cleide Lopes, o conhecimento científico pode contribuir em diversas áreas da nossa vida. É disso que a gente trata no quadro Ciência na Prática.
2: E hoje o assunto é sobre um inseto fundamental para o equilíbrio da natureza, a abelha.
1: Você sabia que existem milhares de espécies além daquela tradicional que produz mel e tem ferrão?
2: Uma pesquisa da Universidade de São Paulo se dedica a decifrar a evolução desse animal importante para a produção de frutos e reprodução de plantas.
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8: Muito além dos zumbidos nos jardins, as abelhas guardam uma diversidade surpreendente de espécies nativas.
9: Eu sou Eduardo Almeida, sou biólogo, professor do Departamento de Biologia da Universidade de São Paulo. A pesquisa que nós desenvolvemos se baseia principalmente no entendimento da diversidade de abelhas. A pesquisa, ela teve, né, para diferentes grupos de abelhas que nós pesquisamos, e eu vou dar uma ênfase, as abelhas como um todo e as abelhas sem ferrão. Eu acho que nos últimos 30, 40 anos, nós pudemos entender a evolução das abelhas de uma forma como não havia um precedente anteriormente. Mais recentemente, nós tivemos avanços muito importantes da genética e até mesmo de comparações entre genomas de grupos de abelhas. Isso abriu uma janela para a compreensão das diferenças e das similaridades, que foi muito importante para o entendimento da evolução dos seres vivos.
8: Ao cruzarem dados de DNA com a anatomia detalhada dos insetos, cientistas da USP mapearam como as abelhas se transformaram ao longo de milhões de anos, um conhecimento crucial para proteger espécies e garantir a polinização nas lavouras.
9: As abelhas são conhecidas da toda a população, mas normalmente não se entende a quantidade de espécies que existem, as diferenças entre elas. Então foram duas pesquisas similares, né, que buscaram então entender a história evolutiva, produzindo então um avanço, forneceu um norte. E mais recentemente nós fizemos duas publicações que documentaram então as diferenças anatômicas e nos permitem então entender como a anatomia das abelhas evoluiu ao longo dessa história. Essa etapa então concluiu, né, um passo importante da pesquisa proposta, e os desenvolvimentos previstos para o futuro incluem o entendimento de questões específicas, né, a evolução de determinados comportamentos que tem consequências para entendimento da diversidade, as perspectivas para interações desses grupos de organismos com plantas e com outros organismos ao longo do tempo evolutivo.
8: Acompanhe a pesquisa na página da Universidade de São Paulo. E esse foi o Ciência na Prática, com produção de Warby Calil e edição de Edinaldo Júnior. E nosso encontro com o saber científico volta na próxima semana. Até lá.
1: O valor da produção agrícola brasileira alcançou mais de 920 bilhões de reais.
2: Os destaques foram para as culturas de soja e milho.
10: 927 bilhões e 200 milhões de reais. Esse foi o valor alcançado pela produção agrícola brasileira em 2025, segundo dados divulgados nesta quinta-feira pelo Instituto Brasileiro de Geografia e Estatística, o IBGE. O valor é 18,4% maior do que havia sido registrado em 2024. O avanço na produção brasileira foi impulsionado por culturas como a soja e o milho, que juntas responderam por quase 90% da produção de grãos do Brasil. Henrique Noronha, analista da pesquisa do IBGE, explica os fatores que influenciaram no resultado.
11: Questões climáticas propiciaram uma melhor condição na condução das culturas nas principais regiões produtoras. Como as condições climáticas foram favoráveis, teve aumento de produtividade na maioria das lavouras, com exceção de algumas regiões no Rio Grande do Sul e o Oeste Paranaense e áreas do Nordeste que sofreram com a seca.
10: O Centro-Oeste superou o Sudeste e assumiu o primeiro lugar no ranking de valor da produção agrícola, com alta de quase 32%, totalizando 288 bilhões de reais. Somente o estado do Mato Grosso foi responsável por quase 18% de toda a produção nacional. Em todo o país, a área colhida foi de mais de 100 milhões de hectares, aumento de 4,2% em relação a 2024. Reportagem Gabriela Noronha.
1: Essas foram as notícias do governo federal.
2: Uma realização da Secretaria de Comunicação Social da Presidência da República.
1: Com produção da empresa Brasil de Comunicação.
2: Fique agora com as notícias do Poder Judiciário e do Congresso Nacional. Uma boa noite.
1: Boa noite e até amanhã.
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14: STF suspende decisão que determinava a execução de emendas parlamentares de 2025 em Teresina, Piauí.
15: Para o STJ, criptomoedas podem ser usadas para pagar obrigações contratuais e variação de valor não é justificativa para invalidar negócio.
14: Acordo de 193 milhões de reais beneficia quase 800 trabalhadores na Bahia.
15: Boa noite, eu sou o Arthur Filho.
14: E eu sou Walter Lima.
15: O Supremo Tribunal Federal suspendeu a decisão que determinava a execução de emendas parlamentares de 2025 em Teresina, no Piauí.
14: A decisão foi do presidente do STF, ministro Edson Fachin, que analisou um pedido de suspensão contra decisão do Tribunal de Justiça do Piauí, que havia atendido à solicitação de um vereador de Teresina para determinar o pagamento das emendas. Carolina Chaves.
16: No Supremo, a suspensão foi pedida pelo município de Teresina, que argumentou o risco de grave lesão à economia pública. O município alegou que o cumprimento da ordem exigiria anular despesas já programadas, podendo comprometer serviços nas áreas de saúde, educação e infraestrutura. Ao acolher o pedido do município, o ministro Edson Fachin verificou que as 9 emendas somam valores que não foram empenhados no ano passado, nem inscritos em restos a pagar. Por isso, a execução causaria uma mudança no orçamento deste ano. O presidente do Supremo ressaltou que, embora as emendas parlamentares individuais sejam de execução obrigatória, a implementação precisa seguir as normas legais de planejamento e execução das despesas.
15: É válida a cláusula de contrato que prevê o uso de criptomoedas na compra de bens entre particulares.
14: Para o STJ, o negócio é válido, mesmo que esses aditivos digitais não sejam considerados moeda de curso obrigatório no Brasil, como o real. Fátima Uchoa.
17: A vendedora de um carro e de um imóvel ajuizou ação de rescisão contratual e nulidade de cláusulas contratuais que previa uma transferência de um tipo de criptomoeda como parte do pagamento. O Tribunal de Justiça de Santa Catarina determinou a rescisão do contrato de compra e venda do imóvel, mas manteve a validade quanto ao do veículo. No STJ, a relatora ministra Nancy Andrighi apontou que a lei assegurou que esses ativos digitais possuem valor e podem ser usados em pagamentos ou investimentos, e por sofrer variações no poder de compra, as partes devem avaliar os riscos antes de aceitar a criptomoeda como forma de pagamento.
15: Aplicativo e-título passa a enviar alertas com orientações para as eleições 2026.
14: As notificações reforçam informações sobre serviços da Justiça Eleitoral. RIMAC Souto.
18: O Tribunal Superior Eleitoral iniciou o envio das notificações oficiais pelo aplicativo e-título. Os alertas orientam eleitoras e eleitores com informações dos serviços eleitorais, consulta aos locais de votação e contribui para o enfrentamento da desinformação. O aplicativo substitui o título eleitoral de papel para quem tem a biometria cadastrada e fotografia no aplicativo e pode ser utilizado como documento de identificação no momento da votação. O e-título está disponível gratuitamente nas lojas oficiais de aplicativos para Android e iOS. É importante manter o aplicativo atualizado e ficar atento aos comunicados oficiais emitidos pelo TSE ao longo do período eleitoral.
15: Acordo de 193 milhões de reais beneficia quase 800 trabalhadores na Bahia.
14: A ação faz parte da Semana Nacional da Execução Trabalhista, mutirão promovido para acelerar o pagamento de dívidas judiciais trabalhistas. Larissa Batista.
19: 761 trabalhadores fecharam por meio do Sindipetro um acordo de 193 milhões de reais com a Petrobras. A negociação foi feita pela Justiça do Trabalho, na Bahia. E eles são apenas algumas das milhares de pessoas beneficiadas pelo mutirão da Justiça do Trabalho em todo o país. Já foram arrecadados mais de 3 bilhões de reais em cerca de 56 mil audiências, realizadas nesta edição da Semana Nacional da Execução Trabalhista.
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15: A você, uma boa noite.
14: E até amanhã.

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1: Eu sou Humberto Pinheiro e estes são os destaques de hoje do Jornal do Senado, que começa agora. Lei do Redata cria incentivos fiscais para a instalação de data centers no Brasil. Novas regras da ANAC prevêem multa e suspensão para passageiros indisciplinados. Senado vai analisar marco legal para reduzir riscos e atividades com agentes biológicos. Boa noite. A Presidência da República sancionou a Lei do Redata, que cria incentivos fiscais para instalação e ampliação de centros de processamento de dados, os data centers. A medida busca estimular investimentos no setor e fortalecer a infraestrutura digital do país. Em contrapartida aos benefícios fiscais, as empresas terão de cumprir regras e metas previstas na legislação. A nova lei também estabelece punições para os casos de descumprimento das exigências e dos compromissos assumidos pelos beneficiários. Repórter Douglas Castilho.
2: Com as novas regras, o Estado brasileiro abrirá mão já esse ano de arrecadar o equivalente a 5,2 bilhões de reais em troca de incentivar um setor considerado estratégico pelos parlamentares. As isenções de impostos serão concedidas na compra de produtos de tecnologia da informação e comunicação, além de componentes eletrônicos a serem utilizados nas novas infraestruturas. A líder do governo no Senado Federal, senadora Tereza Leitão, do PT de Pernambuco, manifestou otimismo com o texto.
3: O Brasil deve ser potência da economia digital, conciliando soberania tecnológica, desenvolvimento, sustentabilidade e segurança pública.
2: Durante a audiência pública no Senado, especialistas apresentaram preocupações com a sustentabilidade ambiental e social dos empreendimentos. Por isso, a lei traz mecanismos de contrapartida para que a empresa participe do Redata, como firmar o compromisso com energia limpa e eficiência hídrica. Caso os requisitos não sejam cumpridos, a empresa deverá pagar todos os tributos isentos com juros, além de multa de mora.
1: E as novas regras da ANAC para passageiros indisciplinados já estão em vigor. A resolução classifica as condutas de acordo com a gravidade e prevê punições que vão de orientações a multas de até R$17.500. Em casos mais graves, o passageiro pode ter o direito de voar suspenso por até 12 meses. Entre as condutas consideradas gravíssimas estão agressões físicas contra tripulantes, atentados contra a dignidade sexual e tentativas de acesso não autorizado à cabine de comando. A reportagem é de Luísa Melo.
4: As novas regras da Agência Nacional de Aviação Civil, a ANAC, para passageiros indisciplinados começam a valer a partir desta semana. Os casos de má conduta devem ser classificados de acordo com a gravidade e as punições variam de instruções ao passageiro a multa de R$17.500 e suspensão temporária do direito de voar por até 12 meses para casos considerados como graves e gravíssimos. Entre os comportamentos julgados como gravíssimos estão incluídos violência física contra membro da tripulação e atentado contra a dignidade sexual de tripulante ou passageiro. Ricardo Mota, especialista em direito do consumidor, aponta que um dos maiores desafios das novas normas é a aplicação prática.
5: A régua ficou mais clara no papel. A régua real só vai aparecer quando os primeiros casos concretos forem discutidos, seja na justiça, seja nos canais de defesa do consumidor.
4: As regras são válidas para voos domésticos, incluindo trechos nacionais conectados a voos internacionais.
1: Para reduzir riscos de atividades com vírus, bactérias, toxinas e outros agentes biológicos, o senador astronauta Marcos Pontes, do PL de São Paulo, apresentou um projeto de lei que cria um marco legal da biossegurança e bioproteção. O texto apresenta diretrizes de produção, armazenamento, transporte e descarte de materiais biológicos para instituições que vão desde universidades e laboratórios de diagnóstico médico até grandes centros de pesquisa pesquisa tecnológica sem engessar a liberdade científica. Repórter Márcio Maturana.
6: O avanço acelerado da biotecnologia traz oportunidades, mas também traz preocupação sobre segurança. Por isso, o senador astronauta Marcos Pontes, do PL de São Paulo, apresentou um projeto de lei que cria o marco legal da biossegurança e bioproteção, com regras claras para qualquer atividade que envolva agentes biológicos, como vírus, bactérias, toxinas ou materiais genéticos. São diretrizes de produção, armazenamento, transporte e descarte que deverão ser seguidas por instituições que vão desde universidades e laboratórios de diagnóstico médico até grandes centros de pesquisa tecnológica, sem engessar a liberdade científica. O texto aguarda definição das comissões por onde deverá ser discutido e votado. As medidas de biossegurança são ações práticas para evitar que um vírus, bactéria ou toxina escape por acidente ou contamine profissionais e o meio ambiente. Já as medidas de bioproteção são controles para impedir ações como roubo, sabotagem e uso indevido de informações. O projeto prevê também a criação de uma coordenação nacional permanente e um sistema integrado de informações para proteger dados de segurança nacional. Sobre tecnologia biológica com inteligência artificial e outras semelhantes, o projeto cria a categoria de pesquisa de uso duplo de preocupação. São considerados estudos com fins legítimos, mas que podem ser usados para causar dano. Neste caso, precisa passar por avaliação e supervisão adicionais. Na justificativa do projeto, o senador informa que, apesar de o Brasil já ter legislações importantes nessa área, existem lacunas que podem ser preenchidas de forma moderna, integrada e acessível.
7: Eleições 2026.
1: Neste ano, o eleitor irá votar em dois senadores. Mas atenção, são dois senadores diferentes. Um voto para cada candidato ou candidata. Primeiro, o eleitor escolherá um candidato e confirmará a escolha. Em seguida, registrará o outro voto. Se o eleitor repetir o mesmo número nas duas oportunidades, apenas o primeiro voto será considerado válido. O segundo será anulado automaticamente pela urna eletrônica. Também é importante lembrar que na votação para senador não é possível votar na legenda, ou seja, o eleitor não poderá digitar apenas o número do partido. Caso isso aconteça, o voto para senador será considerado nulo. No dia da eleição, é permitido levar os números dos candidatos anotados no papel. O primeiro turno da eleição ocorre no dia 4 de outubro. E para ajudar o cidadão a se informar melhor, o Senado Federal criou uma página especial para a cobertura das eleições. O site pode ser acessado por meio do endereço senado.leg.br/eleições. E foi sancionada a lei que cria a Política Nacional de Minerais Críticos Estratégicos. A medida busca estimular a pesquisa, a extração, o beneficiamento e a transformação desses materiais no Brasil, com incentivos de até 7 bilhões de reais para projetos do setor. Os minerais críticos e estratégicos são utilizados em tecnologias como carros elétricos, painéis solares, smartphones e equipamentos de alta tecnologia. Mais informações com o repórter Rodrigo Reza.
8: Após a aprovação pelo Senado Federal, foi sancionada a lei que cria a Política Nacional de Minerais Críticos e Estratégicos. A nova legislação determina o foco no processamento destes minerais, também conhecidos como terras raras, no território nacional. A senadora Tereza Leitão, do PT de Pernambuco, afirma que a lei traz ainda responsabilidade ambiental.
3: Ele cria o certificado mineral de baixo carbono e o cadastro nacional de projetos de minerais críticos estratégicos. Nós não vamos produzir só para exportar, nós vamos produzir também para nossa utilização.
8: Estão previstos até 7 bilhões de reais em incentivos do Estado para projetos envolvendo os minerais. O senador astronauta Marcos Pontes, do PL de São Paulo, destaca que a medida pode transformar o futuro do país.
9: Nós temos condição de enriquecer terras raras aqui no Brasil, que são utilizadas por uma série de aplicações estratégicas para o país. Nós temos o material temos os cientistas.
8: As terras raras são um grupo de 17 elementos químicos utilizados na fabricação de diversos tipos de eletrônicos, ímãs para turbinas de energia eólica e em equipamentos da indústria da defesa.
1: Trabalhos técnicos de Eliseu Caires. O Jornal do Senado fica por aqui. Acompanhe agora as notícias da Câmara dos Deputados. Boa noite e até amanhã.
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10: Projeto prevê incentivo à compra de livros com a criação do Pix da Leitura.
11: Avança a regulamentação da divulgação de imagens de crianças na internet.
10: Câmara define regra para nomear doença transmissível e evitar preconceito.
11: Boa noite. Os deputados aprovaram uma proposta que estabelece regras sobre a nomenclatura de doenças transmissíveis com o objetivo de evitar discriminações. A repórter Paula Bittar tem mais detalhes sobre a proposta.
12: A Comissão de Constituição e Justiça da Câmara aprovou um projeto que define regras para a nomenclatura de doenças transmissíveis no Brasil. O objetivo é evitar nomes que causem estigma ou preconceito contra países, etnias, pessoas ou animais e adequar a legislação brasileira às recomendações da Organização Mundial da Saúde. O texto aprovado determina que os nomes das doenças devem ser curtos, fáceis de pronunciar e baseados em características clínicas epidemiológicas ou no agente patogênico. Ficam proibidos termos que provoquem medo ou que tragam referências geográficas, nomes de pessoas, grupos étnicos, ocupações ou outros organismos que não o próprio patógeno. Segundo o autor da proposta, deputado Sérgio Souza, do MDB do Paraná, a mudança na legislação é urgente para evitar desinformação e violência. Ele citou como exemplo os ataques contra macacos ocorridos após a associação equivocada desses animais com o vírus monkeypox ou varíola dos macacos. A proposta que define regras para a nomenclatura de doenças transmissíveis no Brasil segue agora para análise do Senado. Da Rádio Câmara de Brasília, Paula Bittar.
7: Saúde.
10: Projeto de Zé Silva do União de Minas Gerais garante a aplicação domiciliar pelo SUS de vacinas e imunobiológicos previstos no Programa Nacional de Imunizações para pessoas com transtorno do espectro autista. Ele argumenta que o objetivo é reduzir o impacto dos deslocamentos.
13: O autismo, ele não é uma doença, ele é uma condição de vida, e essa condição de vida é preciso o mundo adaptar. Então, para que deslocar essa pessoa para a unidade de saúde, para a unidade básica de saúde? Por isso, é um projeto que parece muito simples, mas ele tem um alto impacto na vida das famílias e das pessoas autistas.
11: De acordo com Zé Silva, a proposta não gera impacto financeiro para o Estado, porque utiliza a estrutura já existente das equipes de saúde da família. Ele acrescenta que a iniciativa faz parte de um conjunto de ações voltadas à inclusão.
10: A Câmara analisa projeto que institui o Programa Nacional de Atenção Integral à obesidade no SUS. A proposta de Fausto Pinato, do União de São Paulo, estabelece uma linha de cuidado prioritária para pessoas com obesidade de alto grau e comorbidades, com atendimento nas unidades básicas de saúde.
11: Segundo Fausto Pinato, o tratamento deve combinar acompanhamento médico, nutricional, psicológico e atividade física. Ele reforça que o projeto prevê ainda o acesso a medicamentos já incorporados ao SUS, com aplicação supervisionada nos postos de saúde.
10: Pinheirinho, do PP de Minas Gerais, apresentou projeto que garante o fornecimento gratuito e contínuo nas unidades básicas de saúde de medicamentos que combinam corticoide inalatório e broncodilatador para tratar a asma pelo SUS. Segundo o texto, a entrega será feita mediante receita médica e cadastro do paciente.
11: De acordo com Pinheirinho, esses remédios já são aprovados pelo SUS, mas hoje ficam concentrados em farmácias especializadas, o que dificulta o acesso. Para ele, descentralizar a distribuição ajuda a prevenir crises graves, evita internações e reduz mortes causadas pela asma.
10: É de autoria de Eduardo da Fonte, do PP de Pernambuco, projeto que obriga maternidades a orientar pais ou responsáveis sobre os cuidados essenciais com o recém-nascido antes da alta hospitalar. Ele aponta que a matéria prevê capacitação prática para prevenir acidentes como engasgos.
11: Eduardo da Fonte explica que o treinamento poderá incluir demonstração com simuladores anatômicos, além de orientações sobre alimentação, higiene e sono seguro. O deputado ressalta que a preparação dos cuidadores pode reduzir mortes evitáveis durante a primeira infância.
10: Gervásio Maia, do PCdoB da Paraíba, apoia a criação da Frente Parlamentar em Defesa da Política Nacional de Plantas Medicinais e Fitoterápicos. O deputado integra o grupo que assinou o pedido de registro do colegiado na Câmara em março deste ano.
11: Gervásio Maia ressalta que a medida também beneficia a agricultura familiar por incentivar o cultivo orgânico de plantas medicinais. Para ele, a iniciativa valoriza o conhecimento popular e a biodiversidade brasileira, como instrumentos de saúde pública e soberania nacional.
7: Direitos humanos.
10: Os deputados estão discutindo um projeto que estabelece regras para a divulgação de imagens de crianças na internet. O texto já foi aprovado na Comissão de Comunicação, como informa a repórter Maria Neves.
14: A Comissão de Comunicação da Câmara dos Deputados aprovou o projeto que visa limitar a exposição de crianças e adolescentes na internet. A proposta obriga os sites a remover imagens, vídeos e dados pessoais que possam violar a privacidade, a dignidade ou o desenvolvimento de crianças e adolescentes. A medida vale mesmo quando o material for publicado ou autorizado por pais ou responsáveis. Ainda de acordo com o texto apresentado pela deputada Rogéria Santos, do Republicanos da Bahia, os provedores de internet também deverão promover a desindexação das páginas com material impróprio de crianças e adolescentes. O objetivo é evitar que o material seja republicado com alterações ou continue a aparecer em mecanismos de busca. O projeto estabelece ainda que, quando a publicação puder afetar direitos da personalidade, a criança ou o adolescente deverá ser ouvido, de acordo com a sua idade e com o grau de maturidade. O relator na Comissão de Comunicação, deputado Jadiel Alencar, do Republicanos do Piauí, ressalta que o objetivo não é restringir os direitos dos pais, mas proteger menores de 18 anos de abusos.
15: A proposta não proíbe a publicação familiar ordinária. O objetivo é prevenir abusos e assegurar que a autoridade parental seja exercida de acordo com o melhor interesse, a dignidade, a privacidade, a segurança e a autonomia progressiva da criança e do adolescente. Nesse sentido, o enunciado recentemente aprovado na 10ª Jornada de Direito Civil reforça a necessidade de considerar o melhor interesse, a participação da criança conforme sua maturidade.
14: Quanto à exploração da imagem de crianças e adolescentes com finalidade de lucro, o texto determina que os responsáveis deverão adotar medidas reforçadas de proteção dos direitos da personalidade. Isso vale mesmo quando não houver remuneração direta, monetização pela plataforma ou pagamento em dinheiro. O projeto também estabelece que a divulgação de imagem, voz ou dados pessoais de crianças e adolescentes poderá gerar indenização por dano moral, ainda que não seja comprovado prejuízo. A reparação será devida quando a publicação ocorrer sem autorização exigida pela legislação ou provocar exposição indevida, abusiva, vexatória, discriminatória, degradante, exploratória ou incompatível com o melhor interesse da criança ou do adolescente. A mera autorização dos pais ou responsáveis não dispensa a responsabilidade das plataformas quando houver dano ao menor de 18 anos. O texto ressalva que as regras não se aplicam à aparição ocasional de crianças em conteúdos jornalísticos, educativos, culturais, científicos, institucionais ou relacionados à segurança pública, desde que não haja exploração ou exposição abusiva. O projeto que limita a exposição de crianças e adolescentes na internet ainda será analisado pelas comissões de Previdência e Assistência Social, Infância, Adolescência e Família e de Constituição e Justiça. Se aprovado, poderá seguir para o Senado. Da Rádio Câmara de Brasília, Maria Neves.
7: Ciência e tecnologia.
11: Raimundo Santos, do PSD do Pará, apresentou uma proposta para criar a Política Nacional de Inclusão Digital da Juventude. A iniciativa reúne ações para ampliar o acesso de jovens à tecnologia, à qualificação profissional e ao empreendedorismo digital.
10: Raimundo Santos afirma que a política deve priorizar estudantes da rede pública inscritos no CadÚnico e jovens em situação de vulnerabilidade. Além disso, a matéria incentiva cursos gratuitos, doação de equipamentos e parcerias para ampliar a inclusão digital.
7: Educação.
11: Ampliar o acesso ao programa PEDMEIA para estudantes do ensino médio da rede pública é o objetivo de uma proposta de Renildo Calheiros, do PCdoB de Pernambuco. O texto prevê a inclusão gradual de todos os alunos inscritos no CadÚnico, inclusive da educação de jovens e adultos.
10: A expansão seria feita dentro dos limites orçamentários e daria prioridade às famílias de menor renda que ainda não receberam benefício. Renildo Calheiros afirma que a medida estimula a permanência dos estudantes na escola e ajuda a reduzir o abandono e a evasão escolar.
7: Cultura.
11: Avançou na Câmara dos Deputados o projeto que cria o Pix da Leitura. O repórter Luiz Cláudio Canuto traz mais informações sobre a proposta.
16: Está na Comissão de Cultura da Câmara projeto que cria o programa Pix da Leitura, um incentivo financeiro com créditos culturais a quem comprove o hábito de ler. No final de junho, a proposta foi aprovada pela Comissão da Amazônia e dos Povos Originários e Tradicionais. O benefício deve ser usado exclusivamente para a cultura, principalmente a compra de livros, mas também cursos, oficinas e eventos culturais. A proposta determina que o registro da leitura seja realizado de forma simples e não avaliativa. A comprovação seria feita, por exemplo, com resumo escrito, comentário livre ou registro em áudio, nunca por meio de provas escolares, avaliações de conteúdo, atribuição de notas ou juízo de valor sobre a leitura. A prioridade para a implementação do programa seriam moradores do Norte e do Nordeste e comunidades tradicionais e de regiões de fronteira. Segundo o autor do projeto, deputado Duda Ramos, do Podemos de Roraima, a medida busca valorizar e recompensar a leitura e romper assim a imagem da leitura como obrigação escolar ou prática de elite. O relator, deputado Alexandre Lindenmaier, do PT do Rio Grande do Sul, defendeu na Comissão da Amazônia o mérito da iniciativa e disse que o programa tem potencial para ampliar o repertório cultural da população e fortalecer a economia criativa.
17: A leitura constitui um instrumento essencial para o desenvolvimento humano, para o fortalecimento da cidadania e para a ampliação das oportunidades educacionais e profissionais. Neste contexto, políticas públicas que estimulem a formação de leitores contribuem diretamente para o desenvolvimento social, econômico e democrático do Brasil. A concessão de crédito cultural cria um círculo virtuoso, no qual o incentivo à leitura também fortalece o mercado editorial, livrarias, cinemas, teatros, museus e demais agentes da economia criativa.
16: Segundo o relator, a proposta está de acordo com as diretrizes da Política Nacional do Livro e do Sistema Nacional de Cultura. Segundo pesquisa da Nielsen, publicada em fevereiro deste ano pela Câmara Brasileira do Livro, o mercado editorial brasileiro melhorou no ano passado, com 18% dos adultos afirmando que compraram pelo menos um livro nos 12 meses anteriores, 2% acima da pesquisa de 2024. São 3 milhões de novos consumidores. A proposta que cria o Pix da Leitura vai ser analisada ainda pelas comissões de Cultura, de Finanças e Tributação e de Constituição e Justiça, antes de seguir para o Senado. Da Rádio Câmara de Brasília, Luiz Cláudio Canuto.
7: Segurança Pública.
10: Bruno Ganem, do Podemos de São Paulo, destaca a aprovação de projeto que cria um protocolo de atuação em casos de acidentes aéreos. O congressista assinala que a proposta prevê um comitê coordenado pela ANAC para integrar instituições públicas e privadas na resposta a tragédias da aviação.
18: Esse protocolo busca repetir um quadro que acabou sendo positivo em meio à tragédia do acidente da Voipes. As instituições envolvidas, elas acabaram tendo uma sinergia muito boa, né? E isso favoreceu bastante o acolhimento aos familiares, né? Isso foi uma atuação diferenciada. É claro que é triste, né? A gente tem que encontrar algo positivo naquilo que é terrível, né? Que gera tanto sofrimento, mas o fato é que funcionou muito bem e garante que o que deu certo possa se repetir sempre que eventualmente ocorrer uma tragédia aérea.
11: Bruno Ganem afirma que a medida busca evitar que acidentes aéreos sejam tratados de forma desarticulada e burocrática. Ele explica que o texto transforma práticas de cooperação institucional em regra permanente para o acolhimento às famílias das vítimas.
10: Miguel Lombardi, do PL de São Paulo, quer criar regras mais rígidas para a concessão da saída temporária a condenados por crimes de violência doméstica contra a mulher. O benefício dependeria de uma avaliação obrigatória de risco e da manifestação do Ministério Público.
11: Miguel Lombardi também defende que a vítima seja ouvida de forma protegida e que o pedido seja negado quando houver risco à sua integridade. Nos casos excepcionais de concessão, o deputado propõe medidas como monitoramento eletrônico e proibição de contato com a vítima.
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7: Agricultura.
10: Avança na Câmara o projeto que facilita o trânsito de produtos artesanais pelo país. A repórter Silvia Munhato explica como deve funcionar.
20: A Comissão de Indústria, Comércio e Serviços da Câmara dos Deputados aprovou o projeto que permite a comercialização interestadual de produtos alimentícios artesanais fiscalizados por órgãos de saúde de estados e municípios. O deputado José Medeiros, do PL do Mato Grosso, autor do projeto, explica que a ideia é facilitar o trânsito desses produtos.
21: Nós temos produtos muito caros à nossa sociedade que são comercializados e muitas vezes apreendidos por filigranas das portarias e regulamentos, né? E nós temos uma preocupação porque boa parte da legislação que rege isso aí não é nem a que é aprovada no Congresso, né? São portarias, resoluções que vão sendo feitas e deixando essas pessoas totalmente à margem da legalidade.
20: O relator, deputado Daniel Agrobon, do PSD de Goiás, também buscou regulamentar a participação dos produtos alimentícios artesanais em eventos internacionais. O texto autoriza a saída desses produtos para participar de feiras, concursos ou provas, desde que haja autorização expressa do órgão federal responsável e sejam observadas as exigências sanitárias cabíveis. O projeto que regulamenta a comercialização interestadual de produtos alimentícios artesanais será analisado agora pelas comissões de Agricultura e de Constituição e Justiça. Da Rádio Câmara de Brasília, Silvia Munhato.
7: Consumidor.
20: Daniel Freitas, do PL de Santa Catarina, votou a favor de projeto que amplia a fiscalização do mercado de combustíveis. A proposta autoriza a ANP, a Agência Nacional do Petróleo, Gás Natural e Biocombustíveis, a acessar dados de notas fiscais eletrônicas dos agentes regulados.
10: O texto aprovado pela Câmara com apoio de Daniel Freitas permite o cruzamento das informações com os dados já reunidos pela agência para identificar irregularidades como adulteração de combustíveis e sonegação. A proposta seguiu para análise dos senadores.
20: Projeto de Áureo Ribeiro, do Solidariedade do Rio de Janeiro, dispensa a exigência do selo físico do Inmetro em capacetes comprados no exterior ou importados por pessoas físicas. O texto prevê que a medida só vale para marcas e modelos do produto que já tiverem certificado e registro no Instituto.
10: Áureo Ribeiro argumenta que a exigência do selo físico encarece os equipamentos e gera autuações desnecessárias a motociclistas que usam capacetes já seguros. O deputado reforça que a medida não altera as exigências de absorção de impacto.
20: Termina agora o Jornal Câmara dos Deputados, produzido pela Rádio Câmara, com trabalhos técnicos de Wellington Teles e a apresentação de Val Monteiro e Luciana Vieira. Uma boa noite para você.
10: A Voz do Brasil volta amanhã. Boa noite.
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3: 8 e 1.
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0: Lucila Lodge. Zezé de Camargo e Luciano.
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2: 8:14.
3: Cris, mais ou menos assim, ó.

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3: 8:26.

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3: 8h50.
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